escolhemos os discos e os nomes de uma caderneta que preenchemos semanalmente com os protagonistas da canção alternativa de um ano que finalmente nos oferece as suas principais apostas. Esta semana, o destaque para uma conversa com o brasileiro Arnaldo Antunes e um novo disco que acompanha, neste lugar, as palavras do compositor e essa voz tão conhecida e reconhecida do público português. E como o disco da semana, Sandri, o álbum de estreia de Lexi Jones, a artista de 24 anos, filha de David Bowie, que discretamente nos surpreende não apenas pela voz, mas pelo som distinto. Vamos ouvi-la ao longo da semana no Agente Provocador. Primeiras notas hoje por conta do novíssimo disco da norueguesa Jenny Val, e este que é o novo disco de uma cantora e compositora irlandesa, Maria Somerville, traz-nos Luster, e aqui mora um dos bons discos de 2025.

São as primeiras desta emissão do Agente Provocador. Clean Heart é um dos temas a descobrir no novo disco de Perfume Genius, um nome e uma carreira construídos desde 2010 com Marc Andrés, na proa de um som acompanhado de uma voz frágil que admiramos desde as primeiras notas que ouvimos na espantosa estreia e revelação em Learning, há 15 anos. Agora há um novo disco, chama-se Glory, e apenas confirma as boas indicações deixadas pelos singles de avanço. Hoje escutamos o belíssimo Clean Heart, certamente uma das canções do alinhamento dos concertos que começam no próximo 12 de maio para 2 meses de digressão em território americano. Ainda a passagem por Luster, o novo disco de Maria Somerville, a música irlandesa que nos convida a um mergulho em espaço dream pop com melodias que não escondem o gosto pelo shoegaze e o slowcore. Ouvimos Spring, um dos temas que fazem de Luster de Maria Somerville um dos mais encantadores discos deste 2025. Chegámos ao Agente Provocador com Jenny Val, outra das apostas desta semana, The Artist Is Absent, uma das canções do seu novo disco de estúdio, Irish Silver Mist, e a seguir uma das mais importantes vozes e figuras norte-americanas reveladas ainda nos anos 80. Susan Vega tem um novo disco, Flying With Angels, é um dos bons regressos do ano e ali ouvimos esta Ellie.

Disco da semana no Agente Provocador. A estreia de Lexi Jones, apenas ainda disponível para streaming, apresenta-nos uma jovem compositora, filha de David Bowie, que sem grandes promoções nos oferece um belo conjunto de canções que exploram o gosto por eletrónicas, pelo indie rock e por outras marcas que a sua memória de uma infância atenta à música de Bowie não esqueceu. Ouvimos Along the Road, o tema de abertura do álbum Chandry, nome que vem da palavra grega que significa defensor da humanidade. Mais atrás, Halley, uma das faixas do novo disco de Susan Vega, Flying with Angels, é um estupendo registro que soma atenções punk, power pop e o regresso às raízes folk que fizeram de Susan Vega um dos nomes maiores da música americana. E a seguir, outra novidade, Hear of the Snake. Este é o novo single dos Arcade Fire.

A dupla The Ravionettes, outro dos regressos da cultura indie, os dinamarqueses voltam assim às premissas, fragilidade, morte, desejo. P.I.E. The Second nos escaparates neste maio de 2025. Mais atrás, Year of the Snake, o novo single dos Arcade Fire e avanço do álbum Pink Elephant, o sétimo disco de estúdio dos canadianos, com edição marcada para esta sexta-feira, 9 de maio. E a seguir voltamos a um dos destaques centrais do Agente Provocador. Arnaldo Antunes tem um disco novo e conversamos sobre o novo

0: cabeça, a caixa de Pandora escancarada das redes liberou o ódio anônimo. O medo é a arma mais usada e a pior derrota é o desânimo.
1: A escrita das canções deste teu novo disco começou depois do Lágrimas do Mar, ou as novas canções, no fundo, trazem ideias anteriores, eram coisas tuas já guardadas?
2: Olha, eu, tematicamente, você diz assim, as canções do disco são todas inéditas e todas recentes, né? Tem 6 parcerias, 2 com David Byrne, 1 com a Marisa, 1 com o Erasmo e 2 com a Márcia Xavier. E 6 músicas que são só minhas. E elas foram todas compostas nos últimos anos, assim, não tem aquelas músicas mais antigas que às vezes eu desencavo, né? Depois de muitos anos e tal, porque sempre tem ali coisas guardadas no baú da hora fértil, vamos dizer assim.
1: A música como radiografia do seu tempo, também vês a tua obra, estas novas canções assim? Este é o teu tempo?
2: Ah, sim, eu acho que tem canções, vamos dizer, canções de amor, como Acordarei, ou como Amor Filial de Viu Mãe, né? Mas tem uma canção sobre o amor, por exemplo, sobre o conceito amor, que é o amor é a droga mais forte. Então tem canções meio que falam de sentimentos, outras que são mais conceituais, assim, como Não Dá Para Ficar Parado Aí na Porta, ou Para Brincar, enfim. E tem as canções mais reativas, vamos dizer assim, mais contundentes ao comentar essa realidade que a gente está vivendo hoje em dia, que é o caso de Novo Mundo, Tire o Seu Passado da Frente, ou Tanta Pressa Pra Quê. São canções mais críticas, vamos dizer assim.

Novo Mundo é o novo disco de Arnaldo Antunes, grande regresso de um dos autores brasileiros mais atentos ao presente. Destaque central esta semana no Agente Provocador. A seguir, um primeiro mergulho nas edições ainda bastante recentes do último Record Store Day de 2025. A grande festa das lojas de discos por todo o mundo foi feita, e uma vez mais, por edições raras ou reedições especiais de discos de nomes que encheram alguns escaparates de raridades e edições limitadas. Entre elas, e mais uma vez, David Bowie, e em 2025 a edição de um duplo álbum, Ready, Set, Go, a história e gravação do concerto de 8 de setembro de 2003 em Londres. No palco desfilaram as canções do então novo disco de Bowie, Reality. New Killer Star, ao vivo, David Bowie, gravação de 2003, edição já deste 2025.

Bowie, Set Go. Há um disco novo de David Bowie, melhor, uma edição nova a propósito do Record Store Day de 2025. Aqui a gravação nos Riverside Studios no ano de 2003. New Killer Star era então a principal canção de um álbum que se editava na altura. E agora, no fecho desta emissão do Agente Provocador, outra das edições especiais deste ano do Record Store Day. Trata-se de um disco que assinala os 30 anos do segundo álbum das Belly. A celebração da extraordinária forma de Danny Donnelly, Gail Greenwood e Chris Gorman, com Thomas Gorman também, os Belly e The King no fecho desta emissão, hoje com o som de Jorge Almeida. Eu sou o Herberto Quaresma. Boa noite e até amanhã.

0: duas horas no continente e na Madeira. Uma hora nos Açores. Edição do jornalista Pedro Guilherme.
1: A PSP deteve pelo menos 6 pessoas nos confrontos entre a polícia e manifestantes quando já estava dado como terminado o protesto da CGTP durante a tarde em frente à Assembleia da República em Lisboa. Estas 6 pessoas estão indiciadas por crimes relacionados com desobediência e resistência. Apesar de alguns polícias terem sido atingidos com objetos arremessados pelos manifestantes, não há registro de feridos. O comandante operacional da PSP, Jorge Rezende, explica o que aconteceu.
2: Algumas das pessoas, utilizando grades, ocuparam a via pública, pondo em causa a segurança dos utentes da via pública, atuavam de cara coberta, indiciando atos preparatórios para cometer crimes contra a autoridade pública. Posteriormente, houve um aviso legal que a manifestação se tinha tornado violenta e, como tal, teria que cessar. Foram dados 5 minutos para dispersar. Passados estes 5 minutos foi feito novo aviso. Passados 3 minutos foi feito novo aviso. Fim deste tempo todo, com meios policiais, sem qualquer carga policial, avançaram em direção àquelas pessoas e calmamente solicitaram que saíssem do local, uma vez que tinha sido feita a combinação legal e que já se tratava de uma manifestação ilegal e que já estavam a incorrer no crime de desobediência. Algumas pessoas reagiram fisicamente aos polícias que estavam na atuação legítima e essas pessoas foram detidas.
1: As explicações da PSP pela voz do comandante operacional Jorge Rezende. O Ministério da Administração Interna garante que a atuação policial foi ponderada, profissional e responsável e manifesta total confiança na PSP, de acordo com o comunicado enviado às redações. O secretário-geral da CGTP salienta que nenhum elemento da central sindical esteve envolvido nos distúrbios ocorridos em Lisboa, que diz terem sido causados por grupos infiltrados. Entrevistado esta noite na RTP, Tiago Oliveira defende que a greve desta quarta-feira mostra que, além da CGTP, a sociedade rejeita as mudanças na lei laboral.
3: A maioria dos portugueses não se revê neste pacote laboral, não quer este pacote laboral. E, portanto, aquilo que nós estamos a assistir é um governo que nós temos caracterizado que está exatamente com uma postura de prepotência, de arrogância, de falta de humildade, em que se nega a ouvir aquilo que são as propostas e a visão dos trabalhadores. E que tem uma agenda própria que quer ver concretizada, mas que tem que contar com a luta dos trabalhadores.
1: Posição do secretário-geral da CGTP, Tiago Oliveira, em entrevista à RTP. A ministra do Trabalho sublinha que a maior parte do país esteve a trabalhar. Em conferência de imprensa ao final da tarde, Maria do Rosário Ramalho afirmou que a adesão no setor privado foi residual.
4: A maioria esmagadora dos trabalhadores do setor privado resolveu optar pelo seu direito ao trabalho e não, desta vez, pelo seu direito à greve e, portanto, espera-se que, de facto, as projeções económicas da greve não sejam muito relevantes. No setor público, os dados que temos neste momento, que posso dar, são de uma adesão de cerca de 23%, embora estes 23% se refiram às ausências dos trabalhadores ao serviço e não necessariamente à greve, porque há trabalhadores que na administração pública trabalham muitas vezes remotamente.
1: A ministra do Trabalho, Maria do Rosário Ramalho, depois do primeiro-ministro pedir ao país uma reflexão sobre os propósitos e as consequências da paralisação desta quarta-feira. Além das consequências negativas para muitas famílias, Luís Montenegro acredita que a greve não trouxe nada de novo.
5: Esta greve não trouxe nenhuma novidade e também não trouxe nenhuma solução. E aquilo que mais uma vez aconteceu foi que muitas pessoas, muitas famílias foram prejudicadas indiretamente por causa desta greve. E eu acho que o país deve fazer uma reflexão e as estruturas sindicais, com todo o respeito, também devem fazer uma reflexão quanto àquilo que é o propósito e depois as consequências e o resultado deste tipo de jornadas de luta.
1: Primeiro-Ministro Luís Montenegro. A greve geral de trabalhadores desta quarta-feira gerou perturbações em setores como a saúde, a educação e os transportes públicos, com números avançados ao longo do dia por sindicatos, associações empresariais e governo. A paralisação foi convocada pela CGTP contra a proposta de revisão das leis do trabalho. As mudanças na lei laboral propostas pelo governo vão estar em discussão na Assembleia da República dentro de 2 semanas, no dia 18 de junho. A data foi acertada durante a tarde pelos partidos no Parlamento. Isto depois de não se ter chegado a entendimento em sede de concertação social. O Presidente da República considera que a eleição de Portugal como membro não permanente do Conselho de Segurança da ONU é uma vitória e a prova da boa relação que o país mantém com outros Estados. Portugal vai estar pela quarta vez no Conselho de Segurança das Nações Unidas a partir de janeiro do ano que vem. António José Seguro destaca a votação portuguesa, que ultrapassou candidaturas da Alemanha e da Áustria.
6: A expressiva votação obtida hoje por Portugal na Assembleia Geral das Nações Unidas é também o reconhecimento do compromisso do nosso país com o multilateralismo e, em particular, com os valores e com a Carta das Nações Unidas. Reflete a credibilidade, a confiança e o respeito de Portugal na comunidade internacional. É também uma vitória da diplomacia portuguesa e da coerência e estabilidade da nossa política externa.
1: A reação do Presidente da República, António José Seguro. O Conselho de Segurança tem como responsabilidade zelar pela manutenção da paz e segurança internacionais. Possui 5 membros permanentes com direito de veto, Estados Unidos, China, Rússia, França e Reino Unido. Estes somam-se outros 10 membros não permanentes eleitos com mandatos de 2 anos. Israel e o Líbano chegaram a acordo para renovar o frágil cessar-fogo e criar várias zonas de segurança em território libanês, onde os militantes do Hezbollah passam a estar proibidos de entrar. Entendimento alcançado esta quarta-feira em Washington, após uma ronda de negociações mediada pelos Estados Unidos, que prevê também que o exército libanês assuma o controle total das áreas a sul do rio Litani. Num comunicado conjunto, os dois governos rejeitaram qualquer interferência de atores externos, numa referência ao Irão, que apoia o Hezbollah e tem insistido que os ataques israelitas ao Líbano sejam interrompidos como parte de um acordo provisório com os Estados Unidos para acabar com o conflito em território iraniano. Pelo menos 9 pessoas morreram esta quarta-feira no Líbano, na sequência de ataques israelitas. Já o movimento islâmico Hezbollah reivindicou disparos contra Israel. José Mourinho será novamente treinador do Real Madrid, caso Florentino Pérez ganhe as eleições no clube. Anúncio feito pelo presidente dos Merengues, através de um vídeo muito curto, divulgado esta noite nas redes sociais, com o treinador português a surgir com a camisola do Real Madrid e a dizer a palavra sim em espanhol. José Mourinho já treinou no Santiago Bernabéu entre 2010 e 2013. Pode regressar esta temporada se Florentino Pérez derrotar Henrique Riquelme para a presidência do Real Madrid. Eleições marcadas para o próximo domingo. Já o Benfica pode encaixar 15 milhões de euros com a ida de José Mourinho para o Real Madrid. Entretanto, a imprensa desportiva conta que já há acordo entre os encarnados e Marco Silva. O treinador português deixou de comandar os ingleses do Fulham na terça-feira e está livre para assinar pelo Benfica.
0: Edição do jornalista Pedro Guilherme. 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
5: Hoje vamos entrevistar o escritor, cartunista e radialista Hugo van der Ding. Bem-vindo, uma salva de palmas para o nosso convidado.

0: trata vários temas com humor. Acha que o riso salva? Que é o melhor remédio?
1: Sim, eu acho que o riso é uma linguagem mais ou menos universal. Toda a gente se ri em todo o lado do mundo, em todas as culturas, em todas as línguas. Às vezes achamos graça a coisas diferentes,
0: sim.
1: Mas o riso é provavelmente a coisa mais comum a todas as pessoas do mundo e a todas as culturas do mundo. Nós viajando ou vendo filmes ou lendo livros, nós reconhecemos que o riso, o humor, ou termos a capacidade de olhar para nós e para os outros, às vezes só para os outros, às vezes só para nós, e rir é uma característica humana muito importante e acaba por ser, às vezes, a forma como nós nos ligamos uns aos outros. Eu quando disse há bocadinho que nós às vezes rimos de coisas diferentes, as culturas geralmente riem-se de coisas diferentes. Nós ouvimos falar no humor inglês, por exemplo, que se riem de uma coisa muito particulares. Há outras partes do mundo que nós até que temos menos conhecimento dessas culturas, com certeza se riem das suas coisas. Eu vivi muitos anos na Holanda. Ao contrário do humor inglês, o humor holandês é geralmente ver pessoas a cair e rir-se da gente muito. E na nossa vida nós vemos muitas vezes isso, de rirmos no dia-a-dia de coisas absolutamente normais, que achamos graça, ou uma piada, ou o que seja, e às vezes também utilizamos o riso de uma forma muito quase terapêutica, que é rir-nos de coisas que aparentemente podem não ter muita graça, que são as coisas menos boas que nos acontecem, e nós usamos o riso com as pessoas que nos são mais próximas, para, às vezes, como forma de iniciar uma conversa que é mais difícil, que é mais dura. Eu acho que é mesmo isso, é o tirar o... Como se as coisas difíceis, é assim, as coisas fáceis são redondas, vamos imaginar, não é? Uma forma redonda, tudo passa à volta, o vento passa por uma forma redonda, por isso é que fazem as rotundas para coordenar o trânsito nos carros. E é como se as coisas difíceis fossem quadradas, que são formas mais complexas de andar ali à volta, não é? E eu acho que o riso serve para arredondar.
0: Só um comentário, é tipo uma catarse também, o rir pode ser.
1: Sim,
0: pode
1: claro,
0: servir
1: claro.
0: Também.
1: Mas eu acho que esse início é arredondar um bocadinho essas formas que são quadradas, e então com as formas já um bocadinho mais arredondadas nós conseguimos andar ali um bocadinho à volta. Toda a gente tem experiências, por exemplo, em situações mais tristes, um enterro, por exemplo. Toda a gente, sim, é horrível, mas toda a gente acaba por fazer uma graça do olha como a tia não sei o que está vestida. Há ali um momento onde toda a gente começa a rir e então a coisa fica um bocadinho mais fácil, sim.
2: Então, por falar em coisas engraçadas, ou talvez não, tem algum receio ao ser cartunista? Depois do que aconteceu em França, ou com a Joana Marques?
1: Sim, não, eu lembro-me, eu fazia cartoons para a revista Sábado, na altura que aconteceu no Charlie Hebdo, o massacre em França, e a Sábado convidou-me, tive o privilégio, convidou-me para fazer 10 cartoons, portanto fizeram, já não sei se eram 6 páginas inteiras, só de cartoons que eu quisesse, sobre o tema da minha interpretação, quase como uma prova de liberdade, no caso uma revista portuguesa, de fazer. Bem, em Portugal não, essas coisas não acontecem tanto, no máximo acontece serem pedirem
2: sim.
1: 1 milhão de euros, uma graça, mas não correu bem, não é? Só os anjos. Nós vivemos numa realidade muito diferente. Eu acho que nos períodos menos bons da humanidade é muito fácil atacar quem escreve, quem desenha, quem canta, quem nós conhecemos isso, até
2: afinal,
1: na nossa história.
2: É uma espada.
1: Exato, tal e qual. Mas eu acho que a história do Charlie Hebdo, a tristíssima história do Charlie Hebdo, ultrapassa em... Ou seja, até as pessoas que fizeram aquilo, elas próprias foram armas, foram utilizadas por guerras que também não são delas, e são coisas muito tristes. Eu não tenho muito medo que me aconteça. Eu faço, fujo um bocadinho desse as coisas da política e do dia-a-dia, já há tanta gente a falar e há tanto barulho à volta dessas coisas, que eu tendo a ir para temas um bocadinho mais, menos do tempo corrente. Como?
3: Mas humor inglês.
1: Talvez, sim, talvez um bocadinho humor inglês, mas também falar de outros assuntos que me interessam, como é o caso da saúde mental, por exemplo, que eu tenho vários personagens, o caso do sexismo na nossa sociedade, enfim, aborda outros temas, talvez menos do dia-a-dia, do cotidiano, e que despertam menos paixões. É engraçado, nos cartoons, que é uma das partes das coisas que eu faço, faço às vezes graças com temas muito importantes para pôr também a reflexão em cima da mesa, para nos pôr a pensar, mas depois há coisas que não, correndo o risco de ser processado num 1 milhão de euros, mas há certos temas, por exemplo, de classes profissionais, quando se faz uma graça com os funcionários públicos, é muito comum virem toda a gente mandar-me mensagens dizer isto não há direito, quando se calhar fiz sobre outro tema muito mais fraturante, como se costuma dizer, mas não tenho medo que me entre lá ninguém em casa, nem de ser processado num 1 milhão de euros, até agora não aconteceu.
2: Ok, muito bem, obrigado.
3: Eu, antes de mais, queria citar dois provérbios chineses que são, para mim, são universais. Há um provérbio chinês que diz assim: homem que não sorri não deve abrir uma loja. E há outro que diz assim: a porta mais bem fechada é aquela que se pode deixar aberta. E agora, para terminar, vou citar um que não é um provérbio, mas que eu li num livro de banda desenhada que eu achei imensa graça. E um gato a passear por uma rua de Bruxelas e vinha a pensar assim: nunca me habituarei à Inglaterra, sou um continental de gema. Eu acho que o humor pode ser universal ou local, não é? É conforme, não acha?
1: Sim, eu... Sim, acho que sim. Interessa-me muito procurar essa coisa universal em todos nós. Porque há muitas divisões que nós criamos entre as pessoas. Há um bocado falámos desse caso que prende supostamente com divisões religiosas, há divisões políticas, há divisões entre géneros, homens e mulheres. Nós aqui estamos num hospital psiquiátrico. Estamos sempre a criar divisões entre nós e os outros. E interessa-me muito procurar aquilo que nós temos em comum. Há de haver qualquer coisa que há de ser comum a todas as pessoas. E às vezes eu acho muito que é o riso.
3: Ao riso. O humor. Estou completamente de acordo.
1: Podemos não rir das mesmas coisas, obviamente, claro, não é? Claro. Mas eu vou dizer, talvez eu já estive em alguns países que culturalmente são muito diferentes do nosso. Vou dar dois exemplos. Já estive na Índia e já estive na Arábia Saudita. Culturas muito diferentes. São culturas muito diferentes da nossa. Nós não falamos a língua. É muito, muito longe. Muito, muito longe de Lisboa. Muito, muito longe. Muito, muito longe. Fica do outro lado do mundo, quase. Sim. Fica quase do outro lado do mundo. Muito, muito, muito longe. Muito, muito longe. E as pessoas falam uma língua que não é a nossa. Tem uma religião que não é a nossa, enfim, tudo à partida é diferente. E consigo dizer que, quer na Índia, quer na Arábia Saudita, em pequenas trocas de palavras numa loja, houve aquela há uma graça qualquer, que eu não percebi exatamente qual era, mas que é um bocadinho equivalente, sabem, quando vamos ao café e pedimos, queria um café, e o empregado do café nos diz, queria, já não quer. E eu senti isso, esse tipo de graça, num café na Índia e num café na Arábia Saudita. Ou seja, estabeleceu-se ali, não falando a língua e vindo de culturas muito diferentes, até pela matriz religiosa, senti que havia ali uma graça qualquer que me escapava, mas que está lá esse humor. E acho mesmo, quero acreditar, que é o humor, o riso, a capacidade de nos rirmos das coisas até do dia-a-dia, que é provavelmente a característica humana mais comum a toda a gente no nosso planeta, que eu acho bonito também essa ideia.
0: Escrever é um ato solitário? Isso é a primeira pergunta, o Bandeira. E depois, como lida com a doença mental?
1: Sim, escrever é um ato muito solitário. Bem, nem sempre. Eu escrevo também para teatro e geralmente escrevo com outra pessoa, com o Martim Sousa Tavares, e aí escrevemos juntos, sentamos a uma mesa e escrevemos mesmo. Aí não é solitário esse ato de escrever. Mas geralmente é muito solitário. Agora, é o sítio mais confortável para mim, porque faço muitas coisas que envolvem estar perto de muita gente, seja na rádio, seja em espetáculos ou apresentação de livros, seja o que for. E então esse momento de reflexão e paz interior e de estar mergulhado num mundo que me é muito confortável, que é o mundo da escrita, é uma coisa solitária no melhor sentido de que a solidão pode ter. A solidão é uma palavra que às vezes nos assusta muito e vivemos com aquela ideia de tenho medo de estar sozinho, que é uma coisa que nós às vezes ouvimos. Mas já nós estamos sempre, nós sabemos todos que há um sítio na nossa cabeça que é uma frase de um livro que é: na essência de todas as coisas estamos indizivelmente sós. A nossa linguagem não é suficientemente rica para nós dizermos tudo aquilo que sentimos, não é? Eu sou capaz de dizer está frio, e não, toda a gente reconhece a palavra, tá, a frase está frio, mas o que significa frio para mim e para cada um de vocês é, há de ser uma coisa muito diferente, até o limite de frio, etc. E nós não conseguimos explicar em palavras. Portanto, a solidão é um sítio que me é confortável. Sou filho único, cresci como filho único, e então aprendi desde muito criança a brincar sozinho, a entreter-me sozinho, e gosto muito, é um sítio muito seguro para mim estar sozinho, mesmo quando depois estou no resto do meu tempo com outras pessoas. É um bocadinho, quando nós somos miúdos, estamos em controle da brincadeira. Nós inventamos o que é que os bonecos dizem, para onde é que vão, estamos em controle de tudo. Aliás, eu acho que brincar tem muito essa função em criança, que é estar em controle de uma coisa quando não estamos em controle de nada. Nós comemos o que a mãe ou o pai põe no prato da mesa. Brincava muito com os bonecos que havia quando eu era miúdo, que se chamavam Playmobil. Não sei se lembram. Eram incríveis. Era incrível. E fazia muitas histórias, fazia teatros, fazia filmes com eles, fazia os piratas, fazia tudo, era muito incrível. Um dia precisava de fazer, estava a fazer uma encenação da Joana d'Arc, que é uma história que não acaba bem para a própria, e então resolvi pôr um boneco no fogão de casa e acender o bico do fogão. A minha mãe não achou graça ao plástico derretido. Brincava muito assim. Sim, portanto, é um sítio solitário, mas é um sítio de controle absoluto das narrativas, das histórias, é um sítio que eu gosto muito de estar. Em relação à segunda pergunta, como eu lido com as questões de saúde mental, e para dizer, fui diagnosticado com distúrbio bipolar, mais ou menos, agora já quase há 20 anos, eu tinha 30 e tal anos, não foi uma surpresa o diagnóstico, mas foi clinicamente diagnosticado, eu acho... Tenho que fazer aqui uma confissão, acho que sou muito privilegiado, tenho muita sorte, porque uma das questões que quem tem de enfrentar problemas de saúde mental é a falta de desadequação do mundo à nossa volta em relação às nossas especificidades. Ou, como o mundo gosta de nos dizer, a dificuldade de nós adaptarmos as nossas particularidades ao resto do mundo. E tem que haver esse diálogo. Eu tenho a sorte de fazer só aquilo que vou gostando, de tirar grandes períodos em que não me apetece simplesmente fazer, em que não tenho vontade de fazer, mas isso é um privilégio que nem toda a gente tem, não é? E nós sabemos, por exemplo, a bipolaridade envolve não estar sempre com o mesmo estado, bem, ninguém está sempre com o mesmo estado de espírito, mas envolve períodos de não me apetece falar com ninguém, não me apetece atender o telefone a ninguém, e às vezes isso não é fácil na vida em sociedade, não é fácil no nosso trabalho, não é fácil no nosso dia-a-dia. Tenho muita sorte de ter esse mundo que me... E depois o facto de ser artista, entre aspas, perdoa imenso no resto da sociedade. Nós somos um bocadinho diferentes, não é? Isso também foi uma vantagem enorme que encontrei. Acho ótimo. E gosto até que fiquem com essa ideia logo na primeira vez. Que assim depois perdoa as outras questões. E depois, como sou... altamente funciona, ou seja, acabo por ser quebrar muitos estereótipos que as pessoas têm em relação a isso. Sou altamente funcional no sentido em que faço muitas coisas, não é? E isso, por isso é que há tantas pessoas que me procuram e que me pedem conselhos, ou que me pedem que fale, por exemplo, com os seus filhos. Acontece muito mães e pais preocupados com os seus filhos quando têm o mesmo diagnóstico que eu. Porque nós, quando somos muito funcionais, acabamos por entrar numa categoria que as pessoas acham um modelo a seguir. Eu gostava muito que o meu filho também conseguisse fazer as suas coisas. Eu não. As pessoas me procuram, fazem-me essas questões. Também não. Estou sozinho no mundo. Não é verdade, exatamente. Sim, mas estou bem, felizmente. Vou lidando um dia de cada vez também, porque eu acho que é assim que se deve levar a vida, mas refletindo muito na sorte que eu tenho, porque às vezes também tenho a sorte entra um bocadinho nestas, nestas questões.
0: Na rubrica da Inês Lopes Gonçalves, que se chama Não Mandas em Mim, eu queria perguntar ao Hugo, quem é que quer mandar em si?
1: Eu acho que tem um bocadinho a ver com aquilo que tinha dito há pouco, com essa ideia de nós, desde que crescemos, há uma... não sei se vou chamar sociedade, mas alguém, há uma coisa coletiva que nos tenta tornar todos iguais, porque para a vida em sociedade é muito mais fácil se as pessoas forem todas iguais, não é? Se fossem todas vestidas de igual, se fosse tudo igual, se todos pensarmos o mesmo, a vida em sociedade é toda muito mais fácil. Se os carros forem todos do mesmo tamanho, passa tudo pelas mesmas ruas, está tudo impecável. Só que as pessoas são todas diferentes.
0: E as matrículas,
1: todas.
0: As matrículas
1: são todas diferentes, exatamente.
0: São a minha paranoia.
1: As matrículas são incríveis, também são essas coisas para mim. Eu tenho muito, na Arábia Saudita, eles têm três letras. Então eu estava sempre à procura de carros que tivessem HVD, que são as iniciais do meu Vandardinho, e deixei essa. Eu fui visitar, convidaram a embaixada portuguesa, portanto, era um grupo de portugueses. E eu deixei lá esta minha mania de seguir as matrículas e eles mandam-me até hoje, sempre que vem um HVD, mandam-me uma fotografia das matrículas. Acho incrível. Mas todos somos diferentes e então temos que passar por esse não mandas em mim, nós temos de passar a vida toda a tentar não deixar que nos tornem todos iguaizinhos uns aos outros, primeiro os pais ou quem nos educa, a escola, que é uma fábrica de pessoas iguais, mas quando somos miúdos é uma fábrica de queremos sempre todos iguais e aquilo tem que, é difícil. Um dia, eu, por causa dos meus desenhos, um dia estava a apresentar o meu livro de desenhos e há uns pais, que tinha um miúdo que tinha talvez 8 anos, e eu achei isto tão bonito, que levaram o miúdo para falar comigo, porque os meus desenhos não são coisas perfeitinhas, não é? E então o professor de desenho ou a professora do miúdo de 8 anos tinha-lhe ralhado, vamos dizer ralhado, entre aspas, porque ele desenhava fora, pintava fora dos riscos, portanto aquilo tinha lá os risquinhos e ele pintava fora. E os pais levaram-no, é normal, não é? E os pais levaram-no para que eu falasse com o miúdo e lhe dissesse que é normal pintar fora dos riscos, e até eu disse onde provavelmente os que ficam mais na memória são aqueles que são fora do risco, sentido figurado e literal. E foi muito, achei bonito terem levado o filho para termos esta conversa. E a escola tenta muito que a gente pinte ali dentro dos riscos. Sim, claro. Porque é fácil, é mais fácil controlar, até em termos de disciplina, se toda a gente tiver no mesmo grau de entendimento e no mesmo grau de na escola, é tudo muito mais fácil. E nós temos sempre que lutar. E depois quando somos adultos, é o respeitar todas as nossas diferenças. Umas pessoas gostam mais de acordar mais cedo, outras gostam de acordar mais tarde, umas pessoas gostam de matrículas de carros, outras acham outra coisa qualquer.
0: É mesmo perseguição.
1: Pronto. E essa luta diária e contínua entre, para obrigarmos, entre aspas, o mundo a aceitar isto. Eu gosto de matrículas, eu gosto de ver matrículas, eu apetece-me ver matrículas. Portanto, chegar a um ponto onde ninguém manda, tentar que ninguém mande em nós. Não é preciso ser um grande rebelde, mas que ninguém mande em nós, senão nós próprios é que decidimos o que é.
0: Em suma,
1: o nosso
0: não,
1: caminho.
0: Isso somos nós.
1: Somos
0: em
1: nós,
0: suma,
1: sim.
0: Não,
1: somos, mandamos, nós. Somos nós.
0: Ainda dentro deste contexto, queria que me dissesse uma frase que eu ouvi sua, que diz: destituído por cansaço, fui destituído por cansaço da depressão. Eu achei que é delicioso, porque a depressão cansa, apesar de a gente não fazer nada.
1: Uhum.
0: Depende do que se faz ou não, mas há uma parte que é hepática, mas a outra também é hiperativa. E a minha questão é, como é que foi destituído pelo cansaço da depressão e como é que ultrapassou?
1: Sim, procurei ajuda profissional, que é o
0: psicólogo,
1: sim, primeiro um psicólogo e depois um psiquiatra, foi quem me diagnosticou. Mas foi bom, sim, ou seja, foi a minha psicóloga. Sim, eu devo dizer que às vezes quando se fala, ou seja, nós, aqui estou a falar com pessoas que sabem muito bem do que eu estou a falar em traços gerais, não é? Mas às vezes quando fala com pessoas que isto é um mundo mais estranho, as pessoas acham o momento do diagnóstico que deve ter sido uma coisa muito grave ou triste. Para mim foi uma coisa, um alívio. Foi um alívio, foi um alívio. Foi uma coisa que eu tinha essa percepção de que havia alguma coisa em mim que estava diferente, que precisava de ajuda para a regular, e o diagnóstico serviu de um... É o princípio de qualquer coisa que vem aí mais melhor e que vai, sim.
4: E chegamos ao fim de mais um programa da Rádio Aurora Outra Voz. Até para a semana.

0: O nosso cego do Já Fumega na rádio que liga Portugal, já a seguir à Terra Europa.
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0: Sejam muito bem-vindos. Em destaque esta semana, a visita de vários eurodeputados aos Açores para avaliar a situação do setor das pescas. Vamos ainda até Oleiros para saber como é que a União Europeia ajuda a combater o isolamento social dos mais velhos. Terra Europa começa agora aqui na Antena. A Comissão das Pescas do Parlamento Europeu defende a diferenciação nos apoios dados às regiões ultraperiféricas. Mais uma vez, essa posição foi reafirmada durante uma visita de eurodeputados de vários países aos Açores. Estiveram nas ilhas de São Miguel e Faial para tentar perceber como estão a funcionar as políticas europeias da pesca. A reportagem é da jornalista Linda Luz.
1: É a maior comunidade piscatória dos Açores, Rabo de Peixe. Ao fim da manhã, algumas embarcações entram na doca, finalizando a pescaria. No porto, vários jovens a trabalhar na arte do palangre, um tipo de fio de pesca, enorme em comprimento, com outros pequenos fios caídos.
2: Eles põem os anzóis, depois a isca, para ir para a água para pegar o peixe.
1: Qual é o peixe que vocês gostam mesmo de apanhar, que dá mais dinheirinho?
2: Arvoredo.
1: Também conhecido como imperador. O peixe está caro, seja ou não imperador, mas isso não significa que a vida financeira dos homens do mar seja fácil. Mas ser parte do setor também é reinventá-lo.
3: Faço pescatorismo. Dá pessoas para o mar para mostrar a pesca tradicional aqui nos Açores.
1: E isso tem muita saída?
3: Tem, sim, senhor.
1: Numa região insular, há dificuldades acrescidas. Carmen Crespo Dias está solidária com o setor.
4: Estamos estudando o marco financeiro plurianual.
5: Estamos a estudar o quadro financeiro plurianual, apresentaram-nos os orçamentos e vamos ver as possibilidades que há para concretizar este apoio. Mas sim, têm razão. Os sobrecustos dificultam a comercialização do pescado. Há que estudar uma fórmula para as regiões ultraperiféricas.
4: Para as regiões ultraperiféricas.
1: Uma luta travada pelos eurodeputados açorianos. André Franqueira Rodrigues, eleito pelo PS, fala no trabalho que está a ser feito.
6: No que diz respeito ao plano financeiro plurianual do próximo quadro financeiro, em que o Parlamento já alterou a proposta que vinha da Comissão Europeia para que haja mais verbas, estamos a falar de uma diferença entre cerca de 2 mil milhões de euros para cerca de 7 mil milhões de euros. No caso concreto dos pescadores açorianos que estão confrontados com um aumento muito expressivo do custo dos combustíveis, nós já questionamos o Comissário Europeu relativamente a essa matéria e exortamos a que apresente medidas para poder baixar esse preço, senão os pescadores estão, de facto, a viver uma situação muito gravosa com um aumento do custo de produção.
1: Os sobrecustos da insularidade. Mesmo com dificuldades, os Açores querem ser exemplo. Criaram a rede de áreas marinhas protegidas. A Europa aplaudiu. Mas agora é preciso dar continuidade ao que está legislado.
7: O setor, e bem, mostrou estas preocupações da União Europeia para a modernização da frota e a contraparte da União Europeia, dizer que aquilo que o setor pretende implica um aumento de esforço de pesca. O que nós estamos a dizer à comunidade europeia é que precisamos daqui de uma convergência no sentido de ter uma discriminação positiva para pensar, por um lado, a reestruturação, mantendo a segurança, para relaxando provavelmente um pouco estas questões do aumento de esforço de pesca, mas a Comissão Europeia não se mostra disponível para isso.
1: Perante tudo o que ouviram, o grupo de eurodeputados não tem dúvidas. É imperativo existir uma diferenciação dos apoios no setor das pescas para as regiões ultraperiféricas, diz a presidente da Comissão de Pescas.
5: A dificuldade que têm os Açores para trabalhar o futuro com os custos de produção muito elevados e a situação que têm no transporte, principalmente para a indústria poder crescer. Portanto, todos, absolutamente todos, nos incumbiram dessa diferenciação, especialmente por ser uma região ultraperiférica e das possibilidades futuras.
4: E as possibilidades em el presupuesto del futuro.
1: Uma mensagem que os eurodeputados levam no regresso a Bruxelas depois de 3 dias nos Açores, uma região ultraperiférica da Europa.
0: Oleiros é um dos concelhos mais envelhecidos de Portugal. Por isso mesmo, são necessárias iniciativas para tentar combater o isolamento social e promover o envelhecimento ativo. Um desses projetos é a Tuna de Séniores de Oleiros. É um projeto que tem a ajuda dos fundos europeus. A reportagem é de Rita Mortinho.
8: Tá? Vamos embora. Começa o Márcio.
9: O legado da música tradicional portuguesa prevalece até nos locais mais longínquos.

0: se for muito difícil, dó, dó, dó, também pode ser. Temos uma vontade muito grande de aliar a estimulação cognitiva à parte musical. Posso dizer que a grande maioria dos nossos participantes começou desde o início, desde o zero, a aprender um instrumento musical connosco. Portanto, temos aqui uma estimulação cognitiva através da música, a aquisição de novas competências, o continuar a aprender continuamente, não é? E agora, quem são? Ah, errado.
1: Senhoras.
0: Venho de macelada, venho de colher uma flor.
2: Luís Alexandre toca cavaquinho e Alice Xavier é uma das vozes que o acompanha. Estão ambos reformados. Integraram a tuna em alturas diferentes, mas já não se conseguem imaginar sem este momento.
3: Vida na aldeia não é muitas vezes aquilo que nós pensamos, especialmente quem vem da cidade, não é? E chegamos aqui e às tantas ficamos, o tédio também existe. De maneira que esta iniciativa da CLDS foi extraordinária.
4: Cada um faz o que sabe e o que pode, não estamos a ser avaliados, estamos a ser ajudados. E estamos sempre a aprender qualquer coisa de novo. Portanto, aprender até morrer, como se costuma dizer.
0: Mas quem é que vai ao Oleiros?
5: Eu também não
0: posso. Ah, vou chorar, vou deitar uma lágrima.
2: Depois de reunidos em Orvalho, o grupo segue para um ensaio geral em Oleiros. Outros moradores de diferentes pontos da região encontram-se nesta sala de espetáculos. Todos juntos compõem a Tuna Sénior. São 55 elementos, como explica a coordenadora Catarina.
0: Paralelamente, ocorrem também semanalmente os ensaios, mesmo na sede do concelho, em Oleiros, exatamente com o mesmo repertório. E, no fundo, é um grupo. É um grupo só, polos diferentes, mas um grupo só. Esse é o nosso objetivo.
6: Venho de Marcelada, venho de colher Marcela.
2: A Tuna Sénior é uma das várias dinâmicas realizadas em Oleiros, no âmbito dos contratos locais de desenvolvimento social. Uma iniciativa que combate a pobreza, a exclusão social e o isolamento, junto dos grupos considerados mais frágeis. Oleiros, por ser um dos concelhos mais envelhecidos do país, juntou-se a esta estratégia. Uma iniciativa que só existe graças à aplicação de fundos europeus no âmbito do programa Pessoas 2030. Receberam 374 mil euros do Fundo Social Europeu Mais para 4 anos de projeto.
7: Termina aqui mais um Terra Europa com João Adelino Faria, coordenação de Rebeca Abcacis e Miguel van der Kellen. O apoio técnico é de Leon Matos. Siga-nos nas redes sociais, em RTP Europa. E já sabe, regresse connosco na próxima semana. Até lá, fique com a RTP.

0: 3 horas no continente e na Madeira. 2 horas nos Açores. Edição do jornalista Pedro Guilherme.
1: 6 pessoas foram detidas na sequência dos confrontos entre a polícia e os manifestantes quando já estava dado como terminado o protesto da CGTP durante a tarde em frente à Assembleia da República em Lisboa. Estas 6 pessoas estão indiciadas por crimes relacionados com desobediência e resistência. Foi o que explicou o comandante operacional da PSP, Jorge Rezende.
2: Outras pessoas arremessaram garrafas e puseram em causa a integridade física desses mesmos polícias.
3: Estava só confirmação, não queria interrompê-lo, mas são 6 pessoas detidas confirmadas?
2: Neste momento temos 6 pessoas indiciadas pelos crimes de não só desobediência, como resistência e coação sob funcionário. Agora...

0: vão ser devidamente identificadas.
1: Apesar de alguns polícias terem sido atingidos com objetos arremessados pelos manifestantes, não há registro de feridos. O Ministério da Administração Interna garante que a atuação policial foi ponderada, profissional e responsável e manifesta total confiança na PSP, segundo um comunicado enviado às redações. O secretário-geral da CGTP salienta que nenhum elemento da central sindical esteve envolvido nos distúrbios ocorridos em Lisboa, que diz terem sido causados por grupos infiltrados. Entrevistado esta noite na RTP, Tiago Oliveira defende que a greve desta quarta-feira mostra que, além da CGTP, a sociedade rejeita as mudanças na lei laboral.
2: A maioria dos portugueses não se revê neste pacote laboral, não quer este pacote laboral. E, portanto, aquilo que nós estamos a assistir é um governo que nós temos caracterizado que está exatamente com uma postura de prepotência, de arrogância, de falta de humildade, em que se nega a ouvir aquilo que são as propostas e a visão dos trabalhadores e que tem uma agenda própria que quer ver concretizada, mas que tem que contar com a luta dos trabalhadores.
1: O secretário-geral da CGTP, Tiago Oliveira, em entrevista à RTP, a ministra do Trabalho sublinha que a maior parte do país esteve a trabalhar. Em conferência de imprensa, ao final da tarde, Maria do Rosário Ramalho afirmou que a adesão no setor privado foi residual.
3: A maioria esmagadora dos trabalhadores do setor privado resolveu optar pelo seu direito ao trabalho e não, desta vez, pelo seu direito à greve e, portanto, espera-se que, de facto, as projeções económicas da greve não sejam muito relevantes. No setor público, os dados que temos neste momento, que posso dar, são de uma adesão de cerca de 23%, embora estes 23% se refiram às ausências dos trabalhadores ao serviço e não necessariamente à greve, porque há trabalhadores que na administração pública trabalham muitas vezes remotamente.
1: Declarações da ministra do Trabalho, Maria do Rosário Ramalho. A greve desta quarta-feira foi convocada pela CGTP contra a proposta de revisão das leis do trabalho. As mudanças na lei laboral propostas pelo governo vão estar em discussão na Assembleia da República no dia 18 de junho, dentro de duas semanas. A data foi acertada durante a tarde pelos partidos no Parlamento, depois de não se ter chegado a entendimento em sede de concertação social. Os alunos que não fizeram esta quarta-feira as provas moda vão fazer o teste na próxima terça-feira, de 9 de junho. A greve geral impediu que cerca de metade dos alunos não fizessem as provas de português do 6º ano de escolaridade. O ministro da Educação, Fernando Alexandre, garante que nenhum estudante vai ser prejudicado e faz as contas aos efeitos da greve no setor.
4: 48% dos alunos realizaram a prova de português, o que quer dizer que a greve afetou cerca de metade das escolas. Terá sido esse o efeito. Eu gostava de dizer a propósito disso, como aliás já tinha dito anteriormente, que nenhum aluno será prejudicado por isso, e por isso obviamente nós tínhamos um plano de contingência e no dia 9, os alunos que não, no dia 9 de junho, na próxima terça-feira, os alunos que não puderam realizar a prova hoje por razões da greve, em resultado da greve, deverão fazê-lo na próxima terça-feira. O enunciado, tudo isso está preparado, vai permitir a comparabilidade para que nenhum aluno seja prejudicado pela greve.
1: O ministro da Educação, Fernando Alexandre, a partir de Coimbra, onde participou na inauguração de duas residências universitárias, as residências dos Combatentes e da Alegria sofreram obras de remodelação e reabrem com 132 camas. Horácio Antunes.
5: 35 anos depois, Fernando Alexandre regressou ao quarto e ao local onde passou alguns dos melhores dias enquanto estudante.
4: Tenho momentos inesquecíveis desse período da minha vida. É uma emoção em primeiro lugar por voltar. Neste quarto foi o primeiro quarto onde eu vivi.
5: É o primeiro quarto da Residência da Alegria na rua com o mesmo nome. O ministro da Educação confessa que não tinha boas condições e por isso todos passavam por lá.
4: Ficavam todos os calores, porque era o quarto, digamos, menos apetecível, porque tem a porta aqui ao lado, por isso nós ouvíamos a porta abrir e a fechar dia e noite, e a estrada é empedrada e por isso os carros passavam e faziam a noite toda.
5: Por esta residência passaram centenas de estudantes da Universidade de Coimbra, cerca de 30 vieram à inauguração. Após obras de reabilitação, juntaram-se ao ministro, que considera estes espaços muito importantes na formação dos estudantes.
4: Este lugar transformou a vida de muita gente, que não poderiam ter feito o curso superior se não tivessem tido o apoio da ação social, mas eram a casa dos estudantes pobres. E a visão que hoje nós temos que ter das residências tem que ser completamente diferente.
5: E por isso o ministro da Educação refere que o novo regime da ação social vai continuar a dar prioridade aos alunos bolseiros, mas todos poderão usufruir das residências, que passarão a ser lugares democráticos.
6: Nós temos que olhar agora para este grande investimento de mais de 500 milhões de euros com o PRR nas residências e mudarmos totalmente o paradigma. Vão continuar a ser fundamentais para a integração dos estudantes deslocados, em particular os bolseiros, mas têm que ser espaços diferentes. Queremos que eles venham voluntariamente e que tragam outros colegas que não são bolseiros, se for preciso, que vão pagar mais do que os 160 euros, mas se calhar vão pagar menos do que noutros sítios. E por isso tornar estes sítios, de facto, sítios democráticos.
5: Com as novas residências, o Governo garante mais 11 mil camas no próximo ano letivo, totalizando 26 mil. 20 mil estudantes vão receber a bolsa máxima.
1: No caso de Coimbra, a Universidade espera abrir mais 3 residências, para além das 2 inauguradas esta quarta-feira. A instituição espera aumentar a capacidade instalada das residências universitárias para cerca de 1.500 camas. A União Europeia iniciou os preparativos para abrir a primeira ronda de negociações formais de adesão da Ucrânia ao bloco, após a Hungria ter retirado o veto. Os Estados-membros deram luz verde para o início das conversações com a Ucrânia e também com a Moldova, outro país candidato à adesão. Depois da reunião dos representantes permanentes realizada esta quarta-feira em Bruxelas, é o que indica fonte da presidência cipriota do Conselho da União Europeia em comunicado. A Ucrânia pediu para aderir ao bloco em fevereiro de 2022, após a invasão russa. Passou a ser um país candidato 4 meses depois. A Hungria decidiu que não vai manter o veto ao início do processo formal, depois de Budapeste ter chegado a acordo com Kiev para expandir os direitos da minoria húngara residente em território ucraniano. O anúncio surgiu esta quarta-feira pelo primeiro-ministro Peter Madziar e põe fim a um período de vários anos de desentendimentos entre a Ucrânia e a Hungria. Foi, aliás, um dos motivos invocados pelo antigo primeiro-ministro húngaro, Viktor Orbán, para bloquear os trabalhos de adesão de Kiev à União Europeia.
7: Edição do jornalista Pedro Guilherme. 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

0: Viva! Está aberta mais uma sessão dos Radicais. Radicais Livres, de Jaime Nogueira Pinto e Pedro Tadeu, que nesta semana de efeméride redonda, a propósito dos 100 anos certos que passam sobre o 28 de maio de 1926, uma das revoluções que aconteceram em Portugal, aliás, já falámos sobre isso em programas anteriores, basta procurarem. Desta vez, Jaime, o ângulo que propomos é mesmo o da ditadura militar, o fim da Primeira República, que de certa forma abriu caminho à ditadura militar de 1926 a 28, quando Salazar, em 28, chega à pasta das finanças.
1: Aliás, Maria Flor, corrigindo um bocadinho, a ditadura militar dura até 33, que é quando vem a nova Constituição. Vamos falar sobretudo dos dois anos até à chegada de Salazar para Ministro das Finanças, que é, de certo modo, o novo ciclo, e, portanto,
0: nessa altura havia novos ciclos.
1: Estes dois anos são dois anos bastante interessantes, porque, vamos lá ver, aliás, como um historiador conservador muito conhecido, Alfredo Pimenta, escreveu, e o próprio Fernando Pessoa também, falando sobre o movimento militar e a ditadura militar, a natureza mestiça, politicamente, claro, desse movimento. Ou seja, essencialmente, os conspiradores, digamos, que são, isto convém sempre ressalvar também, os conspiradores principais do 28 de maio são tenentes e capitães. São quadros mesmo. É um tenentismo à portuguesa, não é? A gente tem o tenentismo brasileiro e aqui é um tenentismo à portuguesa. E estes, por sua vez, parte deles tinham sido os chamados cadetes de Sidónio Paes, porque eram os alunos da Academia Militar, que quando o Sidónio fez o seu movimento, em dezembro de 17, 5 de dezembro de 17, que se juntaram a ele e que ficaram ali como um núcleo também bastante importante nas forças militares. E estes tenentes e capitães, também há aqui um ponto que é curioso e que é importante sublinhar. Antes do 28 de maio de 26, tinha havido uma revolução muito importante, que tinha sido o 18 de abril de 1925, só que essa revolução foi uma revolução de oficiais superiores e generais, onde estiveram envolvidos o general Sinel de Cortes, que vai ser depois muito importante neste primeiro período da ditadura militar, o comandante Filomeno da Câmara, o coronel Raul Esteves, ou seja, esses são os que... E é uma revolução ainda bastante... dura dois ou três dias em Lisboa e enfim, é bastante violenta. E são estes dirigentes, essa revolução falha, mas o 28 de maio é muito inspirado por esta revolução. Quer dizer, no 28 de maio há essencialmente três forças ou três diferentes pensamentos políticos. Há um que são os republicanos, chamemos-lhe talvez conservadores, mas são os republicanos que querem o regime republicano a funcionar, mas sem aquela hegemonia dos democráticos do Afonso Costa, que já não há Afonso Costa nesta altura. Afonso Costa ficou a viver em Paris, enfim, exercendo a sua advocacia em Paris, uma advocacia de negócios importantíssima, que ele ainda foi nosso delegado à Conferência de Versailles, mas depois fixou-se em Paris e o líder do Partido Democrático nesta altura é o engenheiro António Maria da Silva, que é um engenheiro de Minas, pela Escola do Exército, se não estou em erro, e que a quem chamavam o engenheiro das revoluções. E portanto, o Partido Democrático está liderado por ele. E esses conspiradores, dos quais talvez o mais conhecido é um oficial de marinha, que foi importantíssimo também no 5 de outubro, é o comandante Mendes Cabeçadas. Mendes Cabeçadas e o seu núcleo, querem essencialmente, por um lado, afastar a hegemonia dos democráticos, chamados democráticos, não é? Que era essa facção Afonso Costa e depois António Maria da Silva, e querem, mas querem manter, digamos, uma vez saneada essa facção, querem manter essencialmente a República a funcionar, não é? Depois há o núcleo conservador, chamemos-lhe assim, de oficiais que mais uns monárquicos, outros católicos, mas que são essencialmente conservadores, antirrepublicanos, portanto, querem instalar um período, pelo menos, de ditadura militar, e depois logo se vê o que vem a seguir. Mas aí estão os monárquicos, estão... E depois há um núcleo talvez menos importante, mas que é aqueles que já estão um bocadinho influenciados pelas teses do fascismo italiano, portanto, que são, que já têm, digamos, ideias também mais populares ou populistas e querem, de facto, uma linha mais revolucionária. E, curiosamente, vai ser, do balanço de forças entre esta gente, entre estas várias correntes, que se vai depois definir, depois do triunfo eu agora, por acaso, lendo várias coisas que foram publicadas agora, enfim, nos jornais, vi que há umas ideias um bocado tontas sobre isso. Por exemplo, a tropa não marchou, quer dizer, apareceram aquelas famosas fotografias do Gomes da Costa, como se fossem do 28 de maio. Não são do 28 de maio, são de 6 de junho. Quer dizer, o Gomes da Costa entrou em Lisboa, enfim, fez a sua entrada em Lisboa solene, à frente daquela tropa toda que estava acampada em Sacavém, que era onde eles chegaram.
2: 15 mil soldados.
1: Exatamente, no comboio. Fez aquela coisa no dia 6 de junho, não foi no 28 de maio, quer dizer. E a tropa não veio a marchar pelas estradas do país, veio de comboio. Quer dizer, que aliás é um ponto interessante.
2: E pararam em Coimbra.
1: Exatamente. Os que vinham para ali, porque vieram também de Évora, quer dizer, foi uma confluência.
2: Évora era o Carmona, não era?
1: Foi. Era o Carmona. E eu, aliás, acho interessante, porque nas revoluções portuguesas há as que vêm do país para Lisboa, que é, por exemplo, a Revolução de 1820, 1820, que 24 de julho de 1820, a Revolução Liberal, daqueles conspiradores todos, que eram o Fernandes Tomás, o Ferreira Borges, etc., que eram magistrados do Porto e levantaram a tropa no Porto, e que praticamente entram em Lisboa vitoriosos só em outubro, quer dizer, portanto demora bastante tempo ainda. E depois a República e o 25 de Abril, que é o contrário, são revoluções em Lisboa e que depois se estendem ou se proclamam, não é? No resto do país.
0: Pedro.
2: Eu estou de acordo com o facto de diversas correntes ideológicas terem confluído neste dia 28 de maio na organização de um golpe militar. E acho que o elo comum é que todos eles se sentiam... andavam à procura do homem providencial. E isto depois prolongou-se durante anos, até que finalmente o homem providencial se impõe e acaba por ser o Salazar.
1: Não, eles primeiro, Pedro, desculpe lá, eles sim. Primeiro acham que, quer dizer, tão fartos da República que de facto.
2: Sim, mas uma das coisas que eu li foi as memórias do Gomes da Costa.
1: Sim, sim.
2: Que curiosamente não referem a sua queda, terminam com ele a vitorioso. Politicamente.
0: É o que fica na memória dele, claro.
2: E ele faz vários relatos de conversas que teve com os vários intervenientes das várias tendências, e é sempre a conversa: é preciso gente honrada, não é? E, portanto, a ideia de corrigir.
0: Essa conversa é tão antiga.
2: E a gente honrada depois exigia também um líder que fosse determinado, ou seja, todos estavam de acordo que era preciso impor uma ditadura. Aliás, durante. E a ditadura impunha, digamos, a ideia do homem providencial. É neste sentido que eu estou a falar.
1: Sim,
2: não é?
1: Sim,
2: e esse homem providencial até poderia não vir a sair um homem de cariz fascista ou de cariz conservador monárquico. Era uma coisa, nesta fase inicial, muito inicial, era um, digamos, um...
1: Um tecnocrata.
2: Sim, uma questão de caráter do que propriamente uma questão de ideológica.
1: Um português de bem, como agora seria.
0: E isso acaba... Como agora alguns dizem.
2: Agora isso acabou por reunir tendências muito diversas. E claro, depois há, a partir do próprio dia 28 de maio, uma disputa pelo poder interno entre estas tendências todas, não é? Claro, menos cabeçadas, avança logo.
1: E
2: consegue receber a presidência das mãos do Bernardo de Machado. Não quis entregar o poder na rua, digamos assim.
0: Não é? Do presidente, não é? Do presidente que vinha da República.
1: Era presidente da República, exatamente.
2: Exatamente. Mas o Gomes da Costa diz logo em Coimbra, ele estava nesta tal viagem ainda a caminho, que não reconhecia o governo de Lisboa, o novo governo de Lisboa. Ainda há uma conferência em Coimbra com menos cabeçadas e o Gomes da Costa e o... Creio que o Sinel de Costa, não tenho certeza se o Sinel de Costa esteve aqui, mas fazem
1: uma espécie de triunvirato, sim.
2: Um triunvirato, uma junta governativa que ainda dura alguns dias, sim. Mas o Gomes da Costa percebe que também depois tem ali a sua oportunidade e
1: arruma o menos cabeçadas.
2: E acaba por arrumar o menos cabeçadas. Aliás, esta ideia do golpe militar era para... acabar com a instabilidade da Primeira República.
1: Durante 45 governos em 16 anos, Pedro. São 45, pá. Há um que durou 24 horas.
2: Houve também uma série de golpes militares. Houve duas experiências ditatoriais, a mais conhecida é o do Sidónio Paes, não é? Portanto, também com a ideia do homem...
1: E o Sidónio era um bocado isso, não é?
2: Foi a primeira experiência.
1: Durou um ano.
2: Com o assassinato dele.
0: Era o presidente rei para o Fernando Pessoa.
1: Exatamente.
2: Mas fomos ver aqui os governos da ditadura militar, até o Oliveira Salazar ser impulsado como presidente do Conselho, portanto, não como ministro das Finanças, portanto, entre 26 e 32, ainda houve seis governos. Portanto, ainda houve muita mudança.
1: Pois houve. Normalmente, todos militares, Vicente Freitas...
2: Sim, a maioria deles militares. Mas também isso já vinha de trás, porque mesmo nos próprios governos da
1: República há militares.
2: Houve para aí uns 12, uma dúzia de governos com militares, liderados por militares. Não é?
1: Houve 45 governos e 8 presidentes da República, é isso.
0: Exatamente.
2: Portanto, esta ideia destas várias tendências... Depois também começam a olhar para o estrangeiro e a ver, aqui em Espanha, a inspiração do Primo de Rivera.
1: Que é uma ditadura até bastante tecnocrática, não é?
2: O próprio modelo do Mussolini, não para copiar inteiramente o modelo fascista, mas digamos a inspiração de uma ditadura autoritária que pusesse o país na ordem, é nitidamente, o Oscar Carmona, por exemplo, cita várias vezes o modelo italiano como um modelo a seguir em Portugal, em entrevistas que dá, mas depois, ao mesmo tempo, mostra-se como um moderado na gestão interna destas tendências todas.
1: Sim, em Itália havia monarquia, também não é preciso não esquecer.
2: Depois ainda há aqui expectativas dos monárquicos também, é evidente, e dos católicos também, da corrente católica que alinhou com isto, e aqui é de onde desponta Salazar. Portanto, estes conflitos internos ainda criam uma zona de instabilidade muito grande. Aquilo depois, digamos, eu penso que o governo fulcral, que acaba por, de facto, de abrir o caminho para Salazar, é o governo onde o Sinel de Cortes é ministro das Finanças e que leva
1: que
2: o país à ruína.
1: A
2: República vinha nos últimos anos a seguir uma política de austeridade para acertar as contas públicas. É, aliás, um motivo de grande insatisfação popular. Deixa-me dizer que contei entre 1909 e 1920, espero não ter errado na conta, 3.068 greves.
1: Portanto, há imensas.
2: Houve uma havia um movimento operário.
1: E foi reprimido com grande brutalidade. Porque a GNR, por exemplo, como o Pedro deve ter visto, disparou várias vezes disparou com balas reais, houve mortes. Em vários. Aliás, chamavam ao Afonso Costa o racha sindicalistas, não é? Ficou com esse nome.
2: E o patronato reagiu. Houve um partido fundado pelo Alfredo da Silva, partido do centro, que ainda foi umas eleições em 25 e teve 3 ou 4% dos votos, portanto, ainda e fez a União dos Interesses Económicos.
1: Era a Iniciativa Liberal do tempo.
2: Que se aliou a Salazar. Aliás, nesta altura, a greve era permitida, Uma das primeiras medidas da ditadura militar é proibir logo a greve. É logo a primeira, não é?
0: Faz parte, não é?
2: Mas as greves eram permitidas, mas também era permitido o lockout. Ou seja, os patrões podiam impedir que os trabalhadores tivessem acesso ao local de trabalho. E o Alfredo da Silva foi muito ativista nisso para combater.
1: O Alfredo da Silva, aliás, no 19 de outubro ficou meio morto, não é? Nas Caldas, mas foi.
2: Nas Caldas.
1: Ele foi apanhado e quase que o matavam. Ele depois foi.
2: Aliás, depois não consegui confirmar que na segunda vez em que Salazar é nomeado Ministro das Finanças, portanto, uns dias antes, em 28, não é?
1: Sim, é 28.
2: A única pessoa com quem quis falar foi com o Alfredo da Silva, que foi à casa dele para uma conversa que não é conhecida. Mas não...
1: Que era ali naquela coisa onde depois foi à Associação Nacional de Farmácias, ali no, naquele mirante que fica.
0: Santa Catarina.
1: Santa Catarina, no Alto de Santa Catarina, exatamente. Era aí.
2: E portanto, estas tendências todas tiveram depois um conflito muito grande. E o Sinel de Cordes tem uma política de fomento, tenta desenvolver o país com grandes investimentos públicos e empréstimos a empresas privadas sem ter garantias depois de sem garantias, não é? Quase a fundo perdido, e rapidamente em um ano as contas públicas ficam um desastre. Ele cai, é aí que é chamado
1: o Salazar,
2: uma primeira vez pelo Gomes da Costa, mas esteve lá 24 dias, horas, olhou para aquela confusão e
0: foi-se embora, não é?
1: Não, o Salazar pôs aquelas condições que depois pôs e ninguém lhe aceitou, não é? Que era uma das coisas era cortar o orçamento da tropa.
2: Sim, mas este novo poder inicialmente quis, digamos, ser diferente do que a República vinha a fazer.
1: Exatamente.
2: E foi generoso a distribuir dinheiro, sobretudo para
0: ser popular, não é? Para acalmar a coisa.
2: Não dar dinheiro aos pobrezinhos, foi quem já tinha dinheiro, foi para os capitalistas, não é? Mas a verdade é que o saldo da.
0: Certo,
2: da
0: para ter apoio? Para ganhar apoio político. O Sinel de
2: Cordes tentou um grande empréstimo com a Inglaterra. E aí
1: não conseguiu.
2: E depois outro, o próprio Salazar andou já a negociar, já um empréstimo com a Sociedade das Nações, mas depois veio aquele orgulho nacional, justificado, que as condições que se impunham, que a Sociedade das Nações impunham, eram tão, ou seja, no fundo, eram tão humilhantes para o país, no fundo queriam, era como nós aceitamos, muitos anos mais tarde, depois que os FMIs impunham que o governo que o dinheiro fosse gasto de uma certa maneira e não como o governo quisesse.
1: Exatamente.
2: E o governo da altura recusou e passou-se a viver numa austeridade que durou imensos anos.
1: Exatamente.
2: Foi de facto um período muito duro para as populações.
1: Aliás, é curioso porque o Salazar vai escrevendo artigos neste período todo.
2: A defender as teses económicas dele, exatamente.
1: Exatamente, e ele é muito lido pelos militares, e tem alguns militares desses que são seus alunos em Coimbra, e, portanto ele prepara, é muito curioso, porque o Salazar tem a noção de uma coisa, é que o poder não está nos generais, o poder está nos tais tenentes e capitães, que ficam ali, aliás, a tropa fica ali acampada, isso acaba em uns meses, que ali é que se levantam e tombam os líderes, não é? E mesmo, primeiro, portanto, como já dissemos, o Mendes Cabeçadas que vai à vida logo uns dias depois. Depois o Gomes da Costa, que princípios de julho, portanto, já está a ser mandado para os Açores, não é? Ele vai para os Açores a 11 de julho, se não estou em
2: erro. Depois morre em 1930, não é?
1: E morre cedo. E depois o Carmona, que é um homem, é um general diplomata, quer dizer, ele aliás tinha sido, como quase todos estes militares, ou muitos destes militares, eram da maçonaria, ele também se tinha estado inscrito, mas nunca ligou muito, era de uma loja qualquer de Chaves, ou se não estou enganado. O próprio Sidónio era maçom também, quer dizer, aquela coisa dos... A maçonaria, se não estou em erro, triplicou os seus efetivos depois da República. Isso aí, os rolhas e os adesivos estão sempre em força. Mas aqui é muito interessante porque o Salazar vai sendo bastante crítico do Sinel de Cordes, não é? Porque o Sinel de Cordes, de certo modo,
2: poderia também era militar, ter, não é?
1: Era militar, era general. E tinha sido chefe de Estado-Maior do CEP, do Corpo Expedicionário Português na Flandres. Na Primeira Guerra, de quem o Gomes da Costa tinha sido comandante. Portanto, eles eram estes dois generais.
2: Mas o Sinel de Cortes vira-se contra o Gomes da Costa, muito cedo, não é?
1: Sim. Ele afasta o...
2: Aliás, é ele que afasta o Gomes, o Mendes Cabeçadas e o Gomes da Costa, é ele que afasta os dois.
1: É ele que os afasta, representando um bocado, de facto, a tal base dos militares. Agora, e é engraçado, porque o Salazar, já ministro das Finanças, se repararem nos discursos, nos discursos, ele faz discursos para os oficiais da guarnição militar de Lisboa.
2: Então está em campanha?
1: São centenas.
2: Está em campanha?
1: Exatamente. Já depois de ser ministro das Finanças, ele continua. Ou seja, ele vê que o poder está ali. Aliás,
2: ele trata-te bem, relativamente bem, todos estes militares. Por exemplo, o Mendes de Cabeçadas, ele nomeia o governador do Banco de Angola quando despede o Cunha Leal, que tem uma divergência com ele. Não é?
1: Exatamente. Tem uma guerra com o Cunha Leal. E, portanto,
2: arranja sempre maneira de estes líderes militares estarem mais ou menos confortáveis. Não é?
1: Ele tem o professor Jorge Borges de Macedo, que foi um homem que eu tive a sorte de conhecer, que era um historiador notável e um homem de superior inteligência. Um dia disse-me esta coisa, que nunca mais me esqueci. Ele era muito formal. O partido do Salazar não era a União Nacional. O partido do Salazar era o Exército Português. Ele com quem fez o seu trato, e isto eu por várias, eu, enfim, fui conhecendo, ainda miúdo, mas fui, acabei por ir conhecendo, e lá sobretudo a seguir ao 25 de Abril, conheci vários antigos ministros de Salazar. E é muito curioso, por exemplo, o Salazar, até praticamente aos anos 50, quando fazia remodelações, mandava a lista aos militares, não era para lhes pedir, vamos lá ver, atenção, não era para lhes pedir,
2: era um aviso prévio,
1: aprovação, mas informava,
0: para dar conhecimento,
1: dava-lhes conhecimento, é verdade. E se repararem, por exemplo, os militares, há determinadas pastas não militares, por exemplo, ministro das comunicações é um militar. Os governadores civis, que eram nomeados pelo governo, são militares, em muitos casos são militares. No ultramar, os governadores, por exemplo, dos distritos, é praticamente tudo militar.
2: Mas isso é o entendimento deste tremendismo, da influência que ele podia ter durante muitos anos. Aliás,
1: é
2: neste tremendismo, o Henrique Alvão estava lá.
1: Exatamente, que era esse pela direita. Até de
2: pela direita, pelo fascismo mesmo. Esse aí na altura.
1: Esse é que era fascista.
2: Era completamente.
1: E o general Delgado também.
2: Também lá esteve.
1: O general Delgado tem aquele livro da Polícia do Homo Sapiens, que aliás está online, se pode ler. Não é assim provavelmente um grande tratado de pensamento político. Mas
0: tem interesse histórico.
1: Mas tem interesse histórico e era um homem, digamos, muito mais radical. E o Henrique Alvão, por exemplo, visitou a Alemanha hitleriana e fez grandes elogios ao sistema ao sindicalismo alemão. Né?
0: Mas em 58 já não era isso, não é?
1: Não, claro que depois viraram toda esta gente. Vamos lá ver. Os integralistas, por exemplo, praticamente, o Sardinha morreu, mas quase todos os integralistas se tornaram críticos do Salazar. Porquê? Porque muitos esperavam do Salazar coisas que o Salazar não fez. Por exemplo, os integralistas esperavam a restauração da monarquia. O Salazar não restaurou a monarquia. Os católicos esperavam o fim da lei da separação. E o Salazar não acabou com a lei da separação. Quer dizer, o Salazar tem muito aquela filosofia do passado está passado. Portanto, não...
2: Sim, mas monta um sistema...
1: Autoritário, sem dúvida.
2: Não, e que copia coisas dos regimes, nomeadamente de Itália, não é? Copia muita coisa.
1: Sim, copia algumas coisas, mas quer dizer, o partido não conta.
2: Eu acho que ele faz a síntese, ele consegue fazer a síntese entre aqueles que criam um fascismo igualzinho ao italiano, as correntes católicas mais conservadoras e mais moderadas, os próprios monárquicos,
3: porque ele faz, tudo, ele não é? Faz porque,
2: e, portanto, ele faz a síntese deste movimento do 28 de maio.
3: Porque manda.
2: E nessa síntese ele consegue pôr um bocadinho das características. Ou seja, tem de facto uma originalidade em relação ao fascismo italiano, porque faz a síntese disto tudo. Mas é ele que manda.
3: Mas
2: ele monta uma máquina onde toda esta gente passa a ter influência sobre
3: tudo. Sim, ele reparte aquilo. Embora, eu acho que já disse aqui isso uma vez, o sistema do Salazar, por exemplo, isso viu-se com os nacionais sindicalistas. O sistema de Salazar é ter nesses movimentos todos pessoas que lhe são mais leais a ele do que aos próprios
2: movimentos,
3: do que esses movimentos.
2: Vão relatando
3: é muito interessante. E que vão. É. Ele, por exemplo, nos nacionais sindicalistas, o Dr. Castro Fernandes, o Dr. Lombrales, etc., essa gente toda. Mas são. E é por aí que ele controla. Vai controlar.
2: Vamos lá ver, aquilo que o Salazar conseguiu também não podia deixar de ser, porque é impossível criar um sistema que seja de um país com as características do nosso, ainda por cima com tradições, que seja copiado exatamente de um estrangeiro qualquer.
3: Claro, portanto,
2: tem que ser de tempo componentes originais, como é normal.
3: Claro, isso é que é o nacionalismo, é isso, quer dizer, o nacionalismo. É diferente em todas as...
2: Porque nesta fase inicial, eles pura e simplesmente parece que estão, nesta fase, ainda antes do Salazar se impor, não é? Me parece que eles estão todos, de facto, a tentar copiar, estão só à procura do líder, não é? E não conseguem encontrar, não é?
3: Eles essencialmente são
2: contra. E essa ideia de que o Salazar tem de começar a escrever e a fazer intervenções públicas sobre a situação económica é que vai decidir a escolha, porque ele faz, com a sua linguagem, ele escrevia muito bem, de facto, e com uma linguagem em que as pessoas começam a ver ali uma solução para o país.
3: Repare uma coisa que é muito interessante.
2: E não estava envolvido diretamente com nenhuma destas pessoas, não é?
3: Não, exatamente. E tem outra coisa que também é muito interessante, que se dá nessa época. Qual era a contradição que viveu a República? Era a contradição monarquia-república. E a ditadura militar e o Salazar. Para com esse problema, diz, isso não é o essencial, quer dizer, o essencial é outras coisas, não é?
2: Acho que é o controle do Estado da economia.
3: Claro, e deixa de ser.
2: E o anticomunismo, por outro, ou anti-anarquia, sim,
3: anti-liberalismo.
2: Anti-liberalismo.
3: Porque se reparar, e aliás, todos os movimentos que aparecem nessa altura, eu aliás acho que até o número de movimentos autoritários nacionais conservadores, porque o Pilsudski na Polónia, o Horthy na Hungria, quer dizer, os de leste tinham muito aquela coisa do comunismo, de serem vizinhos da União Soviética e, portanto, é muito a coisa anticomunista, não é? Eles têm, além disso, tinham imensos imigrados também nesses países, imigrados da Rússia e tal. Todos eles, esses regimes, se a gente for ver, por exemplo, outro dia estive a fazer essas contas em 1936. Em 1936, há 12 regimes desses autoritários, são mais que as democracias liberais.
2: Ou que as repúblicas.
3: São 10.
2: As repúblicas parlamentares, sim.
3: Uns, por exemplo, o Pilsudski na Polónia é uma república, eles nunca...
2: Sim.
3: O Horthy tem aquela coisa que é um regente, mas não há rei nenhum, quer dizer, portanto, eles e aqueles romenos e toda essa gente, a Albânia, tudo isso, são ditaduras.
2: Lendo os jornais da época, nitidamente o Diário Notícias e o Século, apoiaram este golpe e todos descrevem no sentido de se impor uma ditadura. Portanto, as pessoas que estavam a dominar a opinião pública tinham deixado de acreditar no sistema parlamentar,
3: no
2: Partido Democrático e na própria democracia em si.
3: Exatamente.
2: Isso foi um passinho até ao fascismo.
3: Tecnicamente não acho que haja fascismo. Quer dizer, há ditadura, não há liberdades.
0: Não há liberdades.
3: Ponto. Instrumentais. Não há liberdades instrumentais. Há outras liberdades, há liberdade de casar, há liberdade de...
0: Sim, claro.
3: Não há liberdades instrumentais, mas não há liberdade de expressão, etc., essas coisas todas. Mas o que é curioso aqui, que eu acho que é muito interessante, durante, praticamente os dois anos, dá-se aquela coisa schmittiana: o que une o amigo, o que determina o amigo é o inimigo.
2: Exatamente.
3: Ou seja, toda, e aliás, há uma coisa que vêem, se forem ler nestes manifestos, eu por acaso agora até pessoas escreveram uma coisa sobre isso, estive a ver com cuidado os manifestos, por exemplo, sei lá, da Polónia, ditadura de Primo de Rivera, etc. Há uma coisa constante, é a classe política e parlamentar é considerada uma classe inútil e ociosa.
2: Sim.
3: Quer dizer, o antiparlamentarismo até para mim é mais forte. É o elemento mais forte de toda esta...
0: E ainda resiste hoje.
3: Ainda mais forte que o... Atenção, ainda mais... Não, resiste, quer dizer, passou e agora voltou. Quer dizer,
0: sempre esteve, passou, eu acho que sempre esteve, passou, um bocadinho.
3: Não, mas lá está, eu acho que é a questão da disfuncionalidade, quer dizer, e portanto esta ideia... Tem as suas, enfim, tem os seus méritos e os seus deméritos, que também é um bocado. O que é que eles estão ali a fazer? Portanto, esta coisa.
0: A democracia dá muito trabalho. Bom, Pedro, vamos recuperar agora um depoimento, um registro histórico, com 80 anos.
2: Sim, nos 20 anos, ou por alturas dos 20 anos do 28 de maio, o presidente, então Presidente da República, Óscar Carmona, faz uma intervenção que eu achei muito curiosa. Encontrei isto no RTP Arquivo, no site. Que...
0: Era quando o Jaime estava a nascer? Tinha meses?
3: Em quando?
0: Foi há 80 anos, portanto...
2: Sim. Ele, no Porto, faz uma intervenção onde tenta explicar porque é que ele, um soldado que aceitava o Regimento de Disciplina Militar, o RDM, que achava que obedecer estava inerente à sua própria personalidade, se envolveu numa revolução.
4: Comemora-se atualmente o 20º aniversário do movimento revolucionário que todos nós sabemos que se realizou em Portugal há já bastantes anos. Eu devo dizer a vossas excelências que sou purino, por temperamento, por educação, absolutamente contrário à revolução. Absolutamente contrário. E assim, a minha intervenção numa revolução chegou por vezes até a admirar-me a mim próprio. Eu, procurando absolutamente cumprir o regulamento disciplinar, como militar preso de sou, como preso de ser, fugi, escapei-me, pus de parte esse regulamento disciplinar. Mas havia, a minha consciência a esse respeito está tranquila. O regulamento disciplinar impõe regras imperativas, regras realmente de uma grande força. Mas eu entendo como militar, e com isto eu de forma alguma quero provocar a indisciplina. Eu entendo, porque sou absolutamente convencido que assim é, que esse regulamento, por mais rigoroso que seja, não pode impedir que, como patriota, como português e como homem que pretende que a sua pátria alcance a maior elevação possível, eu entendo que, por vezes, esse regulamento disciplinar, essas regras, essas normas, podem, quando a nossa consciência da boa vontade, e em verdade, quando não há sofismas, é preciso lutarem bem os senhores oficiais que me ouvem, os militares que me ouvem. Eu, instrutor, muito tempo que fui de jovens oficiais, eu punha a questão neste pé. Pode, efetivamente, dar-se esse facto, mas é preciso que a nossa consciência, mas a verdadeira consciência, não faça, não, por meio de subterfúgios, não queira provocar uma revolta contra esses princípios que são magnificamente dispostos. Ora, quando foi há 20 anos, no dia 28 de maio, a minha consciência dizia-me que a violação desse princípio disciplinar estava abaixo daqueles deveres do cidadão, visto que as circunstâncias atuais do momento da nossa terra eram realmente prejudicialíssimas para o país.
0: Ora bem, este registro tem... 80 anos.
3: Claro.
0: E não está em nas melhores condições de agora, mas convenhamos, está excelente, compreende-se tudo e recupera-se a voz do Presidente Carmona, percebe-se perfeitamente. E portanto ele diz que é a consciência que manda.
2: Sim, mas esse argumento serve para qualquer revolucionário.
0: Exatamente.
5: Sim, é consciência sempre.
2: E, portanto, é interessante porque aquilo que ele diz para impor uma ditadura militar de direita serviria para um comunista justificar uma revolução.
5: Exatamente.
0: Tudo depende do ângulo.
2: Tudo depende do ângulo. E achei isso curioso. Mas ele nota-se uma certa atenção a tentar explicar a razão. Não, ou seja, não sei qual foi a motivação. Isto há depois um golpe, pouco tempo depois desta declaração.
0: Deve ter sido por causa do leitão.
5: Em que está o Fernando Pacheco de Amorim.
2: Sim.
5: Que era um homem da direita, que depois do 25
2: de Abril... E depois no ano a seguir há
5: o aumento dos capitais.
0: E que é irmão... E o que é que é o Pacheco de Amorim, é o Diogo?
5: É tio do Diogo.
2: E há uma tentativa de Mendes Cabeçadas também em 47, salvo erro, não é? Houve ali uma abrilada, uma chamada abrilada. E que dizem que o Oscar Camões até veria com bons olhos esse golpe. Mas não sei qual foi a motivação que eu vou a falar desta maneira, mas achei curioso que houvesse uma certa contradição interior nele entre... o militar que de facto assume, até porque depois foi um líder militar e relevante, a questão da disciplina como essencial para o seu próprio, como o seu próprio caráter, e depois
5: que
2: o leva
5: a quebra
2: da disciplina. Sim.
5: Também há aqui um ponto que eu acho que é importante, um ponto sociológico, chamamos-lhe assim, que eu acho que é muito importante para explicar estes anos 20 e 30. E, portanto, sobretudo, a violência, enfim, a violência radicalizada que acontece em muitas das sociedades. Eu acho que a guerra, a grande guerra, habituou muitos milhões de europeus, exatamente à morte, ao risco.
2: E a gripe espanhola a seguir, ainda por cima.
5: Sim, mas a guerra, sobretudo, habituou-os todos os dias levantarem-se, quer dizer, e ter aquela coisa de matar ou morrer e não saberem se chegavam no... Portanto, essa habituação explica muito que depois, lá está, durante os anos 20 e 30, fascistas, comunistas, anarco-sindicalistas, quer dizer, que haja uma erupção de violência, por exemplo, de rua, uma violência que muitas vezes sai dos exércitos. E curiosamente, essa habituação

0: aquele Jaime Batalha Reis, que curiosamente estava na Rússia quando foi a... Ele estava na Rússia porque ele tinha sido mandado para a Rússia, ele era diplomata de carreira e foi nomeado em 1903.
1: Vamos lá ver, aqui a questão bolchevique, ele tinha relevância na Durante a República, claro. Foi noticiado, os jornais
0: noticiaram
1: muito. Mas houve um milagre de Fátima que tinha um cariz anti-bolchevique, não é?
0: Um milagre de Fátima, mas Fátima foi antes, não é?
1: Foi antes. Mas já a prever a Rússia.
0: 17, não é? A Rússia converter-se. Mas eu acho que a ideia da Rússia converter-se na altura. Enfim, podia ser de facto profética ou podia ser uma conversão da ortodoxia ao catolicismo, não é? Porque a Rússia antes da Revolução era...
1: Sim, mas também há uma coisa, é o facto em si, no ano de 1917, e depois os desenvolvimentos políticos e os discursos políticos foram feitos em cima disso nos anos a seguir, não é? Um discurso anti-bolchevique.
0: E Fátima...
1: Frequente nos jornais, a propósito de Fátima.
0: Fátima é muito importante para o catolicismo português, porque populariza, não é? Aliás, eu acho que há uma descrição de Fátima, de uma peregrinação a Fátima no Saramago, no ano da morte de Ricardo Reis, que é muito bonita, quer dizer, e é uma descrição, começa por uma descrição de Lisboa que eu gostei imenso. E eu não sou provavelmente um grande fã do. Não é por razões políticas, é por razões. Não sou um grande fã do Saramago. Gosto muito do, como já disse aqui, acho eu, o ensaio sobre a cegueira, que eu acho. Um romance, um fim magistral, mas depois não sou grande entusiasta. Mas isso é muito, essa descrição que ele faz de uma peregrinação a Fátima, que eu li isso há muitos anos, e Fátima foi muito importante para tornar o catolicismo, que estava muito envelhecido, pá, aliás.
1: Mas e há uma regeneração do catolicismo com este golpe, ou seja, da sua.
0: Também, exatamente.
1: Aliás, logo nos primeiros decretos, o primeiro decreto da censura, ou seja, a censura é estabelecida informalmente pelo golpe militar logo no início, mas não há um
0: regulamento nacional. A República também teve censura várias vezes.
1: E em 27, sim, várias vezes. Todas as constituições, inclusivamente a Constituição do Estado Novo, promovem a liberdade de imprensa,
0: suspendem.
1: Mas com direito a exceções.
0: Não, era o artigo 8º. O artigo 8º tinha.
1: E as exceções tornavam-se permanentes, não é?
0: Mas
1: estava eu a dizer que uma das primeiras medidas é, do ponto de vista moral, nas escolas, etc, etc, começar a recuperar a influência católica na população. Não é? Isso é imediato, é completamente
0: que
1: imediato.
0: Se tinha, de certo modo, no campo se tinha mantido, não é?
1: Uhum. Sim.
0: No campo se tinha.
1: E mesmo nas cidades continuava.
0: Aliás, vamos ver, a República, a República depois do Sidónio, e depois quando veio o António José de Almeida, não sei o quê.
1: Sim.
0: Há uma, quer dizer, a guerra aos católicos, de certo modo, foi nos primeiros anos, isso tem que se reconhecer, quer dizer, depois o Sidónio já promoveu, digamos, de cima, isso, e depois os republicanos...
1: O Pimenta de Castro também já tinha...
0: Sim, mas os republicanos pouco, que vieram a seguir, esse durou muito pouco, durou de janeiro a maio, 1915, e depois do sidonismo não há assim já... essas perseguições, de certo modo, pararam um bocado, quer dizer, não tiveram a... Foi no princípio também, isso aí tem que
2: Ora bem, e houve logo em 1929 uma revista com Salazar como protagonista, de uma certa maneira, não foi?
1: Num dos quadros. Aliás, a revista tem aqui uma grande edificação nestes anos. As revistas da República eram muito politizadas e muito com críticas diretas, até insultuosas, para os ministros, para os deputados, para... Depois, quando veio o golpe militar, é estabelecido logo um sistema de censura e a revista começa a mudar de estilo. Por um lado, aposta muito no lirismo campestre, na ruralidade. Depois também começa a sofisticar os cenários, as lantejoulas, os cantos. Começa a haver esta ideologia mais pró-católica, começa a impor-se na própria revista, mas de vez em quando havia assim umas coisas que saíam fora da norma. E esta revista, que é Chá de Parreira, que é de 1929.
2: Chá de Parreira,
1: uhum. Que incorporou um número. Aliás, tem dois números, mas o que eu encontrei a gravação foi este, encontrei isto no arquivo digital.

0: do Museu do Fado, é uma canção chamada Santo Antoninho, que utilizou um truque que ao longo depois do fascismo português,
1: sim,
0: foi usado muitas vezes pela revista, que é fazer um trocadilho entre Santo António, sim, e António, sim, de Oliveira Salazar. Portanto, sim, o nome António fazer um trocadilho, sim, torná-lo driviar a censura. E aqui
2: e era tolerada a revista também, não ia assim tanta gente, portanto era uma
0: atenção, e o número de episódios críticos de Salazar é raro, quer dizer, em 40 anos contam-se pelos dedos de uma mão, não é? Portanto, sim, também sim. Mas aqueles que passaram, e havia também números de elogiosos, não é? Também já nesta altura, esta revista, aliás, tem outro quadro, que eu agora não me lembro o nome, em que há um elogio, digamos, a quem conduz o país. Aí a metáfora é feita através da condução de um autocarro ou de um automóvel. Ora. É preciso conduzir o país com o mesmo cuidado como se conduz na estrada, etc.
1: Isso é antes de Maduro.
0: Portanto, era uma no cravo e outra na ferradura. Mas este aqui é interpretado pela atriz Hortense Luz, e é mesmo duro. O Santo António, ou Santo Antoninho, o Salazar, é apresentado como um santinho da pedincha, numa alusão à política da austeridade, que exigia muitos sacrifícios financeiros. Dizem que o altar bizarro com que este santinho de barro impôs uma bandeira para esmolar, tudo isto a falar de cobranças de impostos, do corte das despesas públicas, fala dos pobrezinhos que dão 5 reizinhos, ou seja, que até os pobrezinhos têm que dar 5 reizinhos a este santo, portanto, a exploração das classes desfavorecidas. E depois tem até um insulto racista quando diz que tu és um demónio, tu és um judeu, aqui associando a palavra judeu à avareza e a usurário, como se fazia nesta altura.
2: Exatamente.
0: E, portanto, é de facto algo muito crítico, mas misturado numa marcha alegre, numa coisa assim
2: complicada.
0: É um 78 rotações, também tem alguns problemas de ruído, não é?
1: Claro. Não vais dizer nenhuma das estrofes?
0: Posso dizer aqui a principal, que é a estrofe que ele repete mais vezes. Ó meu rico Santo António, tu és um demónio, tu és um judeu. Ó santinho da pedincha, foste uma pechincha que nos apareceu. Até mesmo os pobrezinhos dão 5 reizinhos para te dar a ti. És um santo milagroso, de pau carunchoso, como eu nunca vi.
1: Eu sempre ouvi falar nesta coisa do santo pau carunchoso, das minhas avós.
2: Isso era uma coisa que se dizia.
1: Dizia, não é?
0: E há aquele instrumento que nós ainda hoje chamamos Salazar.
1: Que dá imenso jeito, dá imenso jeito na cozinha.
0: Os tachos, não é?
1: Os tachos,
0: tem a ver com isto, não é?
1: Uso muitas vezes. Bom, é com este Santo Antoninho, santo de pau carunchoso, que fechamos esta sessão dos Radicais. Os cuidados de emissão foram de Diogo Axel, a produção de Ana Fernandes, os Radicais Livres. Jaime Garapinto e Pedro Tadeu, com a Maria Flor Poroso, voltam para a semana. Então.

0: 5 horas no continente e na Madeira. 4 horas nos Açores. Edição do jornalista Pedro Guilherme.
1: Israel e o Líbano chegaram a acordo para renovar o cessar-fogo e criar várias zonas de segurança piloto em território libanês. O entendimento foi alcançado durante a noite em Washington, após uma ronda de negociações mediada pelos Estados Unidos. Um entendimento que prevê que o exército libanês assuma o controle total das áreas a sul do rio Litani, onde os militantes do Hezbollah passam a estar proibidos de entrar. No comunicado conjunto, Tel Aviv e Beirute rejeitam ainda qualquer interferência de atores externos, numa referência ao Irão, que apoia o Hezbollah e insiste que os ataques israelitas ao Líbano sejam interrompidos como parte de um acordo provisório com os Estados Unidos, com o objetivo de acabar com o conflito que começou no final de fevereiro. Pelo menos 9 pessoas morreram nas últimas horas no Líbano, na sequência de uma série de ataques israelitas. Já o movimento islâmico Hezbollah reivindicou disparos contra Israel. Em Portugal, a PSP deteve pelo menos 6 pessoas nos confrontos entre a polícia e manifestantes, quando já estava dado como terminado o protesto da CGTP ontem à tarde, em frente à Assembleia da República em Lisboa. De acordo com a Polícia de Segurança Pública, as 6 pessoas estão indiciadas por crimes relacionados com desobediência e resistência. Não há registro de feridos, apesar de alguns polícias terem sido atingidos com objetos arremessados pelos manifestantes. O ministro da Presidência, António Eitão Amaro, diz que não há justificação para os comportamentos vistos junto à Assembleia.
2: É importante deixar claro que este foi um comportamento de alguns, não o comportamento da maioria dos manifestantes, e pela informação que temos, não é um comportamento associado à organização e aos organizadores desta manifestação. Que não haja dúvidas sobre isso, tanto quanto nos é dado saber até ao momento. Portanto, esse lamento é dirigido àqueles que tiveram os comportamentos inaceitáveis, diferente da maioria que se manifestou pacificamente, como assim deve ser.
1: O ministro da Presidência, António Leitão Amar, no final da reunião do Conselho de Ministros, o secretário-geral da

0: CGTP salienta que nenhum elemento da central sindical esteve envolvido nos distúrbios ocorridos em Lisboa, que diz terem sido causados por grupos infiltrados. Entrevistado esta noite na RTP, Tiago Oliveira defende que a greve desta quarta-feira mostra que, além da CGTP, a sociedade rejeita as mudanças na lei laboral.
1: A maioria dos portugueses não se revê neste pacote laboral, não quer este pacote laboral. E, portanto, aquilo que nós estamos a assistir é um governo que nós temos caracterizado que está exatamente com uma postura de prepotência, de arrogância, de falta de humildade, em que se nega a ouvir aquilo que são as propostas e a visão dos trabalhadores e que tem uma agenda própria que quer ver concretizada, mas que tem que contar com a luta dos trabalhadores.
0: Tiago Oliveira, secretário-geral da CGTP, que convocou a greve geral desta quarta-feira em protesto contra a proposta de revisão das leis do trabalho. As mudanças propostas pelo Governo vão estar em discussão na Assembleia da República dentro de duas semanas, no dia 18 de junho. A data foi acertada pelos partidos ontem à tarde, no Parlamento, depois de terem falhado as negociações em sede de concertação social. O Primeiro-Ministro Luís Montenegro pede ao país uma reflexão sobre os propósitos e as consequências de uma paralisação que diz não ter trazido nada de novo.
2: Esta greve não trouxe nenhuma novidade e também não trouxe nenhuma solução. E aquilo que mais uma vez aconteceu foi que muitas pessoas, muitas famílias foram prejudicadas indiretamente por causa desta greve. E eu acho que o país deve fazer uma reflexão e as estruturas sindicais, com todo o respeito, também devem fazer uma reflexão quanto àquilo que é o propósito e depois as consequências e o resultado deste tipo de jornadas de luta.
0: O Primeiro-Ministro Luís Montenegro, a partir da residência oficial de São Bento. Os alunos que não fizeram esta quarta-feira as provas MODA vão fazer o teste na próxima terça-feira, 9 de junho. A greve geral impediu que cerca de metade dos alunos não fizessem as provas de português do 6º ano de escolaridade. O Ministro da Educação, Fernando Alexandre, garante que nenhum aluno vai ser prejudicado e faz também as contas aos efeitos da greve.
3: 48% dos alunos realizaram a prova de português. O que quer dizer que a greve afetou cerca de metade das escolas. Terá sido esse o efeito. Eu gostava de dizer a propósito disso, como aliás já tinha dito anteriormente, que nenhum aluno será prejudicado por isso, e por isso obviamente nós tínhamos um plano de contingência, e no dia 9, os alunos que não, no dia 9 de junho, na próxima terça-feira, os alunos que não puderam realizar a prova hoje por razões da greve, em resultado da greve, deverão fazê-lo na próxima terça-feira. O enunciado, tudo isso está preparado, vai permitir a comparabilidade para que nenhum aluno seja prejudicado pela greve.
0: A greve geral de trabalhadores desta quarta-feira gerou perturbações em setores como os transportes públicos, a saúde e também a educação. O ministro Fernando Alexandre falava a partir de Coimbra, onde participou na inauguração de duas residências universitárias. As residências dos Combatentes e da Alegria sofreram obras de remodelação, reabrem agora com 132 camas. O reitor da Universidade de Coimbra, Amílcar Falcão, espera aumentar o número de camas com a abertura de mais três residências.
4: Estas duas reabilitações que hoje inauguramos, fazem parte de 5 residências, 2 novas e 3 reabilitações, vão aumentar a nossa oferta de camas ainda de forma substancial. Isso é muito importante porque no momento em que vivemos, a habitação é seguramente um dos travões da vinda de estudantes deslocados. E nós, a Universidade de Coimbra e Coimbra em geral, depende muito dos estudantes deslocados e nós temos de ter oferta, e a oferta que existe na cidade já atinge valores bastante elevados, e portanto quanto mais oferta nós tivermos, maior a probabilidade de termos estudantes a virem para Coimbra. Permitimos que os estudantes, independentemente da sua origem, em condição social, possam estudar, enfim, no ensino superior, em Coimbra ou num local qualquer, mas possam ter condições para o fazer.
0: O reitor da Universidade de Coimbra, Amílcar Falcão, a instituição espera aumentar a capacidade instalada das residências universitárias para cerca de 1.500 camas. José Mourinho será novamente treinador do Real Madrid caso Florentino Pérez ganhe as eleições no clube. Foi o que revelou o presidente dos Merengues através de um vídeo muito curto divulgado nas redes sociais nas últimas horas, onde o treinador português aparece com a camisola do Real Madrid e a dizer em espanhol a palavra sim. José Mourinho já treinou no Santiago Bernabéu entre 2010 e 2013. pode regressar na próxima temporada se Florentino Pérez derrotar Henrique Riquelme no domingo, nas eleições para a presidência do Real Madrid. Riquelme já disse que não conta com o treinador português para o projeto desportivo. Já o Benfica pode encaixar 15 milhões de euros com a ida de José Mourinho para o Real Madrid. A imprensa desportiva tem dado conta de que já há acordo entre os encarnados e Marco Silva. O treinador português deixou de comandar os ingleses do Fulham na terça-feira e está livre para assinar pelo Benfica. Os New York Knicks venceram o primeiro jogo da final dos playoffs da NBA. Derrotaram esta madrugada os San Antonio Spurs por 105-95 no Texas. Com esta vitória, os Knicks, campeões da Liga Norte-Americana de Basquetebol por duas vezes na década de 1970, adiantam-se na discussão pelo título, disputado à melhor de sete jogos. O segundo encontro entre Spurs e Knicks vai ser no sábado, à 1:30 da manhã, hora de Lisboa.
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6: Mais uma hora, mais uma volta de Linha do Horizonte, hoje até às 7.
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6: Vamos a isso. Eu sou o Rui Alves de Sousa. Começo com os vizinhos, Sandrino e Virgem Suta. Também vão passar por aqui nos próximos minutos. Deixe-se.

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0: E como prometido, aqui está a Hélio de Almeida.

0: pura.
1: Não dura não, Mafalda Veiga, aqui na sua Antena 1. Mudam-se os tempos, mudam-se as vontades. É que segue com o imortal José Mário Branco.

várias vozes, com Rodrigo Leão ao leme, Ana Vieira, Sofia Leão, Pedro Oliveira e Ana Carolina Costa. Vamos continuar pela maré abaixo, agora com uma outra dupla, neste caso Ricardo Ribeiro e Ana Moura.

0: há mais música até à hora certa e a linha do Horizonte hoje vai até às 7. Deixe-se ficar.
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0: 6 horas no continente e na Madeira. 5 horas nos Açores. Edição do jornalista Pedro Guilherme.
1: A Polícia de Segurança Pública deteve pelo menos 6 pessoas nos confrontos entre os agentes e os manifestantes quando já estava dado como terminado o protesto da CGTP ontem à tarde frente à Assembleia da República em Lisboa. Estas 6 pessoas estão indiciadas por crimes relacionados com desobediência e resistência. Foi o que explicou o comandante operacional da PSP, Jorge Rezende.
2: Outras pessoas arremessaram garrafas e puseram em causa a integridade física desses mesmos polícias.
3: Estava só confirmação, não queria interrompê-lo, mas são 6 pessoas detidas. Confirmadas.
2: Neste momento temos 6 pessoas indiciadas pelos crimes de não só desobediência, como resistência e coação sobre funcionário. Agora vão ser devidamente identificadas.
1: Apesar de alguns polícias terem sido atingidos com objetos arremessados pelos manifestantes, não há registro de feridos. O secretário-geral da CGTP salienta que nenhum elemento da central sindical esteve envolvido nos distúrbios que ocorreram em Lisboa e que diz terem sido causados por grupos infiltrados. Entrevistado ontem à noite na RTP, Tiago Oliveira defendeu que a greve geral demonstrou que, além da CGTP, a sociedade rejeita as mudanças nas leis do trabalho.
4: A maioria dos portugueses não se revê neste pacote laboral, não quer este pacote laboral. E, portanto, aquilo que nós estamos a assistir é um governo que nós temos caracterizado que está exatamente com uma postura de prepotência, de arrogância, de falta de humildade, em que se nega a ouvir aquilo que são as propostas e a visão dos trabalhadores e que tem uma agenda própria que quer ver concretizada, mas que tem que contar com a luta dos trabalhadores.
1: Secretário-Geral da CGTP, Tiago Oliveira, em entrevista à RTP. A Ministra do Trabalho sublinha que a maior parte do país esteve a trabalhar durante o dia de ontem. Em conferência de imprensa, Maria do Rosário Ramalho afirmou que a adesão no setor privado foi residual.
5: A maioria esmagadora dos trabalhadores do setor privado resolveu optar pelo seu direito ao trabalho e não, desta vez, pelo seu direito à greve e, portanto, espera-se que, de facto, as projeções económicas da greve não sejam muito relevantes. No setor público, os dados que temos neste momento, que posso dar, são de uma adesão de cerca de 23%, embora estes 23% se refiram às ausências dos trabalhadores ao serviço e não necessariamente à greve, porque há trabalhadores que na administração pública trabalham muitas vezes

0: remotamente.
1: A ministra do Trabalho, Maria do Rosário Ramalho, a greve geral de trabalhadores de ontem gerou perturbações em setores como a saúde, a educação e os transportes públicos, com números avançados ao longo do dia por sindicatos, associações empresariais e governo. A paralisação foi convocada pela CGTP contra a proposta de revisão das leis do trabalho. As mudanças na lei laboral propostas pelo governo vão estar em discussão na Assembleia da República daqui por duas semanas, no dia 18 de junho. A data foi acertada ontem à tarde pelos partidos no Parlamento e estudo depois de não se ter chegado a entendimento em sede de concertação social. Israel e o Líbano chegaram a acordo para renovar o frágil cessar-fogo e criar várias zonas de segurança em território libanês. O entendimento foi alcançado nas últimas horas em Washington, após uma ronda de negociações mediada pelos Estados Unidos. O acordo prevê que o exército libanês assuma o controle total das áreas a sul do rio Litani, onde os militantes do Hezbollah passam a estar proibidos de entrar. No comunicado conjunto, Tel Aviv e Beirute rejeitam também qualquer interferência de atores externos, numa referência ao Irão, que apoia o Hezbollah e insiste que os ataques israelitas ao Líbano sejam interrompidos como parte de um acordo provisório com os Estados Unidos para acabar com o conflito que começou no final de fevereiro. Pelo menos 9 pessoas morreram nas últimas horas no Líbano, na sequência de ataques israelitas. Já o movimento islâmico Hezbollah reivindicou disparos contra Israel. O Presidente da República considera que a eleição de Portugal como membro não permanente do Conselho de Segurança da ONU é uma vitória e a prova da boa relação que o país mantém com os outros Estados. Portugal vai estar pela quarta vez no Conselho de Segurança das Nações Unidas a partir de janeiro do próximo ano. António José Seguro destaca a votação portuguesa, que ultrapassou candidaturas da Alemanha e da Áustria.
2: A expressiva votação obtida hoje por Portugal na Assembleia Geral das Nações Unidas é também o reconhecimento do compromisso do nosso país com o multilateralismo e, em particular, com os valores e com a Carta das Nações Unidas. Reflete a credibilidade, a confiança e o respeito de Portugal na comunidade internacional. É também uma vitória da diplomacia portuguesa e da coerência e estabilidade da nossa política externa.
1: A reação do Presidente da República, António José Seguro. O Ministro dos Negócios Estrangeiros, Paulo Rangel, sublinha a importância do trabalho diplomático feito por Portugal.
3: Julgo que isto diz muito sobre o prestígio de Portugal e sobre a forma como é apreciada a nossa política externa. E por isso, queria dizer que temos agora aqui dois anos muito, muito desafiantes, mas que são dois anos em que eu creio que a diplomacia portuguesa, que fez tudo e mais alguma coisa para que esta vitória fosse obtida e pudesse ser obtida à primeira volta, está também de parabéns. É mais uma grande, grande vitória da diplomacia portuguesa.
1: Paulo Rangel, ministro português dos Negócios Estrangeiros, falava a partir da sede das Nações Unidas em Nova Iorque. O Conselho de Segurança tem como responsabilidades zelar pela manutenção da paz e segurança internacionais. Possui 5 membros permanentes com direito de veto: os Estados Unidos, a China, a Rússia, também a França e o Reino Unido. A estes somam-se outros 10 membros não permanentes, eleitos com mandatos de 2 anos. Os festivais Gil Vicente estão de regresso a partir de hoje a Guimarães. São novos espetáculos em 2 semanas, numa edição centrada na renovação, no diálogo entre gerações e até a experimentar novos formatos. Ana Gonçalves.
4: A edição deste ano dos festivais Gil Vicente é marcada pela herança, renovação e criação contemporânea em novos espetáculos durante 2 semanas em Guimarães, diz Bruno dos Reis, diretor do Teatro Oficina.
5: Existe uma vontade de que não existe uma quebra absoluta com aquilo que tem sido a tradição dos festivais Gil Vicente, em apostar em novas vozes da dramaturgia portuguesa ou do fazer teatral português. Continuam a haver estreias nacionais, neste caso com a Afra Saleia da Isabel Zua e a estreia do Projeto Casa da Lúcia Pires e a estreia de uma encomenda ao Terba, ao Teatro de Ensaio Rolo Brandão, em conjunto com o Navio, que nos vão trazer uma adaptação do texto No Princípio Era, chamar-se-á Pela Boca Mor, que é um espetáculo para cafés. É um espetáculo que utiliza o dispositivo do quiz para pensar o que é o conhecimento nos dias de hoje em dia.
4: A comemorar 38 anos, os festivais Gil Vicente, um dos mais antigos festivais de teatro do país, vão experimentar nesta edição novos formatos e novos horários.
5: Nomeadamente haver mais do que um espetáculo por dia, em horários diferentes, experimentarmos os horários mais diurnos, experimentarmos espaços também diferentes, aqui os jardins do Centro Cultural de Vila Flor, Aquilo que fizemos este ano foi, de facto, experimentar novos formatos.
4: Ao Centro Cultural Vila Flor e Centro Internacional de Arte José de Guimarães, juntam-se agora outros espaços culturais da cidade, como o Teatro Jordão, o Círculo de Arte e Recreio, o Café Concerto e os jardins do Centro Cultural Vila Flor, por onde vão passar os festivais Gil Vicente.
1: Festivais até 13 de junho em Guimarães.
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1: Hoje foram 3 horas de linha do horizonte. Está a começar agora a última.
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1: É isso mesmo, eu sou o Rui Alves de Sousa, ligados nesta última hora de Linha do Horizonte deste feriado. Os anjos com Anselmo Ralph fazem as honras de abrir a hora.

Os Índios da Meia Praia na Antena 1, voz de Dulce Pontes, deste clássico de José Afonso. Joana Espadinha, o seu Ginger Ale, várias vozes, acompanhada de Ana Bacalhau, Diana Castro, Luísa Sobral, Marisa Liz e Selma Wamus.

0: Quem eu quero agora foi Picas na Antena 1. Daqui a pouco voltamos à música com Sal, Cristina Clara e muito mais.
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0: E como prometido, aqui estão os Sal, a trazerem um pedacinho deles próprios.

depois da tempestade vem a bonança, sempre acompanhados da Cristina Clara com António Zambujo. O problema de expressão dos clãs já está a tocar.

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1: Ligados à música até à hora certa, hoje excepcionalmente até às 7, Esteves sem Metafísica. É quem segue.

0: Costa.
1: Paulo Gonzo a passar por aqui neste início de quinta-feira, feriado, e há mais música até a hora certa. Deixe-se ficar e um ótimo feriado se for o caso, senão bom trabalho, sempre na companhia da rádio que liga Portugal. Euclides Kalema e mais já a seguir.
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0: 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Bom dia, são 7 horas no continente e na Madeira, 6 nos Açores. Manhã de quinta-feira, feriado 4 de junho, que está a marcar a atualidade, Rita Soares.
1: Fumo branco no Médio Oriente, Israel e o Líbano chegaram a acordo para renovar o cessar-fogo e criar várias zonas de segurança em território libanês. Entendimento alcançado em Washington. A greve foi ontem, mas hoje é possível que alguns constrangimentos ainda se façam sentir, por exemplo, na circulação de comboios da CP. Florentino Pérez confirma que vai contratar José Mourinho caso vença as eleições no Real Madrid.
0: Agora estão 16 graus no Porto e em Coimbra, 17 em Lisboa, 18 graus em Faro, nas Ilhas, Funchal e Ponta Delgada estão com 19 graus. As notícias, edição de Rita Soares.
1: É da madrugada esta notícia de que Israel e o Líbano chegaram a acordo para renovar o cessar-fogo no Médio Oriente, um entendimento mediado pelos Estados Unidos e que está dependente da ação do Hezbollah. O acordo prevê a criação de zonas piloto onde o grupo armado não vai poder estar, Gonçalo Costa Martins, e que vão ser controladas pelas forças libanesas.
2: Foi essa a garantia deixada de que apenas o exército do Líbano vai tomar conta das zonas piloto, como foram chamadas, mas ainda não é claro como vão funcionar essas áreas de segurança. Numa reunião da Casa Branca nos Estados Unidos com representantes das três partes, o chefe de gabinete do Departamento de Estado, Daniel Holler, leu o comunicado que sublinha que o acordo está condicionado pela ação do Hezbollah.
3: O cessar-fogo está dependente da paragem completa dos disparos do Hezbollah e a evacuação de todos os seus membros do setor sul de Litani. As duas partes concordaram, sob a orientação dos Estados Unidos, em avançar rapidamente na criação de zonas-piloto nas quais as Forças Armadas libanesas assumirão o controle exclusivo do território, excluindo todos os atores não estatais. Essas medidas vão permitir avançar em direção ao acordo abrangente de paz e segurança. Todos os países reafirmaram que o futuro das relações entre Israel e o Líbano deve ser decidido pelos dois governos soberanos.
2: As negociações vão agora ser diretas entre Líbano e Israel. Vão tentar um acordo mais abrangente, têm conversas marcadas no final de junho. O sul do Líbano é uma das frentes de guerra no Médio Oriente por causa dos ataques entre Israel e o grupo Hezbollah. O Irão tem dito várias vezes que a paz tem de envolver o fim desta frente e agora com esta renovação o Líbano compromete-se a ter zonas sem elementos do Hezbollah.
1: É um dos elementos deste acordo, da renovação deste acordo de cessar-fogo entre Israel e o Líbano, entendimento alcançado em Washington após uma ronda de negociações mediada pelos Estados Unidos. Alguns efeitos da greve geral de ontem podem fazer-se sentir-se ainda hoje, com destaque para o setor dos transportes e, em concreto, no que toca à circulação ferroviária. Foram definidos serviços mínimos, como sabemos, mas a CP já tinha avisado que ao longo desta quinta-feira, dia feriado, podem ainda notar-se constrangimentos na circulação de alguns comboios. No balanço da greve geral de ontem, o secretário-geral da CGTP, Tiago Oliveira, destacou os milhares de trabalhadores que se mobilizaram nas ruas contra o pacote laboral.
4: A maioria dos portugueses não se revê neste pacote laboral, não quer este pacote laboral. E, portanto, aquilo que nós estamos a assistir é um governo que nós temos caracterizado, que está exatamente com uma postura de prepotência, de arrogância, de falta de humildade, em que se nega a ouvir aquilo que são as propostas e a visão dos trabalhadores e que tem uma agenda própria que quer ver concretizada, mas que tem que contar com a luta dos trabalhadores.
1: Entrevistado ontem à noite na RTP, o secretário-geral da CGTP garantiu também que os distúrbios que ocorreram em Lisboa no final do protesto junto à Assembleia da República foram provocados por grupos que se infiltraram na manifestação.
4: A CGTP hoje fez manifestações em todos os distritos do país. Todas elas correram pacificamente. Esse é o mote da CGTP. O meu objetivo é passar uma mensagem concreta daquilo que são as reivindicações e os problemas dos trabalhadores.
5: E isto distrai?
4: Obviamente que depois desvia, lá está, o cerne da questão, daquilo que é o objetivo da ação, para depois ocuparmos o tempo para discutir coisas paralelas. Mas obviamente aquilo que pauta o posicionamento da CGTP, o comportamento da CGTP, e a própria PSP afirmou isso, é um comportamento de responsabilidade com um objetivo muito concreto, transmitir aquilo que são os problemas dos trabalhadores. Agora, há grupos que se integram nas manifestações da CGTP para depois levar por diante este tipo de situações e concretos.
1: Seis pessoas foram detidas pela polícia junto à Assembleia da República, detenções que aconteceram após confrontos com a PSP, em causa alegados crimes de desobediência, resistência e coação sobre funcionário. O ministro da Presidência, António Leitão Amaro, condenou o que diz ser a atitude inaceitável de quem não respeita a lei, mas ressalvou que essa foi a exceção.
5: É importante deixar claro que este foi um comportamento de alguns. Não, o comportamento da maioria dos manifestantes, e pela informação que temos, não é um comportamento associado à organização e aos organizadores desta manifestação. Que não haja dúvidas sobre isso, tanto quanto nos é dado saber até ao momento. Portanto, esse lamento é dirigido àqueles que tiveram os comportamentos inaceitáveis, diferente da maioria que se manifestou pacificamente, como assim deve ser.
1: Palavras do ministro da Presidência ao início da noite de ontem, no final do Conselho de Ministros. Em comunicado, o Ministério da Administração Interna manifestou total confiança na PSP, depois dos confrontos com os manifestantes em frente ao Parlamento. Na nota divulgada pelo gabinete de Luís Neves, pode ler-se que houve ponderação, profissionalismo e sentido de responsabilidade na atuação da polícia para pôr termo à desordem pública. O princípio é bom, mas precisa de ser trabalhado. É assim que Manuel Lemos, o presidente da União das Misericórdias Portuguesas, se refere à prestação social única e à ideia do governo de, em alguns casos, fazer depender esse apoio de trabalho social. Manuel Lemos pede calma e pede também diálogo.
6: O princípio é virtuoso. O princípio. Agora não estraguemos na prática o princípio, porque infelizmente muitas vezes o Estado português, olha, se não conversar isto com os sindicatos, se não conversar isto com as instituições, é óbvio que uma pessoa que é doente e não pode trabalhar, ninguém vai pedir que faça trabalho social. É óbvio que uma pessoa que tenha um problema qualquer de outra cidade, não lhe vão pedir esse trabalho social. Eu acho que é preciso. E vermos que trabalho social é esse. Portanto, tudo isso exige da nossa parte muita ponderação. Não tenhamos pressa de implementar isso. Nós temos um dever inalienável, é encíclica, diz isso muito bem, de proteger os mais desfavorecidos e os mais pobres. E essa é a nossa missão.
7: Aqui, se calhar, a questão tem a ver com a obrigatoriedade, não é?
6: Por isso é que eu alertei para a necessidade de olhar para isto, como você disse muito bem, de ser trabalhado.
1: Declarações de Manuel Lemos no dia em que começa o 15º Congresso Nacional das Misericórdias, que durante 3 dias em Braga vai juntar convidados de vários países e debater temas como o envelhecimento e a saúde dos mais velhos, património, sustentabilidade e também futuro do setor social. O contexto atual de conflitos internacionais e o impacto que está a ter na sociedade também vai ser abordado, até porque, Marta Pacheco, a missão das Misericórdias está, nesta altura, mais dificultada.
8: As Misericórdias têm conseguido fazer tudo o que faziam até aqui, mas agora fazem-no com mais dificuldades, a começar pela falta de recursos humanos.
6: Não só recursos humanos básicos, porque em algumas zonas do país as novas orientações da imigração estão a causar alguns problemas de recursos humanos, mas em algumas áreas técnicas, como é, por exemplo, o caso dos enfermeiros.
8: E o contexto atual, explica Manuel Lemos, o presidente da União das Misericórdias Portuguesas, trouxe custos adicionais, por exemplo, para as deslocações.
6: Nós fazemos muitos apoios domiciliário, embora estejamos a mudar a nossa frota para elétricos, ainda estamos a meio desse processo. Portanto, de alguma maneira, os preços estão a subir, os custos a subir, e nós vivemos muito à pele. E os acordos com o Estado, embora nestes últimos anos tenham manifestado uma maior preocupação com o custo real das respostas sociais, nunca estão preparados para estes custos anormais, não é? É algo que nos preocupa.
8: O assunto deverá ser abordado no 15º Congresso Nacional das Misericórdias, que vai incluir conversas, por exemplo, sobre sustentabilidade, acessibilidade, património, inovação e envelhecimento. Há mais de 10 anos, Manuel Lemos usou a expressão de tsunami social a propósito do envelhecimento. Hoje, com mais idosos e idosos mais frágeis, acusa o Estado de não se ter preparado.
6: E o Estado não é só os governos, é também a Assembleia da República, os órgãos da administração pública, não se prepararam para isto. apesar dos avisos.
8: O Congresso vai ainda dar destaque à saúde e ao papel que o setor social tem aí e juntar representantes das Santas Casas de diferentes pontos do país e até do estrangeiro, por exemplo, China, Brasil e São Tomé e Príncipe.
1: E acontece até sábado. É, por assim dizer, uma notícia pouco nova. Florentino Pérez confirma que vai contratar José Mourinho se vencer as eleições do Real Madrid. O presidente do clube espanhol deixou a promessa a poucos dias do ato eleitoral marcado para domingo. É desta forma, Mário Silva da Costa, que Florentino Pérez coloca um ponto final na especulação em torno do futuro do treinador português e do próprio Benfica.
9: Através de um vídeo nas redes sociais, Florentino Pérez acabou com as dúvidas. Caso vença as eleições no próximo domingo, o presidente do Real Madrid vai contratar José Mourinho para treinador da equipa merengue. Na publicação, o ainda treinador do Benfica surge com uma camisola do Real Madrid a dar o sim ao clube.
10: Sim.
9: De acordo com a imprensa desportiva, o clube espanhol já notificou o Benfica a informar que na próxima semana vai pagar o valor da cláusula de rescisão de Mourinho, os 15 milhões de euros. Na sequência deste vídeo, José Mourinho contactou também o Clube da Luz para garantir que não surgiu com a camisola do Real Madrid vestida. Esclarece o treinador que se trata de um vídeo feito através de inteligência artificial. O que é certo é que se Florentino Pérez bater o empresário Henrique Riquelme no ato eleitoral de domingo, José Mourinho vai regressar ao Real Madrid 13 anos depois da primeira passagem pelos merengues.
1: Decisões, portanto, previstas para domingo aos comandos técnicos do Benfica. Deverá ficar-se Marco Silva, que saiu esta semana do Fulham e que, de acordo com a imprensa desportiva, regressa a Portugal para orientar o Clube da Luz.
0: Edição de Rita Soares, simultâneo da RTP Antena 1 com a RTP Antena 1 Açores, Madeira e também RTP Mundo. Informação disponível em permanência em noticias.rtp.pt. Sete horas e 11 minutos. Bom dia, bom feriado. Quinta-feira, 4 de junho, dia que começa com menos movimento nas estradas. É o que vamos já tentar perceber com a Sandra Pereira, no Serviço Nacional de Informação de Trânsito, RTP Antena 1. Sandra, bom dia.
11: Olá, muito bom dia.
0: Confirma-se o que disse?
11: Confirma-se perfeitamente, exatamente. Neste momento, a circulação está muito tranquila, sem grandes preocupações, nos acessos à cidade de Lisboa e também à cidade do Porto.
0: Para já estamos assim. Se houver alguma informação que queira partilhar, pode ligar o número 800-21-0101, é gratuito. Bom dia, boa viagem. Eu sou Miguel Freitas, até às 11, a ligar Portugal, consigo desse lado.
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0: E para já com o Raiz.

0: Ela já esteve em Portugal, chama-se Ray, a música é Worth It e vai estar também de volta aos concertos no verão deste ano.
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0: Bom dia, bom feriado, 7h16.

0: Alentejo para todo mundo, a música dos Bandidos do Canto Rosa.
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0: A seguir vamos sentir o sol ao vivo com os 4:30.
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1: E agora continuamos a ligar à música, até a ligarmos ao trânsito daqui a pouco. Fica Tornado, na voz de Inês Sousa, nesta manhã feriado, 4 de junho.

0: Inês Sousa Tornado, na manhã da RTP Antena 1 para esta quinta-feira. Vamos saber do trânsito, daqui a pouco o desporto.
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0: Quero-me parecer que está tudo calmo às 7h29 da manhã, Sandra.
2: Está tudo calmo, exatamente. Não há para já grandes dificuldades. Enfim, é feriado e, claro, está tudo muito tranquilo. Nos acessos à cidade de Lisboa, à cidade do Porto e nos restantes acessos. Por aí.
0: É a normalidade habitual numa manhã feriado, não é?
2: Exatamente.
0: 800-21-0101, no entanto, mantém-se ligado para qualquer ocorrência que possa surgir e que queira divulgar através da rádio. 800-21-0101, o nosso número gratuito para mais informações de trânsito. Bom dia, boa viagem, bom feriado. E a previsão do estado do tempo para esta quinta-feira, dia 4 de junho, fala em céu geralmente muito nublado no continente, com algumas abertas no Algarve e também no interior, diminuindo gradualmente a nubosidade a partir do fim da manhã. Mas há também previsão de chuva fraca no norte e centro até ao fim da manhã desta quinta-feira. Chuva fraca mais provável no litoral e pode estender-se no litoral oeste, ao litoral oeste, a região sul e também ao Alentejo, sendo mais persistente no Minho ainda até ao meio da tarde. O vento sopra moderado a forte. Temos também a possibilidade de neblina ou nevoeiro durante a manhã. Há ainda uma descida da temperatura máxima a registar especialmente no interior. As máximas previstas para hoje são de 31 graus para Faro, 28 para Évora, 27 para Beja, 26 para o Funchal, 25 para Castelo Branco e para Santarém, 24 para Coimbra, Porto Alegre e Setúbal, 23 para Bragança, Braga e Lisboa, 22 para Ponte Delgada, 21 para Vila Real, Aveiro e Leiria, 20 para o Porto e para Viseu, 19 para Viana do Castelo e para a Guarda e 16 graus de temperatura máxima esperada hoje nas Espanhas Douradas. Está na hora, são 7h30, vamos ao desporto. Em destaque, o anúncio de Florentino Pérez. Mário Silva da Costa.
3: O presidente do Real Madrid confirmou que vai contratar José Mourinho caso vença as eleições no próximo domingo. Num vídeo divulgado nas redes sociais, Florentino Pérez mostrou o ainda treinador do Benfica vestido com a camisola do clube merengue a dar o sim ao Real Madrid. Entretanto, a imprensa desportiva avança que o Real já notificou o Benfica a informar que na próxima semana vai efetuar o pagamento da cláusula de rescisão de Mourinho no valor de 15 milhões de euros. Depois desta publicação, também o próprio treinador contactou o Benfica para garantir que não vestiu a camisola do Real Madrid. Assegura Mourinho que o vídeo foi feito com inteligência artificial. Também o adversário do Florentino Pérez nas eleições do Real Madrid, agendadas para domingo, anunciou um trunfo eleitoral. Henrique Riquelme prometeu contratar Erling Haaland e Rodri, caso seja eleito presidente do clube merengue. No entanto, o pai e empresário do ponta de lança norueguês já desmentiram esta informação. Ainda relativamente ao Benfica, nota para Sidney Lopes Cabral, que já está na Turquia para assinar pelo Trabzonspor. O clube turco vai pagar 10 milhões de euros ao Benfica pelo jogador cabo-verdiano, num negócio que envolve ainda mais 2 milhões pelo cumprimento de objetivos. Luís Soares tem um acordo com um candidato à presidência do Fenerbahçe, Hakan Safi. Anunciou ontem o entendimento com o ponta-de-lança do Sporting. O empresário diz mesmo que falou todos os dias com Soares e que já acordou com o colombiano os bónus do contrato. A imprensa desportiva refere que o Sporting ainda não recebeu nenhuma oferta por Luís Soares. As eleições do Fenerbahçe realizam-se este fim de semana. A seleção continua a preparar o Campeonato do Mundo. Esta tarde há treino na cidade do futebol, às 6 da tarde. Ontem, Nelson Semedo foi o porta-voz da equipa das esquinas. O lateral-direito afirma que estar no Mundial é alcançar um sonho.
4: Com 18 anos, se calhar ia jogar no Sintra, se calhar o meu maior sonho era ser jogador profissional de futebol. Isso aconteceu, depois tive a sorte de representar o clube que eu apoio. Tive a oportunidade de jogar por grandes clubes e representar a seleção, acho que para todos os jogadores de futebol é a cereja no topo do bolo. E representar Portugal numa competição final do Mundial acho que é um sonho tornado realidade. Lembro-me do último Mundial que foi no Qatar, que foi o único Mundial em dezembro, se não me engano, e perdi a carruagem, por isso estou muito feliz de cá estar.
3: Nelson Semedo disse ainda que vê com bons olhos a competitividade na equipa portuguesa. A seleção de sub-21 venceu a Irlanda do Norte por 4-0 em jogo de preparação. Gustavo Sá inaugurou o marcador, Giovanni Kende bisou e a contagem fica fechada com um autogolo da equipa da Irlanda do Norte. O Benfica está na final do campeonato de futsal. Os encarnados venceram o Leões de Porto Salvo por 4-3 no jogo 2 da meia-final. Após o encontro, em declarações ao Canal 11, o treinador do Benfica, Cassiano Klein, destacou o mérito da equipa na passagem à final.
5: No segundo tempo conseguimos acalmar o jogo com a bola, ficamos com a bola e conseguimos manipular a equipe adversária. Acho que foi o grande mérito nosso no segundo tempo. Feliz demais por a gente chegar na segunda final consecutiva. Parabenizar muito o nosso grupo, é um grupo que trabalha muito e queremos muito esse momento de a gente estar disputando novamente esse campeonato.
3: Na outra meia-final, o Sporting recebe hoje o Braga no pavilhão João Rocha. Os verde e brancos ganharam o primeiro jogo. Se vencerem esta noite, passam à final. Sporting de Braga, meias-finais do campeonato de futsal. Jogo às 8 da noite. Ainda na atualidade verde e branca, o Sporting está na final do Campeonato Nacional de Hóquei em Patins. Os Leões ganharam em casa do Futebol Clube do Porto no jogo 3 das meias-finais. 4-1 foi o resultado. 3 vitórias em 3 jogos colocam o Sporting na final, com um registro bastante elogiado pelo treinador Edu Bosch.
6: Primeiro vamos a celebrar hoje a passagem. Já digo, foi uma tarefa muito difícil. O Futebol Clube do Porto é uma grandíssima equipa com grandíssimas individualidades. E a ver, se é difícil ganhar uma vez aqui no Dragão, ganhar 2 consecutivas é impressionante.
3: Hoje pode ser o Benfica a carimbar o acesso à final. As Águias recebem o Hóquei de Barcelos no Pavilhão da Luz, depois de terem vencido os 2 primeiros encontros. Benfica-Hóquei de Barcelos, partida agendada para as 3 da tarde.
0: Mário Silva da Costa com o desporto na manhã da RTP Antena 1, simultâneo com a RTP Antena 1 Açores, Madeira e também RTP Mundo, sempre na internet o desporto bem, desporto.rtp.pt.
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0: 25 minutos para as 8, Stephen Sanchez.

0: Afeto Meira Andrada, 18 minutos das 8.
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0: Vamos à boleia de táxi.

0: É a canção que dá nome ao álbum de 82 dos Taxi, Cairo, Recordação, para a banda que ontem à noite também esteve ao vivo em Oeiras. 45 anos de carreira já pelos Taxi. Estamos a 12 minutos das 8 da manhã.
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0: Antes do trânsito, os australianos Parcels.

0: You got me feeling os parcels. Vamos ao trânsito.
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0: Vamos ao trânsito, Sandra Pereira, que é como quem diz, ou o trânsito propriamente dito, até nem existe, ou é escasso esta manhã.
2: Exatamente, tem sido uma manhã muito tranquila no trânsito, sem grandes dificuldades nos acessos à cidade de Lisboa e também à cidade do Porto.
0: Pronto, e é o que há para dizer agora. Se houver alguma coisa a acrescentar por parte dos ouvintes, podem ligar o número gratuito 800-21-0101. 800-21-0101. Estamos cá para dar conta de tudo aquilo que possa eventualmente acontecer também nesta manhã de feriado. Um bom dia e uma boa viagem. Voltamos a saber do trânsito depois das notícias das 8.

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1: E vamos até às 8 com o Portugalex.
2: A vaga de calor acabou, voltou o frio e, por precaução, foram encerrados todos os acessos à Serra da Estrela.
3: A nossa repórter Tânia Laranjo foi para o Paredão de Carcavelos encher chouriços à conta do clima.
4: Alô, estúdio, estou aqui junto à praia, mas agora já não se vê pessoas em biquíni. Eu vou falar aqui com esta senhora que veio passear o cão e trouxe casaco. Bom dia, está com frio?
5: Ai, hoje está fresquinho, está.
4: Acendeu a lareira ou o aquecedor lá em casa?
5: Ah, ainda não, mas isto se continuar às tantas... Cala-te, pantufa!
4: Muito interessante. Mais uma coisa, gosta mais de frio ou de calor?
5: Ai, eu prefiro o calor, desde que não seja demais, claro.
4: Gosta mais de praia ou campo, de bola com creme ou sem creme, da mamã ou do papá, do Paulo Núncio ou do bezerro? A preferir para a casita do Bad Bunny ou para a casota do pantufa?
5: Desculpe, mas eu tenho de ir andando, que o pantufa está a ficar impaciente.
4: Ok. Foi a reportagem possível aqui de Carcavelos. A senhora não está a colaborar e eu ainda não levei com uma onda no focinho. Alô, estúdio. Epá, quem é que pediu as p**as das cervejas? E a quem da outra vez? Fónix.
3: A Organização Meteorológica Mundial diz que este ano poderá haver um super El Niño por causa das temperaturas excepcionalmente elevadas do Pacífico. O Instituto de Meteorologia, inclusive, já lançou um outro alerta.
6: Consideramos que já está na altura de mudarem os nomes do El Niño e La Niña para Ninhe, a acabar em E, para ser mais inclusivo. Isto além de passarem a dar nomes neutros às tempestades. Chega de Irenes ou Carlos Miguel, queremos Kims, Sams ou Cris. Obrigado.
2: E a Agência Portuguesa do Ambiente veio fazer o esclarecimento que faltava. É mesmo permitido colocar chapéus de sol em frente às áreas concessionadas das praias. O Portugalex foi recolher opiniões de alguns banhistas.
7: Olha, eu acho bem, o que deviam era proibir aqueles puffs que as betas trazem para a praia e que ocupam bué espaço. Parecem sofás. Um dia destes começam a trazer cómodas e guarda-fatos. Enfim, é a casa toda, queres ver?
8: Eu acho péssimo. Uma pessoa aluga uma cama balinesa e depois, em vez de ter vista para o mar, tem vista para casais de namorados a espremerem pontos negros um ao outro. Crianças a comerem ovos cozidos que as mães tiram da geleira. Ouça, é o fim.
9: Olha, o que estava mesmo era que proibisse ir aos jornalistas que andam a chatear as pessoas a perguntar se estão a aproveitar o calor, se já foram à água, se vão perder o preço certo, etc. Já nos deixavam em paz, não? É pá, Renata Sofia! Sai de cima dessa senhora! Eu já disse para não te sentar em cima das pessoas! Raça de miúda, pá!
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1: As notícias das 8, numa quinta-feira feriado com muitas nuvens no céu, algumas abertas no Algarve e também no interior. Vai diminuir gradualmente a nuvosidade a partir do fim da manhã, mas também há chuva fraca no norte e centro. Até ao fim da manhã desta quinta-feira, mais provável no litoral, e pode estender-se ao litoral oeste da região sul e também ao Alentejo, persistindo no Minho até ao meio da tarde. Atenção ao vento moderado forte, previsto para hoje. Há também possibilidade de neblina ou nevoeiro ainda durante a manhã. Conte também com a descida da temperatura máxima, em especial no interior. Na Madeira, esperam-se períodos de céu muito nublado, aumentar gradualmente a nubosidade ao longo do dia, com possibilidade de chuva fraca a partir do final da tarde, mais provável na vertente norte e nas terras altas. Quanto aos Açores, períodos de céu muito nublado, algumas abertas, o céu a tornar-se mais encoberto no grupo ocidental e com chuva fraca para a noite. 31 graus para Faro, a máxima prevista, 28 para Évora, 27 para Beja, 26 graus para o Funchal, 25 para Castelo Branco e Santarém, 24 para Coimbra, Porto Alegre e Setúbal, 23 para Bragança, Braga e Lisboa, 22 graus de máxima para Ponta Delgada, previsto ainda 21 para Vila Real, Aveiro e Leiria, 20 para o Porto e para Viseu, 19 para Viana do Castelo e para a Guarda e 16 graus para as Penhas Douradas.
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1: Bom dia, são 8 horas no continente e na Madeira, 7 nos Açores. Vamos ao que está a marcar a atualidade a esta hora, Rita Soares.
10: Os 6 detidos ontem em frente ao Parlamento devem ser ouvidos hoje para conhecer medidas de coação. A greve foi ontem, é certo, mas hoje ainda é possível que alguns constrangimentos se façam sentir, por exemplo, na circulação de comboios da CP. Israel e o Líbano entenderam-se para renovar o cessar-fogo e criar zonas de piloto de segurança em território libanês, onde o Hezbollah não pode estar. Entendimento alcançado em Washington. Florentino Pérez confirma que vai contratar José Mourinho, se vencer as eleições do Real Madrid, marcadas para este fim de semana.
1: Agora estão 16 graus no Porto, 17 em Coimbra, 18 graus em Lisboa e também em Ponta Delgada, estão 19 em Faro e no Funchal. As notícias, edição de Rita Soares.
10: As 6 pessoas que ontem foram detidas em frente à Assembleia da República em Lisboa após confrontos com a polícia devem ser ouvidas hoje num primeiro interrogatório judicial para conhecerem depois as respectivas medidas de coação. Os 6 detidos foram identificados depois de queimarem caixotes do lixo e de atirarem garrafas de vidro e outros objetos contra os agentes policiais que sofreram alguns ferimentos ligeiros. Entrevistado ontem à noite na RTP, o secretário-geral da CGTP, Tiago Oliveira, garantiu que os distúrbios que ocorreram junto ao Parlamento foram provocados por grupos que se infiltraram na manifestação convocada pela Central Sindical.
11: A CGTP hoje fez manifestações em todos os distritos do país. Todas elas correram pacificamente. Esse é o mote da CGTP. O objetivo é passar uma mensagem concreta daquilo que são as reivindicações e os problemas dos trabalhadores.
12: E isto distrai?
11: Obviamente que depois desvia, lá está, o cerne da questão, daquilo que é o objetivo da ação, para depois ocuparmos o tempo para discutir coisas paralelas. Mas obviamente aquilo que pauta o posicionamento da CGTP, o comportamento da CGTP, e a própria PSP afirmou isso, é um comportamento de responsabilidade com um objetivo muito concreto, transmitir aquilo que são os problemas dos trabalhadores. Agora, há grupos que se integram nas manifestações da CGTP para depois levar por diante este tipo de situações e concretizar este tipo de momentos.
10: No balanço da greve geral de ontem, o secretário-geral da CGTP, Tiago Oliveira, preferiu destacar os milhares de trabalhadores que se mobilizaram de forma pacífica nas ruas contra o pacote laboral que o governo quer pôr em marcha. O ministro da Presidência, António Leitão Amaro, condenou o que diz ser a atitude inaceitável de quem não respeita a lei, mas ressalvou que essa foi a exceção.
13: É importante deixar claro que este foi um comportamento de alguns, não o comportamento da maioria dos manifestantes, e pela informação que temos, não é um comportamento associado à organização e aos organizadores desta manifestação. Que não haja dúvidas sobre isso, tanto quanto nos é dado saber até ao momento. Portanto, esse lamento é dirigido àqueles que tiveram os comportamentos inaceitáveis, diferente da maioria que se manifestou pacificamente, como assim deve ser.
10: Palavras do ministro da Presidência ao início da noite de ontem, no final do Conselho de Ministros. Em comunicado, o Ministério da Administração Interna manifestou total confiança na PSP depois dos confrontos com os manifestantes em frente ao Parlamento. Na nota divulgada pelo gabinete de Luís Neves, pode ler-se que houve ponderação, profissionalismo e sentido de responsabilidade na atuação da polícia para pôr termo à desordem pública. Os 6 detidos passaram a noite no comando metropolitano da PSP de Lisboa. Alguns dos efeitos da greve geral de ontem podem ainda hoje fazer-se sentir, com destaque para o setor dos transportes e, em concreto, no que toca à circulação ferroviária. Foram definidos serviços mínimos, é certo, mas a CP já tinha avisado que ao longo desta quinta-feira, dia feriado, dia do Corpo de Deus, podem ainda notar-se constrangimentos na circulação de alguns comboios. Pedro Passos Coelho apelou ontem à mobilização do país, dos sindicatos, das empresas e do Estado para que a economia portuguesa seja mais produtiva. Em dia de greve geral, o antigo primeiro-ministro defendeu que é preciso mudar de atitude, mas incluiu também, além dos termos gerais da população, incluiu também quem está no governo e à frente de empresas e organizações. Foram ideias deixadas na Feira do Livro em Lisboa, na apresentação de O que Fazer e Não Fazer para Ter Sucesso, um livro do gestor social-democrata Ricardo Costa. Passos Coelho não quis falar depois com os jornalistas, confrontado com o desafio que lhe fez o secretário-geral e líder parlamentar do PST, Hugo Soares, para assumir divergências no próximo Congresso do Partido, em Anadia, neste mês de junho. Passos disse apenas que preferia não responder.
12: Foi desafiado pelo líder parlamentar do PSD a ir ao Congresso do PSD.
14: Não tenho sono fazer declarações, está bem?
12: Esclareça-nos só se vai ao Congresso do PSD. Foi desafiado a isso pelo líder parlamentar?
14: Eu sei, eu li, mas não quero responder a isso, está bem?
12: Obrigado. Não vai.
14: Obrigado.
10: Curtas palavras de Pedro Passos Coelho, que não quis responder aos jornalistas quanto a esse desafio feito por Hugo Soares, secretário-geral e líder parlamentar do PSD, para que o antigo primeiro-ministro e também antigo líder do partido, Passos Coelho, assumisse divergências no próximo congresso do PSD, que está marcado para 20 e 21 de junho em Anadia. A greve geral de ontem impediu também que vários alunos do sexto ano fizessem a prova moda de português. Vão fazê-la na próxima terça-feira, dia 9 de junho. A greve geral afetou cerca de metade destes estudantes, mas o ministro da Educação garante que ninguém vai ficar prejudicado. Uma garantia deixada ontem por Fernando Alexandre em Coimbra, onde regressou para visitar duas residências universitárias que foram alvo de obras de reabilitação, uma das quais, Horácio Antunes, o ministro conhece particularmente bem.
15: 35 anos depois, Fernando Alexandre regressou ao quarto e ao local onde passou alguns dos melhores dias enquanto estudante.
16: Tenho momentos inesquecíveis desse período da minha vida. É uma emoção em primeiro lugar por voltar neste quarto, foi o primeiro quarto onde eu vivi.
15: É o primeiro quarto da Residência da Alegria na rua com o mesmo nome. O ministro da Educação confessa que não tinha boas condições e por isso todos passavam por lá.
16: Ficavam todos os calores, porque era o quarto, digamos, menos apetecível, porque tem a porta aqui ao lado, por isso nós ouvíamos a porta abrir e a fechar dia e noite, e a estrada é empedrada e por isso os carros passavam e faziam tatatatatá a noite toda.
15: Por esta residência passaram centenas de estudantes da Universidade de Coimbra, cerca de 30 vieram à inauguração. Após obras de reabilitação, juntaram-se ao ministro, que considera estes espaços muito importantes na formação dos estudantes.
16: Este lugar transformou a vida de muita gente, que não poderiam ter feito o curso superior se não tivessem tido o apoio da ação social, mas eram a casa dos estudantes pobres. E a visão que hoje nós temos que ter das residências tem que ser completamente diferente.
15: E por isso o ministro da Educação refere que o novo regime da ação social vai continuar a dar prioridade aos alunos bolseiros, mas todos poderão usufruir das residências, que passarão a ser lugares democráticos.
16: Nós temos que olhar agora para este grande investimento, mais de 500 milhões de euros com o PRR nas residências, e mudarmos totalmente o paradigma. Vão continuar a ser fundamentais para a integração dos estudantes deslocados, em particular os bolseiros, mas têm que ser espaços diferentes. Queremos que eles venham voluntariamente e que tragam outros colegas que não são bolseiros, se for preciso, que vão pagar mais do que os 160 euros, mas se calhar vão pagar menos do que outros sítios. E por isso tornar estes sítios, de facto, sítios democráticos.
15: Com as novas residências, o Governo garante mais 11 mil camas no próximo ano letivo, totalizando 26 mil. 20 mil estudantes vão receber a bolsa máxima.
10: A Universidade de Coimbra pretende agora ainda reabilitar-se mais três residências com quartos para 1.500 estudantes e responder àquele que é um dos maiores problemas dos jovens que frequentam o ensino superior longe de casa, num momento em que os custos da habitação continuam a subir e a afastar, por isso, vários jovens das universidades. Israel e Líbano chegaram a acordo para renovar o cessar-fogo, um cessar-fogo por si frágil. O entendimento foi mediado pelos Estados Unidos e está agora dependente da ação do Hezbollah. Este acordo prevê a criação de zonas onde o grupo armado não vai poder estar. São partes do território que vão ser controladas, Gonçalo Costa Martins, pelas forças libanesas.
17: Foi a garantia deixada de que apenas o exército do Líbano vai tomar conta das zonas piloto, como foram chamadas, mas ainda não é claro como vão funcionar essas áreas de segurança. Numa reunião da Casa Branca nos Estados Unidos com representantes das três partes, o chefe de gabinete do Departamento de Estado, Daniel Holler, leu o comunicado que sublinha que o acordo está condicionado pela ação do Hezbollah.
18: O cessar-fogo está dependente da paragem completa dos disparos do Hezbollah e a evacuação de a todos os seus membros do setor sul de Litani. As duas partes concordaram, sob a orientação dos Estados Unidos, em avançar rapidamente na criação de zonas-piloto, nas quais as Forças Armadas libanesas assumirão o controle exclusivo do território, excluindo todos os atores não estatais. Essas medidas vão permitir avançar em direção ao acordo abrangente de paz e segurança. Todos os países reafirmaram que o futuro das relações entre Israel e o Líbano deve ser decidido pelos dois governos soberanos.
17: Líbano e Israel vão tentar um acordo mais abrangente, têm conversas diretas marcadas para o final de junho. O sul do Líbano é uma das frentes de guerra no Médio Oriente por causa dos ataques entre Israel e o grupo Hezbollah. Houve um frágil cessar-fogo em abril, na altura também com o objetivo do Líbano impedir ataques do Hezbollah. Agora as partes renovam este compromisso e com a criação destas zonas-piloto.
10: Bom dia, Joana Ricardo, especialista em relações internacionais e Médio Oriente. 4 meses depois, este conflito no Médio Oriente, de forma global, parece não ter data para acabar, mas a renovação deste acordo de cessar-fogo entre Israel e o Líbano, Joana, dá aqui algum fôlego adicional para a diplomacia poder ir mais além?
19: Muito bom dia, Rita, e bom dia a todos que nos escutam. Eu diria que o que nós temos aqui é claramente um esforço dos Estados Unidos, e já agora esse acordo entre o Líbano e Israel foi mediado em Washington. Essas delegações se encontraram na última semana em Washington, e o acordo foi anunciado nessa madrugada em Portugal, na noite de ontem, nos Estados Unidos. Uhum. E consiste muito claramente numa ligação, numa tentativa dos Estados Unidos de dar resposta ao que é a primeira demanda iraniana para que um cessar-fogo seja possível, que o fim da guerra entre os Estados Unidos e Irão seja possível, que é o cessar-fogo de abrangência regional, ou seja, aqui uma tentativa de criar condições para que Israel aceda ao que é um acordo entre os Estados Unidos e o Irão, em que Israel não faz parte, mas que está como parte implicada. Contudo, então, nós vamos
10: é uma espécie
19: falar...
10: de uma primeira peça de todo um puzzle que tem de ser construído?
19: Sim, certamente que sim, e mostra o interesse dos Estados Unidos de parar a guerra com o Irão. Contudo, nós temos aqui um problema: esse acordo de cessar-fogo, para começar, ele é uma expansão, como a Rita disse muito bem, de um acordo que já tinha sido negociado no dia 16 de abril, eram 10 dias de cessar-fogo, foram expandidos em maio para 45 dias e agora temos aqui um enquadramento mais abrangente com discussões marcadas para 22 de junho. Há garantias dos Estados Unidos que permitem ao Líbano a construção de um exército e o apoio dos Estados Unidos a nível militar para que possa operar nessas zonas piloto. Isso é uma novidade, mas em todo o resto estamos a falar de um acordo que é a continuidade do que já tínhamos. E o que já tínhamos era um cessar-fogo que não era respeitado. Foi durante esse cessar-fogo de 45 dias que Israel avançou no sul do Líbano e entrou para cima do rio Litani, o que é histórico dentro do conflito entre Israel e o Líbano, porque já há mais de 20 anos que não fazia. Estamos a falar de 40 quilômetros de faixa de terra e de 1/5 do território libanês. É muito relevante. Nesse momento, mais de 1,5 milhão de pessoas no Líbano são deslocados internos. Isso é também 20% da população libanesa. Portanto, todo o enquadramento que aqui aparece é interessante, é importante na perspectiva diplomática. Temos que perceber como e se vai operar no terreno. Inclusive, na madrugada de hoje, já Benny Gantz, que foi um político importante em Israel e que era comandante do exército, já veio dizer que o exército deve se manter no terreno. E, portanto, as condições também de uma retirada israelita não são claras. E mais um ponto principal, o Hezbollah não está envolvido nessas negociações.
10: Essa é uma parte naturalmente determinante. Se o Hezbollah não aceitar, portanto, todo este ponto pode ficar, mais uma vez, por concretizar.
19: Se o Hezbollah não aceitar se desarmar, o que já disse que não vai fazer, e se retirar da zona do sul do Líbano, isso não se concretiza. Mas, para além disso, nós temos dentro de Israel também grandes tensões. Dentro do que é a base de apoio do governo de Benjamin Netanyahu, há diversos indivíduos importantes que sustentam o governo, que encontram agora, nessas guerras, uma oportunidade de expansão territorial. Isso tem sido dito, declarado de forma clara, não é uma interpretação. E, portanto, nós temos também forças dentro de Israel que consideram que esse é um momento para expansão territorial e para consolidação de uma ocupação de território, não para alteração das políticas. E mantemos aqui um problema, inclusive a nível regional, que é a faixa de Gaza. Israel já declarou que vai ocupar 70% da faixa de Gaza, nessa altura ocupa 60%, o que também já é muito mais do que era o aceitável pelo período de congelamento do último cessar-fogo. E, portanto, nós continuamos a ter uma ação de Israel que vai ao arrepio do que são as negociações diretas entre os Estados Unidos e o Irã. Temos ainda que esperar para ver como isso tudo se concretiza ou não. O que nós temos de evidência muito clara é que aponta para uma tentativa da administração norte-americana de criar condições para um cessar-fogo prolongado com o Irã, numa altura em que o Congresso norte-americano aprovou no War Powers Resolution um impedimento da entrada dos Estados Unidos de volta no Irã sem passar pelo Congresso.
10: É, portanto, como ouvimos também por esta intervenção de Joana Ricarte, uma fase ainda muito inicial. Há desta madrugada, então, esta informação da renovação deste cessar-fogo entre Israel e o Líbano, um cessar-fogo frágil, e da criação de várias zonas de segurança piloto em território libanês. Agradeço a Joana Ricarte, especialista em Relações Internacionais e Médio Oriente e professora na Faculdade de Letras da Universidade do Porto. É, por assim dizer, uma notícia pouco nova. Florentino Pérez confirma que vai contratar José Mourinho se vencer as eleições do Real Madrid. O presidente do clube espanhol deixou a promessa há poucos dias do ato eleitoral, marcado para domingo, e desta forma Florentino Pérez põe um ponto final na especulação em torno do futuro do treinador português, caso, lá está, vença as eleições no Real Madrid.
1: Edição de Rita Soares, simultâneo da RTP Antena 1 com a RTP Antena 1 Açores, Madeira e também RTP Mundo. 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Bom dia, bom feriado, são 8h16. Sandra Pereira, no trânsito, o que há para contar? Se é que há para contar a esta hora.
20: Exatamente, está uma manhã ainda muito tranquila no trânsito e sem registro para já de grandes dificuldades, portanto tudo para já circular sem qualquer tipo de demoras.
1: Está ligado, disponível para qualquer ocorrência, o 821-0101, número gratuito do Serviço Nacional de Informação de Trânsito RTP Antena 1. A Sandra Pereira vai continuar atenta ao movimento nas estradas de Norte a Sul. Bom dia, boa viagem, continuação de bom feriado, aproveite bem. Estamos a ligar Portugal consigo aí desse lado.
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1: E agora com a música dos madeirenses Napa, Deslocado.

0: em 1980 de Police no álbum Zenieta Mondata. Don't Stand So Close To Me, para o álbum que também tem de Dududu de Dadada. 8h23.
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0: Voltamos à música a seguir.
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0: Mais à frente o trânsito e o desporto, e agora no regresso à música contamos com Nelson Freitas e Nuno Ribeiro.

0: Não deixa Nelson Freitas e Nuno Ribeiro.
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0: Já são 8h28, vamos saber do trânsito.
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0: Amanhã feriado, já se sabe que também não está propriamente um dia bonito de sol para sair à rua logo cedo. Sandra Pereira, e o trânsito reflete-se aí também, não é?
3: Exatamente, reflete-se bastante. Neste momento, o trânsito por Lisboa e também a cidade do Porto e nos restantes acessos. Tudo muito tranquilo, para já, sem problemas.
0: Se houver mais informações para contar, 800-21-0101, número nacional e gratuito. Bom dia, boa viagem. E vamos saber da previsão do estado do tempo. Como disse, é um dia de muitas nuvens no céu, algumas abertas no Algarve e no interior, mas a nubosidade deverá diminuir ainda assim gradualmente a partir do fim da manhã, mas também há previsão de chuva fraca para o norte e centro, precisamente até ao fim da manhã desta quinta-feira. Chuva fraca que será mais provável no litoral e que até pode estender-se ao litoral oeste da região sul e Alentejo e persistir no Minho até ao meio da tarde. Há vento moderado a forte no litoral oeste e nas terras altas, possibilidade de neblina ou nevoeiro durante a manhã ainda e também descida da temperatura máxima, em especial no interior. As máximas em previsão para hoje são de 31 graus para Faro, 28 para Évora, 27 para Beja, 26 para o Funchal, 25 para Castelo Branco e Santarém, 24 para Coimbra, Porto Alegre e Setúbal, 23 para Bragança, Braga e Lisboa, 22 para Ponta Delgada, 21 para Vila Real, Aveiro e Leiria, 20 para o Porto e para Viseu, 19 para Viana do Castelo e também para a Guarda. E as Penhas Douradas hoje não deverão ir além dos 16 graus de temperatura máxima. São 8h30, vamos ao desporto. Em destaque, a situação de Luís Suárez. Mário Silva da Costa.
4: O colombiano tem acordo com um candidato à presidência do Fenerbahçe. Hakan Safi anunciou ontem o entendimento com o ponta de lança do Sporting. O empresário diz mesmo que falou todos os dias com Luís Suárez e que já acordou com o colombiano os bónus do contrato. A imprensa desportiva refere que o Sporting ainda não recebeu nenhuma oferta por Luís Suárez. As eleições do Fenerbahçe realizam-se este fim de semana. O presidente do Real Madrid confirmou que vai contratar José Mourinho caso vença as eleições do próximo domingo. Num vídeo divulgado nas redes sociais, Florentino Pérez mostrou o ainda treinador do Benfica, vestido com a camisola do clube merengue, a dar o sim ao Real Madrid. Entretanto, a imprensa desportiva avança que o Real já notificou o Benfica a informar que na próxima semana vai efetuar o pagamento da cláusula de rescisão de Mourinho no valor de 15 milhões de euros. Depois desta publicação, também o próprio treinador contactou o Benfica para garantir que não vestiu a camisola do Real Madrid. Assegura José Mourinho que o vídeo foi feito com recurso à inteligência artificial. Ainda relativamente ao Benfica, nota para Sidney Lopes Cabral, que já está na Turquia para assinar pelo Trabzonspor. O clube turco vai pagar 10 milhões de euros ao Benfica pelo jogador cabo-verdiano, num negócio que envolve ainda mais 2 milhões mediante o cumprimento de objetivos. Nelson Semedo destaca os benefícios da competitividade dentro da seleção nacional. O lateral direito foi ontem o porta-voz dos trabalhos da equipa das esquinas e abordou o tema da qualidade dos jogadores à disposição de Roberto Martínez.
5: Termos essa qualidade e competitividade dentro do grupo vai nos fazer ser melhores e depois transportaremos isso para o campo e fará com que todos, tanto na minha posição como nas outras posições, demos o máximo de nós para estarmos ao melhor nível para representar a seleção.
4: A seleção continua a preparar o Campeonato do Mundo. Esta tarde há treino na Cidade do Futebol, em Oeiras, marcado para as 6 da tarde. A seleção de sub-21 venceu a Irlanda do Norte por 4-0 em jogo de preparação. Gustavo Sá inaugurou o marcador, Giovanni Kenda bisou e a contagem ficou fechada com um autogolo da equipa da Irlanda do Norte. Arrancou a final dos playoffs da NBA. Os New York Knicks venceram o primeiro jogo em casa dos San Antonio Spurs, 105-95 foi o resultado final. Há novo encontro na madrugada de sexta para sábado.
0: Mário Silva da Costa com o Desporto na manhã da RTP Antena 1, em simultâneo com a RTP Antena 1 Madeira e também com a RTP Mundo, a informação desportiva em permanência em desporto.rtp.pt. Ficamos a 28 minutos das 9 da manhã. Começou muito cedo, interessado pela música, primeiro o piano e depois muito, muito se seguiu. Está hoje de parabéns, vamos saber quem já a seguir.
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0: É Jorge Palma, faz hoje 76 anos, vamos ouvi-lo aqui

0: Sabe bem ouvir a qualquer hora, mas de manhã ainda mais. On My Soul, Bruno Mars.
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0: Daqui a pouco um clássico do GNR, mas primeiro Madrugada Louca são os Descendentes.

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0: Para conferirmos o estado atual do trânsito, nesta manhã feriado, manhã por si só mais calma, como estão as coisas agora, Sandra?
2: Mantém-se tudo muito tranquilo, sem muitas complicações. Os acessos à cidade de Lisboa e à cidade do Porto, sem qualquer tipo de dificuldades.
0: Voltamos a saber como anda o trânsito depois das notícias das 9 da manhã. 821-0101 para mais informações. Bom dia, boa viagem, bom feriado.
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0: Agostinho Mimi Cat na RTP Antena 1.
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0: Cá estamos a ligar Portugal consigo, desse lado a caminho das 9. Too Sweet para os próximos minutos com Ozzy Ari, também do avesso, Inês Marcos Lucas até ao final da hora.

0: Antes das notícias das 9 da manhã, olhamos novamente a previsão do estado do tempo para esta quinta-feira, feriado 4 de junho, dia de céu geralmente muito nublado no continente, com algumas abertas no Algarve e também no interior. A nubosidade a diminuir gradualmente a partir do fim da manhã, mas há também chuva fraca ainda até ao fim da manhã de hoje no norte e centro. Será mais provável no litoral, pode estender-se ao litoral oeste da região sul e Alentejo e ainda persistir no Minho até ao meio da tarde. Conte também com a possibilidade de neblina ou de verão matinal, uma descida da temperatura máxima a fazer-se sentir em especial no interior. Para Madeira, previsão de períodos de céu muito nublado com aumento gradual de nebulosidade, também possibilidade de chuva fraca a partir do final da tarde, mais provável na vertente norte e nas terras altas. Açores com céu nublado, algumas abertas e a tornar-se encoberto no grupo ocidental com chuva fraca para a noite. 31 graus, máxima prevista para Faro, 28 para Évora, 27 para Beja, 26 para o Funchal, 25 para Castelo Branco e Santarém, 24 para Coimbra, também para Porto Alegre e para Setúbal, 23 para Bragança, Braga e Lisboa, 22 graus previstos para Ponta Delgada, 21 para Vila Real, Aveiro e Leiria, 20 para o Porto e para Viseu, Delgada, 21 para Vila Real, Aveiro e Leiria, 20 para o Porto e para Viseu, 19 para Viana do Castelo e para a Guarda e 16 para as Penhas Douradas.
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0: Bom dia, são 9 horas no continente e na Madeira, 8 nos Açores. Está na hora de retomar a atualidade. Rita Soares.
2: Portugal continua a ter falhas de há anos no combate ao tráfico de seres humanos, é o que conclui um relatório do Conselho da Europa divulgado esta manhã e para o qual vamos olhar neste jornal às 9. Os 6 detidos ontem em frente à Assembleia da República devem ser ouvidos hoje para conhecer as medidas de coação. A greve geral foi ontem, mas hoje ainda é possível que se verifiquem constrangimentos nos transportes, sobretudo na circulação de comboios da CP.
0: Agora estão 17 graus no Porto, 18 em Coimbra, 19 em Lisboa, 21 graus em Faro. Quanto às ilhas, na Madeira, Funchal com 20 graus, nos Açores, Ponta Delgada agora com 18 graus. Notícias, edição de Rita Soares.
2: Há alguns progressos, mas também há falhas com anos que não são resolvidas. O Conselho da Europa divulga esta manhã um novo relatório sobre a realidade do tráfico de seres humanos em Portugal, um documento que chama a atenção para as dificuldades no apoio jurídico às vítimas. No período entre 2021 e 2024, o país registou quase 700 alegadas vítimas de tráfico, na maioria homens, a Diana Craveiro, e vítimas de exploração laboral na agricultura.
3: O relatório analisa o trabalho que foi feito entre 2022 e 2026. O grupo de peritos do Conselho da Europa reconhece que Portugal tomou várias medidas para combater o tráfico de seres humanos, como a criação de um grupo de procuradores especializados em tráfico ou o plano de ação para as migrações em Portugal. No entanto, não é suficiente. O grupo considera que as autoridades devem reforçar a prevenção. Tem de haver mais mecanismos de inspeção do trabalho e também mais ações de inspeção em setores de alto risco. Os peritos pedem também que as empresas subcontratantes que estão envolvidas no tráfico de pessoas para exploração laboral, em especial na agricultura, sejam efetivamente investigadas e processadas. O documento indica que o número de investigações, processos e condenações aumentou, mas as autoridades devem reforçar a resposta da justiça ao tráfico de seres humanos e assegurar que os crimes são investigados de forma proativa. As crianças são também cada vez mais afetadas. Os peritos alertam para o tráfico de rapazes migrantes no desporto e a persistência dos casamentos infantis, precoces e forçados. Os peritos recomendam que Portugal integre, por isso, o tema do tráfico de crianças nos currículos de formação de professores e sugerem um reforço na prevenção do tráfico no setor desportivo e sensibilização para os riscos dos casamentos infantis. O documento alerta ainda que, embora Portugal tenha adotado medidas para melhorar o acesso à indemnização para vítimas do tráfico de seres humanos, na prática, muito poucas obtêm indemnização.
2: É o quarto relatório do grupo de peritos do Conselho da Europa sobre tráfico de seres humanos, um documento que reconhece alguns progressos, é certo, mas que sublinha também que muitos dos problemas detectados no primeiro relatório feito há 12 anos ainda persistem. As seis pessoas que ontem foram detidas em frente à Assembleia da República após confrontos com a polícia devem ser ouvidas hoje num primeiro interrogatório judicial para conhecerem as medidas de coação. Os seis detidos foram identificados depois de queimarem caixotes do lixo e de atirarem garrafas de vidro e outros objetos contra os agentes policiais. Sofreram alguns ferimentos ligeiros. Entrevistado ontem à noite na RTP, o secretário-geral da CGTP, Tiago Oliveira, garantiu que os distúrbios que ocorreram em Lisboa foram provocados por grupos que se infiltraram na manifestação convocada pela Central Sindical.
1: A CGTP hoje fez manifestações em todos os distritos do país e todas elas correram pacificamente. Esse é o mote da CGTP. O meu objetivo é passar uma mensagem concreta daquilo que são as reivindicações dos problemas dos trabalhadores.
4: E isto distrai?
1: Obviamente que depois desvia, lá está, o cerne da questão, daquilo que é o objetivo da ação, para depois ocuparmos o tempo para discutir coisas paralelas. Mas obviamente aquilo que pauta o posicionamento da CGTP, o comportamento da CGTP, e a própria PSP afirmou isso, é um comportamento de responsabilidade com um objetivo muito concreto, transmitir aquilo que são os problemas dos trabalhadores. Agora, há grupos que se integram nas manifestações da CGTP para depois levar por diante este tipo de situações e concretizar este tipo de momentos.
2: No balanço da greve geral de ontem, convocada pela CGTP, o secretário-geral Tiago Oliveira preferiu destacar os milhares de trabalhadores que se mobilizaram nas ruas contra o pacote laboral que o governo quer concretizar. Bom dia, Ricardo Jorge Pinto, comentador.

0: professor de política.
1: Olá,
0: da RTP. Bom dia, novamente. Houve as habituais diferenças de perspectiva entre elementos do governo e sindicatos no que toca à adesão a esta greve geral. Ricardo, de que forma podemos escutar as palavras que foram, por exemplo, deixadas ontem pelo primeiro-ministro Luís Montenegro, também pela ministra do Trabalho e ainda pelo ministro da Presidência, António Leitão Amaro?
2: É já um clássico haver uma diferença substancial entre aquilo que é a avaliação feita pelo governo e a avaliação feita pelas centrais sindicais e, portanto, nem sequer devemos relevar esses números. Eu penso que provavelmente nenhum deles está correto. Agora, do ponto de vista político, o que interessa é tentar entender a mensagem. E a mensagem clara da CGTP é de que isto é mais uma vez uma manifestação de contestação a uma alteração de pacote laboral que o país está a rejeitar, é essa a mensagem a pensar, e do lado do governo a estratégia passou a ser não desvalorizar esta greve, mas chamar a atenção para os danos que a greve está a provocar nas pessoas, ou seja, de alguma maneira explicar que a greve já não tem sequer efeito político, na medida em que este é agora o momento de discutir o tema no Parlamento, e aí a peça fundamental chama-se Chega, e a posição de André Ventura é muito clara, é a rejeição na generalidade desta proposta de alteração da lei laboral, mas admitir que ela possa vir a ser discutida na especialidade bastante mais tarde e muito provavelmente juntamente com outros tabuleiros onde se vão discutir, por exemplo, matérias associadas à segurança social ou então também à revisão constitucional.
0: E foi precisamente em dia de greve geral, portanto ontem, que o Parlamento agendou a discussão sobre o pacote laboral para 18 de junho, uma data que também já está aqui a levantar alguma polémica, alguma contestação, porque é nomeadamente o dia a seguir à estreia da Seleção Nacional de Futebol no Mundial.
2: Sim, esse também é um outro clássico, é puxar esses temas que são mais polémicos para o momento em que o país está virado para o outro lado e, portanto, acaba por desvalorizar estes temas. O governo tem, e com toda a legitimidade e razão, receio de que, na generalidade, esta proposta venha a ser rejeitada. E depois de ter falhado na concertação social, muito provavelmente o seu único interlocutor no Parlamento, que seria o Chega, vai ter a mesma posição de rejeição. O que não significa que esta questão fique morta, porque me parece que a estratégia seguinte do governo é tentar baixar esta matéria à especialidade, fazer alterações substanciais e servir-se deste tema como moeda de troca para outras questões que vão ocupar esta segunda parte da legislatura.
0: Agradeço a análise em direto a Ricardo Jorge Pinto, comentador de Política Nacional da RTP. Uma leitura política à greve geral que marcou o dia de ontem. Uma greve geral convocada pela CGTP contra a reforma laboral que o governo quer implementar e que tem efeitos que podem vir a ser sentidos ainda durante o dia de hoje. Por exemplo, no que toca à circulação de transportes e em concreto à circulação ferroviária. A CP já tinha alertado para esta possibilidade de haver ainda hoje constrangimentos. O ministro dos Negócios Estrangeiros defende que Portugal tem assumido uma postura consistente no plano internacional e que esse foi também um dos motivos que levou o país a ser eleito como membro não permanente do Conselho de Segurança das Nações Unidas, uma eleição que aconteceu ontem. Paulo Rangel, em entrevista à RTP, recusou que Portugal tente tirar vantagens das posições que toma, isto por causa, por exemplo, da utilização da base das Lajes nos Açores por parte dos Estados Unidos. Rangel recusa as críticas feitas pelo PS no mês passado de que o país chegou a passar-se por uma humilhação.
3: Ainda recentemente ouvi, que é uma coisa que me choca, que nós tínhamos sofrido uma humilhação planetária.
1: O Partido Socialista veio dizer isto, sinceramente, quer dizer, eu acho que a humilhação planetária está aqui descrita.
3: Portanto, mas a nossa... Portugal está a retirar vantagens, contrapartidas da utilização das bases das lajes neste conflito?
1: Repare, Portugal está a honrar os seus compromissos internacionais e a fazer aquilo que é do interesse permanente de Portugal. Não está aqui agora a jogar vantagens para aqui e vantagens para ali. Isto não se mede ao quilo, nem se mede em euros ou em dólares. Não, Portugal honra os seus compromissos internacionais e é fiel à sua, à consistência da sua posição geopolítica internacional.
0: Declarações do Ministro dos Negócios Estrangeiros, entrevistado pela jornalista Cândida Pinto, correspondente da Antena 1 e da RTP nos Estados Unidos, Paulo Rangel, a dizer que a campanha para a eleição de Portugal como membro não permanente do Conselho de Segurança da ONU andou à volta de três prioridades: os direitos humanos, a defesa da agenda climática e dos oceanos e também a importância de olhar para todas as guerras no mundo. Diz o ministro português dos Negócios Estrangeiros que não há conflitos de primeira e de segunda. Israel e o Líbano chegaram a acordo esta madrugada para renovar o cessar-fogo, um cessar-fogo por si só frágil, um entendimento que foi mediado pelos Estados Unidos e que está agora também dependente da ação do Hezbollah. É um acordo que prevê a criação de zonas onde o grupo armado não vai poder estar. São partes do território que vão ser controladas pelas forças libanesas. Ouvida esta manhã pela Antena 1, Joana Ricardo, especialista em Relações Internacionais e Médio Oriente, diz que este é um acordo ainda com muitas pontas por esclarecer. Desde logo, é preciso perceber o que vai efetivamente Israel fazer.
4: Todo o enquadramento que aqui aparece é interessante e importante na perspectiva diplomática. Temos que perceber como e se vai operar no terreno. Inclusive, na madrugada de hoje, já Benny Gantz, que foi político importante de Israel, que era comandante do exército, já veio dizer que o exército deve se manter no terreno. E, portanto, as condições também de uma retirada israelita não são claras. E mais um ponto principal, o Hezbollah não está envolvido nessas negociações. Se o Hezbollah não aceitar se desarmar, o que já disse que não vai fazer, e se retirar da zona do sul do Líbano, isso não se concretiza. Mas, para além disso, nós temos dentro de Israel também grandes tensões.
0: A leitura de Joana Ricardo, especialista em Relações Internacionais e Médio Oriente e professora na Faculdade de Letras da Universidade do Porto, depois de ser conhecido este acordo, esta renovação do acordo de cessar-fogo entre Israel e o Líbano. Desta manhã há também a informação de palavras do líder supremo do Irão, ainda sem aparecer em público. O líder supremo disse que os inimigos do país estão a tentar criar divisões internas, uma mensagem deixada por Mostaba Khamenei, uma mensagem que foi lida durante as cerimónias que assinalaram o aniversário da morte do fundador da República Islâmica. O líder supremo do Irão afirma que sem uma vitória no campo de batalha, tenta semear-se divisões internas e Mostaba Khamenei pede, por isso, uma unidade nacional. Falta saber se Florentino Pérez vence as eleições de domingo, se o presidente do Real Madrid for reeleito. Então José Mourinho regressa ao Real Madrid. O líder do clube madrileno deixou essa promessa, Mário Silva da Costa, e colocou assim um ponto final na especulação em torno do futuro do treinador português.
5: Através de um vídeo nas redes sociais, Florentino Pérez acabou com as dúvidas. Caso vença as eleições no próximo domingo, o presidente do Real Madrid vai contratar José Mourinho para treinador da equipa merengue. Na publicação, o ainda treinador do Benfica surge com uma camisola do Real Madrid a dar o sim ao clube.
6: Sim.
5: De acordo com a imprensa desportiva, o clube espanhol já notificou o Benfica a informar que na próxima semana vai pagar o valor da cláusula de rescisão de Mourinho, os 15 milhões de euros. Na sequência deste vídeo, José Mourinho contactou também o Clube da Luz para garantir que não surgiu com a camisola do Real Madrid vestida. Esclarece o treinador que se trata de um vídeo feito através de inteligência artificial. O que é certo é que se Florentino Pérez bater o empresário Henrique Riquelme no ato eleitoral de domingo, José Mourinho vai regressar ao Real Madrid 13 anos depois da primeira passagem pelos merengues.
0: Decisões finais, portanto, previstas para domingo.
7: Edição de Rita Soares, simultâneo da RTP Antena 1 com a RTP Antena 1 Açores, RTP Antena 1 Madeira e também RTP Mundo. Informação disponível em noticias.rtp.pt. Bom dia, são 9h14, bom feriado. Feriado é sinal de menos carros na estrada, pelo menos logo de manhã cedo, não é, Sandra? Tem sido assim esta manhã de quinta-feira?
0: Sim, tem sido uma manhã muito tranquila no trânsito, nos principais acessos à cidade de Lisboa e também à cidade do Porto, e assim se mantém, sem qualquer demora.
7: Pronto, 821-0101 está ligado, é gratuito, de qualquer ponto do país pode fazer chegar informações de trânsito, de alguma ocorrência que possa existir. 821-0101. Bom dia, boa viagem, bom feriado, aproveite bem. Continuamos juntos nesta manhã de quinta-feira.
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7: Lindsay Buckingham e Mick Fleetwood juntam-se a Miley Cyrus nesta canção que se chama Secrets.

0: Esta é a voz de Miley Cyrus em Secrets. A sonoridade próxima dos Fleetwood Mac não é propriamente inocente, uma vez que aqui participam também Lindsay Buckingham e Mick Fleetwood.
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0: Bom dia, são 9h19. Márcia.
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0: versão de Samuel Lúria, Márcia, Menina, na RTP Antena 1, 9h22. Bom dia, bom feriado.
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0: Agora passamos pelo disco Desert of Fools, de Cristóvão Soriano, que vai estar dia 13 de junho em Grândola, no Microsons 2026. Concerto às 9h30 da noite, no Cine Granadeiro, Auditório Municipal.

0: normal.
1: É a dança de um dia normal com o Miguel Araújo num dia pouco normal, manhã feriado.
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1: Por isso mesmo, o trânsito também está diferente.
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1: Menos movimento na estrada. Tem vindo a confirmar-se ao longo da manhã, Sandra.
4: Exatamente, tem-se confirmado exatamente isso. Sem grandes dificuldades, acessos à cidade de Lisboa, à cidade do Porto, também sem qualquer tipo de problemas.
1: Ainda assim, está sempre disponível o 800-21-0101 para mais informações de trânsito. Bom dia, bom feriado, boa viagem. E é uma quinta-feira feriado com muitas nuvens no céu, principalmente durante a manhã. Ainda assim, há previsão de abertas para o Algarve e para o interior. O céu a diminuir gradualmente a nubosidade das nuvens, portanto, claro, das nuvens, obviamente. Diminui gradualmente a nubosidade, dizia eu, a partir do fim da manhã. Mas ainda assim, durante a manhã, temos chuva fraca prevista, mais provável para o litoral e a poder estender-se ao litoral na oeste da região sul e também ao Alentejo e a persistir no Minho até ao meio da tarde. Uma manhã também com neblina ou nevoeiro. Em alguns locais há descida da temperatura máxima, em especial no interior. 31 graus a máxima prevista para Faro, 28 para Évora, 27 para Beja, 26 para o Funchal, 25 para Castelo Branco e Santarém, 24 para Coimbra, Porto Alegre e Setúbal, 23 para Bragança, também para Braga e para Lisboa, 22 para Ponta Delgada, 21 graus para Vila Real, Aveiro e Leiria, 20 para o Porto e para Viseu, 19 para Viana do Castelo e para a Guarda, 16 para as Espanhas Douradas. São 9:30, vamos ao desporto. Em destaque esta manhã, Mário Silva da Costa, a confirmação de Florentino Pérez.
5: O presidente do Real Madrid afirmou que vai contratar José Mourinho caso vença as eleições do próximo domingo. Num vídeo divulgado nas redes sociais, Florentino Pérez mostrou o ainda treinador do Benfica vestido com a camisola do Clube Merengue. Entretanto, a imprensa desportiva avança que o Real Madrid já notificou o Benfica a informar que na próxima semana vai efetuar o pagamento dos 15 milhões de euros da cláusula de rescisão de José Mourinho. Depois desta publicação, também o próprio treinador contactou o Benfica para garantir que não vestiu a camisola do Real Madrid. Assegura José Mourinho que o vídeo foi feito com recurso à inteligência artificial. Também o adversário do Florentino Pérez nas eleições do Real Madrid anunciou um trunfo eleitoral. Henrique Riquelme prometeu contratar Erling Haaland e Rodri caso seja eleito presidente do Clube Merengue. No entanto, o pai e a empresária do ponta-de-lança norueguês já desmentiram esta indicação. Luís Soares tem acordo com um candidato à presidência do Fenerbahçe. Hakan Safi anunciou que vai contratar o ponta-de-lança do Sporting caso vença as eleições do Fenerbahçe. O empresário diz mesmo que falou todos os dias com Luís Soares e que já acordou com o colombiano os bónus do contrato. A imprensa desportiva refere que o Sporting para já ainda não recebeu qualquer oferta por Luís Soares. As eleições do Fenerbahçe têm lugar este fim de semana. A seleção nacional continua a preparar o Campeonato do Mundo de Futebol. Esta tarde há treino às 6 da tarde. Ontem o porta-voz da equipa das esquinas foi Nelson Semedo, lateral direito, afirmou que estar presente no Campeonato do Mundo é alcançar um sonho.
6: Com 18 anos, se calhar ia jogar no Sintra, se calhar o meu maior sonho era ser jogador profissional de futebol. Isso aconteceu, depois tive a sorte de representar o clube que eu apoio, tive a oportunidade de jogar por grandes clubes e representar a seleção, acho que para todos os jogadores de futebol é a cereja no topo do bolo. E representar Portugal numa competição final do Mundial é... acho que é um sonho tornado realidade. Lembro-me do último Mundial que foi no Qatar, que foi o único Mundial em dezembro, se não me engano, e perdi a carruagem, por isso estou muito feliz de cá estar.
5: Nelson Semedo afirmou ainda que vê com bons olhos a competitividade na seleção portuguesa. O Benfica está na final do Campeonato Nacional de Futsal. Os encarnados venceram o Leões de Porto Salvo por 4-3 no jogo 2 da meia-final. Após o encontro, em declarações ao Canal 11, o treinador do Benfica, Cassiano Klein, destacou o mérito da equipa na passagem à final.
7: No segundo tempo conseguimos acalmar o jogo com a bola, ficamos com a bola e conseguimos manipular a equipa adversária. Acho que foi o grande mérito nosso no segundo tempo. Feliz demais por a gente chegar na segunda final consecutiva. Parabenizar muito o nosso grupo, é um grupo que trabalha muito e queremos muito esse momento de a gente estar disputando novamente esse campeonato.
5: Na outra meia-final, o Sporting recebe hoje o Sporting de Braga no pavilhão João Rocha. Os verde e brancos ganharam o primeiro jogo. Se vencerem esta noite, passam à final. Sporting, Sporting de Braga, meias-finais do campeonato de futsal, jogo às 8 da noite. Ainda na equipa do Sporting, nota para a renovação de contrato de Alex Merlin e Tomás Passó, renovações anunciadas ontem pelo clube de Alvalade. O Sporting, precisamente, está também na final do Campeonato Nacional de Hóquei Patins. Os Leões ganharam em casa do futebol ao Clube do Porto no jogo 3 das meias finais. 4-1 foi o resultado. 3 vitórias em 3 jogos colocam o Sporting na final, com o registo elogiado pelo técnico Edo Bosch.
0: Primeiro vamos a celebrar hoje a passagem. Já digo, foi uma tarefa muito difícil. O Futebol Clube do Porto é uma grandíssima equipa com grandíssimas individualidades, e a ver se é difícil ganhar uma vez aqui no Dragão, ganhar duas consecutivas é impressionante.
5: Hoje pode ser o Benfica a carimbar o acesso à final. As Águias recebem o Hóquei de Barcelos no Pavilhão da Luz, depois de terem vencido os dois primeiros encontros. Ainda assim, o jogador encarnado, Conti Acevedo, alerta que a equipa tem de ter paciência durante o jogo.
8: Claro que queremos fechar já a eliminatória em casa, mas isso não nos pode trazer alguma intranquilidade, nem nada disso. Temos de continuar pelo caminho que vimos e sermos pacientes, sabendo sempre que estamos a jogar em casa, que vamos estar com o nosso público e que temos de assumir o jogo, não?
5: Do lado do Hóquei de Barcelos, o capitão Miguel Rocha diz que, apesar das duas derrotas na eliminatória, a ambição da equipa mantém-se.
9: Encaramos da mesma forma como encaramos todos. Sabemos que neste momento ficamos sem margem de erro, não podemos perder mais jogo nenhum, mas vamos à luz com a mesma ambição que temos sempre, que é de tentar vencer o jogo e trazer novamente a eliminatória para aqui.
5: Benfica, Hóquei de Barcelos, o jogo está agendado para as 3 da tarde.
1: Mário Silva da Costa com o desporto na manhã da RTP Antena 1, simultâneo com a RTP Antena 1 Madeira, também com a RTP Mundo, sempre na internet em desporto.rtp.pt. Ao meio-dia e meio temos na rádio o Jornal do Desporto, edição de Walter Madureira. Estamos a 24 das 10.
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1: Música com Taylor Swift, The Fate of Ophelia.

0: Iguais.
1: Joana Almeirante, somos todas iguais na RTP Antena 1. Vem mais música já a seguir.
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1: Passamos em direção à Baía de Cascais com os Delfins. Cascais, onde esteve no passado fim de semana também Slow DJ, no qual o Festival Portugal. Slow DJ daqui a pouco para ouvir também.

0: usados.
1: Não deve haver grandes novidades, mas ainda assim, Sandra Pereira, quero ouvir o que tens para contar a esta hora.
2: Exatamente, atenção, há um sentido Lisboa-Alverca.
1: Afinal há novidades.
2: Exatamente, há um Lisboa-Alverca, estava a dizer, acidente em Via Longa, ao quilómetro 10, há corte de Bermas, vias direita e central, e há demora em partir de Santíria da Azóia.
1: Fica essa nota no trânsito 821-0101, continua ligado, o número é gratuito, pode fazer chegar informações de trânsito a este número 821-0101, continuação de Bom Feriado e Boa Viagem.
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0: Watermelon Sugar com Harry Styles, a caminho das notícias das 10 da manhã, neste feriado, quinta-feira, 4 de junho. E ainda com São Pedro e Miguel Araújo para o final de hora. Mal a música morreu, é para ouvir já a seguir.
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0: São Pedro e Miguel Araújo na RTP entram em final de hora mal a música morreu. E é uma quinta-feira feriado com mais nuvens durante a manhã, possibilidade de algumas abertas no Algarve e no interior, também uma diminuição gradual de nubosidade a partir do fim da manhã, mas na manhã de hoje ainda a possibilidade de chuva fraca no norte e centro e será mais provável no litoral, podendo estender-se ao litoral oeste da região sul e também ao Alentejo, persistindo no mínimo até ao meio da tarde. Conta ainda com uma descida da temperatura máxima, em especial no interior, o vento moderado a forte e pode haver neblina ou nevoeiro matinal. Na Madeira, possibilidade de chuva fraca a partir do final da tarde, mais provável na vertente norte e nas terras altas. Açores com muitas nuvens, o céu a tornar-se bastante encoberto no grupo ocidental e com chuva fraca para a noite. Temperaturas máximas previstas: 31 graus para Faro, 28 para Évora, 27 para Beja, 26 para o Funchal, 25 para Castelo Branco e Santarém, 24 para Coimbra, Porto Alegre e Setúbal, 23 para Bragança, Braga e Lisboa, 22 para Ponta Delgada, ainda 21 para Vila Real, Aveiro e Leiria, máxima de 20 graus para o Porto e para Viseu, 19 para Viana do Castelo e para a Guarda e Penhas Douradas com 16 graus, temperatura máxima prevista.
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2: Já foi reaberta a estrada regional 101 na Boa Ventura, onde ontem aconteceu uma derrocada que atingiu um carro e feriu 3 turistas. A saúde foi a área mais afetada com a greve geral. A União dos Sindicatos da Madeira ficou satisfeita com a adesão. A Comissão Política do PSD Madeira apela ao Governo da República para que cumpra com urgência com os compromissos pendentes com a região.
1: Diário Regional com assistência técnica de Paulo Fernandes. A edição é de Sérgio Freitas Teixeira.
2: Já foi reaberta a estrada regional 101 no sítio da Silveira, na Boa Ventura, onde ontem, ao final da tarde, aconteceu uma derrocada que atingiu um carro e feriu 3 turistas bielorrussos. Uma equipa da Direção Regional de Estradas limpou a via para permitir a circulação automóvel, depois da estrada ter ficado encerrada durante algumas horas. A queda de pedras, terra e árvores soterrou e arrastou a viatura, que foi retida pelo muro da estrada. Duas mulheres e um homem na casa dos 30 anos ficaram feridos, todos com ferimentos ligeiros. Foram socorridos pelos bombeiros voluntários de São Vicente e Porto Muniz e pelos bombeiros voluntários de Santana e transportados para o Hospital Dr. Nélio Mendonça. A União dos Sindicatos da Madeira ficou satisfeita com os resultados da greve geral contra o pacote laboral proposto pelo Governo da República. Alexandre Fernandes, coordenador da USAM, diz que o setor da saúde foi o mais afetado.
3: Os serviços mínimos foram naturalmente usados na sua plenitude, quer no internamento e obviamente no serviço de urgência do Hospital Nélio Mendonça, bem como também nos outros hospitais os serviços mínimos, portanto, foi a regra. Depois, durante o dia de hoje, a consulta externa esteve bastante condicionada, o bloco operatório portanto, cancelou as cirurgias programadas, portanto, isto é em serviços mínimos, naturalmente para os casos urgentes, naturalmente assim tem que ser. Tivemos centros dos maiores do Conselho Policial, Jesus, Nazaré, São Roque, Santo António, com várias valências encerradas e com muitos condicionamentos.
2: Na área da educação, o impacto da greve também foi sentido.
3: 3 escolas de ensino básico estiveram encerradas, portanto, em Machico, a Engenheiro Santos Costa, a Escola da Achada, também aqui no Funchal, a Escola da Cruz de Carvalho, que estiveram encerradas, e depois um conjunto de muitas outras escolas com serviços muito limitados, sobretudo por trabalhadores auxiliares que atualmente exerceram o seu direito de greve.
2: A Secretaria da Educação fala de uma adesão de 14%. Alexandre Fernandes diz que na administração local a greve teve hoje mais impacto nas câmaras municipais, teve ontem mais impacto nas câmaras municipais do que a greve que aconteceu em dezembro. Houve serviços com 100% de adesão e outros muito condicionados.
3: Por exemplo, no Funchal, na remoção e limpeza urbana noturna, uma adesão de 70%. Durante o dia de hoje, alguns serviços de limpeza urbana não sentiram esse impacto. Tivemos, ao nível da estação de transferência dos viveiros, durante um bom período esteve encerrada, depois da mudança de turno voltou a reabrir, mas com uma adesão de 75% e um funcionamento muito condicionado, também nas oficinas, carpintaria, no Alcatrão, etc., com diversas limitações. Na loja do cidadão, diversos serviços estiveram encerrados, o cartão de cidadão, a AIMA, a Segurança Social, os passaportes também estiveram muito limitados.
2: Uma greve para contestar o pacote laboral apresentado pelo Governo da República e que é bem visto pelo Presidente do Governo.
4: A forma como foi negociado durante 9 meses o pacote laboral incidindo sobre um direito, que é o direito à amamentação, vai escamotear um princípio fundamental, que é a necessidade de nós termos uma legislação laboral adaptada àquilo que são os serviços e às empresas de nova geração, designadamente as tecnológicas. O que estava proposto no grosso do pacote laboral era, no fundo, uma adaptação àquela legislação que existe nos países nórdicos. Perdeu-se 9 meses numa concertação social para andar a falar sobre aspectos laterais do pacote laboral, que não são aqueles que são fundamentais. E o que é fundamental é ter mais flexibilidade e ter maior capacidade das empresas poderem crescer e, sobretudo, contratar as novas gerações.
2: Miguel Albuquerque, que quando confrontado com a rejeição ontem de manhã no plenário ao pedido de levantamento da imunidade parlamentar ao secretário do Turismo, reagiu desta forma.
4: Não vejo nada, isto é uma deliberação da Assembleia. na Assembleia.
2: Já Eduardo Jesus lembra que nunca se opôs ao levantamento da imunidade parlamentar.
5: Respeito naturalmente a posição da Assembleia e os argumentos que foram apresentados. Não se trata de uma exceção, trata-se de uma regra que ali existe e desde cedo eu manifestei, quando fui consultado pela Assembleia, que não me opunha ao levantamento da imunidade parlamentar. Disponibilizando dessa forma, mas entendo perfeitamente que a Assembleia possa ter outra opinião, porque tem uma forma própria de agir e tem uma prática e tem uma história, tem uma tradição em situações semelhantes e que eu devo respeitar. A minha posição ficou perfeitamente clara quando não me opus ao levantamento da imunidade parlamentar e isso significa exatamente a disponibilidade para qualquer cenário. Não tenho nenhuma preocupação em seguir um caminho ou outro, mas respeito acima de tudo o que a Assembleia decidir, porque é o órgão onde as coisas são decididas.
2: Pelo contrário, na Assembleia Regional também foi aprovado um levantamento da imunidade parlamentar ao deputado do PSD, Carlos Teles. A Comissão Política do PSD Madeira apela ao Governo da República para que cumpra com urgência com os compromissos pendentes com a região. José Prada, secretário-geral do partido, enumera os principais assuntos.
6: A Comissão Política reitera a necessidade urgente de resolver os compromissos assumidos pelo Governo da República, liderada por Luís Montenegro, para com a região autónoma da Madeira, designadamente revisão da Lei das Finanças Regionais, mobilidade aérea, dívida dos subsistemas de saúde, novo regime de Centro Internacional de Negócios da Madeira e a coparticipação do Estado em 50% do custo da terceira fase da obra do hospital.
2: A Comissão Política do PSD reuniu ontem ao final da tarde e reiterou a necessidade de revisão constitucional para a evolução da autonomia. O Conselho de Governo autorizou o pagamento de mais de 20 milhões de euros a duas instituições na área da saúde. Destes, 13 mil são para o Instituto das Irmãs Hospitaleiras do Sagrado Coração de Jesus e perto de 7 mil euros são destinados à Casa de Saúde São João de Deus. Foi ainda autorizada a expropriação pelo valor global de 409 mil euros de 4 parcelas de terreno necessárias à segunda fase da obra de reformulação do nó de Santo António da Via Rápida, no sentido Ribeira Brava-Machico. A futebolista madeirense Fátima Pinto vai receber amanhã no jogo com a Letónia uma distinção pelos 100 jogos com a camisola de Portugal na seleção feminina de futebol. A jogadora recorda alguns momentos especiais da carreira.
7: Tivemos jogos muito difíceis com equipas que estão muito acima de nós no ranking E são memórias que eu não gosto de guardar tanto, mas os jogos com a Espanha, com a Inglaterra, foram muito, muito duros para nós, muito desafiantes. Foram muitos jogos realmente, mas eu guardo sempre um com um carinho muito especial, que foi quando nos operamos para o Mundial pela primeira vez, mas sem dúvida que temos jogos que marcaram muito também. Aquele que a Norton faz o golo e dá-nos o operamento para o Europeu também pela primeira vez. São memórias que guardo sempre com muito, muito carinho, estando aqui na seleção e representando esta casa durante todos estes anos.
2: O jogo Portugal-Letónia acontece a partir das 8 da noite de amanhã. Agora os jornais de hoje com a jornalista Cláudia Ornelas.
8: Madeira garante mais 400 toneladas de atum. Escreve o JTM que a região acaba de reforçar a quota de atum patudo para este ano, ao receber parte do limite previsto para Portugal. O diário informa que 40 empresas da Madeira estão na mira da Unidade Especial do Fisco. A estrutura especializada da Autoridade Tributária foi criada para acompanhar sociedades com volume de negócios superior a 1,2 mil milhões de euros. Ambos os jornais olham para a greve que deixou saúde e transportes nos serviços mínimos.
2: Para hoje está previsto céu muito nublado, aumentando gradualmente de nebulosidade. Há possibilidade de chuva fraca a partir do final da tarde, mais provável na vertente norte e terras altas da Madeira. As temperaturas máximas são 26 graus para o Funchal e 22 para Porto Santo.

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4: Bom dia, estamos no início de mais uma emissão do programa Hora 10. Marcamos presença neste dia feriado para falar da Semana Regional das Artes, uma iniciativa da Secretaria Regional de Educação, Ciência e Tecnologia, através da Direção Regional de Educação, Direção de Serviços de Educação Artística. Esta 15ª edição começa formalmente no dia 8 e irá prolongar-se em termos de atividades até ao dia 13 de junho. É claro que neste momento quem for à Avenida Arriaga, por exemplo, já encontrará elementos da exposição, de uma das exposições que fará parte do programa da Semana Regional das Artes, mas depois há uma outra série de atividades, de espetáculos musicais e outros que vão acontecer nos próximos dias. Para ficarmos a conhecer um pouco melhor e com mais pormenor o programa da Semana Regional das Artes, temos em estúdio quatro convidados que passo desde já a apresentar e agradecer a presença nesta emissão. Tudo professores, professor João Camacho, que é coordenador regional das áreas artísticas. Muito bom dia.
5: Bom dia.
4: Também está connosco o Ricardo Correia, que é diretor artístico do Festival Infantil e do Festival Juvenil Vozes da nossa escola. Muito bom dia,
6: bom
4: também.
6: Dia. Bom
4: bem-vindo.
6: Dia.
4: Ainda o Ricardo Lapa, que é coordenador regional de expressão plástica e responsável pelas diferentes exposições patentes durante esta semana. Muito bom dia.
7: Bom dia.
4: E finalmente o Rui Pimenta, que é coordenador de produção, comunicação de todo este evento. Muito bom dia.
8: Bom dia.
4: Muito obrigada. João Camacho, começo consigo para perceber o envolvimento da comunidade escolar nesta Semana Regional das Artes.
8: A envolvência da comunidade escolar nesta Semana das Artes, que já começa agora na segunda-feira, dia 8, é muito grande. Nós teremos mais de 1.200 alunos a participar durante toda a semana, onde iniciaremos já com um grande espetáculo de abertura, que será pela primeira vez à noite, será às 9 da noite, onde teremos 10 professores e 10 escolas participantes, onde teremos cerca de 270 alunos a participar nesse espetáculo de abertura.
4: Isto dá uma ideia depois do envolvimento seguinte, não é?
8: Do que teremos nos vários palcos e durante toda a semana, que será a Semana Regional das Artes.
4: O que é que se pretende, no fundo, com a Semana Regional das Artes? Trazer cá fora aquilo que se faz muito dentro das escolas?
8: Trazer o que se faz muito, o que se faz dentro das escolas. De certa forma, os professores, logo no primeiro período, entre outubro até dezembro, já começam a ser convidados, já começam a pensar naquilo que gostariam de trazer à Semana Regional das Artes. Existe uma intenção de participação. E essa intenção começa a ficar mais consolidada, e depois, por volta de fevereiro, março, nós, aí os colegas já fazem a sua inscrição na Semana das Artes, já nos começam a enviar os seus instrumentais, os playbacks, as histórias que vão trazer, por exemplo, à expressão dramática, e é tudo assim, esse processo
4: que se vai estendendo ao longo do ano letivo. Claro, e que culmina sim. agora neste momento, quando as escolas também estão a encerrar mais um ano letivo. Falemos do programa, vamos incidir sobre alguns espetáculos em particular. Na segunda-feira, tudo começa com uma festa no jardim. O que é esta festa no jardim?
8: Então, esta festa no jardim é a festa que são as... são as músicas, são as coreografias, são as danças que são feitas pelas crianças do pré-escolar, das crianças desde os 3 anos até aos 5, 6 anos, são crianças do pré-escolar. E esta festa no jardim é uma forma de já começar a trazer essas crianças que estão em terra idade no pré-escolar, já conseguirem pisar um palco, e que este ano nós estarão no palco da Avenida Reaga, na Placa Central. Ah. E depois então a abertura e outros serão no Jardim Municipal.
4: No outro sítio. Alunos do pré-escolar, portanto estão a começar, digamos, este percurso
8: Exatamente.
4: Também educativo ligado às artes. Depois temos o Moving Art Madeira. Rui Pimenta.
5: Moving Art. Como habitualmente, a Semana das Artes dá algum espaço aos grupos da comunidade, às escolas da comunidade. A Moving Art Madeira é uma escola de dança que está sediada aqui no município de Funchal, e que a nosso convite, que foi aberto, foi mandado para várias instituições, mediante a sua disponibilidade, as estruturas estão montadas, e nós achamos que é uma mais-valia, tendo isso mesmo, que as estruturas estão montadas, está tudo feito, é só levar lá
4: ao
5: palco. É um palco que fica disponível para mostrar aquilo que é feito, e acho que isso, sem dúvida, é uma mais-valia desta Semana Regional das Artes. Nós temos o Moving Art de Madeira e temos o Conservatório também, que também tem um espaço para eles. Este ano é mais curtinha nesse aspecto, porque temos um feriado a meio da semana, então não tivemos tantos espaços como habitualmente temos, onde temos mais grupos que estão connosco. Este ano temos esse feriado, e que
4: é um condicionalismo,
5: mas
4: dos feriados.
5: A Semana Regional das Artes é sempre um espaço, além das escolas, é um espaço que nós achamos que a comunidade deve ser parte integrante da mesma.
4: Volto ao professor João Camacho. A noite, então, nesse primeiro dia, recebe, digamos, o grande espetáculo de abertura.
8: Exatamente.
4: O que é que vai acontecer, então?
8: É exatamente isso, o grande espetáculo de abertura. Esse espetáculo de abertura, de certa forma, também vai incidir um pouco nestes 50 anos de autonomia da região autónoma da Madeira. São 10 professores que inicialmente foram convidados pela Direção de Serviços de Educação Artística, e que logo de início abraçaram o projeto e a ideia. Foi criado um libreto com a ajuda, foi a professora Noemi Reis que criou esse libreto, e depois a equipa deu toda uma volta àquele libreto, desde de ajudar na criação nas músicas, na parte da seleção da visual, a nível de todo o projeto. Nós vamos ter cerca de 270 crianças a participar, são 10 professores, são 10 escolas que teremos no palco do Jardim Municipal, e que este ano o espetáculo será às 9 da noite. Toda uma grande envolvência, com luz, com música, com...
4: É necessário esperar que anoiteça mesmo.
8: Foi para impacto
4: naqueles que assistirem ao espetáculo. E estão todos convidados, é no Jardim Municipal. O público pode aceder ao jardim para assistir ao espetáculo. Eu referi inicialmente, professor Ricardo Lapa, que quem passar hoje na Avenida Reaga já vê uma das exposições que marcam a Semana Regional das Artes. É a Exposição Regional de Expressão Plástica Banana Parade. Quer explicar-me?
6: Exatamente.
4: O conceito desta exposição.
6: Então, a Exposição Banana Parade é mais uma das exposições que nós temos, regionais que nós temos, durante a Semana das Artes. Habitualmente acontece sempre na placa central da Avenida Arriaga, e não podia faltar, lá está ela já patente, montada na terça e na quarta, e com o envolvimento de muitos professores e centenas de alunos. A exposição partiu de um princípio, melhor, de dois princípios. Um, que era a comemoração dos 50 anos de autonomia, e para isso adaptámos um elemento que nos caracteriza muito, a Madeira. A banana da Madeira é um dos elementos, se calhar, mais conhecidos em termos alimentares lá fora. Então pegámos nesse elemento como base para a produção dos trabalhos artísticos das escolas. Então, quem passa na Avenida Arriaga vai ter muita banana para ver, intervencionadas por alunos das escolas. E por outro lado, pegámos num conceito que também é muito moda por e fora nesse mundo, que é uma das maiores exposições que existe a nível global, que é a Cowparade. Adaptámos para a versão Madeira e fizemos a versão Banana Parade, exatamente.
4: As bananas naturalmente são construídas com material.
6: É verdade, as bananas foram construídas com papel, normalmente com a técnica do papel machê. Demos uma estrutura às escolas que depois adaptaram. Podem ver em baixo três tamanhos básicos de bananas, uma pequenina, uma média e uma maior. Cada escola fez três bananas, neste caso as escolas de primeiro ciclo. Depois as escolas de segundo e terceiro ciclo secundário, com a modalidade artística, fizeram painéis intervencionados com pintura, também alusivos acerca da banana, mais ou menos artísticos, mais ou menos a ver com o artista de referência que tinham, mas podem ver uma boa diversidade de trabalhos lá em baixo na avenida.
4: Porque há essa referência a artistas
6: sim,
4: plásticos.
6: Sim, nós temos sempre essa
4: região,
6: componente... Nós damos uma insistência especial para que os professores nas escolas trabalhem o mundo artístico, neste caso artistas de artes plásticas, e para isso demos alguns nomes através de sorteio para as escolas poderem trabalhar artistas regionais e artistas nacionais, todos eles com uma referência muito interessante, todos eles vivos, todos eles ainda no ativo e a trabalharem e a pintarem, porque é para ser uma referência contemporânea para os alunos poderem ter algo que eles digam, este artista, este que ainda está vivo e que trabalha em Lisboa, ou no Porto, ou na Madeira, e que podem até, inclusive, contactar e poder tê-los a vê-los a trabalhar ao vivo.
4: Há outras exposições, vamos falar um pouco mais à frente. No segundo dia da Semana Regional das Artes, temos espetáculos de modalidades artísticas.
8: Todos os dias teremos espetáculos de modalidades. Nós vamos começar no dia 9 com o espetáculo de cordofones tradicionais madeirenses. Será um encontro, um grande encontro e um encontro grande, porque teremos bastantes participantes. É engraçado vermos que realmente os cordofones tradicionais madeirenses nas nossas escolas têm crescido e têm vincado o seu nome, que também é o que é bom, e têm demonstrado o gosto tanto pelos nossos professores, que são os que ensinam, aos nossos alunos, tal e qual como os nossos alunos também têm demonstrado muito o interesse em querer aprender esse instrumento que há uns anos atrás, calhar uns 15 ou 20 anos atrás, parecia que estava a cair no esquecimento. Sim. E que hoje em dia é um instrumento outra vez que tem crescido.
4: Sim, há cada vez mais executantes entre os mais jovens.
8: É verdade. Depois nós teremos também performance ao meio-dia, que será uma performance também de cordofones tradicionais madeirenses. Já é um pouco diferente, já são grupos mais consolidados. Das escolas, que em vez de trazerem só um tema, já trazem quatro ou cinco temas, que têm o seu momento, têm o seu palco próprio. E também nós teremos a seguir à tarde o espetáculo de modalidade artística de instrumental, o instrumental Orff. O instrumental Orff.
4: É por aí que se começa.
8: É por aí que se começa. Mas nós teremos tanto colegas que irão trazer só a nível de percussão corporal, de materiais reciclados através de bidons e de latas. Outros colegas irão utilizar mesmo na íntegra o instrumental Orff. Nós temos disponibilizados 20 caixas do instrumental Orff. Outros colegas trazem também couro e trazem também flautas. Isso tudo faz parte do espetáculo de modalidade instrumental. Depois nós temos o nosso feriado, logo no dia 10.
4: No dia 10 de junho.
8: E que depois, logo no dia 11, nós arrancamos com o espetáculo de canto coral. Logo de seguida, será no Centro Cívico do espetáculo da modalidade de expressão dramática.
5: No Centro Paroquial do Imaculado Coração de Maria.
8: Exato, o Salão Paroquial do Imaculado Coração de Maria. Este ano será lá o espaço. Nós temos mudado alguns anos, temos variado os espaços, mas são sempre espaços que conseguem nos facultar condições próprias que sejam favoráveis a um acontecimento de teatro e de expressão dramática. E depois, ao meio-dia, teremos o segundo encontro de música e músicos madeirenses. Queres falar alguma coisa sobre...
4: Rui Pimenta.
5: Isto é um evento onde são, neste momento, está definido, são três escolas que fazem... A apoteose, o reconhecimento da música e dos músicos madeirenses é exclusivamente dedicado a essa temática e que permite que haja um contacto das escolas, aqui neste caso são duas escolas de segundo e terceiro ciclo secundário, que tenham um contacto mais aprofundado com a realidade madeirense de agora e de outros tempos, em que o foco central é a música e os músicos madeirenses.
4: Exploram o repertório, digamos.
5: Exatamente.
7: Sim, isto vem de um projeto. Vem de um projeto já desenvolvido ao longo de vários anos, que também já fiz, fiz coordenação do mesmo, que era o projeto de regionalização do currículo, que está relacionado com os músicos madeirenses e com a música da Madeira, que é um projeto que é desenvolvido no segundo e terceiro ciclo. E então o facto de haver esta dinâmica e este projeto, sentimos que havia a necessidade de trazer essa vivência dos alunos para um momento performativo. Daí que foi criado este encontro de música e músicos madeirenses, que neste momento está a ser coordenado pela professora Susana Abrantes, que é a responsável pelo projeto, e que achamos por bem inserir também na Semana Regional das Artes, de forma a ter ali um momento em que vamos ter a música madeirense e os músicos madeirenses evidenciados.
4: Por gente jovem,
7: e acaba por ser também um momento diferenciado nesta Semana Regional das Artes.
4: Porque também quem passa e é madeirense reconhecerá certamente algumas exatamente. Das músicas exatamente. Que ali serão tocadas. Avenida Arriaga, este espetáculo. Depois há...
8: Nós continuamos com as bandas rock.
4: As bandas rock.
8: Exatamente.
4: Uma curiosidade, já há bandas rock.
8: Tal qual como o nome indica, são as bandas rock, que nós teremos logo no dia 11, às 3 da tarde e às 18.
4: Isto alunos o quê?
8: Alunos do segundo terceiro ciclo.
4: Sim, secundário eventualmente ou não?
8: Também. E então, tal qual como o nome diz, é às bandas. São as bandas que existem nas nossas escolas, faz parte de um projeto das modalidades artísticas e que também, novamente, esses professores e esses alunos têm a oportunidade subir a palco e apresentar esses temas.
4: Isto no dia 11 de junho. A 12 de junho continuam os espetáculos?
8: O maior encontro, que é o do espetáculo de modalidade artística de dança.
4: Sim.
8: Onde aí já teremos 15 participantes, 15 escolas a participar. É sempre um encontro bastante apelativo, que os colegas, acho que os alunos gostam sempre de trazer as suas coreografias e o que está na moda e as coisas que eles gostam de ver e de criar. É importante referir que no fim de cada encontro de modalidade haverá sempre um tema conjunto onde encerra cada encontro, desde do canto coral, desde uma peça em conjunto, no instrumental, será criado
4: mesmo
8: um género de uma plateia ativa, improvisada num momento com as crianças. Na dança serão criadas várias danças de roda com todos os grupos participantes. É uma forma de seguir no fim, dar ali um
4: momento apoteótico.
8: Exatamente.
4: Que junta todos.
8: Exatamente. Enfim. E nós no dia 12, ao meio-dia, teremos a performance de canto coral, onde aqui nós teremos a professora Nazaré Cunha, que vem do Porto Santo, e a professora Márcia, que vem da Escola da Alcemada. E que neste momento, como nós conseguimos sempre, e é da vontade também que a Escola do Porto Santo, também com toda a lógica e pertinência, venha também que participe na Semana Regional das Artes, é dado um momento. Que também não venham de propósito à Madeira, de certa forma, só de apresentar uma canção ou uma coreografia, também têm o seu momento próprio de trazer os seus meninos cá ao Funchal e que também tenham o seu momento.
4: E cá estarão.
8: E cá estarão.
4: No dia 12. Não sei se quer acrescentar algo mais. No dia 12 é também o dia do festival
8: então
4: infantil, exatamente. Neste caso, porque depois no dia seguinte será o festival juvenil. Professor Ricardo Correia, o que é que vai acontecer?
7: Portanto, nós temos, no dia 12, vamos ter aqui o Festival Infantil Vozes da Nossa Escola. Este festival já é a sexta edição que nós fazemos na Semana Regional das Artes. Este ano temos uma nova dinâmica, que é, vamos ter música ao vivo, a acompanhar os alunos. Achamos que seria, apesar de arrojado, seria um projeto que iria dignificar ainda mais o festival e não só, e também é dignificar todo o trabalho que é feito ao longo do Festival Infantil da Canção, ao longo de todos os anos, e também impulsioná-lo com música ao vivo, que é o grande objetivo também. Claro, tem sempre a parte dos alunos a cantar, que também
4: é o essencial,
7: é o primordial. Exatamente.
4: Mas de qualquer forma há uma maior exigência, não é?
7: Sim,
4: quando a música é ao
7: níveis,
4: vivo.
7: A vários níveis, sim. Nós Portanto, nós desde janeiro que estamos a trabalhar para este evento, e já é um período bastante curto, em que foi feito um casting para concorrentes, concorreram 16 na última fase foram 16 alunos que fizeram um casting, foram selecionados 12 alunos. A partir deste momento e que temos a seleção dos alunos, aqui começa o contrarrelógio a tocar, digamos assim.
4: Ensaiar.
7: Em que é necessário, numa primeira fase, fazer os arranjos para a orquestra de Zeia.
4: Ah, pois.
7: Que não estão feitos. Sim. Não é? E aí temos de acelerar o passo, não é? E os ensaios. Portanto, é um processo que, quando nós fazíamos antigamente, era simplesmente carregar play e a música toca e o menino canta.
4: Aqui já não,
7: portanto,
4: é assim.
7: Aqui esse carregar play transformou-se em fazer 12 arranjos para uma orquestra, ensaiar essa orquestra e ensaiar com os miúdos. Quer dizer,
4: já agora, quem é a orquestra? Ou quem faz parte da orquestra?
7: Sim, a orquestra de Zé é composta por 14 professores. É um projeto da Direção de Serviços de Educação Artística, do qual eu faço a direção artística. Além deste acompanhamento que queríamos fazer, também fazemos os concertos pedagógicos ao longo do ano. E isto foi um jeito de que, tal como eu disse, quisemos dignificar ainda mais este festival
4: e elevar,
7: apesar de todo este trabalho, sentimos que será um excelente momento, não só para quem está no público, mas principalmente para os alunos que vão estar em campo e vão ter a oportunidade de estar a cantar com uma orquestra a os acompanhar.
4: Cantigas infantis
7: As cantigas do Festival Infantil.
4: Do Festival Infantil.
7: Que têm sido criadas ao longo dos últimos anos. E pronto. E acho que aí, só por este panorama todo que eu ando aqui a explicar, já vale a pena.
4: Já vale a pena ir
7: e já vale a pena fazer. É claro que dá trabalho, sim. São 14 professores que estão no projeto.
4: E o Festival Infantil será às 6 da tarde.
7: Exato, está planificado para as 18 horas.
4: Vozes da Nossa Escola, então, o Festival Infantil, no dia 12, que é uma sexta-feira, às 18 horas. Com o Prestígio Dança, colaborar no espetáculo, é isso? Rui Pimenta?
5: Sim, exatamente. O Prestígio Dança já é um parceiro que está connosco há... Se não estou em erro, posso estar aqui a cometer algum erro, mas acho que desde o primeiro momento que nos festivais, que nós, há ali um hiato de tempo, que é preciso dar tempo ao júri para deliberar.
4: Para deliberar.
5: E lá está, mais uma vez é aqui que acho que a Semana Regional das Artes se torna eclética. Não é só para um conjunto de escolas, num circuito fechado de escolas públicas ou de escolas de primeiro ciclo, secundário ou terceiro ciclo. Não é aqui que está a situação, é abrir à comunidade. E acho que isso é mais um ponto que nós temos. E o Prestígio Dança, efetivamente, desde o primeiro momento, tem sido um parceiro nos festivais, que tão bem enobrece o momento com a sua participação, porque eles realmente são excelentes. E para o público, ou seja, no cúmplice geral de um espetáculo, funciona muito bem. Torna-se um momento em que toda a gente desfruta, nós damos o palco, o público gosta, e acho que é tudo uma mais-valia para todo um conjunto de situações.
4: O Prestígio Dança estará no Festival Infantil, Vozes da Nossa Escola, e também no Juvenil.
5: Sim,
4: é isso?
5: Sim, mas em duas valências diferentes. No Infantil estará com a sua vertente mais infantil, e no Juvenil, sim, já com as suas classes maiores.
4: Os maiores intérpretes. E maiores no sentido mais velhos.
5: Maiores no sentido de
4: também com mais experiência.
5: Exatamente, nesse sentido que eu estava.
4: E o Festival Juvenil decorre da mesma forma, nos mesmos moldes?
7: Sim, é semelhante. O Festival Juvenil, neste caso, temos um pouco mais de concorrentes, foram 29. Porque também é um festival que nestes moldes já está na sua segunda edição. Portanto, o ano passado demos o pontapé de saída ao ter uma banda ao vivo a acompanhar os concorrentes, que foi que foi um sucesso, digamos assim. E eles próprios, os miúdos, digamos assim, os jovens, acabam por dizer aos amigos, e os amigos também
4: querem também participar.
7: Exato, e temos até alguns que estão a repetir a sua participação, que demonstra que eles gostam de estar ali, e é engraçado que também sentimos um certo mais à vontade desses próprios, desses alunos em participar connosco.
4: Já tem mais experiência, sim, talvez, de palco.
7: Neste caso, e neste festival em específico, não é a Orquestra de Zeia completa, é um agrupamento mais pequeno, são 5 professores que irão fazer um acompanhamento instrumental aos solistas.
4: E será então quantos concorrentes?
7: São 12 concorrentes.
4: 12 concorrentes.
7: Exato, são 12 concorrentes.
4: E este espetáculo é então já no sábado?
7: Sim, no sábado.
4: Às 9 da noite.
7: Às 9 da noite, exatamente. É o encerramento da semana. De certeza, estamos a fazer todos os possíveis para que seja um excelente encerramento. Aqui o factor de noite também ajuda na parte de cênica, digamos, a dar mais glamour, digamos assim, ao espetáculo, mas também nos dá mais trabalho. Já temos de fazer um plano de luz. Portanto, é sempre a somar.
4: E arranjos para. Ou não?
7: Sim,
4: sim. Qual é a música? Qual é o repertório?
7: O repertório é o repertório em português. Nós não limitamos a que seja um repertório infantil, como é óbvio, estamos a falar já de jovens que podem ir até o 12º. Portanto, normalmente é repertório daquele repertório que eles estão mais.
4: Eles gostam
7: que
4: eles também gostam. De tocar, de ouvir.
7: Sim, mas até temos uma variedade bastante grande. Temos músicas de António Zambujo, temos música de Vânia Fernandes.
4: Sim. Muito variado.
7: Sim, são muito variadas os temas.
4: Pop rock. Pop rock, portanto, será o encerramento da exposição com este espetáculo. Há exposições ainda para falar. Falamos apenas de uma, o Banana Parade na Avenida Arriaga, mas há outras exposições, professor Ricardo Lapa. Exposição Meias que Contam Histórias.
6: É verdade, nós temos várias exposições a acontecerem durante esta Semana das Artes e permite-me acrescentar que começam antes da Semana das Artes e prolongam-se para muito depois da Semana das Artes. Falámos já da exposição Banana Parade, mas permita-me que acrescente que ela já está na Avenida e está desde o dia 4 e fica até o dia 21 de junho, ou seja, a semana acaba, mas a exposição vai se manter porque é um elemento precioso e, como tal, lá embaixo é um palco propício que se mantenha mais tempo para que mais pessoas possam apreciar as obras que lá estão. Será inaugurada amanhã às 14h30, portanto, toda a gente está convidada na sexta-feira, 14h30, para a inauguração na Avenida Arriaga. Depois, sim, temos também nessa exposição ainda alguns elementos que eu gostava de destacar. Temos painéis que são intervencionados por artistas a pintar ao vivo. Durante os próximos dias vão lá estar a mostrar como é que se faz, até porque na Avenida pode-se ver o trabalho, sim, que é feito nas escolas, mas isso fica um bocadinho, ao contrário da música, que tem um palco e que se pode ver a execução, quando se apresenta um trabalho de artes plásticas é o produto final e não tem o processo. E assim, com os artistas a pintar ao vivo, artistas madeirenses a pintarem ao vivo, dá outra intervenção e dá outro aspecto. Então pode-se ver o processo todo, desde o início até ao fim da obra. Eles vão estar durante a próxima semana a trabalhar ao vivo.
4: E é a primeira vez que acontece?
6: É a primeira vez que nós fazemos isto. Convidámos uns artistas a estarem lá presentes e a pintar, vários com diversidade de intervenções artísticas. Portanto, penso que vai ser um atraente especial naquela exposição. Depois, sim, temos então as outras exposições. Meias Contam Histórias é uma exposição da equipa de animação que tem a ver com fantoches de Meia, que pode ser apreciado na Casa da Luz de 8 a 21 de junho. Temos a exposição Tesouros da Minha Terra, Flores, que resulta do Concurso Internacional de Artes Visuais, um concurso que é feito a nível mundial para todos quantos queiram participar. Temos vários países participantes, cerca de 10 países participantes estrangeiros, o que significa que temos bastante adesão. Podem ver a exposição no Madeira Shopping de 8 a 21 de junho. Temos a exposição Bonecas de Massa, que resulta de uma parceria com a Delta Cafés, em que já podem ver a circular nos cafés por aí as saquetas pequeninas de açúcar com desenhos de crianças. E a exposição está lá já desde o dia 25 de maio e fica até o dia 12 de junho. E depois nós desmontamos essa e montamos logo a seguir outra, a exposição da banana, que resulta de uma outra parceria também com o Madeira Island Pearls, que funciona como uma exposição dos trabalhos que os alunos fizeram. Convidámos algumas escolas, porque isto era a primeira edição, algumas escolas a experimentarem, ver como é que isto funcionava, e a empresa proporcionou embalagens com desenhos de crianças acerca da banana desidratada. E então podemos ver também no espaço entrar da Secretaria de Educação, de 12 a 26 de junho, a exposição das embalagens com os desenhos das crianças.
4: E já chega.
6: É bastante.
4: Muito trabalho.
6: É bastante, é muita gente envolvida. Isto são cerca de 120 professores envolvidos, cerca de 4.600 alunos envolvidos e uma equipa muito grande de professores e a equipa da Direção de Serviços também, da Coordenação de Gestão Plástica envolvida, mas que mostra muito daquilo que se pode fazer e do potencial que tem a expressão plástica no currículo e no ensino artístico.
4: E, professor Rui Pimenta, é uma produção exigente esta Semana Regional das Artes?
5: Sem dúvida exigente, porque envolve muita gente, muitos parceiros, muitas equipas, algumas dependentes da Secretaria Regional de Educação, outras que não. Isto tudo é uma semana, com as suas vicissitudes que às vezes correm bem, outras vezes correm mal.
4: Menos
5: uma greve
4: no
5: meio do caminho que não estava prevista. Tudo este tipo de coisas que nós, sendo uma equipa, que somos uma equipa pequena. Vamos fazendo da nossa vida esta. E damos a camisola e vestimos a camisola pelas artes na região. E que onde o culminar é uma Semana Regional das Artes, onde os alunos, as escolas e os professores se sentem representados. Um dos grandes objetivos da Semana Regional das Artes é a dignificação do trabalho em contexto de sala de aula. Damos espaços, neste caso este ano são 13 espaços para a expressão artística de música, expressão dramática e dança. Para a expressão plástica temos 13 espaços também. O nosso objetivo aqui é realmente mostrar aquilo que é feito em contexto de sala de aula, o investimento que também é visível pela parte da Secretaria Regional de Educação nesta questão, a mostrar para o público em geral aquilo que é feito. Acho que é uma das grandes vantagens deste evento, porque ficar dentro da nossa cápsula, as pessoas não têm conhecimento e há sempre uma noção que às vezes pode ficar esbatida. Aqui mostramos, e com dignidade, que acho que é esse o grande objetivo deste evento, é com dignidade.
4: Professora João Camacho, quer rematar, fazer alguma observação? É também um momento de satisfação para os alunos?
8: É um grande momento de satisfação para os alunos, claro que sim. Muitos deles é quase a oportunidade de poderem estar com outras escolas, estar com outros colegas. É um momento em que os pais também vêm à cidade para os ver. Eles estão sempre a falar: o meu dia é aquele, tu não te esqueças, eu vou dançar, ou eu vou cantar.
4: E é importante sentirem esse apoio por parte dos pais.
8: Claro, é o apoio e o papel mais importante.
4: Sim.
8: Vocês, famílias, nossos carregados de educação, claro que sim, nada disto também era feito. A única coisa que eu posso dizer é realmente é fazer o convite. Já começarmos na nossa sexta-feira com a inauguração da exposição da expressão plástica e depois termos uma grande Semana Regional das Artes, apesar desta semana ser uma semana mais
4: curta,
8: final, e com o feriado ser o dia por meio, mas será uma grande Semana das Artes e que estão todos convidados, certamente, a vir à Baixa do Funchal.
4: Professor Ricardo Correia, muito trabalho, mas satisfação no final.
7: Sim, se não fosse a gente não vestia a camisola como vestimos. Não, eu penso que o trabalho, o resultado final acaba por compensar todo este trabalho e acho que esse de facto é a principal ideia que nós retiramos daqui, em que os projetos que nós nos envolvemos, envolvemos-nos de uma maneira em que queremos proporcionar aos alunos e àqueles que participam a melhor experiência possível que nós podemos lhes dar, digamos assim.
4: Sim. Não sei se o Ricardo Lapa quer dizer algo.
6: Eu gostava de acrescentar que eu gosto muito do feriado a meio da semana, principalmente porque o tempo bom já é propício a que toda a gente vá visitar a exposição no centro da Avenida Como é lógico, um dia livre para os pais poderem acompanhar os seus filhos e ir ver os trabalhos que eles fizeram na Avenida Arriaga.
4: É uma outra forma de ver.
6: É uma outra forma de ver um feriado a meio da semana.
4: Portanto,
6: convidar toda a gente a ir ver as exposições, a apreciar um bocadinho aquilo que os alunos fizeram ao nível das artes plásticas e aproveitarem para se inspirarem também um bocadinho. É sempre muito gratificante quando nós estamos estes dias a montar a exposição lá em baixo, começar já a ver os turistas a tirar fotografias, passarem as pessoas a dizer que são bananas ou é o artista não sei o quê. É muito entusiasmante ver já esta adesão à exposição e aquilo que as pessoas estão à espera que seja a exposição, apesar de uns adorarem
4: e outros não gostarem nada.
6: Que, pronto, aquilo é um empecilho, vamos lhe chamar assim,
4: pois
6: está lá.
7: Nunca vamos agradar
6: a todos, mas a maioria gosta muito de ver as obras dos alunos e acho que é um momento muito bom para toda a gente poder aprender um pouco também sobre arte, um pouco sobre história, sobre os artistas e as técnicas. Portanto, aproveitarem ao máximo.
4: Aproveitarem também o bom tempo. Esperemos que se mantenha,
6: porque
4: se mantenha, é mais convidativo.
6: Nós precisamos de bom tempo para que a exposição também aguente muitos dias.
4: É verdade. Professor Rui Pimenta, uma nota final. Se quisermos acompanhar o programa, o que vai acontecendo,
5: o programa está nas redes sociais da Direção de Serviços de Educação Artística, da Direção Regional de Educação, da Secretaria Regional de Educação. Está também em modo portátil, porque nós temos o QR Code em 3 espaços definidos e as pessoas podem fazer o download do programa e têm à mão. E são esses os espaços maior de comunicação que nós temos.
4: Mas farão registro destes momentos e depois
5: todos os momentos que são acompanhados de registro. Há 3 momentos que têm transmissão em streaming, que é a abertura da Semana Regional das Artes, e os 2 festivais são momentos com transmissão de streaming, acompanhados também na página da Direção de Serviços de Educação Artística. Lá está, a comunicação é tudo para mostrar aquilo que os nossos filhos, que eu já me incluo nessa leva, que os nossos filhos fazem, e acho que é dignificante para toda a gente, e que ninguém se vai sentir defraudado com as expectativas, porque efetivamente são momentos que dignificam o trabalho dos professores, dignificam o trabalho das escolas e dignificam as crianças, que é isso, é a coisa mais importante que nós temos, é mesmo isso, é que os nossos alunos saiam dali e tenham um momento para recordar. E eu já contactei com pessoas que agora são mais velhas do que eu e que se lembram de coisas que fizeram quando era ou com outros nomes, mas era música apps e conseguem se lembrar que estiveram. Isso para nós é aí que está a grande mais-valia disto tudo.
4: Obrigado aos professores que aqui estiveram, da Direção de Serviços de Educação Artística, Rui Pimenta, Ricardo Correia, João Camacho e Ricardo Lapa. Muito bom dia. Obrigado.
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0: com a música dos Genesis, que vamos a caminho das 11 da manhã, nesta quinta-feira, 4 de junho. Para hoje conto com períodos de céu muito nublado, chuva fraca a partir do final da tarde, o vento fraco a moderado de norte. A temperatura máxima prevista para o Funchal, 26 graus, 22 para o Porto Santo. O estado do mar na costa norte, ondas de noroeste com 1,5 metro a 2,5 metros, e na costa sul, ondas inferiores a 1 metro, e a temperatura da água do mar, 20 graus. Bom dia, vamos às notícias.
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2: Bom dia, são 11 horas no continente e na Madeira, 10 nos Açores. Frederico Moreno, na atualidade, a esta hora.
3: 43% dos comboios da CP foram suprimidos até às 8 da manhã de hoje. São dados da própria empresa que confirmam que ainda se fazem sentir os efeitos da greve geral de ontem. Para apoiar Portugal na gestão das fronteiras, a Comissão Europeia vai enviar 25 agentes da Frontex para os aeroportos nacionais. O ministro da Administração Interna, Luís Neves, rejeita um cenário de caos durante o verão no controle de passageiros. O Conselho da Europa defende mais apoio jurídico para as vítimas de tráfico humano em Portugal. Em 4 anos foram sinalizadas quase 700 pessoas vítimas destes crimes no país.
2: Agora estão 18 graus no Porto, 19 em Coimbra, 20 em Lisboa, 24 em Faro, nas Ilhas, 19 graus em Ponta Delgada, 22 no Funchal. As notícias, edição de Frederico Moreno.
3: Foram canceladas quase metade das ligações ferroviárias da CP previstas para esta manhã. São ainda os impactos da greve geral de ontem. Vamos em direto para a Estação do Oriente, em Lisboa, onde está o repórter Gonçalo Costa Martins. A CP adianta que até às 8 da manhã os comboios urbanos estavam a ser os mais afetados, Gonçalo, por estas supressões. Aí no Oriente, a situação já está a ficar normalizada ou nem por isso?
4: Diria que sim, que está a ficar normalizada, mas há ainda algumas supressões. Por exemplo, dois intercidades que vão até Santa Apolónia entre as 11 e o meio-dia não vão acontecer. Os urbanos de Lisboa é que não têm, para já, agora aqui nenhuma informação de viagens canceladas no Oriente. Por aqui passam as linhas de Sintra e da Azambuja. Sem esquecer que hoje é feriado e que há menos comboios, a CP diz à Antena 1 que 45% das ligações dos urbanos de Lisboa foram suprimidos. São 26 comboios num total de 58 entre a meia-noite e as 8 da manhã. Se falarmos apenas dos comboios de longo curso, Alfa Pendular, Intercidades, Regionais, são 43% de supressões, a mesma percentagem a nível nacional, com todos incluídos, como disseste no início, Frederico. Segundo me explicou uma fonte na empresa, há supressões nas primeiras horas de um dia que estão ligados a turnos de véspera. Ontem que foi greve geral, o que explica então, em parte, estas supressões. Ainda assim, depois, uma outra fonte oficial da CP, diz que agora a tendência é para a situação melhorar. O que é agora mais perceptível, Frederico, aqui na estação, são os atrasos que são anunciados nos altifalantes.
3: A reportagem direto de Gonçalo Costa Martins na Estação do Oriente, com os efeitos da greve ainda visíveis esta quinta-feira, no dia seguinte à greve geral convocada pela CGTP. Ontem a Central Sindical e o Governo fizeram leituras distintas ao impacto deste protesto contra as alterações à Lei do Trabalho, proposta do Executivo que é contestada também pela UGT e que vai ser debatida no Parlamento no dia 18 de junho. O comentador de política Ricardo Jorge Pinto assinala a coincidência da data que coincide com o arranque do Mundial de Futebol para a Seleção Nacional.
5: Também é um outro clássico, é puxar esses temas que são mais polémicos para o momento em que o país está virado para o outro lado e, portanto, acaba por desvalorizar estes temas. O governo tem, e com toda a legitimidade e razão, receio de que, na generalidade, esta proposta venha a ser rejeitada. O que não significa que esta questão fique morta, porque me parece que a estratégia seguinte do governo é tentar baixar esta matéria à especialidade, fazer alterações substanciais e servir-se deste tema como moeda de troca para outras questões que vão ocupar esta segunda parte da legislatura.
3: Análise de Ricardo Jorge Pinto, comentador de política da RTP. É uma ajuda de Bruxelas. A Comissão Europeia vai enviar 25 agentes da Frontex para apoiar Portugal na gestão das fronteiras. Anúncio feito esta manhã pelo Comissário Europeu dos Assuntos Internos, depois dos problemas verificados nos aeroportos com o novo sistema de controle de passageiros. Magnus Brunner revelou hoje que Portugal vai contar com o apoio de elementos da Agência Europeia da Guarda de Fronteiras e Costeira.
6: More people, more staff pushing the IT systems and we are there to support. We have Frontex.
7: Mais funcionários, mais equipas, sistemas informáticos mais preparados. Nós estamos aqui para apoiar com agentes e peritos da Frontex em Portugal. Esta cooperação vai levar-nos ao objetivo comum, um objetivo de Portugal e da Comissão Europeia. É muito importante que o novo sistema funcione. É uma questão de segurança para Portugal, claro, mas todos os Estados-membros. É por isso que temos de unir esforços. Já vimos algum progresso também em Portugal, o que é uma boa notícia.
3: Declarações do Comissário Europeu hoje no Luxemburgo, no arranque do Conselho de Justiça e Assuntos Internos, um encontro no qual participa o Ministro Português da Administração Interna. Apesar de nos últimos meses se terem verificado longas filas de espera nos aeroportos de Lisboa, Porto e Faro, Luís Neves acredita que Portugal não vai ter um verão complicado na gestão das entradas e saídas de passageiros.
8: Temos mais engates e temos mais boxes. Temos um plano de contingências, colocámos mais elementos da Polícia de Segurança Pública que vieram fora de Lisboa para reforçar, sobretudo, Lisboa. E o Porto também vai ser. Precisamente daqui a um mês, no dia 3 de julho, vão terminar o curso para poderem trabalhar nas fronteiras 360 elementos da Polícia de Segurança Pública específica para trabalhar nas fronteiras que serão colocados. Portanto, isso dá-nos grandes garantias. Mais boxes, mais engates, mais pessoas, mais formação, mais espaço físico, tudo isto vai ao encontro daquilo que é o desejo do Governo para podermos contribuir com a nossa parte naquilo que é a nossa obrigação comunitária. Por isso nós estamos otimistas. Haverá sempre problemas tecnológicos que ainda estão a ser afinados.
3: Luís Neves no arranque do Conselho de Justiça e Assuntos Internos no Luxemburgo. As vítimas de tráfico humano em Portugal são sobretudo migrantes que trabalham no setor da agricultura. É a conclusão de um relatório divulgado hoje pelo Conselho da Europa. O grupo de especialistas contra tráfico de seres humanos identifica centenas de crimes desta natureza cometidos em território português. O relatório também aponta para a necessidade, de Ana Carveiro, de ser reforçado o apoio jurídico às vítimas.
9: O relatório analisa o trabalho que foi feito entre 2022 e 2026. O grupo de peritos do Conselho da Europa reconhece que Portugal tomou várias medidas para combater o tráfico de seres humanos, mas não é suficiente. É preciso haver mais prevenção, mais mecanismos de inspeção do trabalho e também mais ações de inspeção em setores de alto risco. Os peritos pedem que as empresas subcontratantes que estão envolvidas no tráfico de pessoas para trabalhar, em especial na agricultura, sejam efetivamente investigadas e processadas. O documento indica que o número de investigações aumentou, mas a resposta da justiça ao tráfico de seres humanos tem de ser reforçada. As crianças são também cada vez mais afetadas com tráfico de rapazes migrantes no desporto e com casamentos infantis forçados. Por isso, os peritos recomendam formação de professores sobre tráfico de seres humanos e sugerem também reforço na prevenção do tráfico no setor desportivo e sensibilização para os riscos dos casamentos infantis. O documento alerta que, embora Portugal tenha adotado medidas para melhorar o acesso à indemnização para vítimas de tráfico, na prática, muito poucas têm indemnização.
3: O relatório do Conselho da Europa sobre o tráfico de seres humanos em Portugal. Morreu Marjan Satrapi, realizadora iraniana radicada em França. Satrapi fez da memória da história humana no Irão o centro da sua obra. A também ilustradora e cartunista tinha 56 anos. É autora do aclamado livro Persepolis, uma novela gráfica sobre o Irão. Ela recebeu o prémio Princesa das Astúrias de Comunicação e Humanidades em 2024. A família refere em comunicado que Marjan Satrapi morreu de desgosto pouco mais de um ano após a morte do marido.
1: Foi a informação com Frederico Moreno. 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
0: 11 horas 9 minutos, manhã da RTP Antena 1, edição de quinta-feira, 4 de junho. Tenha bom dia. Eu sou o Luís Reis e tenha bom feriado. 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

0: Deite quase tudo música de Paulo Gonzo aqui na manhã da RTP Antena 1. Estamos agora com 11 horas 22 minutos. Tenha bom feriado.
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3: Eu sou o Luís Reis, tenha bom dia.
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0: Aprender a ser feliz e os Pão Norte de Miguel Gameiro na manhã da RTP Antena 1. E continuamos com o som nacional, agora com Quinta do Bill. Tenha bom dia, bom feriado.
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Os Resistência na manhã da RTP Antena 1, edição de quinta-feira, 4 de junho. Ficamos a 11 minutos do meio-dia, a hora certa, notícias. Tenha bom feriado.

0: Jazz Especial a caminho do meio-dia para esta quinta-feira. Períodos de céu muito nublado com menos nuvens na vertente sul. Há possibilidade de chuva fraca a partir do final da tarde e o vento fraco a moderado de norte. A temperatura máxima prevista para o Funchal, 26 graus e 22 para o Porto Santo. O estado do mar na costa norte, ondas de noroeste com 1,5 metro a 2,5 metros. E na costa sul, ondas inferiores a 1 metro e a temperatura da água do mar, 20 graus. Tenha bom feriado, vamos às notícias.
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2: Muito boa tarde, meio-dia no continente e na Madeira, 11 horas da manhã nos Açores. Os títulos do Jornal do Meio-Dia.
3: O Ministro da Administração Interna, Luís Neves, está confiante num verão sem longas filas no controle de fronteiras nos aeroportos nacionais. A Comissão Europeia anunciou hoje um apoio de meios humanos e de equipamentos para ajudar Portugal na gestão dos passageiros. São reflexos da greve geral de ontem. 43% dos comboios da CP foram suprimidos até às 8 da manhã desta quinta-feira. Só faltou ganhar uma etapa. O ciclista Afonso Eulálio faz um balanço muito positivo da participação no Giro de Itália.
2: Notícias com edição de Frederico Moreno.
3: É uma ajuda de Bruxelas. A Comissão Europeia vai enviar 25 agentes da Frontex para apoiar Portugal na gestão das fronteiras. Anúncio feito hoje pelo Comissário Europeu dos Assuntos Internos. Depois dos problemas verificados nos aeroportos com o novo sistema de controle de passageiros, Magnus Brunner revelou hoje que Portugal vai contar com o apoio de elementos da Agência Europeia da Guarda de Fronteiras e Costeira.
4: More people, more staff pushing the IT systems and we are there to support. We have Frontex.
5: Mais funcionários, mais equipas, sistemas informáticos mais preparados. Nós estamos aqui para apoiar com agentes e peritos da Frontex em Portugal. Esta cooperação vai levar-nos ao objetivo comum, um objetivo de Portugal e da Comissão Europeia. É muito importante que o novo sistema funcione. É uma questão de segurança para Portugal, claro, mas todos os Estados-membros. É por isso que temos de unir esforços. Já vimos algum progresso também em Portugal, o que é uma boa notícia.
4: Make it work, and we see the progress in Portugal already, which is great news.
3: Declarações do Comissário Europeu esta manhã no Luxemburgo, no arranque do Conselho de Justiça e Assuntos Internos, um encontro no qual participa o Ministro Português da Administração Interna. Apesar de nos últimos meses se terem registado longas filas de espera nos aeroportos de Lisboa, Porto e Faro, Luís Neves acredita que Portugal não vai ter um verão complicado na gestão das entradas e saídas de passageiros.
6: Temos mais engates e temos mais boxes. Temos um plano de contingências, colocámos mais elementos da Polícia de Segurança Pública que vieram fora de Lisboa para reforçar, sobretudo, Lisboa. E o Porto também vai ser. Precisamente daqui a um mês, no dia 3 de julho, vão terminar o curso para poder trabalhar nas fronteiras 360 elementos da Polícia de Segurança Pública específica para trabalhar nas fronteiras que serão colocados. Portanto, isso dá-nos grandes garantias. Mais boxes, mais e-gates, mais pessoas, mais formação, mais espaço físico, tudo isto vai ao encontro daquilo que é o desejo do Governo para podermos contribuir com a nossa parte naquilo que é a nossa obrigação comunitária. Por isso nós estamos otimistas. Haverá sempre problemas tecnológicos que ainda estão a ser afinados.
3: Luís Neves, esta manhã no Luxemburgo, o ministro admite que haverá problemas tecnológicos, mas também atribui as filas que se têm verificado nos aeroportos às obras de reconfiguração para adotar o novo sistema de controlo de fronteiras. O presidente do Líbano acredita que o acordo de cessar-fogo com Israel deverá entrar em vigor 24 horas depois da aprovação por parte das todas as partes envolvidas. Joseph Aoun fala numa última oportunidade para que sejam interrompidos os ataques militares. Já a Guarda Revolucionária do Irão sublinha que uma exigência do Hezbollah é que as forças israelitas recuem para as posições que tinham antes do início da guerra entre o Irão, os Estados Unidos e Israel. O grupo xiita Hezbollah ainda não se pronunciou sobre este acordo de cessar-fogo. O grupo tem atacado tropas israelitas no sul do Líbano. Também Israel tem mantido as ações militares naquela região. Foram canceladas quase metade das ligações ferroviárias da CP previstas para esta manhã. São ainda os impactos da greve geral de ontem. A CP adianta que até às 8 da manhã os comboios urbanos estavam a ser os mais afetados, mas com um forte impacto também nas ligações de longo curso. Na estação do Oriente em Lisboa, o repórter Gonçalo Costa Martins ouviu esta manhã passageiros que foram obrigados a mudar os planos de férias.
7: Vestido a rigor, de capacete e casaco refletor, André Figueiredo estava pronto para dar ao pedal.
8: Eu gosto sempre de fazer minhas voltas de bicicletas.
9: Vai ter de chegar a casa, vai pousar o casaco amarelo, o capacete.
8: Vai ser um bocado um esforço em vão.
7: Lisboa era o início das férias, da Estação do Oriente para a Covilhã, o primeiro dia.
8: Ia fazer a Serra Estrela, Piódon, que era um viagem que eu queria fazer há muito tempo.
9: Esta manhã foi surpreendido com...
8: Se permite, só tive agora na internet é que vi intercidades que foi suprimido.
7: Foi um dos comboios cancelados no dia seguinte à greve geral. Entre Alfa Pendular, intercidades, regionais, 43% destas ligações de longo curso foram suprimidas até às 8 da manhã. Nos urbanos de Coimbra foi cancelado um dos dois horários previstos e nos urbanos de Lisboa, 45% foram suprimidos. É um destes comboios que André, desanimado, vai apanhar para voltar a casa.
8: Então agora vou apanhar a CP até Romariar e depois apanho a Ferta até ao Foz da Moura e pronto, olha, não vai ser uma semana de viagem para a Serra Estrela, vai ser por casa.
9: E as férias pelo menos continuam, essas ninguém as tira.
8: Pois, as férias continuam.
7: Nem tudo é mau, André foi pedir o reembolso da viagem que não conseguiu apanhar por causa da greve, num dia que ainda é marcado por vários atrasos.
3: Reportagem de Gonçalo Costa Martins, com os efeitos da greve ainda visíveis esta manhã, no dia seguinte à greve geral convocada pela CGTP. Vem mais calor, a partir de domingo as temperaturas vão subir até aos 36 graus no Alentejo, em algumas zonas do interior do país. Já no litoral os termómetros vão oscilar entre os 23 e os 28 graus. Previsões da meteorologista Patrícia Gomes, que refere que a chuva e o vento vão dar lugar ao sol.
10: Hoje ainda vamos ter alguma precipitação fraca no litoral norte e centro. Amanhã, sexta-feira, um dia sem precipitação. Contudo, a partir do final do dia, pode haver períodos de chuva fraca durante a noite e até sensivelmente início, meio da tarde de sábado, dia 6. A partir daí, estabelece o anticiclone, os valores de temperatura começam a subir, mas isto comparando com as temperaturas desta semana, que já foram mais baixas do que da semana anterior, e vai tudo ficar mais ou menos dentro do que é expectável para a altura do ano.
3: A chuva e o vento vão continuar, mas só até domingo. A partir desse dia, Portugal volta a ter dias de sol. Depois de ter fechado a volta à Itália no sexto lugar da geral e de ter conquistado a camisola da juventude, Afonso Eulálio faz um balanço muito positivo às três semanas que correu no Giro. Ainda assim, o ciclista português confessa que faltou ganhar uma etapa.
11: No fim do Giro, as coisas acabaram por desenrolar de uma forma tão grande, né? E vestindo a camisola rosa, acabar com a camisola branca e conseguir vencer ela mesmo no final do Giro e fazer top 10. Não tem mal nenhum a vitória ter ficado de lado e ainda falta, espero ainda faltar muitos anos para voltar a tentar uma vitória numa grande volta.
3: Numa conferência de imprensa realizada esta manhã e acompanhada pelo jornalista João Gomes Dias, o ciclista português Afonso Eulálio também falou do futuro próximo que vai passar por terras helvéticas.
11: Eu daqui a duas semanas vou fazer a Suíça, para o Tour de Suíça, apenas para congregar, porque vamos estar com o Lenny e com o Tiberio, e vou apenas para suportá-los, e porque vou estar parado esta semana. Da próxima semana vou retomar muito, muito devagar e depois vou fazer a Suíça, mas 100% só mesmo para ajudá-los. Vou chegar de certeza muitos dias com muito atraso, vai ser 100% para suportá-los e para retomar o treino.
3: Depois da volta à Suíça, seguem-se os nacionais de estrada, prova na qual Afonso Eulálio vai, sobretudo, para competir no contrarrelógio. As vítimas de tráfico humano em Portugal são, sobretudo, migrantes que trabalham no setor da agricultura. É a conclusão de um relatório divulgado hoje pelo Conselho da Europa. O grupo de especialistas contra tráfico de seres humanos identifica centenas de crimes desta natureza cometidos em território português. O relatório também aponta para a necessidade, Diana Craveiro, de ser reforçado o apoio jurídico às vítimas.
12: O relatório analisa o trabalho que foi feito entre 2022 e 2026. O grupo de peritos do Conselho da Europa reconhece que Portugal tomou várias medidas para combater o tráfico de seres humanos, mas não é suficiente. É preciso haver mais prevenção, mais mecanismos de inspeção do trabalho e também mais ações de inspeção em setores de alto risco. Os peritos pedem que as empresas subcontratantes que estão envolvidas no tráfico de pessoas para trabalhar, em especial na agricultura, sejam efetivamente investigadas e processadas. O documento indica que o número de investigações aumentou, mas a resposta da justiça ao tráfico de seres humanos tem de ser reforçada. As crianças são também cada vez mais afetadas com tráfico de rapazes migrantes no desporto e com casamentos infantis forçados. Por isso, os peritos recomendam formação de professores sobre tráfico de seres humanos e sugerem também reforço na prevenção do tráfico no setor desportivo e sensibilização para os riscos dos casamentos infantis. O documento alerta que, embora Portugal tenha adotado medidas para melhorar o acesso à indemnização para vítimas de tráfico, na prática, muito poucas têm indemnização.
3: No período entre 2021 e 2024, de acordo com as autoridades portuguesas, o país registou quase 700 alegadas vítimas de tráfico humano. Morreu Marjane Satrapi, realizadora iraniana radicada em França. Satrapi fez da memória da história humana do Irão o centro da sua obra. É também ilustradora e cartunista, tinha 56 anos, autora do aclamado livro Persépolis, uma novela gráfica sobre o Irão, onde conta a história pessoal, assim como as prisões e execuções que aconteceram após a Revolução de 1979, do Ayatollah Khomeini. Pedro Moura, investigador e especialista em banda desenhada, diz que Satrapi mostrou um Irão bem diferente nos seus livros.
13: E os seus livros sempre tocaram estas questões da identidade de um país muito mal compreendido e que ainda hoje, aliás, hoje em particular, voltou a estar nas malhas da atenção, mas de uma maneira sempre relativamente desequilibrada. Tenta dar uma imagem matizada e da complexidade de um país como o Irão. Mas infelizmente a maior parte da percepção continua a ser diminuída a meia dúzia de estereótipos bastante lesivos e injustos.
3: Outro dos contributos de Satrapi, explica Pedro Moura, Antena 1, é que esta autora iraniana trouxe para o Ocidente autores novos de banda desenhada do Médio Oriente.
13: Existem muito mais autores, mais jovens, de países do Levante, do Médio Oriente, Líbano, Iraque, etc., que têm expressado através da banda desenhada e de facto foi ela que abriu esse espaço. Não, isso não se pode negar, quer dizer, isso é uma questão política, não vamos agora entrar em detalhes, mas sabemos que tem que haver um precursor para abrir uma faixa de atenção e a partir daí haverá espaço para mais. E portanto, nesse aspecto, ela também foi uma precursora das vozes do Levante em banda desenhada com acesso ao Ocidente, ou seja, com um diálogo internacional.
3: Este especialista em banda desenhada a destacar o legado de Marjane Satrapi, que morreu aos 56 anos, opositora do regime do Irão, realizadora iraniana radicada em França, foi premiada em 2024 com o Prémio Princesa das Astúrias de Comunicação e Humanidades. A família refere em comunicado que Marjane Satrapi morreu de desgosto pouco mais de um ano após a morte do marido.
2: As notícias com edição de Frederico Moreno. Notícias então em simultâneo também com a RTP Antena 1 Madeira e RTP Mundo. A informação está na net em noticias.rtp.pt.
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0: Meio-dia e 14, tarde da RTP Antena 1 de quinta-feira, 4 de junho. Eu sou o Luís Reis, tenha boa tarde, aproveite o sol, tenha bom fim de semana.
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0: E já agora, bom feriado.

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0: Meio-dia e 30, já dentro de instantes, o Jornal do Desporto aqui na RTP Antena.
1: Está na hora do Jornal de Desporto, títulos desta edição. Walter Madureira.
2: Mourinho não deixa saudades ao universo benfiquista. Bruno Batista não quer eleições antecipadas e acredita que Marco Silva pode ter sucesso na Luz. No Chile também colocam Portugal como favorito no Campeonato do Mundo. Contreras elogia Ronaldo e Vitinha. Rafael Leão está em dívida com o Sporting. As revelações de Afonso Eulálio, controlos antidoping constantes, foi o preço a pagar por ter estado muitos dias a liderar o Giro. O Benfica está apurado para a final da Liga de Futsal e o Sporting está na final do Campeonato de Hockey.
1: Jornal de Desporto, edição Walter Madureira.
2: José Mourinho está de saída e não vai deixar saudades. Bruno Batista agarra-se aos números e factos para sustentar esta ideia.
3: Mourinho não deixa um sabor doce de boca, porque na verdade fez pior do que Lage. O único título que o Benfica conquista esta época, a Supertaça, é com Bruno Lage, e a média de pontos conquistada por Mourinho é também inferior. Ficamos no terceiro lugar, fora da Champions, 6 jogos para jogar para conseguir entrar na Liga Europa, num pior resultado esportivo dos últimos 20 anos, e portanto esta saída já nem Mourinho queria Benfica, nem o Benfica queria Mourinho.
2: Bruno Batista integrava a lista de Luís Filipe Vieira na primeira volta das eleições, depois manifestou apoio a Rui Costa. Sublinha que o Real Madrid, depois do anúncio de Florentino Pérez, já não pode voltar atrás.
3: Aquilo que o Real Madrid faz é informar que vai pagar os 15 milhões de cláusula, e isto é oficial. No caso de não acontecer, o Benfica poderia aqui até recorrer para a UEFA. Portanto, a partir do momento que o Real Madrid informa, estamos aqui a falar de questões logísticas e contabilísticas de que em que dia é que é pago, o que não é relevante, porque a partir do momento em que há este ofício do Real Madrid a informar o Benfica de que vai levar José Mourinho, o Benfica pode seguir em frente.
2: No próximo domingo assinalam-se 3 semanas desde que Rui Costa disse que ia falar para explicar o que se passava com a situação de Mourinho, na altura uma declaração à RTP. Agora continua a exigir-se, até mais do que nunca, que o líder justifique o que é que se tem passado.
3: Rui Costa tem que vir falar aos sócios, voltar a acreditar que o Benfica esta época vai conseguir melhor do que fez no ano anterior e de que temos uma estratégia, um rumo, um líder para o projeto desportivo que se chama Marco Silva, e essa é que é o virar de página necessária. Se a confirmar-se, que nós ainda não sabemos isto oficialmente pelo Benfica, porque não houve um comunicado, mas a confirmar-se que o Real Madrid informou o Benfica do pagamento da cláusula para a saída de José Mourinho, José Mourinho está fora do Benfica a partir desse momento e podemos avançar com Marco Silva.
2: Bruno Batista, que acredita que o novo treinador Marco Silva pode ser uma escolha acertada para devolver títulos ao clube encarnado.
3: Os sócios querem uma equipa que vença, querem um treinador que tenha vontade de títulos, e eu acho que isso encontramos em Marco Silva. Ele esteve muitos anos em Inglaterra, fez um ótimo trabalho onde trouxe um clube que andava entre o Championship e a Premier League e conseguiu estabilizá-lo na Premier League. Este ano fica mesmo muito perto de conseguir uma classificação europeia para o Fulham, mas tem necessidade, vontade por carreira de ser campeão. E no seu país eu penso que o pode fazer perfeitamente com o Benfica.
2: Ao jornalista João Gomes Dias, Bruno Batista diz ainda confiar num novo ciclo com estabilidade e também sem eleições antecipadas.
3: O Benfica tem uma direção, precisa de estabilidade, e o cenário eleitoral eu não o quero. Não farei nada para provocar eleições no Benfica, porque acho que não é esse o caminho. Rui Costa tem é que conseguir dar títulos, fazer a entrega em celebração aos sócios, são esses os dividendos que um sócio do Benfica quer. Em determinado momento, pertence a Rui Costa a decisão de saber se tem ou não condições para continuar, também perante os resultados desportivos.
2: Entrevista de Bruno Batista, conduzida por João Gomes Dias, ele que integrava a lista de Luís Filipe Vieira na primeira volta das eleições, depois manifestou apoio a Rui Costa a propósito da saída de José Mourinho, o Real Madrid, que através de Jorge Mendes já terá avisado o clube encarnado que vai pagar no início da próxima semana os 15 milhões de euros pela cláusula de rescisão, isto se Florentino Pérez ganhar as eleições no clube espanhol, clube que vai a eleições no próximo domingo. Também no Chile, há quem acredite que Portugal pode ser o próximo campeão do mundo. O próximo campeão do mundo. Pablo Contreras, chileno que jogou no Sporting, lança o particular entre as duas seleções, a partida que se realiza no próximo sábado no Estádio do Jamor. Mas começa por defender que, finalmente, Portugal com Cristiano pode conseguir ser campeão do mundo.
4: A oportunidade de Portugal, de Cristiano principalmente, tem muitos jogadores impressionantes, a seleção portuguesa, principalmente no meio campo, e espero que tenha uma linda competência e que finalmente Portugal consiga uma Copa do Mundo.
2: Portugal é Cristiano Ronaldo, mas não só, sublinha Contreras.
4: Sempre. Lugar onde esté Cristiano sempre vai ser um referente, uma voz autorizada, mas ainda tem muitos jogadores, Bernardo Silva, os jogadores do Paris, Vitinha. Tem muita gente onde que pode dar essa ilusão a la gente portuguesa de ser protagonista no Mundial 2026.
2: Para o confronto deste sábado, há duas realidades diferentes. Portugal experiente e um Chile que está em clara renovação.
4: Uma seleção chilena sem classificar ao Mundial, uma seleção portuguesa candidata a protagonizar o Mundial, a ser protagonista do Mundial, uma seleção chilena que se está preparando para a próxima classificatória, um equipo muito jovem entre un rival como es Portugal, con mucha experiencia y muchos jugadores a nivel internacional en grandísimo momento.
2: Pablo Contreras, nesta entrevista à Antena 1, recorda ainda os bons momentos vividos em Portugal, no Sporting e com o pai do futebol, Fernando Santos.
4: Tenho muitas saudades, muito bons recuerdos. Foi um ano muy lindo para mí. Llegué en una época en la cual Porto controlaba el fútbol, mas a nivel personal fue una buena época, un buen año, en donde existió la posibilidad con Fernando Santo, mi pai futbolístico, de poder continuar en el Sporting, mas yo pertenecía a Vigo, tenía que voltar. Tenho muito, muito bom recuerdo de toda a gente de Portugal.
2: As boas recordações de Pablo Contreras aqui a lançar o Portugal-Chile de sábado no Estádio Nacional e também a matar saudades de Portugal. Recordo que esta tarde a equipa de Portugal, a seleção A de Roberto Martínez, tem treino agendado e também conferência de imprensa na cidade do futebol. Rafael Leão está em dívida para com o Sporting, isto depois de ter saído para o Lille quando foi o ataque à Academia de Alcochete. O jogador, agora no AC Milan, mas em princípio terminar esse ciclo no clube italiano, diz à Sport TV que sempre sentiu um carinho muito especial e o apoio total dos adeptos do Sporting.
5: Foi uma decisão, né? Como decisões que nós temos de tomar na nossa vida, mas quando eu cheguei lá, nos primeiros meses, tive aquele sentimento de arrependimento porque o meu sonho era se engrar no Sporting e da forma como tudo aconteceu, ainda sinto que devo qualquer coisa ao Sporting. Como clube e como... Para os adeptos também, porque senti sempre um apoio enorme dos adeptos.
2: O futuro não deve passar pelo AC Milan, mas o regresso a Portugal também não deve ser para já. Ainda assim, há uma dívida do atleta para com o Sporting, revelação feita à Sport TV. Ainda no universo leonino, Luís Suárez tem um acordo com um candidato à presidência do Fenerbahçe. O anúncio foi feito ontem, dizendo à Can Safi que existe entendimento com o ponta de lança do Sporting. O empresário candidato diz mesmo que falou todos os dias com o jogador e que já acordou com o colombiano um bónus no contrato. A imprensa desportiva refere que o Sporting ainda não recebeu nenhuma oferta por Suárez. As eleições no Fenerbahçe realizam-se também este fim de semana. A seleção de sub-21 venceu a Irlanda do Norte ontem por 4-0 em jogo de preparação. Gustavo Sá inaugurou o marcador, Kenda pisou e a contagem ficou fechada com um autogolo da equipa da Irlanda do Norte. No futebol feminino. Portugal tem que se preparar para uma Letónia que é muito agressiva. O aviso é de Gonçalo Alves, treinador português que dirige o Meta da Letónia.
6: São muito agressivas, são muito competitivas, eu conheço-as bem. Algumas são minhas jogadoras, outras são minhas adversárias, ou já foram. Em bloco baixo foi uma estratégia um pouco diferente. Tiveram em 5-4-1, a Paldeita teve uma marcação individual e depois Portugal nos primeiros 20 minutos teve alguma dificuldade. Na minha opinião, teve a ver com um pouco de falta de largura. Depois Portugal conseguiu desmontar esta estrutura, a meu ver, porque as centrais começaram a atrair a linha média.
2: Há 3 anos na Letónia, o Gonçalo Alves, treinador português, é um conhecedor profundo deste tipo de futebol. Destaca ainda o futebol direto para a ponta de lança, que é a maior referência da seleção da Letónia.
6: Na construção, optou sempre por jogar direto para a avançada. A avançada aqui é a melhor jogadora, é, digamos, a Kika da Letónia. Ela é muito importante. E conseguiu ganhar a primeira bola e depois as médias ganhavam as segundas bolas ou então penteava para a segunda avançada.
2: Portugal lidera o grupo, tem 12 pontos. A Letónia ainda não tem qualquer ponto, mas atenção, porque pode criar alguns problemas.
6: São muito agressivas, são muito competitivas, eu conheço-as bem. Algumas são minhas jogadoras, outras são minhas adversárias ou já foram. Em bloco baixo foi uma estratégia um pouco diferente. Tiveram em 5-4-1, a Paldeita teve uma marcação individual e depois Portugal nos primeiros 20 minutos teve alguma dificuldade. Na minha opinião, teve a ver com um pouco de falta de largura. Depois Portugal conseguiu desmontar esta estrutura, a meu ver, porque as centrais começaram a atrair a linha média.
2: Gonçalo Alves é um treinador português que comanda a equipa feminina do Meta, clube da Primeira Liga da Letónia. Portugal-Letónia joga-se esta sexta-feira, relato do João Santos Correia, a partir das 8 da noite. A seleção feminina tem este jogo no estádio António Coimbra da Mota, naquele que será o penúltimo encontro de qualificação de Portugal no grupo 3 da Liga B das Nações. Este jogo serve também de apuramento para o Campeonato do Mundo. Depois segue-se fora um embate com a Finlândia, 4 dias depois. Afonso Eulálio falou hoje aos jornalistas numa conferência pela internet. Desde logo para deixar muitos elogios a João Almeida.
7: O João não. Quem me dera ter as pernas do João, seguramente tinha feito bastante melhor. O João é um dos melhores ciclistas de sempre, não só de Portugal, mas de sempre. É um dos poucos que muitas vezes se pode debater com o Jonas também, então... O João não há comparações e seguramente vai fazer, né? Vai nos dar bastante alegrias até ao final do ano.
2: Almeida, o melhor português no top mundial. Esta conferência surgiu pouco depois de uma grande prestação de Afonso Eulálio no Giro, 6º lugar na geral e o melhor da juventude. Não ganhou, é certo, nenhuma etapa, mas não vão faltar oportunidades.
7: No fim do Giro as coisas acabaram por desenrolar de uma forma tão grande, né? E vestindo a camisola rosa, acabar com a camisola branca e conseguir vencer ela mesmo no final do Giro e fazer top 10. Não tem mal nenhum a vitória ter ficado de lado e ainda falta... Espero ainda faltar muitos anos para voltar a tentar uma vitória numa grande volta.
2: O pior de ter estado vários dias na liderança foi mesmo o facto de jantar quase sempre sozinho.
7: Porque todos os dias tinha que ir ao pódio, todos os dias tinha controlo, todos os dias tinha centenas de entrevistas, não é? Fazia entrevistas sempre, tínhamos para Eurosport, tínhamos press conferência no fim, tínhamos televisões, tínhamos muitas entrevistas também. E claro que acaba depois também, quando chegava ao hotel, acaba por ter massagem, fisioterapia, tinhas todas essas coisas. E eu, quando ia a jantar, ou jantava sozinho, ou então jantava com o nosso nutricionista, ou só com um colega que ficasse à minha espera, ou algo do género, porque os outros já tinham chegado, já tinham jantado, já estavam a descansar. E eu, como ficava mais tempo lá, acabava por chegar bastante tarde e não tinha o mesmo tempo de recuperação.
2: No giro, Vingegaard foi o vencedor e um corredor com quem Eulálio partilhou várias ideias.
7: É uma pessoa bastante simples, não falávamos de coisas normais, da corrida, do nosso futuro, do que é que íamos, dos nossos planos para o futuro, falávamos da bicicleta, falávamos da nossa nutrição, que acabamos por usar a mesma também, então acabamos por trocar umas ideias.
2: O regresso depois de Itália vai acontecer daqui a 2 semanas, na Suíça.
7: Eu daqui a 2 semanas vou fazer a Suíça, para o Tour de Suíça, apenas para como gregário, porque vamos estar com o Lenny e com o Tiberio, e vou apenas para suportá-los, e porque vou estar parado esta semana. Da próxima semana vou retomar muito devagar e depois vou fazer a Suíça, mas 100% só mesmo para ajudá-los. Vou chegar de certeza muitos dias com muito atraso, vai ser 100% para suportá-los e para retomar o treino.
2: E para depois participar nos Nacionais de Estrada.
7: Os Nacionais vou fazer o Nacional de Crono, digamos, para treinar também. Não sei que será muito difícil ganhá-lo, quase impossível, mas apenas é para treinar também, porque assim, digamos que nós para treinar no contrarrelógio é um bocado difícil.
2: As revelações de Afonso Eulálio, hoje em conferência pela internet. O Benfica está na final do Campeonato de Futsal. Os encarnados venceram os Leões de Porto Salvo por 4-3 no jogo 2 da meia-final. Após o jogo, em declarações ao Canal 11, o treinador do Benfica, Cassiano Colano, destacou o mérito da equipa na passagem à final.
8: No segundo tempo conseguimos acalmar o jogo com a bola, ficamos com a bola e conseguimos manipular a equipa adversária. Acho que foi o grande mérito nosso no segundo tempo. Feliz demais por a gente chegar na segunda final consecutiva. Parabenizar muito o nosso grupo. É um grupo que trabalha muito e teremos muito esse momento de a gente estar disputando novamente esse campeonato.
2: Neste jogo, o guarda-redes André Sousa, agora a representar os Leões de Porto Salvo, colocou um ponto final na carreira. Na outra meia-final, o Sporting recebe o Braga no pavilhão João Rocha. Os verde e brancos ganharam o primeiro jogo. Se vencerem esta noite, passam à final. Sporting de Braga, o jogo arranca às 8 da noite. Ainda no hockey patins, o Sporting está na final do Campeonato Nacional. Os Leões ganharam em casa ao Futebol Clube do Porto no jogo 3 das meias-finais. 4-1 foi o resultado. 3 vitórias em 3 jogos. Hoje pode ser o Benfica a carimbar o acesso à final. As Águias recebem o Hockey de Barcelos no Pavilhão da Luz depois de terem vencido os 2 primeiros encontros. O Benfica Hockey de Barcelos, o jogo arranca às 3 da tarde. Quase no fecho desta edição, referência para o basquetebol. Arrancou a final dos playoffs da NBA. Os New York Knicks venceram o primeiro jogo em casa dos San Antonio Spurs. 105-95 foi o resultado final. Há novo jogo na madrugada de sexta para sábado. No ténis, o dia é dedicado às meias-finais femininas de Roland Garros. A partir das 2 da tarde, a ucraniana Marta Kostiuk defronta a russa Mira Andraev. Depois é a outra russa, Diana Schneider, que vai medir forças com a polaca Maja 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
1: edição, Walter Madureira. 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
0: Muito boa tarde, faltam 11 minutos para uma.
11: A vaga de calor acabou, voltou o frio e, por precaução, foram encerrados todos os acessos à Serra da Estrela.
12: A nossa repórter Tânia Laranjo foi para o Paredão de Carcavelos encher chouriços à conta do clima.
13: Alô, estúdio, estou aqui junto à praia, mas agora já não se vê pessoas em biquíni. Eu vou falar aqui com esta senhora que veio passear o cão e trouxe casaco. Bom dia, está com frio?
14: Ai, hoje está fresquinho, está...
13: Acendeu a lareira ou aquecedor lá em casa?
14: Ainda não, mas isto se continuar às tantas... Cala-te, pantufa.
13: Muito interessante. Mais uma coisa. Gosta mais de frio ou de calor?
14: Ai, eu prefiro o calor, desde que não seja demais, claro.
13: Gosta mais de praia ou campo? De bola com creme ou sem creme? Da mamã ou do papá? Do Paulo Núncio ou do Bezerro? A preferir para a casita do Bad Bunny ou para a casota do Pantufa?
14: Desculpe, mas eu tenho de ir andando, que o Pantufa está a ficar impaciente.
13: Ok. Foi a reportagem possível aqui de Carcavelos. A senhora não está a colaborar e eu ainda não levei com uma onda no focinho. Alô, estúdio. Epá, quem é que pediu as p*** das cervejas? E a quem da outra vez? Fónix.
15: A Organização Meteorológica Mundial diz que este ano poderá haver um super El Niño por causa das temperaturas excepcionalmente elevadas do Pacífico. O Instituto de Meteorologia, inclusive, já lançou um outro alerta.
16: Consideramos que já está na altura de mudarem os nomes do El Niño e La Niña para Ninhe, a acabar em E, para ser mais inclusivo. Isto além de passarem a dar nomes neutros às tempestades. Chega de Irenes ou Carlos Miguel, queremos Kims, Sams ou Cris. Obrigado.
11: E a Agência Portuguesa do Ambiente veio fazer o esclarecimento que faltava. É mesmo permitido colocar chapéus de sol em frente às áreas concessionadas das praias. O Portugalex foi recolher opiniões de alguns banhistas.
17: Olha, eu acho bem, o que deviam era proibir aqueles puffs que as betas trazem para a praia e que ocupam bué espaço. Parecem sofás. Um dia destes começam a trazer cómodas e guardam...

Três tristes tigres na tarde da RTP Antena 1. E para esta quinta-feira, períodos de céu muito nublado com menos nuvens na vertente sul. Chuva fraca a partir do final da tarde e o vento fraco a moderado de norte. A temperatura máxima prevista para o Funchal, 26 graus e 22 para o Porto Santo. E o estado do mar na costa norte, ondas de noroeste com 1,5 metro a 2,5 metros. E na costa sul, ondas inferiores a 1 metro. Temperatura de água do mar, 20 graus.

0: 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Boa tarde, é uma hora.
1: Meio milhar de alunos da Universidade da Madeira têm o Estatuto de Trabalhador Estudante, um número que tem vindo a subir nos últimos anos. Uma comitiva da Madeira está em Macau com o objetivo de atrair investimento asiático para a região. Já foram feitos contactos com vários empresários nas mais diversas áreas. O PS chamou o secretário de Estado do Tesouro a uma audição para tentar perceber se o Governo da República vai continuar a apoiar 50% da obra do novo hospital, mesmo com o aumento de preços previstos para a última fase.
0: Diário Regional com assistência técnica de Paulo Fernandes. A edição é de Sérgio Freitas Teixeira.
1: Cerca de 500 alunos da Universidade da Madeira têm o Estatuto de Trabalhador Estudante. O número tem vindo a subir ligeiramente nos últimos anos e a legislação nacional concede aos alunos trabalhadores algumas facilidades. Cláudio Ornelas.
2: A Universidade da Madeira tem 3.939 estudantes, destes 519 têm o Estatuto de Trabalhador Estudante, informa a Antena 1 Madeira o vice-reitor Eduardo Marques.
3: Neste momento temos um número um pouquinho acima dos 500 estudantes em todos os nossos ciclos. Estes são os alunos que fizeram o seu registro como trabalhadores estudantes. O número real deverá ser um pouquinho maior, que poderá haver alunos que sejam trabalhadores estudantes, mas que por alguma razão não precisaram declarar e, portanto, não o fizeram.
2: O número representa cerca de 13% do universo de alunos e nos últimos anos tem vindo a subir ligeiramente.
3: Já são mais 0,5% do que eram há 2 anos.
2: A percentagem é maior nas pós-graduações e nos mestrados quase 16% dos alunos são trabalhadores estudantes.
3: Destacam-se um pouquinho em percentagem em engenharia eletrónica e telecomunicações, mas depois em número de alunos temos a enfermagem. E depois outras áreas onde temos muitos cursos como engenharia civil e psicologia, andando à volta dos 19 aos 24% no segundo ciclo. E também no terceiro ciclo são os cursos da área das ciências da educação e desenvolvimento comunitário, e mesmo no terceiro ciclo, no currículo e inovação pedagógico. Chegamos aqui a ter às vezes 40% de alunos com o estatuto.
2: Existe legislação nacional que concede a estes trabalhadores algumas facilidades.
3: Em termos de justificação perante o empregador para poderem assistir a aulas e também para fazerem avaliações. Nos nossos regulamentos internos, os alunos não perdem por faltas nas cadeiras em que isso for obrigatório. E têm acesso a algumas épocas extra para fazerem as avaliações.
2: O primeiro ciclo e os cursos técnicos superiores profissionais têm a percentagem mais baixa de 11,5 trabalhadores estudantes.
1: E dos atuais 3.900 estudantes, cerca de 500 conciliam o trabalho com o estudo. A Madeira quer atrair empresários da China, de Macau e de Hong Kong a investirem na região. É com esse objetivo que uma comitiva regional está atualmente em Macau. Tânia Castro, presidente da mesa do Centro Internacional de Negócios da Madeira, na ACIF, destaca o potencial da região para servir de plataforma para a entrada de empresários asiáticos noutros continentes.
4: Há muito interesse dos empresários, quer macaenses, quer chineses, de virem para a Europa, não é? De introduzirem os produtos no continente europeu, no continente africano, América do Sul, e a Madeira especialmente pode servir de plataforma para a entrada nesses continentes, em face quer das questões culturais, ligações culturais que temos com Macau, e também com os benefícios fiscais que eles podem ter utilizando a Madeira como trampolim para os outros continentes. Daí nós acharmos que efetivamente esta missão vai ter frutos, não é? Se for bem acompanhada, vai ter frutos a médio e longo prazo.
1: E as áreas são as mais variadas?
4: Trading, equipamentos eletrónicos, serviços. Falámos com vários empresários, desde empresários que fabricam máquinas agrícolas, máquinas eletrónicas, na área da medicina chinesa, da longevidade, muitos na área do IT, portanto, e querem obviamente diversificar para os continentes europeu e outros, não é? Como o continente africano, América do Sul, Há muito interesse em transportar este tipo de tecnologia e este tipo de mercadorias e de serviços também para os restantes continentes. E a Madeira aqui pode servir efetivamente de hub para estes continentes.
1: Em Macau está o secretário da Economia José Manuel Rodrigues, a diretora da Invest Madeira Filipa Ferreira e responsáveis da ACIF e do Centro Internacional de Negócios. A missão termina amanhã e durou 5 dias. A Comissão de Orçamento, Finanças e Administração Pública da Assembleia da República aprovou ontem o requerimento apresentado pelo Grupo Parlamentar do Partido Socialista para uma audição ao secretário de Estado do Tesouro e das Finanças sobre as responsabilidades financeiras do Estado no âmbito da construção do Hospital Central e Universitário da Madeira. Carlos Pereira, deputado socialista na Assembleia da República e vice-presidente da Comissão, explica à Antena 1 que o pedido de audição surge na sequência das informações que têm sido tornadas públicas, a apontarem para aumentos significativos do custo do projeto e dá exemplos de questões que o partido quer ver esclarecidas.
5: A primeira questão é perceber porque é que não apareceu nenhuma companhia, nenhuma empresa capaz de responder àquele caderno de encargos. Se é preciso uma revisão de preços, nós também percebemos que havia uma possibilidade do concurso ser lançado por mais de 50 milhões de euros, mais coisa menos coisa. Isso não aconteceu, também não compreendemos porquê, é uma matéria que deve ser explicada, não sei se pelo Sr. Estado de Estado, se pela região, mas isso é uma matéria que depois logo veremos. É também preciso perceber, que também não sabemos, se houve ou não houve alguma revisão de preços recente e se essa revisão de preços teve impacto naquilo que era o valor que estava estabelecido para esta terceira fase. E se há ou não há restrições por parte do Governo Central, do Governo da AD, na eventualidade de estarmos a falar de um aumento do valor da obra decorrente de fatores externos.
1: A audição está aprovada com um processo de urgência, faltando a confirmação da data. Os trabalhos parlamentares na Assembleia da República decorrem até o final do próximo mês de julho. Já está reaberta a Estrada Regional 101, no sítio da Silveira, na Boa Ventura, onde ontem aconteceu uma derrocada que atingiu um carro e feriu 3 turistas bielorrussos. Uma equipa da Direção Regional de Estradas limpou a via para permitir a circulação automóvel depois da estrada ter ficado encerrada durante várias horas. A queda de pedras, terra e árvores soterrou e arrastou a viatura, que foi retida pelo muro da estrada. 2 mulheres e um homem na casa dos 30 anos ficaram feridos, todos com ferimentos ligeiros. Foram socorridos pelos bombeiros voluntários de São Vicente e Porto Muniz e também pelos bombeiros voluntários de Santana e transportados para o Hospital Dr. Nélio Mendonça. Os banhistas na Praia Formosa sentem-se agora mais seguros pelo facto da vigilância ser feita ao longo de todo o ano. A medida entrou em vigor em janeiro e garante a presença de 2 nadadores salvadores na praia. E num dia de sol foram muitos os que frequentaram o local. Cláudio Ornelas.
2: Na Praia Formosa, Adriana Augusto apanha banhos de sol. Apesar disso, não costuma frequentar esta praia.
6: Não fica-se tão perto do sítio onde estou a viver e também as ondas. O mar aqui é um bocadinho agitado.
2: O banhista Narciso Mendonça mostra-se satisfeito com o facto de a vigilância ser agora feita ao longo de todo o ano.
7: Estamos sempre aqui vigiados, aqui ao nosso lado. Pena que é só aqui nesta zona, mas mais para lá devia ter mais alguém também. Porque esta praia é comprida.
2: A passear pela praia está a Maria Jesus, que é presença assídua na Praia Formosa.
8: Porque é calma, a praia. Acabei agora de falar com o nadador Salvador, que estava a colocar as bandeiras de demarcação da praia vigiada. E então eu disse que esta praia tem nome Praia Formosa, mas devia de ser rebatizada para Mar Traiçoeiro. E ele disse, você tem razão, é a praia de cá da Madeira onde morrem mais pessoas, porque não conhecem o mar e o mar é realmente traiçoeiro. Mas eu adoro vir a esta praia porque dá-me calma. O mar, as ondas, a maresia, é uma praia realmente formosa nesse sentido. Mas não entro no mar. As ondas são realmente traiçoeiras.
2: O reforço da vigilância é também destacado pela banhista.
8: Em outubro, em novembro, em janeiro, eles estão cá. E isso dá uma segurança extra, dá um conforto extra. Sentimos-nos protegidos.
2: Énia Batista costuma frequentar a praia no verão.
9: Entre junho e setembro, porque nós somos de Machico, mas nem sempre está bom lá. É muito ventoso, então optamos por vir cá. A água é limpa. Também não tem muita gente, é tranquila. Nós temos uma criança e... Nós temos uma criança e então sentimos mais seguros ter frequentar praias que são vigiadas.
2: Estendida numa toalha está a Dulce Luís.
10: De vez em quando venho cá, ou para caminhar ou para a praia mesmo. Eu gosto porque eu fico logo ao pé do mar, É uma sensação magnífica, o céu azul, o sol, as crianças, é muito bom.
2: Dois nadadores salvadores e um socorrista garantem a segurança da Praia Formosa ao longo de todo o ano.
1: Uma medida que entrou em vigor no início deste ano. E para hoje está previsto o céu muito nublado. Há a possibilidade de chuva fraca a partir do final da tarde. As temperaturas máximas são 26 graus para o Funchal e 22 para Porto Santo.

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3: 1:11, agora ficamos com a emissão nacional da RTP Antena 1.
4: A falar não posso dar, mas ponho a alma a cantar e as almas sabem escutar. Não falo loucura. É mais ou menos isso.
5: Sim, é mais ou menos os poetas de hoje e também os poetas do passado que nós vamos dar voz a esses poetas todos.
6: Só vamos ouvir uma dessas primeiras canções. Nós estamos aqui numa espécie de sala improvisada na rádio com duas fotografias muito curiosas. Daqui a pouco também vamos olhar para duas épocas diferentes destes nossos convidados, do Pedro e do Hélder, bem mais jovens. Não sei se já fadistas, sendo que aqui uma tentativa de ofuscar a fotografia do Pedro. Mas vamos à música, até para levantarmos um pouco a ponta do véu daquilo que vai acontecer nestes dois concertos. E vamos começar numa igreja que também é muito cantada e que é muito sentida no fado.
7: De um grande poeta popular a quem chamavam na gíria de Gabriel Marujo, que era o Gabriel de Oliveira. Que é um poeta da moraria, portanto, importantíssimo, uma série de letras.
5: E esta letra foi a grande coroa de glória do grande Fernando Maurício, uhum. Na música do Fado Vitória.
6: Vamos então ouvir.

0: É lá.
1: Primeiro, é um grande aperitivo este, esta Igreja de Santo Estevão. Obrigada aos dois. Para já, vou já perguntar-vos, como é que é cantar o Fado Sentado-vos? E vamos aqui descodificar isto para a rádio.
2: Chama-se a posição do...
1: Mas é confortável para vocês?
2: A posição do homem que conduz os cavalos.
3: É diferente. Sim. É diferente. Mas eu estou confortável.
1: Era uma coisa que faziam há uns anos, em reuniões familiares, por exemplo.
3: Fazíamos, e nos fados acontece muito já fora de horas, quando ficam só aquelas pessoas que querem mesmo ficar, porque estão mesmo a gostar muito. Nós acabamos por estar sentados e acabamos por fazer assim uma tertúlia. Aliás, eu acho que este espetáculo também nasce um bocadinho disso, das tertúlias.
2: Sim, sim.
3: Desses duetos, das desgarradas, de um canta um fado, outro canta o outro.
1: Vocês fizeram muitas tertúlias dessas enquanto eram jovens, fazer uma viagem no tempo.
3: Sim, muitas mesmo. Muitas.
2: Os meus pais, ao fim de semana, nós ainda conseguimos passar, apanhar muito esse tempo, que é uma coisa que já não há tanto, não é? Que era a cena do fado amador, dos amadores, do malta que não vivia do fado, mas que gostava de cantar ao fim de semana. E então eram aqueles restaurantes que serviam almoços e depois que o fado começava-se a cantar pela tarde fora. Em Cascais havia o Morangueiro,
1: chamávamos... Vocês cresceram em Oeiras, portanto era ali mais para cima.
2: E havia muita coisa dessas em Cascais. E uma delas chamávamos Morangueiro porque a casa chamava-se Casa Cordeiro. Mas chamava-se o Morangueiro porque era um sítio onde a malta ia beber. A malta não, que nós éramos miúdos, não bebíamos. Mas o meu pai gostava muito de beber o vinho Morangueiro.
1: Okay.
2: Que era clandestino, não se podia, era proibido. Era um vinho de uvas americanas.
1: Outros tempos.
2: Assim, então aquilo, basicamente o que acontecia ali era, juntavam-se alguns fadistas profissionais com outros não profissionais, com os músicos que vinham, que trabalhavam nas casas de fado em Cascais, que eram muitas.
3: Ninguém ganhava dinheiro ali.
1: Ah, não?
3: Nem os músicos. Mas depois era género, ou estava lá os melhores músicos
1: ou estavam os piores, não é?
3: Ou estavam, é verdade.
1: E os piores, e os cantores, os piores cantores são os que querem cantar mais. Não largam o micro.
2: Tinha umas pernas,
3: fogo.
2: Estou a brincar. Mas havia muito fado em Cascais. Cascais era uma vila com, na altura, pai, com 10 casas de fados.
3: Sim. E depois na minha. Pronto, eu ia com os meus pais, o Elder também, e depois mais tarde descobrimos o Arreda, que já estava aberto há muito tempo, mas quando éramos miúdos não podíamos entrar, não é? Arreda.
2: Ele, uma altura, tinha fechado.
3: Sim, mas ainda eu com os meus 15 anos ainda me lembro de apanhar o comboio e ir ao Arreda às segundas-feiras, que era maravilhoso.
1: Mas tu, Pedro, foste mais precoce do que o Elder.
2: Foi.
1: Nesta coisa das cantigas. Sim. Ele começa ligeiramente mais tarde.
2: Bastante mais tarde. Eu comecei com 24, 25 anos. O Pedro começou com 11.
1: Com 11.
3: Não,
1: depois vá, mas temos aqui duas aventuras que ainda vamos falar, não é? Corpo de Santa Mar do Eiras.
3: Ele também foi do Corpo.
1: Ai, foram
3: sim.
1: Os dois?
3: Sim, sim.
2: Aquelas gravações do Eu Vi um Sapo e o Pato Pateta, eu gravei isso tudo.
1: É, olha, então eu tenho-vos em casa. Eu tenho-vos em casa dessa altura, porque tenho o Vi um Sapo com a Maria Armenta.
2: Sim, sim, sim.
1: A versão italiana e a versão portuguesa, na altura era obrigatório, por causa do Seguindouro. Tenho em casa essa primeira gravação.
2: Eu tinha, naquela idade, num coro infantil, eu fazia parte dos contraltos, que é estranho, porque o contralto normalmente costuma ser
3: os mais graves.
2: Não, o contralto são as mulheres, ou são superandos ou contraltos.
3: Sim, mas os contraltos tinham a ver com a cor infantil.
1: Que idade tinhas?
2: E pá, 11.
3: Eu era superando 2, porque eu lembro que era superando 1, superando 2, eu era superando 2.
2: Que também normalmente costuma ser as mulheres.
1: Então vocês ainda entraram naquela primeira leva do A Todos um Bom Natal?
2: Sim,
3: sim, sim.
1: Ainda não conseguem ouvir a canção, mas já não a suportam.
3: Não,
1: há 200 anos. Cresceram, é uma vida inteira.
3: É um hino.
2: É o Last Christmas português.
1: Sim, sim, é um bocadinho. E Mini Stars?
3: Pois isso, foi depois, na altura também fui convidado, o mestre convidou-me. Portanto, o meu irmão já está a gozar comigo e tal.
2: É o Mini.
3: Exato. E então foi.
1: É porque ele tinha que ser público, ele era ligeiramente mais velho, não é?
3: Portanto, eu entrei ali no
1: é tipo ir ver o irmão jogar a bola.
3: No segundo grupo, os outros já estavam a ficar já crescidinhos e eu era mais miúdo, então convidaram-me e foi muito, muito engraçado. Eu aprendi, aliás, eu aprendi imenso. Foi muito importante para mim trabalhar também com o mestre César Batalha, a nível mesmo da dicção. Eu nunca me esqueço que ele, quando estava, ele pedia aos miúdos todos para mastigarem as palavras quando cantavam.
1: Ok.
3: E eu acho que essa parte da dicção, que eu acho que é muito importante no fado, mas mesmo muito importante, que eu também fui buscar muito ali. E
1: não sei se o Helder está a acreditar muito nessas coisas.
2: Não estou a achar graça, estou a acreditar, mas estou a achar graça. A parte de investigar as palavras.
1: Não, eu estava aqui em tom de provocação, porque estava a vê-lo a fazer assim umas caretas.
3: Não, ele fazia, o maestro fazia essa careta, fazia mesmo.
1: São aqueles exercícios de dicção que também se fazem no teatro, não é?
3: Porque ele queria que se percebesse tudo o que nós estávamos a dizer enquanto cantávamos. E isso.
2: Quando crescemos, depois tivemos aulas de canto com várias pessoas e acabámos por constatar. Eu tive com a Rosarinho, uhum. Primeiro, nos anos. Tive com a Paula Oliveira também. Com a Paula não tive tanto tempo, tive menos tempo. Mas depois a gente começa a constatar aquilo que nos diziam quando éramos miúdos, mais tarde faz todo sentido, não é? Portanto...
1: Ora, e o fado chega então mais tarde, no teu caso, Helder. E chegou aos 24 porquê? Porque às tantas há aqui um distanciamento, quase.
2: Quando era miúdo gostava de outro género de música, não... achava que o fado era uma coisa muito...
1: Nomeadamente?
2: Sei lá, o primeiro disco que eu comprei foi o Back in Black do CDC, por exemplo.
1: É uma questão geracional também, não é? Até porque houve ali uma fase, o Pedro ainda apanha um pouco isso, houve uma fase em que até aos 20, 30 ninguém assumia sequer que ouvia fado, que era assim,
2: pois, coisa essa coisa
1: que
2: um
1: não, nem era aceitável em termos de sociedade, muito menos nas escolas. Mas nós somos todos ainda a geração do rock. Portanto,
2: é um bocado. Depois veio o rock português, também gostei de algumas coisas. Depois eu comecei a gostar de fado, especialmente por causa da poesia.
1: Tiveste alguma banda antes?
2: Não.
3: Eu tive.
2: Pedro teve.
1: De?
3: Garagem.
1: Famosos tempos das
3: bandas
1: de garagem.
3: Nunca garagem.
1: Mas eram um dos melhores concertos, iam os amigos todos e aquilo era uma reunião.
3: Aliás, agora estou-me a lembrar, saímos, sim senhor, uma vez da garagem e fomos para um programa de televisão, nunca mais me esqueço.
1: E que aventura!
3: E eu não sabia a letra toda, e então era em inglês, estava a cantar uma coisa dos Guns N' Roses. E então, de repente, só me lembro de... A meio da música, veio o rapaz que andava a arrastar cabos no estúdio a dizer: fomos para intervalo, fomos para intervalo.
1: Estava a correr muito bem. Será que ainda há um arquivo?
3: Eu fiquei ali...
1: Que belo tesourinho! Isso era um tesourinho muito engraçado.
3: E eu tenho um amigo meu, de escola, que tem isso em VHS.
1: Como é que se chamava a banda?
3: Acho que não chegou a ter nome. Depois a gente arranjámos um nome só por causa...
1: Portanto, vocês não tiveram nome, não tiveram concerto na televisão. Também eram bons.
3: Éramos. Eu acho que o problema ali também foi...
2: Eu fazia teatro na escola. E tínhamos uma peça de teatro que se chamava A Gata Borralheira Moderna. E eu fazia de príncipe. E fui aos programas de televisão também. Fui ao... aos programas do Isidro, ao Festa é Festa, para Passeios Alegres.
3: Eu lembro de ser miúdo e vê-lo.
2: Lembro-me tão bem de estar nesses programas e de estar a ver os outros grandes artistas que na altura já estavam a surgir. Por exemplo, António Variações, porque ele levava ao programa todas as semanas,
1: sim,
2: grandes
1: bandas.
2: E lembro-me tão bem epá, era muito engraçado. E com o Coro Santa Mar do Oeiras também fazíamos televisão.
1: Sim, o Coro apareceu, mas o Coro já estava profissionalizado há algum tempo. Portanto, aquilo já estava tudo muito organizado. Nada como a banda aqui do Pedro, que é maravilhosa. Primeira seguida da garagem.
3: Nasceu ali e morreu ali.
2: E os Ministars.
1: One Hit Wonders.
2: Fazer televisão.
3: Sim, claro.
1: Sim, os Ministars.
2: O que é que eram os concorrentes dos Ministars?
3: Era os Onda Choque.
1: Pois era. Havia uma certa rivalidade.
3: Não, por acaso não. As pessoas é que faziam essa rivalidade entre nós, não.
1: Porque o público achava que havia assim essa rivalidade entre nós.
2: Era a Marisa Liz.
1: É, Marisa Liz era Onda Choque.
3: Foi Onda Choque, foi. Sim.
1: Há aqui uma data de gente que hoje em dia está sim, na música sim, e passou sim. Por ali. Ora, por falar em música, vamos primeiro apresentar aqui quem nos está a acompanhar. Três belíssimos músicos, não é? Ricardo Parreira, o Pedro Soares e o Daniel Pinto. Muito obrigada por terem vindo também. Esta espécie de sala de estar em que estamos aqui a passar em revista alguns dos poetas que estão convidados pelo Pedro e pelo Helder Moutinho para dois grandes concertos, 17 de junho na Casa da Música no Porto, dia 1 de julho no São Luís, em Lisboa. São concertos com apoio da RTP Antena 1 para espreitar também um pouco daquilo que está a passar aqui. Pode não só ouvir na rádio, mas ir às redes sociais e entrar no canal do YouTube da Antena 1. E vamos a mais um fado?
3: Vamos, sim, senhores.
1: Vamos a algo que esvoaça?
3: Algo que esvoaça.
1: Que é lindo. É o tal que estávamos a falar há pouco.
3: Sim, que é uma letra da Amélia Mus
1: com a Mário Laginha.

0: Bonito, senhoras e senhores. Pedro e Hélder Motinho, convidados da RTP Antena 1 para fazermos também aqui uma espécie de ensaio para os dois concertos especiais que celebram os poetas. São os poetas convidados, dia 17 de junho na Casa da Música e dia 1 de julho no São Luís, em Lisboa. E estava aqui a ouvi-los a cantar a Amélia Mus este poema absolutamente extraordinário com a música de Mário Leginha. E este conceito dos poetas e os poetas no fado acabam por de separar-se quase em duas eras, não é? Pré e pós-Amália, se calhar um bocadinho antes. Há ali uma mudança no tipo de letras que são introduzidas no fado e que hoje em dia são quase os fados mais puxados, mais da alma, são desta última fase.
1: Digamos que
0: fase.
1: A poesia... Há aqui três fases, na minha opinião, em relação à poesia no fado. É antes... Primeiro que tudo, o fado era uma canção que contava histórias, que era cantada na rua, que falava sobre o cotidiano.
0: Cantava a vida das pessoas.
1: Às vezes também alguma canção de protesto, havia muito protesto, porque era cantada nas ruas, nas tascas, nos sítios, nas vielas onde havia acústica. E depois, a seguir àquela fase em que se tiram os fadistas da rua, impulsionam-se as casas de fados, portanto as tasquinhas e os sítios onde se cantava, em que o fado era um bocadinho uma canção de intervenção na altura, e que se impulsionam as casas de fados, e que se transformam as pequenas tascas em restaurantes típicos, não é? Portanto, primeiro a cena da Adega Mesquita, que era uma ideia do próprio Velho Mesquita, uhum. Mas depois foi um bocadinho absorvida pelo ministro da Propaganda na altura, que era o Salazar, que era o António Ferro, que criou os restaurantes típicos e a forma como ele, porque ele gostava muito de fado também, etc., como ele convence o governo na altura a impulsionar as casas de fados era: vamos tirar os fadistas da rua, vamos lhes dar uma carteira profissional, vamos colocá-los dentro de um restaurante típico e assim já conseguimos controlar o que é que eles cantam, não é? E daí veio a outra fase da poesia, que era a casa portuguesa, não é? Uma casa portuguesa como a nossa, ser pobre e ficar contente, portanto, é aquele tipo de canção que interessava,
0: que agradava
1: em termos de propaganda. E depois, por sua vez, por causa disso é que há o termo do fado vadio, não é? Porque começou a ser proibido cantar fado, se não nos sítios profissionais. Ou em algumas coletividades, ou na FNAT, por exemplo, etc. E tudo aquilo que fosse cantado na rua, sem haver controle do sistema, era considerado, chamava-se o fado vadio. Não é? Tipo, mais tarde, aquilo que era fado vadio, que era uma coisa que parecia que era má, passou a ser uma coisa engraçada e mais autêntica e mais genuína, não é?
0: Uhum.
1: O que é certo é que nesta fase veio então a poesia que não era tão direta, mas sim aquela poesia das metáforas. E veio os poetas mais eruditos, não é? Portanto, aí os grandes poetas da Amália. O Fato Peniche, por exemplo, diz o meu amigo está longe, entre outras coisas. Lá, no Fato Coimbra também há muita coisa, de fatos que no fundo são um bocadinho fados de intervenção, mas que não são diretos. São as tais metáforas e que nas entrelinhas se ia percebendo um bocadinho as coisas. E portanto, para mim são estas três fases. Essa fase da Amália, que ela realmente foi quem mais cantou, as coisas do Hário dos Santos também, uhum. Depois com o próprio Cais do Carmo, não esquecer, não é?
0: Sim.
1: O Cais do Carmo de repente faz um disco só com coisas do Hário dos Santos, fez um documento importantíssimo na história do fado, que foi O Homem na Cidade, não é?
0: Uhum.
1: E há muitas coisas do Hário que, no fado, portanto, apesar de ele não ser um poeta de fado, era um poeta erudito, né? Portanto, fez coisas lindíssimas para fado que tinham muitas indiretas, né?
0: Uhum. Ora, era exímio na utilização das palavras, mas acho que podemos viver como país mais 500 mil anos e não teremos outra pessoa igual no jogo de palavras com aquela capacidade.
1: A mal tivesse o Com Que Voz.
2: Eu acho que O Com Que Voz foi um álbum também de viragem na carreira da Amália, não é? Porque, aliás, houve alguns puristas que ficaram, que é, que está Camões, isso não é fado, aquelas coisas, e de repente...
0: As voltas que a vida dá, não é?
2: É. De repente ela faz esse álbum, para mim é um dos melhores álbuns também de sempre da história do fado, indiscutivelmente. Aliás, o Com Que Voz é lindíssimo.
1: O Voz, o Busto, que é uma língua antiga também. São três documentos importantíssimos, todos eles a ir buscar os grandes poetas. Também o Alexandre O'Neill, o Hário dos Santos, o Camões, o que fez o meu amigo Longe, como é que se chama?
0: O Marcos
1: exatamente. E entre outros, portanto, estava-me a lembrar de um outro poeta também muito interessante, que fez a letra do Céu de um Rio.
2: Luís Macedo?
1: Exatamente, Luís Macedo. Fez muitas coisas para a Amália, não sei o quê. Depois disto tudo, voltaram outra vez um bocadinho os poetas populares, voltaram outra vez a escrever para fado. E depois alguns mais contemporâneos, não é? Portanto, apareceu o Zé Luís Gordo, não é? Portanto, escreveu para os fados para a Maria da Fé, Com Que Voz, etc. O Mário Rainho, por exemplo, que é um poeta que escreveu muitas coisas para o Fernando Maurício, o próprio Jorge Fernando, que escreveu, por exemplo, Uma Noite de Solidão, que é um dos fados mais bonitos da história do fado.
2: Sim, assim, escreveu-me bem novinho, que ele tinha 16 anos quando escreveu.
1: 16 ou 17. E depois havia um poeta, falo muito pouco nele, chamavam-lhe o Poeta Maldito, que também era genial, que era mesmo genial. Foi um bocado o mestre desta malta da última geração. Acho que entre ele por um lado e o Ari dos Santos por outro, só que o João Dias era mais... Isto que eu estou a falar, que é o João Dias, era mais tradicional. No fundo, escrevia muito poesia para fatos tradicionais. Quem gravou muitas coisas dele foi o Rodrigo.
2: Rodrigo, sim.
1: Depois havia, por exemplo, o caso da Beatriz...
2: Ovelha Negra?
1: Ovelha Negra, que é uma coisa...
2: Lindíssimo, chamaram-me Ovelha Negra por não aceitar a regra de ser coisa em vez de ser.
1: Rasguei o manto do mito e pedi mais infinito...
2: Na urgência de viver.
1: É uma coisa, o homem era genial.
0: Ainda há pouco, Helder, estavas aqui a focar-te um termo que hoje em dia também de vez em quando vamos buscar quando estamos a falar sobre uma nova roupagem que é dada ao fado. O fado, de facto, anda sempre com os puristas, no conceito do purismo, do fado puro, que já foi alterado tantas vezes. E se olharmos bem, historicamente, não há esse conceito do fado puro, não existe.
1: Eu acho que é importante. Todos estes pequenos... Isso é como se fosse um caldeirão cultural, não é? E todos esses pequenos ingredientes fazem falta ao fado. Fazem falta aos puristas, mas também fazem falta àqueles que o inovam, não é? Que o renovam. O que não quer dizer que também não seja engraçado de ver, de vez em quando, ouvir um fado que diz: venham daí raparigas ao baile dos quintalinos, perder a noite a dançar, a seguir temos cantigas no retiro dos charquinhos, só com motos a atirar.
0: Isto... De uma época em que o fado se dançava e que agora não se dança também.
1: E no retiro do Charquinho, ainda ontem fui lá almoçar perto à rua do Charquinho, ali nas Furnas, ao pé do cemitério de Benfica. Mas é muito engraçado como é que... E depois a malta pensa assim: ok, isto já não se canta agora, isto não tem nada a ver. Mas o que é certo, de vez em quando, é engraçado também ouvir uma coisa destas.
2: Ainda se ouve.
1: Ainda se ouve, às vezes, nas casas de fado.
2: Esse é um dos fados que se canta. Aliás, eu acho que os fados, cada vez mais, esta malta que tem aparecido também, também vão buscar esses fados temporais, não é? Que marcaram aquela época, por exemplo, falaste isso, o Cravo de São João, por exemplo. O Cravo de São João não... é outro.
1: Isto não é preciso ter vivido, é preciso ter imaginação para poder sonhar com isso. Portanto, porque, e é bom, ai, não sei o quê, estás a cantar uma coisa que não viveste isso. Não, sabes lá o que era o retiro do Charquinho. Sim, mas eu tenho gosto e prazer em imaginar como é que era. O Cravo de São João é uma história da mouraria nos anos 40, talvez, não é? Nós não vivemos esse tempo, mas transportamos aquilo que ali está, há muitas vezes, para o nosso imaginário, não é? Por isso é que existem as canções de amor. Portanto, não há ninguém que não tenha vivido uma saudade.
2: Por exemplo, eu gravei agora há pouco tempo um tema do Carlos Conde, O Resto de Moraria, por exemplo, que é muito datado, é um tema... Mas é assim, eu adoro aquela letra, uma letra que... datada, um bocadinho religiosa até, mas aquilo, ou seja, aquilo transpõe-me para a minha infância e para o percurso que eu tinha, os meus pais levarem-me para as coletividades e para os fados, ou seja, aquilo...
1: E é um quadro, o Resto de Moraria é um quadro.
2: Uhum. Sim.
1: Uma pessoa fecha os olhos e vê a moraria há 50 anos atrás.
2: E realmente aquela letra é uma letra daquela viela antiga, do bairro mal afamado, vinha um resto de cantiga.
1: E um sabor a fado.
2: Sim, exatamente.
1: Um leve sabor a fado. É?
2: E depois o fado era a saudade, era uma reza, e a voz um precipício de tristeza. Era a amargura a cantar, era a voz de nostalgia a chorar pela moraria. Ou seja, é algo que...
1: Mas isso também continua a ser assim. Na moraria continua a ser assim.
0: Acho que se calhar mais. Mas deixa-me
2: pronto. Se calhar um jovem não, nem vai perceber a maioria das palavras que estão ali.
0: Mas... Eu ia perguntar-te isso. Tu começas mais cedo, portanto, 11 anos. Como é que com 11 anos...
2: Eu comecei a cantar fados com 8 anos.
0: Ok.
2: Fui com os meus pais e já sabiam umas letras que do meu irmão mais velho, do Camané, que ele cantava
0: pose,
2: quando era miúdo. O meu pai mostrou-me, então eu já sabia, já decorei. E de repente... Foi aquele dia e a partir dos 8 anos comecei logo a cantar. Os fins de semana que cantava sempre. Fado Rosita, que é um fado tradicional, mas com letras para crianças. A primeira letra que eu cantei no Fado Macau, que é um fado tradicional, foi: mora por cima de mim, a miúda que eu mais gosto, no mundo não há assim, cara tão bonita aposto. Ou seja, era algo para miúdos.
1: Mas o que eu achava mesmo graça é que ele, quando era pequenino, era muito refilão.
0: Não dá nada para perceber.
1: E as neiras,
2: as asneiras. As asneiras que eles me ensinavam.
0: Mas mais velhos servem para isso.
1: Era mesmo refilão. E uma vez estávamos numa dessas tertúlias à tarde.
2: Vê lá o que é que vais dizer.
1: Que era o Crossas. Ah, bem. E havia um guitarrista que
0: tocava. Pedro está com medo.
1: Que era da nossa geração, um bocadinho mais velho que eu. Era pai de idade 3, 4 anos mais velho que o meu irmão mais velho. Mas que ia muito aos fatos também. Fazia muito isso. Que era um guitarrista genial. Que era o Alcine Frazão. Irmão do Carlos Zelo e do Carlos Frazão, que é um artista também.
2: Morreu muito novo.
1: Morreu muito novo, morreu com 27 anos. E então estávamos à tarde a tocar, e o Alcine era muito brincalhão, gostava muito de testar os limites das pessoas, até onde é que conseguia ir a provocar a pessoa. E então esse pediu um fado num tom e ele começava a tocar e mudava os tons sem ele perceber durante o fado. E quando ele dava por ele, começava a perceber que aquilo já estava num tom 3 tons acima. E ficava pior que estragado e chamava-lhe nomes.
0: Claro, então
1: não posso dizer os nomes.
0: Estava a estragar o.
1: Chamava-lhe tudo. Este guitarrista é isto, é aquele outro, não sei o que mais, estava a estragar os pás e não sei. E dava-lhe pontapés e tudo.
0: Não nos podemos esquecer que ele já tinha o trauma do programa de televisão. A música.
2: Não, isso foi depois. Aí tinha. O meu irmão estava a falar, eu tinha 9, 10 anos. E havia outra coisa que ele fazia, que era. A mãe dele tinha uma casa de fados ali, que dava fados à tarde.
1: Na parede?
2: Não, era em Cascais. Em Birra, o que é que era?
1: Ah, sim.
2: E nós íamos lá e estava lá ele a tocar e o Zé António Carvalhinho na viola. E eles o que é que começavam a fazer? Por exemplo, eu começava a cantar um fado e eles começavam a acelerar o fado, a acelerar, a ver até quanto é que eu me aguentava, e depois recuavam. E depois aceleravam e recuavam. Pronto, e era assim que eles depois me irritavam.
0: Mas deu estaleca, Pedro. Deu estaleca.
2: Sim, acho que sim,
0: Depois de ter guitarrista assim.
2: Não quero.
0: Temos de fazer um teste, não é? Para ver.
1: Olha que estes três meninos que estão aqui atrás são meninos para isso e para muito mais.
0: Vamos então a mais um dos fatos que vai poder ouvir nestes poetas convidados. Muito provavelmente, vocês já fizeram o alinhamento dos dois concertos?
2: Não. Sim, mentalmente, já o alinhamento. Está, sim, nós temos o alinhamento já feito e agora vamos cantar mais uns 4 fados além desse alinhamento que já está feito. Portanto, já está feito.
0: Dia 17, Casa da Música, dia 1 de julho, no São Luís, em Lisboa. Pedro e Hélder Moutinho.

0: Vocês brincam na rua ainda, geração que brinca na rua. O que gostavam de fazer? Já percebi, o Pedro
1: a bola,
0: era todo das tartarugas ninja, não é?
2: Eu gostava de tudo até subir a árvores.
1: Íamos para a praia sozinho?
2: Sim.
1: Íamos para a praia, estávamos lá o dia todo. Subíamos às árvores para ir à chinchada, roubar a fruta, não é?
2: Saíamos à noite já.
1: Depois, quando tínhamos a fruta, os sacos cheios de fruta, começávamos a fazer barulho, que é para o dono da quinta vir atrás de nós. Nós queríamos.
0: Ah, vocês faziam de propósito.
2: Sim.
0: Então, vocês gostavam de correr à frente.
2: Uma coisa que eu me lembro era quando nós íamos, a gente chamava ir à chinchada, não é?
1: Exatamente.
2: Que era ir roubar a fruta nésperas. Eu lembro da rua Parceta, nós vivemos numa Parceta, ali em Oeiras. Eu lembro da rua ficar. Só caroços, éramos alguns 30, não é? Tudo a comer nésperas, as nésperas e os caroços da rua ficavam.
1: Éramos com as t-shirts, a casa toda cheia de nódulos.
0: E não cai.
1: Tínhamos as t-shirts por dentro das calças.
0: Sim.
1: Para usar as t-shirts como sacos.
0: Além de serviço.
2: Sim, era.
0: Portanto, muita liberdade, muita brincadeira na rua. Helder?
1: Gostava de jogar ok.
2: Muito. Eu gostava muito de jogar à bola. Muito.
1: E ok
0: em patins?
1: Na terra batida.
2: Ah, pois vocês. Okay. Isso não era muito. Eu era futebol, adorava jogar futebol.
1: O pai levava-nos ao hockey ao rinco lá do Oeiras, porque o Oeiras tinha uma equipa que tinha sido campeã várias vezes e não sei. E também em Passos de Arcos, eu tinha família ligada ao hockey. Tínhamos em Passos de Arcos, era o caso Alexandre, não é? Que jogava no Passos de Arcos.
0: Sim, que ainda há um clube forte ali.
1: Sim, em Passos de Arcos. Depois tínhamos o Zé Virgílio, que foi campeão europeu, etc. Que ainda
2: Está no Algarve,
1: às vezes passamos férias, ele vai ter com a gente, etc. Foi campeão mesmo, jogou com o Livramento, com os grandes jogadores de hóquei.
0: Sim, senhora, estamos quase a terminar esta nossa conversa nesta sala de estar, não sem antes olhar-se mais minuciosamente para essas duas fotografias que vocês trouxeram. Miúdos, portanto, miúdos pré-adolescentes. O Pedro orgulhosamente está ali numa pose. Pedro, explica lá essa fotografia.
2: Acho que nesta altura foi na altura que andei no karaté. Então isto, para mim, isto deve ter sido a minha tia Anabela que fotografou, porque ela, a Anabela na altura que já era a pessoa das câmaras fotográficas, ela adora tirar fotografias.
1: É. Nessa altura, nem sequer me lembro bem disso. Lembro-me agora que ela agora é cada coleção.
0: Caixas e caixas de fotografias, não é?
1: Não, eu agora no meu Instagram, no WhatsApp.
2: Estamos sempre a receber
1: carregadas
2: dos sobrinhos, sim.
0: E, Helder, a tua contemplei dois pintinhos.
2: Pois é, havia lá galinhas no
1: pátio da minha avó.
2: No pátio da nossa avó.
1: Havia criação de tudo, havia um senhor que morava por cima.
2: Tudo não, era mais galinhas.
1: Galinhas, codornizes, coelhos.
0: Vocês afeiçoavam-se aos animais da avó?
2: Sim. O Helder não podia ver um animal, trazia-o para casa. Então um dia foi à praia. Foi à praia e então foi para casa, trouxe um animal da praia e a minha mãe vai descer as escadas para entrar em casa e começa a cheirar a peixe, assim, mas muito ativo, assim.
0: Quando que animal é que ele levou?
2: Uma gaivota.
0: Ai, meu Deus.
1: Ela estava ferida.
0: Uma gaivota. Coitadinho do bicho, estava ferida.
2: Uma gaivota.
0: Estava a precisar de cuidados.
1: Mas ela não comia em casa. Tu tinha que levar à praia para ela comer peixe na praia.
0: Então, mas a gaivota ficou em casa quanto tempo?
1: 3, 4 dias, depois recuperou e pronto.
0: E foi à sua vida, não é? Portanto, entre gaivotas.
1: Outras coisas mais graves.
0: Que outros... Então, quais foram?
1: Aliás, por exemplo, meu avô, aquilo era Oeiras, não é? O meu avô era um homem do Oeiras, que era um homem do campo. Mas o meu pai não, o meu pai nasceu e cresceu em Lisboa, não é? E então, quando se deu no Natal, o meu avô foi buscar um peru vivo, não é? Meteu o peru dentro de um saco, daquelas sacas, tipo sacas de batata, que dizia na altura, de serapilheira, não é?
0: Uhum.
1: E deu aquilo ao meu pai, assim, toma, leva lá para cima, para casa, que eu já lá vou e tal, dá-lhe um bagaço, e depois já sabes como é que faz, tens que lhe cortar o pescoço e tal, assim, que... E eu estava com o meu pai, era miúdo, pá, tinha, sei lá, 5 anos, tanto, 5, 6 anos, e a dado dos meus sobrinhos. E então fui. O meu pai lá para cima, não sei o que, e vejo o meu pai a dar um cálice de bagaço ao peru, e o peru começou a ficar bêbado. E eu afeiçoei-me ao peru, achei imensa graça. Olha, tão engraçado. Comecei a brincar com o peru. Passado um bocado, o meu pai veio com uma faca para cortar o pescoço. E o peru começa a fugir, o meu pai não o agarrava. Não agarrava nem por nada, para um homem da cidade, todo atrapalhado da vida. E eu a gozar o prato e a rir-me à gargalhada. O peru a fugir, o meu pai atrás dele, não sei o quê.
0: Quem ganhou essa luta?
1: Foi o meu avô que chegou, entretanto, e resolveu
2: o pescoço.
0: Essas histórias são histórias de ouro, não é? Histórias que depois, em família, vocês também vão cruzando e vão se lembrando, até com as fotografias, os envios das fotografias antigas, os tesourinhos,
2: sim,
0: servem muito para isso. para voltarmos àquelas memórias. Vocês, sendo uma família de música, é como na questão dos cómicos, que desde que tenha um humorista numa mesa de amigos, pede logo para cantar, para contar uma anedota, convosco também acontece o mesmo?
2: Coisinha. Ah, não.
0: Também acontece muito ou nem
1: por isso? Já não tanto.
0: Quando eram miúdos, imagino, já era assim.
2: Sim, não. Quando era miúdo, o que acontecia muito na escola, pediam-me sempre. A minha professora pedia-me sempre a cantar um fado, e os meus amigos, mesmo no liceu, pediam, e gostava, é engraçado que mesmo gostavam de me ouvir cantar fado, mesmo não sendo uma música, pronto, que eles...
1: E na tropa?
2: Na tropa fui obrigado, quando souberam que era fadista, chamaram-me logo a mestres oficiais e tive de fazer uma noite de discos pedidos à capela.
0: Ah, que giro!
2: Pois.
1: Uma vez tive de cantar um fado aos gritos, e que eram 300 homens, não é?
0: Na tropa também.
1: Na tropa, o batalhão. E estávamos a preparar para sair de fim de semana. E aquilo tinha que fazer ordem unida até sair do quartel. E então o oficial de dia, na altura, disse: ah, tens que cantar o Bairro Alto em marcha e eles vão marchar contigo até sair.
0: Mas isso é um fado,
1: e pronto. E depois os gajos lá do outro lado da fila: eu não ouço nada. E eu tinha que gritar aos gritos. Acho que foi aí que eu abri a voz. É aí que eu descobri que tinha uma voz mais alta.
0: Quem tive a ideia, brilhante. Não percebi se queria ouvir cantar, se era um castigo.
1: Novas antigas, saudade louca.
2: Isso é quase...
1: Se eles falhassem, tinha que voltar para trás. Falhavam, não podiam falhar, não era tudo em cima do chão.
0: Não sei se para vocês foi tão feliz quanto para nós agora ouvir essa história.

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1: Temperaturas mínimas previstas para esta noite e madrugada. Porto e Coimbra, 13 graus. Lisboa, 15. Faro, 18 graus de mínima. Para amanhã, sexta-feira, céu geralmente pouco nublado, embora com nuvens no norte e centro do país, em especial no litoral, até ali ao final da manhã. Ainda assim, há possibilidade de chuva fraca ou chuvisco. Previsão.
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1: Muito boa tarde, 2 horas no continente e na Madeira, 1 hora da tarde nos Açores. Estamos de regresso à atualidade, títulos desta edição.
2: Uma decisão antipatriótica. Donald Trump critica os deputados norte-americanos que aprovaram no Congresso uma resolução para a retirada das tropas da guerra do Irão. O Grupo Vita vai ao Vaticano daqui a 2 semanas transmitir preocupações sobre os casos de abuso sexual na Igreja que foram arquivados sem a devida fundamentação. José Mourinho apresentou queixa no Tribunal Europeu dos Direitos Humanos. O treinador português queixa-se de violação do direito à liberdade de expressão por ter sido multado pela Federação Turca de Futebol por declarações feitas há 2 anos quando orientava o Fenerbahçe.
1: Notícias com edição de Frederico Moreira.
2: Donald Trump critica a Câmara dos Representantes, que aprovou uma resolução que ordena o fim da guerra no Irão. A resolução foi aprovada ontem com 215 votos a favor e 208 contra, determinando a retirada das tropas norte-americanas. Esta tarde, numa mensagem publicada nas redes sociais, Trump ataca os 4 republicanos que se juntaram aos democratas para aprovar esta resolução, acusando-os de serem antipatriotas por terem limitado os poderes do presidente dos Estados Unidos numa altura decisiva para o fim das negociações para acabar com a guerra no Irão. Uma capitulação e uma derrota, é assim que o líder do Hezbollah descreve os termos do acordo de cessar-fogo entre o Líbano e Israel. O responsável do grupo xiita garante que os ataques contra o norte de Israel só vão terminar quando a população do sul do Líbano puder viver em segurança, sem receio de ações militares israelitas. O Hezbollah exige a retirada de Israel do sul do Líbano, pretende que as tropas israelitas recuem para as posições que ocupavam antes do início da guerra entre o Irão, os Estados Unidos e Israel. O Grupo Vita vai ao Vaticano pedir mais transparência nas decisões da Igreja Católica em relação aos casos de abusos sexuais. O organismo criado pela Conferência Episcopal Portuguesa para acompanhar estas denúncias questiona em concreto decisões de arquivamento que não foram devidamente fundamentadas. O Grupo Vita considera que estas situações dificultam o processo e aumentam a frustração das vítimas. São assuntos que vão ser abordados ainda este mês. Alexandra Sofia Costa, na deslocação ao Vaticano, na reunião com a Comissão Pontifícia para a Proteção de Menores.
3: A reunião está marcada para o dia 18 de junho, confirmou a coordenadora do Grupo Vita, Ruth Agulhas, ao Sete Margens, uma publicação online com temas religiosos. O Grupo Vita vai apresentar um relatório sobre o trabalho realizado em Portugal, os desafios encontrados e algumas preocupações relativas à apreciação de processos de abuso sexual que chegaram ao Vaticano. Entre as questões, o arquivamento de processos, sem que tenham sido comunicadas as razões dessa decisão. A coordenadora do Grupo Vita considera que essa falta de fundamentação gera dificuldades acrescidas para quem acompanha os casos e aumenta também a frustração das vítimas. O grupo está a tentar reunir também com o Dicastério para a Doutrina da Fé, a que o grupo também pretende fazer chegar algumas dúvidas sobre processos concretos analisados. Além das preocupações relacionadas com os processos canónicos, o Grupo Vita pretende também levar a Roma contributos recolhidos junto de vítimas e sobreviventes envolvidos no projeto Sobreviver, incluindo propostas e preocupações expressas no recente relatório estratégico elaborado pelo grupo.
2: Grupo Vita vai ao Vaticano ainda este mês transmitir preocupações sobre casos de abusos sexuais que foram arquivados sem a devida fundamentação. Volte-face na Hungria, o Ministério Público húngaro decidiu retirar as acusações contra o presidente da Câmara de Budapeste. O autarca estava a braços com a justiça por ter estado envolvido na organização da Marcha do Orgulho, um desfile em defesa dos direitos de pessoas LGBT. A Marcha do Orgulho contou no ano passado com dezenas de milhares de participantes, apesar da polícia ter ter proibido o evento, a Marcha do Orgulho transformou-se numa imagem de oposição ao governo do então primeiro-ministro Viktor Orbán. Agora, com a mudança de poder na Hungria, foi retirado o processo judicial contra o presidente da Câmara de Budapeste. O presidente da Associação Portuguesa de Administradores Hospitalares mostra-se preocupado com a politização crescente do Serviço Nacional de Saúde. Xavier Barreto diz que há administradores hospitalares indicados por causa da filiação partidária, nomeações políticas que colocam em causa a qualidade do SNS.
4: Ser político não é uma questão de ter cadastro, mas deixa de ser, obviamente não faz sentido que seja o único critério, o único requisito que a pessoa tenha que ter para ser nomeada. Portanto, não há problema nenhum em ser político. Para ser nomeado administrador hospitalar, para além de ser político, tem necessariamente que ter experiência, tem que ter currículo, tem que ter formação adequada àquilo que vai fazer. Isso não aconteceu em muitos casos. Em muitos casos foram nomeados conselhos de administração cujos elementos não tinham qualquer experiência, qualquer formação, qualquer currículo até na área da gestão em saúde. E, portanto, depois não podemos esperar resultados muito satisfatórios. Quer dizer, não podemos esperar bons resultados quando a gestão de topo não tem a qualificação que é necessária.
2: Presidente da Associação Portuguesa de Administradores Hospitalares, ouvido pela Antena 1, depois de ter referido ontem ao Diário de Notícias que o atual governo está a fazer nomeações por critérios políticos para as unidades locais de saúde. Também ouvido pela Rádio Pública, o vice-presidente da Associação Frente Cívica, João Paulo Batalha, destaca o efeito negativo que estas nomeações políticas têm no sistema. Ele considera que a própria sustentabilidade do SNS fica em causa.
5: A nomeação de agentes políticos, gente dos partidos, em mecanismos de confiança partidária ou pessoal, é um velho vício da política portuguesa. E esse vício é muitíssimo tóxico em todo o lado, e particularmente na saúde, que é uma área com exigências de gestão, até técnica e financeira, brutais, e onde nos sai mais caro ter pessoas desqualificadas. Mais caro em termos financeiros e mais caro até em termos de custos de saúde para os portugueses e no limite de vidas humanas. E, portanto, esse vício é um obstáculo objetivo, não só à boa gestão pública, mas à própria sustentabilidade do Serviço Nacional de Saúde.
2: Os alertas do vice-presidente da Associação Frente Cívica. É um caso que está a dar que falar na comunicação social norte-americana. Foi despedido um dos rostos mais conhecidos da televisão CBS, o jornalista Scott Pelley, das lendas do programa 60 Minutos, considera que o jornalismo livre e independente está em perigo nos Estados Unidos devido às ligações entre a liderança do canal, Cláudia Martins, e a administração de Donald Trump.
6: I'm Scott Pelley. Those stories and more tonight on 60 Minutes.
3: Esta apresentação, que todo o mundo identifica, vai deixar de surgir nos ecrãs da CBS, porque Scott Pelley foi despedido após desentendimentos com a administração sobre o futuro do programa. O veterano jornalista emitiu depois uma declaração pública na qual acusa os gestores de silenciarem os funcionários e alega ter recebido instruções para introduzir falsidades e ser parcial numa reportagem politicamente sensível. Pelley escreve que o 60 Minutos tem sido o programa número 1 na América há décadas, porque o público encontrava integridade, qualidade e humanidade nas reportagens, e diz que é afastado pelo novo proprietário porque este quer ganhar favores junto da administração Trump. O jornalista escreve ainda que dois colegas da equipa foram despedidos sem justa causa por terem defendido o público, a imparcialidade e por terem resistido ao preconceito político, e conclui a declaração dizendo que se afasta após 37 anos na CBS com um sentimento de gratidão para com as pessoas da empresa que encorajaram e enriqueceram o trabalho que desenvolveu, muitas vezes arriscando as próprias vidas. Ele espera que elas sejam novamente honradas num dia em que a sanidade, a competência e a coragem regressem à CBS.
2: Jornalista veterano Scott Pelley foi despedido da televisão CBS, rosto do programa 60 Minutos, acusa os responsáveis do canal de cederem a interferências políticas e de terem opções editoriais alinhadas com a administração Trump. Adeus chuva, olá sol. A partir de domingo, as temperaturas vão subir até aos 36 graus no Alentejo, em algumas zonas do interior do país. Já no litoral, os termómetros vão oscilar entre os 23 e os 28 graus. Previsões da meteorologista Patrícia Gomes.
7: vantagens. Hoje ainda vamos ter alguma precipitação fraca no litoral norte e centro. Amanhã, sexta-feira, um dia sem precipitação. Contudo, a partir do final do dia, pode haver períodos de chuva fraca durante a noite e até sensivelmente início, meio da tarde de sábado, dia 6. A partir daí, estabelece o anticiclone, os valores de temperatura começam a subir, mas isto comparando com as temperaturas desta semana, que já foram mais baixas do que da semana anterior, e vai tudo ficar mais ou menos dentro do que é expectável para a altura do ano.
2: Chuva e vento vão continuar até domingo. A partir desse dia, Portugal volta a ter sol. José Mourinho apresentou queixa contra a Turquia no Tribunal Europeu dos Direitos Humanos, em causa sanções que foram impostas ao treinador português quando orientava o Fenerbahçe em 2024. A Federação Turca de Futebol considerou que Mourinho teve declarações e comportamentos antidesportivos, impôs-lhe um jogo de suspensão e duas multas no valor de 18 mil euros. Agora, na queixa dirigida ao Tribunal Europeu, Mourinho argumenta que o litígio não foi resolvido por um tribunal independente e imparcial e que a decisão da Federação Turca nunca lhe foi comunicada. Mourinho também alega que o direito à liberdade de expressão foi violado. A partir de hoje, há muito teatro para ver em Guimarães. Os festivais Gil Vicente estão de regresso, espalhados por vários palcos. Ao todo, são 9 espetáculos durante as próximas 2 semanas. Numa edição, Ana Gonçalves, centrada na renovação, no diálogo entre gerações e na experimentação de novos formatos.
8: A edição deste ano dos festivais Gil Vicente é marcada pela herança, renovação e criação contemporânea em novos espetáculos durante 2 semanas em Guimarães, diz Bruno dos Reis, diretor do Teatro Oficina.
9: Existe uma vontade de que não existe uma quebra absoluta com aquilo que tem sido a tradição dos festivais Gil Vicente, em apostar em novas vozes da dramaturgia portuguesa ou do fazer teatral português. Continuam a haver estreias nacionais, neste caso com a Afra Saleia da Isabel Zua e a estreia do Projeto Casa da Lúcia Pires e a estreia de uma encomenda ao TERBA, ao Teatro de Ensaio Rolo Brandão, em conjunto com o Navio, que nos vão trazer uma adaptação do texto No Princípio Era, chamar-se-á Pela Boca Mor, que é um espetáculo para cafés. É um espetáculo que utiliza o dispositivo do quiz para pensar o que é o conhecimento nos dias de hoje em dia.
8: A comemorar 38 anos, os festivais Gil Vicente, um dos mais antigos festivais de teatro do país, vão experimentar nesta edição novos formatos e novos horários.
9: Nomeadamente haver mais do que um espetáculo por dia, em horários diferentes, experimentarmos horários mais diurnos, experimentarmos espaços também diferentes, aqui os jardins do Centro Cultural Vila Flor. Aquilo que fizemos este ano foi, de facto, experimentar novos formatos.
8: Ao Centro Cultural Vila Flor e Centro Internacional de Artes José de Guimarães juntam-se agora outros espaços culturais da cidade, como o Teatro Jordão, o Círculo de Arte e Recreio, o Café Concerto e os jardins do Centro Cultural Vila Flor, por onde vão passar os festivais Gil Vicente.
2: Regressam hoje com espetáculos de teatro para ver em Guimarães até dia 13 de junho.
1: As notícias com Frederico Moreno, simultâneo com a RTP Antena 1 Madeira, Açores e RTP Mundo. A informação está também disponível em noticias.rtp.pt. Quinta-feira, 4 de junho, feriado. Muito boa tarde e uma boa viagem. Estamos de regresso às informações de trânsito. Agora com o Paulo Galvão. Boa tarde.
10: Olá, Augusto Fernandes. Boa tarde para todos. Um bom feriado. Estamos a esta hora na região de Lisboa sem problemas. A Nacional 244 tem ao quilómetro 95, na zona de Ponte Sor, um acidente a ser resolvido. Já esteve cortado. É um acidente com gravidade, com um meio aéreo que já abandonou o local. Temos trânsito muito condicionado nesta ligação de Ponte Sor a Gavião, na cidade do Porto, via cintura interna, com uma viatura abandonada em direção à Ponta Arrábida, depois da Boa Vista, com as autoridades do local e via direto ocupado e o trânsito condicionado.
1: Voltaremos às informações de trânsito às 14h30 da tarde. Até lá, uma ótima viagem e continuação de um ótimo feriado também.
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0: Ana Moura. E daqui a instantes, no Almanac do Ouvido, a origem de João Pestana.
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0: No Almanac do Ouvido, Filomena Crespo conversa com Mafalda Lopes da Costa.
3: Ora, hoje no Almanac de Ouvido, vamos abrir aqui numa página onde se fala do João Pestana. E a pergunta é, de onde é que vem isto? O João Pestana, ó Mafalda, o que é que se conta?
4: O João Pestana é uma figura que toda a gente conhece e, no entanto, praticamente ninguém conhece. O João Pestana é uma figura mítica do folclore português, é a personificação do sono e, de acordo com a lenda, João Pestana é um velhinho invisível e silencioso que carrega um saco com um pó mágico. E quando as crianças vão para a cama, ele salpica-lhe os olhos com esse pó, fazendo com que as pálpebras se fechem e as crianças comecem a adormecer.
3: Lá está.
4: E acredita-se, obviamente, que o nome surge daí, ou seja, para espalhar o pozinho do sono e dar sono, as pestanas juntam-se e fecham-se, e daí o João Pestana. Mas na tradição popular, João Pestana é descrito como um ser muito tímido e assustadiço, e anda na ponta dos pés e foge ao menor ruído, o que explica, obviamente, a razão pela qual se diz às crianças que nunca o vão conseguir ver.
3: Muito bem, está explicado. De facto, há coisas que nós ouvimos e dizemos e muitas vezes nem sabemos de onde é que vem. É o caso João Pestana. Obrigada, Mafalda Lopes da Costa. É assim o Almanac de Ouvido, que abrimos sempre aqui a esta hora. Fica disponível também para ouvir quando quiser na RTP Play.
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0: Agora, a essência do amor e da perda em Subtract. Álbum de Ed Sheeran. Esta chama-se Eyes Closed.

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1: Seguimos calma e tranquilamente agora com a dupla Tiago Nogueira e Elisa. Vamos recebê-los.

Depois de passar por salas icónicas em Madrid, Barcelona e Paris, Sílvia Pérez Cruz regressa esta semana a Portugal e para apresentar ao vivo o novo álbum Oral Abissal em dois concertos no Teatro Tivoli BBVA, amanhã e depois de amanhã, 5 e 6 de junho.

0: Silvia Pérez Cruz, de regresso a Portugal para apresentar o novo álbum Oral Abissal. Concertos amanhã e depois de amanhã no Teatro Tivoli BBVA, Lisboa.
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0: Informação de trânsito às 2h31 da tarde. Ponto de situação, Paulo Galvão.
2: Sem problemas conhecidos a esta hora, com a cidade do Porto sem grande movimento, mesmo na VCI, e também com a cidade de Lisboa com luz verde, mesmo para a Ponte 5 de Abril.
0: Uma ótima viagem e tudo a correr bem. É aquilo que nós desejamos para naturalmente chegar bem ao seu destino. Estamos por cá, RTP Antena 1. Agora com os Napa e também Van Z. Assim...

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Daqui a pouco, em 90 segundos da ciência, olhamos para um projeto da Universidade Nova de Lisboa. Pista, religião e bem-estar na resposta às crises. Para já, fica aí uma canção produzida pelo lendário Quincy Jones para Michael Jackson. Álbum Off the Wall, 79. Esta chama-se Rock With You.

0: Let the Rhythm Get In. É balanço bom para apresentar da melhor maneira o álbum Off the Wall para Michael Jackson. Não esquecendo, claro, Don't Stop Till You Get Enough. Recuerdo. E para já estava anunciado há 90 segundos de ciência.
1: Olá, meu nome é Joana Martins, sou investigadora integrada do Centro em Rede de Investigação em Antropologia, associada ao Polo da nova FCSH. O projeto RISPEL é o acrónimo do projeto Religião, Espiritualidade e Bem-Estar, uma abordagem comparativa transreligiosidade e crise no sul da Europa, onde trabalhamos em Portugal, em Espanha e na Grécia, para tentar perceber como a dimensão do bem-estar em associação à espiritualidade e à religiosidade é mobilizada pelas pessoas nestes contextos de crise para lá de dimensões mais transcendentais do sagrado. E focamos então no impacto das crises sociais, políticas, económicas, de saúde e ambientais, como é que estas têm afetado as pessoas e como é que através das suas práticas e vivências estas lidam com tanto estas crises mais coletivas como com crises pessoais. E então o nosso foco tem sido na dimensão terapêutica destas práticas religiosas e espirituais. E o projeto sugere um termo para pensarmos esta passagem de fronteiras, esta ideia de transcender fronteiras, que é o de transreligiosidade, que nos refere então para esta ideia de elasticidade, de transgressão, às vezes até clivagem e quebra destas fronteiras entre a religião como ela é vivida pelas pessoas e como tudo isto acaba por ser uma dimensão central que contribui para o seu bem-estar, tanto emocional como físico, mas também para uma dimensão muito participação coletiva e de pensar coletivamente todas estas questões.
2: 90 Segundos de Ciência é uma produção conjunta Antena 1, ITQB e FCSH da Universidade Nova de Lisboa, com o apoio da Fundação para a Ciência e a Tecnologia.
0: Quinta-feira, 4 de junho. Bom feriado é aqui.
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0: Onde a música conta.
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0: E agora com o cantautor portuense, mas com raízes brasileiras. Tiago.

0: é só aproveitar. A 15 minutos das 3 da tarde, bom, passamos da música para o trânsito, para um ponto de situação. Paulo Galvão.
1: Temos a cidade de Lisboa em velocidade de cruzeiro, sem problemas mesmo para a ponte 25 de Abril. Na cidade do Porto, apenas a VCI está com trânsito acumulado. Nas vias mais à direita, para quem entra no Porto pela Ponta Rábida, até à zona de saída para o Bessa, a Marginal do Porto também está a acumular nos dois sentidos, entre a ponte do Infante e a zona do Palácio da Bolsa.
0: Paulo, pela minha parte, estamos conversados.
1: Um abraço.
0: Bom, obrigado. Muito obrigado também para ti. Até breve, se Deus quiser. Vamos até Nashville, Tennessee. Inspiração da música americana para o novo single de Fernando Daniel.

single mais recente para Fernando Daniel, sonoridade influenciada pela música americana depois de uma viagem que fez a Nashville, Tennessee, pátria da country music. Está com a RTP Antena 1. Muito boa tarde.

0: Muito boa tarde, são 3 horas em Portugal continental e na Madeira. 2 horas da tarde nos Açores. Os títulos desta edição.
1: Vários tripulantes da Lufthansa ficaram feridos esta manhã no aeroporto de Frankfurt, na Alemanha, na sequência de uma falha no trem de aterragem de um avião. É preciso mais transparência nas decisões. O grupo Vita vai ao Vaticano pedir explicações sobre o arquivamento de casos de abuso sexual na Igreja sem a devida fundamentação. O Hezbollah rejeita os termos do acordo de cessar-fogo que tinha sido alcançado entre Israel e o Líbano. O grupo xiita exige o fim dos ataques israelitas e a retirada das tropas de Israel do sul do Líbano.
0: Informação com Frederico Moreno.
1: Várias pessoas sofreram ferimentos no aeroporto de Frankfurt num acidente a envolver um avião, um Boeing 787, que estava estacionado quando, de forma inesperada, o trem de aterragem dianteiro colapsou. Este acidente ocorreu ao final da manhã. A aeronave pertence à Lufthansa, que já explicou, através de um porta-voz, que no momento do acidente os passageiros ainda não tinham embarcado. A bordo já estava a tripulação. Alguns funcionários ficaram feridos, estão neste momento a receber cuidados médicos. São as informações disponíveis neste momento. As circunstâncias do acidente no aeroporto de Frankfurt, na Alemanha, já estão a ser investigadas. O grupo Vita vai ao Vaticano pedir mais transparência nas decisões da Igreja Católica em relação a casos de abusos sexuais. O organismo criado pela Conferência Episcopal Portuguesa para acompanhar estas denúncias questiona em concreto decisões de arquivamento que não foram devidamente fundamentadas. O grupo Vita considera que estas situações dificultam o processo e aumentam a frustração das vítimas. São assuntos que vão ser abordados ainda este mês na deslocação ao Vaticano. Alexandra Sofia Costa, na reunião com a Comissão Pontifícia para a Proteção de Menores.
2: A reunião está marcada para o dia 18 de junho, confirmou a coordenadora do grupo Vita, Ruth Agulhas, ao Sete Margens, uma publicação online com temas religiosos. O grupo Vita vai apresentar um relatório sobre o trabalho realizado em Portugal, os desafios encontrados e algumas preocupações relativas à apreciação de processos de abuso sexual que chegaram ao Vaticano. Entre as questões, o arquivamento de processos sem que tenham sido comunicadas as razões dessa decisão. A coordenadora do Grupo Vita considera que essa falta de fundamentação gera dificuldades acrescidas para quem acompanha os casos e aumenta também a frustração das vítimas. O grupo está a tentar reunir também com o Dicastério para a Doutrina da Fé, a que o grupo também pretende fazer chegar algumas dúvidas sobre processos concretos analisados. Além das preocupações relacionadas com os processos canónicos, o Grupo Vita pretende também levar a Roma contributos recolhidos junto de vítimas e sobreviventes envolvidos no projeto Sobreviver, incluindo propostas e preocupações expressas no recente relatório estratégico elaborado pelo grupo.
1: Grupo Vita, que vai ao Vaticano ainda este mês transmitir preocupações sobre casos de abusos sexuais na Igreja que foram arquivados sem a devida fundamentação. O bastonário da Ordem dos Advogados considera

0: que o Estado deve promover a literacia jurídica para que os direitos das pessoas sejam respeitados. É a reação de João Massano às recomendações do Conselho da Europa, que hoje, através de um relatório sobre o tráfico humano, defendeu a necessidade de um reforço do apoio jurídico, do jurídico às vítimas. O bastonário da Ordem dos Advogados dá outros exemplos para demonstrar que, muitas vezes, a população desconhece os mecanismos legais aos quais pode recorrer.
1: Pensemos nas vítimas dos fogos florestais. Pensemos nas vítimas do Christian, por exemplo. Não raro ouviu, seguramente, como eu ouvi, que uma das grandes falhas é, e uma das grandes lacunas que as pessoas encontram é, a dificuldade de perceber aquilo que têm direito. E aí já é um advogado que tem que ir diretamente apoiar essa pessoa, na minha opinião. Olhe, Pedrógão Grande, por exemplo. Ainda hoje temos vítimas que não foram indenizadas, que nem sabem como é que hão de reclamar os seus direitos. Isto não acho que seja admissível. Por isso é que nós também chegámos a defender um plano nacional de emergência jurídica, que infelizmente até ao momento não tivemos essa abertura, mas pronto, temos que compreender a política. Nós temos proposto a várias câmaras municipais a realização de ações de literacia jurídica / digital. E a dificuldade que temos encontrado para ter apoio.
0: Bastonário da Ordem dos Advogados, ouvido esta tarde pela Antena 1, a identificar a falta de literacia jurídica em Portugal. Hoje o Conselho da Europa emitiu um relatório sobre tráfico humano, identificando quase 700 alegadas vítimas de tráfico humano entre 2021 e 2024 em Portugal, e a defender também a necessidade de ser reforçado o apoio jurídico às vítimas. O Hezbollah já informou as autoridades libanesas de que recusa o acordo de cessar fogo com Israel. A informação é confirmada por fonte do grupo xiita, a agência de notícias France Press, depois do líder do Hezbollah ter classificado os termos do acordo como uma derrota e uma capitulação. O responsável garante que os ataques contra o norte de Israel só vão terminar quando a população do sul do Líbano puder viver em segurança, sem receio das ações militares israelitas. O Hezbollah exige também a retirada de Israel do sul do Líbano, pretende que as tropas israelitas recuem para as posições que ocupavam antes do início da guerra entre o Irão, Israel e os Estados Unidos. Donald Trump critica a Câmara dos Representantes, que aprovou ontem uma resolução que ordena o fim da guerra no Irão. A resolução foi aprovada com 215 votos a favor e 208 contra, determinando a retirada das tropas norte-americanas. Esta tarde, numa mensagem publicada nas redes sociais, Trump ataca os quatro republicanos que se juntaram aos deputados democratas para aprovar esta resolução, acusando-os de serem antipatriotas por terem limitado os poderes do presidente dos Estados Unidos numa altura decisiva para o fim das negociações para acabar com a guerra no Irão. Na comunicação social norte-americana, é um caso que está a dar que falar. Foi despedido um dos rostos mais conhecidos da televisão CBS, o jornalista Scott Pelley, uma das lendas do programa 60 Minutos, considera que o jornalismo livre e independente está em perigo nos Estados Unidos devido às ligações entre a liderança do canal, Cláudia Martins, e a administração de Donald Trump.
2: I'm Scott Pelley. Those stories and more tonight on 60 Minutes.
3: Esta apresentação, que todo o mundo identifica, vai deixar de surgir nos ecrãs da CBS, porque Scott Pelley foi despedido após desentendimentos com a administração sobre o futuro do programa. O veterano jornalista emitiu depois uma declaração pública na qual acusa os gestores de silenciarem os funcionários e alega ter recebido instruções para introduzir falsidades e ser parcial numa reportagem politicamente sensível. Pelley escreve que o 60 Minutos tem sido o programa número 1 na América há décadas, porque o público encontrava integridade, qualidade e humanidade nas reportagens, e diz que é afastado pelo novo proprietário porque este quer ganhar favores junto da administração Trump. O jornalista escreve ainda que dois colegas da equipa foram despedidos sem justa causa por terem defendido o público, a imparcialidade e por terem resistido ao preconceito político e conclui a declaração dizendo que se afasta após 37 anos na CBS com um sentimento de gratidão para com as pessoas da empresa que encorajaram e enriqueceram o trabalho que desenvolveu, muitas vezes arriscando as próprias vidas. Ele espera que elas sejam novamente honradas num dia em que a sanidade, a competência e a coragem regressem à CBS.
0: Jornalista veterano Scott Pelley foi despedido da televisão CBS. O rosto do programa 60 Minutos acusa os responsáveis do canal de cederem a interferências políticas e de terem opções editoriais alinhadas com a administração Trump. Quase 1000 moçambicanos deixaram a África do Sul nos últimos dias. O número é avançado hoje pelas autoridades sul-africanas no contexto da violência xenófoba que tem marcado aquele país. O governo de Moçambique já contabiliza a morte de 9 cidadãos na sequência destes ataques na África do Sul, onde se têm registado manifestações e tensões sociais visando imigrantes. No início do mês, uma marcha contra a imigração culminou em ataques a negócios de estrangeiros na província de Cabo Oriental, cenário que está a levar centenas de moçambicanos a abandonar a África do Sul. Depois de ter fechado a volta à Itália no 6º lugar da geral e de ter conquistado a camisola da juventude, Afonso Eulálio fez hoje um balanço muito positivo das 3 semanas que correu no giro. Ainda assim, o ciclista português confessa que faltou ganhar uma etapa.
4: No fim do giro, as coisas acabaram por desenrolar de uma forma tão grande, né? E vestindo a camisola rosa, acabar com a camisola branca e conseguir vencer ela mesmo no final do giro e fazer top 10. Não tem mal nenhum a vitória ter ficado de lado e ainda falta, espero ainda faltar muitos anos para voltar a tentar uma vitória numa grande volta.
0: Numa conferência de imprensa realizada esta manhã e acompanhada pelo jornalista João Gomes Dias, o ciclista português Afonso Eulálio também falou do futuro próximo que vai passar por terras helvéticas.
4: Eu daqui a 2 semanas vou fazer a Suíça, para o Tour de Suíça, apenas para congregar, porque vamos estar com o Lenny e com o Tibério, e vou apenas para suportá-los, e porque vou estar parado esta semana. Da próxima semana vou retomar muito devagar e depois vou fazer a Suíça, mas 100% só mesmo para ajudá-los. Vou chegar de certeza muitos dias com muito atraso, vai ser 100% para suportá-los e para retomar o treino.
0: Depois de volta à Suíça, seguem-se os nacionais de estrada, prova na qual Afonso Eulálio vai sobretudo para competir no contrarrelógio. Sobe hoje ao palco no Teatro do Bairro em Lisboa o espetáculo Tenho um Pássaro na Cabeça, uma obra livremente inspirada no universo de Manuel António Pina, que propõe uma experiência sensível para a infância e juventude. A encenadora Carolina Campanella explica à Antena 1 que este é um espetáculo para todas as idades, que pretende questionar a forma como vemos o mundo e como vivemos neste planeta.
5: Tenho um Pássaro na Cabeça é um espetáculo que se inspira no universo poético e literário de Manuel António Pina para a infância e juventude, escrito e encenado por mim, Carolina Campanella. É um espetáculo que conta com a presença da atriz Catarina Vicente e da violoncelista Bruna de Moura. E o título é inspirado do livro de poemas do autor, que se chama O Pássaro da Cabeça e que faz parte do Plano Nacional de Leitura para o Ensino Básico. Mas não é um espetáculo criado apenas com recurso a essa obra. Eu decidi alargar e ler várias obras do autor, como O Tesouro, As Histórias que Me Contaste Tu, O Tempo pelo Quê, O Livro da Desmatemática. Mas eu não queria fazer um texto que fosse infantil ou infantilizado, que se restringisse a uma única faixa etária, porque eu acho isso francamente um erro. Então tentei abrir o mais possível, que o texto pudesse ser para todas as pessoas. E é um texto que cruza, é um texto sobre imaginação, que cruza a ideia de um pássaro. É um espetáculo para todos os públicos e, por ter como ponto de partida um autor do Plano Nacional de Leitura, esperemos também ter bastantes professoras e professores a assistir. Apareçam.
0: Tenho um Pássaro na Cabeça, um espetáculo que estreia esta quinta-feira em Lisboa, com apresentações às 3 da tarde, hoje e amanhã, e às 6 da tarde, no sábado, no Teatro do Bairro.
6: Frederico Moreno com as notícias às 3 na Antena 1, simultâneo com a RTP Antena 1 Madeira e Açores e RTP Mundo. 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

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Hora 10. Conversas com hora marcada. Entre as 10 e as 11. Espaço à palavra. Hora 10. Uma emissão de Marta Cília. 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

RTP Antena 1 Madeira, muito boa tarde. Nesta altura, 3 horas 20 minutos. Vamos então em frente para mais 4 horas de emissão aqui na sua rádio, nesta quinta, 4 de junho. Abrimos com Holiday de Madonna, agora temos Back to Black de Amy Winehouse. Muita e boa música até às 7. Eu sou a Xana Abreu, faço-vos companhia até essa hora. Pode contar também com a informação do país e do mundo às horas certas.

Agora o relógio já assinala as 3 horas e 33 minutos. Ouvimos Kid Creole com os Coconuts, Annie I'm Not Your Daddy. Agora Palo, a música que vem de Cuba com La Malanga Resbala. E nesta altura as temperaturas em Santa Cruz, 23 graus, Funchal também com 23 graus, no Porto Santo estão 22 graus.

Bad dos YouTube também a passar aqui nas tardes da 1, numa altura em que estamos a 9 minutos das 4 da tarde, agora em português, Kalema, Amar pela Metade.

mais uma hora de emissão aqui nas tardes da 1. Um clássico de Diana Ross, I'm Coming Out. E vamos então agora atualizar as notícias do país e do mundo. Depois regressamos com mais música. Até já.

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1: Horas em Portugal Continental e na Madeira, são 3 nos Açores. Boa tarde, Nuno Rodrigues, o que está em destaque nas notícias a esta hora?
2: Olá, Noemi, acaso Spinum Viva, o Primeiro-Ministro volta a garantir que cumpriu todas as obrigações legais previstas para os titulares de cargos políticos. Vão amanhã a tribunal as 6 pessoas detidas ontem à porta do Parlamento, depois da manifestação convocada pela CGTP. O Hezbollah já informou as autoridades libanesas, o movimento pró-iraniano recusa os termos do cessar-fogo entre Israel e o Líbano.
1: E a esta hora, no que diz respeito a temperaturas, estão 19 graus no Porto, 22 em Lisboa e 28 em Faro. As notícias às 4, a edição é de Nuno Rodrigues.
2: O Primeiro-Ministro volta a garantir que cumpriu todas as obrigações legais, no caso da empresa Spinum Viva, depois do jornal Correio da Manhã ter noticiado hoje que Luís Montenegro entregou mais 2 recursos no Tribunal Constitucional para impedir o acesso público a dados da empresa agora detida pelos filhos do Primeiro-Ministro. O gabinete de Luís Montenegro esclarece que está apenas a exercer o direito de recorrer às instâncias competentes para apreciação de questões jurídicas levantadas pela entidade para a transparência. Numa nota enviada esta tarde à agência Lusa, o gabinete do Primeiro-Ministro volta a garantir também que não existe qualquer incumprimento declarativo no âmbito deste caso e rejeita a existência de infrações às regras aplicáveis aos titulares de cargos políticos. As 6 pessoas detidas ontem junto ao Parlamento, depois da manifestação da CGTP, vão amanhã a tribunal. Sérgio Soares, diretor do Gabinete da Imprensa e Relações Públicas da Polícia de Segurança Pública, confirmou esta tarde à Antena 1 que uma destas pessoas saiu, entretanto, em liberdade.
3: Os 5 detidos que continuam ainda sob a nossa custódia encontram-se na sala de retenção provisória do Comando Metropolitano de Lisboa. São 4 homens com idades compreendidas entre os 22 e os 34 anos e uma mulher de 26 anos, suspeitos da prática de crime de resistência e coação sobre funcionário. O 6º detido acabou por ser libertado e notificado ainda durante a noite de ontem. É suspeito da prática de crime de dano. Os 6 detidos, tanto os 5 que permanecem ainda sob a nossa custódia, como o suspeito que foi notificado, comparecerão amanhã no Campos da Justiça, durante a manhã, para serem ouvidos pela autoridade judicial competente.
2: Os 5 detidos no dia de ontem fazem parte de um grupo mais alargado que, depois da manifestação, decidiu cortar o trânsito junto ao Parlamento. Perante a intervenção da PSP, atiraram garrafas contra a polícia e causaram alguns focos de incêndio, incidentes que deixaram um agente com ferimentos ligeiros.
3: Temos um polícia que, no decorrer da nossa intervenção, ficou ferido. É um ferido ligeiro, apenas com escoriações. E é o único registro ao nível de polícias que tenham sofrido ferimentos.
4: A nível de civis não têm conhecimento?
3: Até ao momento e da informação que disponho, não tenho conhecimento de quaisquer outras pessoas que tenham eventualmente sofrido ferimentos, isto sem prejuízo de, a posteriori, poder a PSP vir a ter conhecimento de algum ferido, mas até ao momento não disponho dessa informação.
2: Sérgio Soares, Relações Públicas da PSP, ouvido há instantes pela jornalista Inês Martins, da Antena 1. Um polícia ficou ferido nos confrontos de ontem. As 6 pessoas detidas junto ao Parlamento vão amanhã a tribunal. O Grupo Vita vai ao Vaticano pedir mais transparência nas decisões da Igreja Católica em relação aos casos de abusos sexuais. A deslocação está prevista para o próximo dia 18. Organismo criado pela Conferência Episcopal Portuguesa para acompanhar estas denúncias questiona em concreto decisões de arquivamento que não foram devidamente fundamentadas, como acaba de explicar a Antena 1, Ruth Agulhas.
5: Nosso objetivo para essa reunião com a tutela menor é levar, no fundo, um dossiê com alguma sistematização de informação, não só o que é que Portugal tem vindo a fazer e o que é que as dificuldades e também os desafios que temos vindo a sentir. E, portanto, queremos também transmitir de uma forma mais clara tudo aquilo que está a ser feito, mas também tudo aquilo que nós sentimos que é preciso ainda fazer, não é? E, ao mesmo tempo, queremos também sensibilizar relativamente a alguns processos concretos cujas respostas que vieram de facto do Vaticano, por vezes com alguma opacidade, sem fundamentação, relativamente a alguns arquivamentos. São situações depois muito difíceis de gerir aqui com as vítimas, porque muitas vezes essa fundamentação é tão omissa e não nos é passada, não nos é transmitida.
2: São assuntos que vão ser abordados ainda este mês, no dia 18, na deslocação do Grupo Vita ao Vaticano. O Estado deve promover a literacia jurídica. É desta forma que o bastonário da Ordem dos Advogados reage às recomendações do Conselho da Europa, que num relatório hoje conhecido sobre o tráfico humano defende a necessidade de um reforço do apoio jurídico para as vítimas. João Massano, o bastonário, dá outros exemplos para demonstrar que muitas vezes a população desconhece os mecanismos legais que estão disponíveis.
6: Pensemos nas vítimas dos fogos florestais. Pensemos nas vítimas do Christian, por exemplo. Não raro ouviu, seguramente, como eu ouvi, que uma das grandes falhas é, e uma das grandes lacunas que as pessoas encontram é, a dificuldade de perceber aquilo que têm direito. E aí já é um advogado que tem que ir diretamente apoiar essa pessoa, na minha opinião. Olhe, Pedrógão Grande, por exemplo. Ainda hoje temos vítimas que não foram indenizadas, que nem sabem como é que é onde reclamar os seus direitos. Isto não acho que seja admissível. Por isso é que nós também chegámos a defender um plano nacional de emergência jurídica, que infelizmente até ao momento não tivemos essa abertura, mas pronto, temos que compreender a política. Nós temos proposto a várias câmaras municipais a realização de ações de literacia jurídica / digital. E a dificuldade que temos encontrado para ter apoio.
2: No período entre 2021 e 2024, segundo as autoridades portuguesas, o país registou quase 700 alegadas vítimas de tráfico, com 250 casos confirmados e outros ainda em investigação. As vítimas em Portugal são, sobretudo, migrantes que trabalham no setor da agricultura. É o que adianta o relatório divulgado hoje pelo Conselho da Europa. O grupo de especialistas contra o tráfico de seres humanos identifica centenas de crimes desta natureza cometidos em território português. O relatório também aponta para a necessidade de ser reforçado o apoio jurídico a estas pessoas. Quase 1000 moçambicanos deixaram a África do Sul nos últimos dias. O número é avançado pelas autoridades sul-africanas no contexto de uma nova onda de violência contra imigrantes que tem marcado o país. O governo de Moçambique já contabiliza a morte de pelo menos 9 pessoas na sequência destes ataques na África do Sul. No início do mês, uma marcha contra a imigração terminou em ataque a negócios de imigrantes na província de Cabo Oriental, um cenário que está a levar centenas de moçambicanos e de pessoas de outras nacionalidades a abandonar a África do Sul. O Hezbollah já informou as autoridades libanesas de que recusa o acordo de cessar-fogo com Israel. É essa informação confirmada por uma fonte do grupo xiita, a agência de notícias France Presse, depois do líder do Hezbollah ter classificado os termos do acordo como uma capitulação e uma derrota. Este responsável garante que os ataques contra o norte de Israel só vão terminar quando a população do sul do Líbano puder viver em segurança, sem receio das ações militares israelitas. O Hezbollah exige a retirada de Israel do sul do Líbano, pretende que as tropas israelitas recuem para as posições que ocupavam antes do início da guerra entre o Irão, os Estados Unidos e Israel. Depois do anúncio de um acordo de fogo entre Israel e o Líbano, o presidente libanês falou esta manhã numa última oportunidade para um cessar-fogo global e definitivo. Depois de ter feito história na volta à Itália em bicicleta, terminando no 6º lugar da geral com a camisola da juventude vestida, Afonso Eulálio fez hoje um balanço positivo às semanas do giro. Ainda assim, o ciclista português confessa que faltou ganhar uma etapa.
7: No fim do giro, as coisas acabaram por desenrolar de uma forma tão grande, né? E vestindo a camisola rosa, acabar com a camisola branca e conseguir vencer ela mesmo no final do giro e fazer top 10. Não tem mal nenhum a vitória ter ficado de lado e espero ainda faltar muitos anos para voltar a tentar uma vitória numa grande volta.
2: Numa conferência de imprensa, esta manhã um ciclista português também falou do futuro próximo, que passa desde já pela volta à Suíça.
7: Eu daqui a 2 semanas vou fazer a Suíça, para o Tour de Suíça, apenas para congregar, porque vamos estar com o Lenny e com o Tiberio, vou apenas para suportá-los, e porque vou estar parado esta semana. Da próxima semana vou retomar muito, muito devagar, e depois vou fazer a Suíça, mas 100% só mesmo para ajudá-los. Vou chegar de certeza muitos dias com muito atraso, vai ser 100% para suportá-los e para retomar o treino.
2: Depois da volta à Suíça, seguem-se os nacionais de estrada em Portugal, prova na qual Afonso Eulálio vai competir para aproveitar os treinos no contrarrelógio. A tenista russa Mira Andreeva apurou-se pela primeira vez para a final de Roland Garros em ténis, o segundo Grand Slam da temporada. Ela venceu hoje na meia-final a ucraniana Marta Kostyuk em 2 sets. Andreeva é nesta altura a número 8 do ranking mundial. Na final vai defrontar a vencedora do duelo entre Diana Schneider e a polaca Maja Szwalińska.
1: Nuno Rodrigues com as notícias às 4 na RTP Antena 1, simultâneo com a RTP Antena 1 Madeira e Açores e Mundo. 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

Abrimos então mais uma hora de emissão com este tema de Steely Dan, Do It Again. Agora temos As Águas de Março, de Eliane Elias. E vamos juntos até às 7 nestas tardes da 1, emissão de quinta, 4 de junho.

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Agora estamos a 3 minutos das 5 da tarde, musicalmente na companhia de B.B. King com Van Morrison. Daqui a instantes vamos então atualizar as notícias do país e do mundo. Depois regressamos para mais uma hora de emissão. Eu sou a Xana Abreu, vou consigo até às 7 e deixo-vos agora com Ana Bacalhau. A música chama-se Fósforo.

0: Antena 1 Madeira. 5 horas em Portugal Continental e na Madeira, são 4 nos Açores. E esta hora, Nuno, em destaque nas notícias.
1: Caso Spinão viva, o primeiro-ministro volta a garantir que cumpriu todas as obrigações legais previstas para os titulares de cargos políticos. O jornal Correio da Manhã conta hoje que Luís Montenegro continua a tentar travar a divulgação de dados da empresa, agora detida pelos filhos. Vão amanhã a tribunal as 6 pessoas detidas ontem à porta do Parlamento, depois da manifestação convocada pela CGTP. Um agente da PSP sofreu ferimentos ligeiros. O Benfica confirma-se a vencer as próximas eleições. O atual presidente do Real Madrid vai contratar José Mourinho.
0: Esta hora no Porto e em Ponta Delgada estão 19 graus, 21 em Coimbra, 22 em Lisboa, 23 no Funchal e 28 em Faro. As notícias às 5, a edição é de Nuno Rodrigues.
1: O primeiro-ministro garante que cumpriu todas as obrigações legais, no caso Spinão Viva, e que estão agora em causa apenas questões de natureza jurídica. O jornal Correio da Manhã conta hoje que Luís Montenegro entregou mais 2 recursos no Tribunal Constitucional para tentar travar o acesso público à informação sobre a atividade e as contas da empresa. Informação que, no atendimento da entidade para a transparência, deve ser detalhada na declaração de rendimentos e interesses do chefe do governo. Numa nota enviada esta tarde à agência Lusa, o gabinete de Luís Montenegro volta a garantir que não existe qualquer incumprimento declarativo no âmbito deste caso e rejeita a existência de qualquer infração às regras aplicáveis aos titulares de cargos políticos. O gabinete acrescenta que o primeiro-ministro está apenas a exercer o direito de recorrer às instâncias competentes para esclarecer questões jurídicas levantadas pela entidade para a transparência. Até ser conhecida uma decisão final, o acesso público aos dados em causa fica suspenso. As 6 pessoas detidas ontem junto ao Parlamento, depois da manifestação da CGTP, vão amanhã a tribunal. Sérgio Soares, diretor do Gabinete de Imprensa e Relações Públicas da PSP, ouvido esta tarde pela Antena 1, confirma que uma destas pessoas saiu, entretanto, em liberdade. As restantes continuam em instalações da polícia.
2: Os 5 detidos que continuam ainda sob a nossa custódia, encontram-se na sala de retenção provisória do Comando Metropolitano de Lisboa. São 4 homens com idades compreendidas entre os 22 e os 34 anos e uma mulher de 26 anos, suspeitos da prática de crime de resistência e coação sobre funcionário. O 6º detido acabou por ser libertado e notificado ainda durante a noite de ontem, é suspeito da prática de crime de dano. Os 6 detidos, tanto os 5 que permanecem ainda sob a nossa custódia, como o suspeito que foi notificado, comparecerão amanhã no Campos da Justiça, durante a manhã, para serem ouvidos pela autoridade judicial competente.
1: As 6 pessoas detidas ontem fazem parte de um grupo mais alargado que, depois da manifestação, decidiu cortar o trânsito junto ao Parlamento perante a intervenção da PSP. Atiraram garrafas contra a polícia e causaram alguns focos de incêndio. Durante os confrontos, um agente sofreu ferimentos ligeiros.
2: Temos um polícia que, no decorrer da nossa intervenção, ficou ferido, é um ferido ligeiro, apenas com escoriações, e é o único registro ao nível de polícias que tenham sofrido ferimentos.
3: A nível de civis não tem conhecimento?
2: Até ao momento, e da informação que disponho, não tenho conhecimento de quaisquer outras pessoas que tenham eventualmente sofrido ferimentos, isto sem prejuízo de, a posteriori, poder a PSP vir a ter conhecimento de algum ferido, mas até ao momento não disponho dessa informação.
1: Sérgio Soares, porta-voz da PSP, entrevistado esta tarde pela jornalista Inês Martins. Um polícia ficou ferido nos confrontos de ontem. As 6 pessoas detidas junto ao Parlamento vão amanhã a tribunal. Dentro de 2 semanas, o Grupo Vita vai ao Vaticano pedir mais transparência nas decisões da Igreja Católica em relação aos casos de abusos sexuais. Esta entidade, criada para acompanhar as denúncias das vítimas, questiona em concreto decisões de arquivamento que não foram devidamente fundamentadas. A coordenadora do Grupo Vita, Ruth Agulhas, ouvida esta tarde pela Antena 1, dá conta dos principais objetivos desta deslocação ao Vaticano no próximo dia 18.
4: Nosso objetivo para essa reunião com a tutela menor é levar, no fundo, um dossiê com alguma sistematização de informação. Não só o que é que Portugal tem vindo a fazer e o que é que as dificuldades e também os desafios que temos vindo a sentir. E, portanto, queremos também transmitir de uma forma mais clara tudo aquilo que está a ser feito, mas também tudo aquilo que nós sentimos que é preciso ainda fazer, não é? E, ao mesmo tempo, queremos também sensibilizar relativamente a alguns processos concretos cujas respostas que vieram, de facto, do Vaticano, por vezes com alguma opacidade, sem fundamentação, relativamente a alguns arquivamentos, são situações depois muito difíceis de gerir aqui com as vítimas, mas muitas vezes essa fundamentação é tão omissa e não nos é passada, não nos é transmitida.
1: Ruth Agulha espera que esta deslocação ao Vaticano possa ajudar a Igreja Católica a refletir sobre a resposta aos casos de abusos sexuais na instituição.
4: Eu espero, de uma forma muito realista, que, não criando aqui falsas expectativas, que esta partilha de informação e de reflexões possa ajudar o próprio Vaticano, quer a tutela minorum, quer o próprio Dicastério para a Doutrina da Fé, a refletir melhor sobre os caminhos também que devem ser percorridos, porque acho que é muito importante que o Vaticano vá tendo feedback dos vários países, de quem está de facto no terreno, de quem contacta diariamente com as entidades da Igreja, com as vítimas, e é só com um feedback também que lhe possa ser dado de forma regular que estas entidades também podem melhorar, não é? Em termos da sua intervenção, das suas práticas, e portanto a tutela minorum tem de facto este papel importante também depois de reunir informação, de definir objetivos, de definir estratégias.
1: São alguns dos temas que vão ser abordados ainda este mês. Durante a deslocação ao Vaticano, o Grupo Vita pretende dar conta de algumas preocupações sobre os casos de abusos sexuais, em particular os que foram arquivados sem a devida fundamentação. Quase 1000 moçambicanos já deixaram a África do Sul nos últimos dias. O número é avançado pelas autoridades sul-africanas no âmbito da onda de violência contra imigrantes neste país. O governo de Moçambique já contabilizou pelo menos 9 mortos, cidadãos moçambicanos, na sequência destes ataques que se têm registado na África do Sul. Ainda no início do mês, uma marcha contra a imigração terminou em ataques a negócios de cidadãos estrangeiros neste país, um cenário que está a levar centenas de moçambicanos a deixar a África do Sul. O Hezbollah já informou as autoridades libanesas, recusa os termos do acordo de cessar-fogo entre Israel e o Líbano. A informação foi confirmada esta tarde por fontes do grupo xiita, a agência de notícias France Press, já depois do líder do Hezbollah ter classificado os termos do acordo como uma capitulação e uma derrota. Ele garante que os ataques contra o norte de Israel só vão terminar quando a população do sul do Líbano puder viver em segurança, sem receio das ações militares israelitas. O Hezbollah exige a retirada de Israel do sul do Líbano, pretende que as tropas israelitas recuem para as posições que ocupavam antes do início da guerra entre o Irão, os Estados Unidos e Israel. Depois de muitos dias de silêncio, o Benfica confirma que o recandidato à presidência do Real Madrid, Florentino Pérez, quer contratar José Mourinho. Num comunicado enviado hoje à Comissão do Mercado de Valores Mobiliários, o Benfica dá conta da firme intenção de Florentino Pérez de contar com o treinador português. Se o atual presidente do clube espanhol for reeleito nas eleições de domingo, o Real Madrid pagará 15 milhões de euros, o valor da cláusula de rescisão. Num vídeo divulgado nas últimas horas pela candidatura de Florentino Pérez, José Mourinho já aparece com a camisola do Real Madrid. O jornal Record conta que o técnico contactou, entretanto, o Benfica para explicar que as imagens foram geradas por inteligência artificial. A partir de hoje, há teatro e muito para ver em Guimarães. Os festivais Gil Vicente estão de regresso, com vários palcos espalhados pela cidade. Ao todo, são 9 espetáculos durante as próximas 2 semanas. Ana Gonçalves.
5: A edição deste ano dos festivais Gil Vicente é marcada pela herança, renovação e criação contemporânea em 9 espetáculos durante 2 semanas em Guimarães, diz Bruno dos Reis, diretor do Teatro Oficina.
6: Existe uma vontade de que não existe uma quebra absoluta com aquilo que tem sido a tradição dos festivais Gil Vicente, em apostar em novas vozes da dramaturgia portuguesa ou do fazer teatral português. Continuam a haver estreias nacionais, neste caso com a Afra Saleia da Isabel Zua, e a estreia do Projeto Casa da Lúcia Pires e a estreia de uma encomenda ao TERB, ao Teatro de Dança Rolo Brandão, em conjunto com o Navio, que nos vão trazer uma adaptação do texto No Princípio Era, chamar-se-á Pela Boca Mor, que é um espetáculo para cafés. É um espetáculo que utiliza o dispositivo do quiz para pensar o que é o conhecimento nos dias de hoje em dia.
5: A comemorar 38 anos, os festivais Gil Vicente, um dos mais antigos festivais de teatro do país, vão experimentar nesta edição novos formatos e novos horários.
6: Nomeadamente haver mais do que um espetáculo por dia, em horários diferentes, experimentarmos horários mais diurnos, experimentarmos espaços também diferentes, aqui os jardins do Centro Cultural de Vila Flor. Aquilo que fizemos este ano foi de facto experimentar novos formatos.
5: Ao Centro Cultural Vila Flor e Centro Internacional de Artes José de Guimarães juntam-se agora outros espaços culturais da cidade, como o Teatro Jordão, o Círculo de Arte e Recreio, o Café Concerto e os jardins do Centro Cultural Vila Flor, por onde vão passar os festivais Gil Vicente.
1: Que regressam hoje a espetáculos de teatro para ver em Guimarães, no Émia, até ao final da próxima semana.
0: Ficam belíssimas sugestões. Nuno Rodrigues com as notícias às 5 na RTP Antena 1, simultâneo com a RTP Antena 1 Madeira e Açores e RTP Mundo. 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

Agora o relógio já marca as 5 horas e 18 minutos. Aqui estamos nas tardes da 1. Vamos juntos até às 7. Na abertura desta hora de emissão, os Dire Straits com Sultans of Swing e agora Carlos Santana com Dave Matthews. Muita e boa música para ouvir aqui na sua RTP.

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0: com o projeto então para hoje.
1: Ganhou uma etapa da Taça da Europa.
2: É título de Tina Turner.
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0: Nikita de Elton John, agora que estamos sobre as 5h47, vamos às propostas culturais na rubrica Encontros.
1: Dia 26 de junho, às 18h30, realiza-se no Portal das Artes, no Fonchal, o encontro sobre a história e evolução do bandolim do século XVII aos dias de hoje, com Federico Gabrielli. Com uma longa carreira dedicada à construção, restauro e estudo de instrumentos de cordas dedilhadas, em especial bandolins e variantes históricas. A entrada na conferência é livre, mediante inscrição prévia, através do número de telefone 925-630-756 ou producão@abm-madeira.com. Na Casa da Cultura de Câmara de Lobos, irá acontecer no sábado, pelas 20 horas, o concerto Sempre em Harmonia, apresentado pelo coro do Sindicato dos Professores da Madeira. A entrada é livre. A Banda Municipal do Fonchal, Artistas Fonchalenses, realiza no domingo, às 16 horas, no Centro de Congressos da Madeira, o Cineconcerto Música e Magia, que combina música ao vivo e componentes visuais. O concerto encontra-se com lotação esgotada. Na próxima semana, no dia 8 de junho, na segunda-feira, às 18h50, tem lugar no Jardim do Conservatório o concerto final de ano letivo com a Orquestra de Sopros da Escola das Artes da Madeira. Direção artística de Luís Rodrigues. Entrada gratuita. O grupo humorístico Quarto Litro apresenta no Auditório do Mudas, Museu de Arte Contemporânea Calheta, hoje, amanhã e no sábado, às 21 horas, a comédia carregada de mistério O Que Tem Uma Mala? Bilhetes à venda na Ticketline. A Associação Cultural Cenas Ilimitadas estreia na sexta-feira no Teatro Municipal Baltasar Dias a produção teatral A Cólera de Shakespeare, uma criação original de Fernando Letra e Miguel Vieira, com direção artística e encenação deste último. Uma sátira mordaz sobre os bastidores do teatro, explorando os egos dos criadores e os desafios do financiamento cultural, com uma abordagem contemporânea e provocadora. A estreia na sexta-feira é às 20 horas, sábado espetáculos às 15 e às 19 horas. Na próxima semana, nos dias 11 e 12 de junho, sessões às 20 horas. E no sábado, dia 13 de junho, às 15 e às 19 horas. Bilhetes para esta comédia, A Cólera de Shakespeare, na Ticketline e na bilheteira do Teatro Municipal Baltasar Dias. Cinema, na sexta-feira, pelas 21 horas, acontecerá uma sessão de cinema ao ar livre no Ilhéu de Câmara de Lobos. É exibida a película Jumanji, Bem-vindos à Selva. Uma aventura repleta de ação, humor e desafios inesperados. A entrada é livre, mediante inscrição, através de mensagem privada, nas redes sociais da Silent Beats Madeira.

Lenny Kravitz aqui nas tardes da 1, ouvimos Looking Back on Love. Agora estamos a 3 minutos e meio das 6 da tarde, é portanto a hora certa que teremos aqui uma atualização das notícias regionais até à viragem de hora. Fica este clássico de Joe Cocker, Don't Let the Sun Go Down on Me.

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1: Antena 1, boa tarde, são 6 horas.
2: Uma comitiva da Madeira está em Macau com o objetivo de atrair investimento asiático para a região. Já foram feitos vários contactos com diversos empresários de várias áreas. Meio milhar de alunos da Universidade da Madeira têm o estatuto de trabalhador estudante.

0: um número que tem vindo a subir nos últimos anos. Várias dezenas de fiéis de diversas paróquias da região voltaram a juntar-se esta tarde para fazer os tapetes de flores para a procissão do Corpo de Deus.
1: Títulos em desenvolvimento na edição do Diário Regional desta quinta, 4 de junho. O controle técnico é de Fábio Bettencourt, a edição de Sérgio Freitas Teixeira.
0: Cerca de 500 alunos da Universidade da Madeira têm o estatuto de trabalhador estudante. O número tem vindo a subir ligeiramente nos últimos anos e a legislação nacional concede aos alunos trabalhadores algumas facilidades. Cláudio Ornelas.
2: A Universidade da Madeira tem 3.939 estudantes. Destes, 519 têm o estatuto de trabalhador estudante, informa a Antena 1 Madeira o vice-reitor Eduardo Marques.
3: Neste momento temos um número um pouquinho acima dos 500 estudantes em todos os nossos ciclos. Estes são os alunos que fizeram o seu registro como trabalhadores estudantes. O número real deverá ser um pouquinho maior, que poderá haver alunos que sejam trabalhadores estudantes, mas que por alguma razão não precisaram declarar e, portanto, não o fizeram.
2: O número representa cerca de 13% do universo de alunos e nos últimos anos tem vindo a subir ligeiramente.
3: Já são mais 0,5% do que eram há dois anos.
2: A percentagem é maior nas pós-graduações e nos mestrados quase 16% dos alunos são trabalhadores estudantes.
3: Destacam-se um pouquinho em percentagem em engenharia eletrónica e telecomunicações, mas depois em número de alunos temos a enfermagem. E depois outras áreas onde temos muitos cursos como engenharia civil e psicologia, andando à volta dos 19% aos 24% no segundo ciclo. E também no terceiro ciclo são os cursos da área das ciências da educação e desenvolvimento comunitário, e mesmo no terceiro ciclo, no currículo e inovação pedagógico. Chegamos aqui a ter às vezes 40% de alunos com estatuto.
2: Existe legislação nacional que concede a estes trabalhadores algumas facilidades.
3: Em termos de justificação perante o empregador para poderem assistir a aulas e também para fazerem avaliações. Nos nossos regulamentos internos, os alunos não perdem por faltas nas cadeiras em que isso for obrigatório. E têm acesso a algumas épocas extra para fazerem as avaliações.
2: O primeiro ciclo e os cursos técnicos superiores profissionais têm a percentagem mais baixa de 11,5 trabalhadores estudantes.
0: E dos atuais 3.900 estudantes, cerca de 500 conciliam o trabalho com o estudo. Várias dezenas de fiéis de diversas paróquias da região voltaram a juntar-se esta tarde para fazer os tapetes de flores para a procissão do Corpo de Deus na Baixa do Funchal. Elizabeth Rodrigues, da paróquia da Lombada, em Santa Cruz, diz que é um orgulho poder contribuir.
4: Nós trouxemos as flores que tínhamos no jardim, as pessoas doaram aquilo que tinham nos seus jardins e também houve uma empresa, uma florista, que nos doou flores. A base é o cedro, que também foi doado também por uma pessoa do Santo, e tivemos a colaboração dos homens que foram ontem cortar o mote e juntámos na paróquia ao fim da tarde a cortar até à meia-noite. Isto é um trabalho de vários dias. Nós usamos nos desenhos, construímos o molde, nos centros usámos os desenhos com sal. Também tivemos a pintar o sal, a preparar, a pesquisar as imagens. Foi um trabalho feito por amor a Deus, portanto, com todo o gosto.
5: Tem um significado importante para vós virem participar?
4: Sim, acho que é um orgulho para a paróquia poder contribuir para esta festa do Corpo de Deus.
0: Já Judite Escórcio, da paróquia do Caniço, fala numa manifestação de fé.
6: Tem estromélias, tem algumas orquídeas, temos coroas de Henrique, a gente aproveitou também gilberas, tem margaridas. Nós não compramos nenhuma, as pessoas deram, algumas, a gente até trouxe algumas também, que aproveitamos que a gente, como mudamos a decoração da igreja, aproveitamos que ainda estavam boas, não deitamos fora. E as pessoas também, o que puderam, arranjaram. Quem pôde arranjar, arranjou.
5: Qual é o significado que tem para vós poder fazer esta parte do tapete aqui na festa do Corpo de Deus?
6: Fico emocionada, não consigo falar. Portanto, é importante, quer dizer, nós estamos a fazer isto, não é para dizer eu vou fazer mais bonito do que tu estás a fazer. Estamos a fazer isto para honra e glória do Senhor, para louvar o Senhor. Isto é tipo uma manifestação da nossa fé.
0: Participantes ouvidos pela jornalista Lídia Mata, a tradição da realização de tapetes de flores para a procissão do Corpo de Deus mobilizou várias dezenas de pessoas e o Bispo do Funchal, Nuno Brás, reforçou o significado das celebrações do Corpo de Deus.
7: É a celebração da Eucaristia. Nós, na Quinta-feira Santa, celebramos a instituição da Eucaristia, mas esta festa foi instituída para sublinhar a presença real de Jesus na Eucaristia. Quer dizer, no pão e no vinho consagrados está verdadeiramente presente o corpo e o sangue de Jesus. Não é simplesmente um símbolo, é verdadeiramente a presença do corpo e do sangue de Jesus. E pronto, e é isso que, nos alimenta, quer dizer, quando nós comungamos, nós transformamos-nos naquele que comungamos, não é?
0: E neste momento realiza-se a missa no Largo do Colégio, seguida de procissão até à Sé do Funchal. A Madeira quer atrair empresários da China, de Macau e de Hong Kong a investirem na região. É com esse objetivo que uma comitiva regional está atualmente em Macau. Tânia Castro, presidente da mesa do Centro Internacional de Negócios da Madeira, NACIF, destaca o potencial da região para servir de plataforma para a entrada de empresários asiáticos noutros continentes.
8: Há muito interesse dos empresários, quer macaenses, quer chineses, de virem para a Europa, não é? De introduzirem os produtos no continente europeu, no continente africano, América do Sul, e a Madeira especialmente pode servir de plataforma para a entrada nesses continentes, em face quer das questões culturais, ligações culturais que temos com Macau, e também com os benefícios fiscais que eles podem ter utilizando a Madeira como trampolim para os outros continentes. Daí nós acharmos que efetivamente esta missão vai ter frutos, não é? Se for bem acompanhada, vai ter frutos a médio e longo prazo.
0: E as áreas são as mais variadas?
8: Trading, equipamentos eletrónicos, serviços. Falámos com vários empresários, desde empresários que fabricam máquinas agrícolas, máquinas eletrónicas, na área da medicina chinesa, da longevidade, muitos na área do IT, portanto, e querem obviamente diversificar para os continentes europeu e outros, não é? Como o continente africano, América do Sul. Há muito interesse em transportar este tipo de tecnologia e este tipo de mercadorias e de serviços também para os restantes continentes. E a Madeira aqui pode servir efetivamente de hub para estes continentes.
0: Em Macau está o secretário da Economia José Manuel Rodrigues, a diretora da Invest Madeira Filipa Ferreira e responsáveis da ACIF e do Centro Internacional de Negócios. A missão termina amanhã e dura 5 dias. A Comissão de Orçamento, Finanças e Administração Pública da Assembleia da República aprovou ontem o requerimento apresentado pelo Grupo Parlamentar do Partido Socialista para uma audição ao secretário de Estado do Tesouro e das Finanças sobre as responsabilidades financeiras do Estado no âmbito da construção do novo hospital. Carlos Pereira, deputado socialista na Assembleia da República e vice-presidente da Comissão, explica à Antena 1 que o pedido de audição surge na sequência das informações que têm sido tornadas públicas, a apontar para aumentos significativos do custo da obra e dá exemplos de questões que o partido quer ver esclarecidas.
9: A primeira questão é perceber porque é que não apareceu nenhuma companhia, nenhuma empresa capaz de responder àquele caderno de encargos. Se é preciso uma revisão de preços, nós também percebemos que havia uma possibilidade do concurso ser lançado por mais de 50 milhões de euros, mais coisa menos coisa. Isso não aconteceu, também não compreendemos porquê, é uma matéria que deve ser explicada, não sei se pelo Sr. Secretário de Estado, se pela região, mas isso é uma matéria que depois logo veremos. É também preciso perceber, que também não sabemos, se houve ou não houve alguma revisão de preços recente e se essa revisão de preços teve impacto naquilo que era o valor que estava estabelecido para esta terceira fase. E se há ou não há restrições por parte do Governo Central, do Governo da AD, na eventualidade de estarmos a falar de um aumento do valor da obra decorrente de fatores externos.
0: A audição está aprovada com um processo de urgência, faltando a confirmação da data. Os banhistas na Praia Formosa sentem-se agora mais seguros pelo facto da vigilância ser feita ao longo de todo o ano. A medida entrou em vigor em janeiro e garante a presença de 2 nadadores salvadores na praia. E num dia de sol foram muitos os que frequentaram o local. Cláudio Ornelas.
2: Na Praia Formosa, Adriana Augusto apanha banhos de sol. Apesar disso, não costuma frequentar esta praia.
10: Não ficasse tão perto do sítio onde estou a viver e também as ondas, é um bocadinho, o mar aqui é um bocadinho agitado.
2: O banhista Narciso Mendonça mostra-se satisfeito com o facto de a vigilância ser agora feita ao longo de todo o ano.
11: Estamos sempre aqui vigiados, aqui ao nosso lado. Pena que é só aqui nesta zona, mas mais para lá devia ter mais alguém também. Porque esta praia é comprida.
2: A passear pela praia está Maria Jesus, que é presença assídua na Praia Formosa.
12: Porque é calma, a praia. Acabei agora de falar com o nadador Salvador, que estava a colocar as bandeiras de demarcação da praia vigiada. E então eu disse que esta praia tem nome Praia Formosa, mas devia de ser rebatizada para Mar Traiçoeiro. E ele disse, você tem razão, é a praia de cá da Madeira onde morrem mais pessoas, porque não conhecem o mar e o mar é realmente traiçoeiro. Mas eu adoro vir a esta praia porque dá-me calma. O mar, as ondas, a maresia, é uma praia realmente formosa nesse sentido. Mas não entro no mar. As ondas são realmente traiçoeiras.
2: O reforço da vigilância é também destacado pela banhista.
12: Em outubro, em novembro, em janeiro, eles estão cá. E isso dá uma segurança extra, dá um conforto extra. Sentimos-nos protegidos.
2: Énia Batista costuma frequentar a praia no verão.
13: Entre junho e setembro, porque nós somos de Machico, mas nem sempre está bom lá. É muito ventoso, então optamos por vir cá. A água é limpa. Também não tem muita gente, é tranquila. Nós temos uma criança e... Nós temos uma criança e então sentimos mais seguros ter frequentar praias que são vigiadas.
2: Estendida numa toalha está a Dulce Luís.
14: De vez em quando venho cá, ou para caminhar ou para a praia mesmo. Eu gosto porque eu fico logo ao pé do mar. É uma sensação magnífica, o céu azul, o sol, as crianças, é muito bom.
2: Dois nadadores salvadores e um socorrista garantem a segurança da Praia Formosa ao longo de todo o ano.
0: Uma medida que entrou em vigor no início deste ano. Para amanhã está previsto céu muito nublado. As temperaturas máximas são 25 graus para Funchal e 22 para Porto Santo.

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Vamos então para mais uma hora de emissão aqui nas tardes da 1, a última hora de emissão nesta quinta-feira, 4 de junho. Na abertura, Pretty Girl, de Eric Clapton. Vamos então juntos aqui na sua RTP Antena 1 Madeira até às 7. E agora, A Sort of Fairy Tale, de Tori Amos.

Miley Cyrus com o tema Flowers, aqui no final de mais um bloco da emissão das Tardes da 1. Agora estamos a 1 minuto e meio das 7. À hora certa teremos notícias do país e do mundo. E da minha parte é também tudo por hoje. A continuação de uma excelente quinta-feira. Eu volto amanhã a partir do 12:30 e até às 16:00.

0: 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Sete horas em Portugal Continental e na Madeira, são seis nos Açores. Esta hora no topo da atualidade, Nuno.
1: É inaceitável. O Presidente da República lamenta a falta de respostas do Estado para o problema dos internamentos sociais. António José Seguro volta a pedir convergência entre as várias forças políticas para resolver os problemas do país. Há pelo menos 150 moçambicanos à espera de repatriamento na África do Sul. Milhares de pessoas já deixaram o país por causa de uma nova onda de violência contra imigrantes em território sul-africano. A Rússia está disponível para fazer algumas cedências no âmbito de um eventual acordo de paz com a Ucrânia. Vladimir Putin espera que Kiev assuma também essa disponibilidade.
0: E nesta altura, no que diz respeito a temperaturas, estão 19 graus no Porto e em Ponta Delgada, 20 em Lisboa, 22 no Funchal, 19 em Coimbra e 29 em Faro. As notícias às 7, a edição é de Nuno Rodrigues.
1: Não é aceitável. O Presidente da República não entende a falta de respostas do Estado para resolver o

0: problema dos internamentos sociais, pessoas que continuam internadas no hospital apenas por não terem para onde ir. No Congresso Nacional das Misericórdias, esta tarde em Braga, o Presidente da República avisou que o envelhecimento do país, Ana Gonçalves, é uma espécie de bomba-relógio.
1: António José Seguro faz um retrato social que para o Presidente da República é preocupante.
2: O quarto retrato de residências séniores em Portugal acrescenta mais um dado preocupante. A falta de lares e o aumento do número de idosos, além da pressão sobre os preços, estão também a aumentar as listas de espera. Segundo o mesmo estudo, 70% das unidades estão totalmente ocupadas e com listas de espera. Agora, juntemos a estes dados o agravamento da questão demográfica, com o significativo envelhecimento da população. Somos dos países mais velhos da Europa. E a situação vai agravar-se nas próximas décadas.
1: É aquilo a que o Presidente da República chama a bomba-relógio.
2: O Dr. Manuel Lemos chama-lhe tsunami social. Eu tenho utilizado a imagem da bomba-relógio, mas ambos chamamos a atenção para os efeitos dramáticos das alterações demográficas no nosso país e para o aumento da pressão do envelhecimento sobre os setores da saúde e da segurança social.
1: Uma realidade que o Estado conhece há muito tempo e é a altura de assumir a sua responsabilidade.
2: E é aqui que tenho de ser direto, sem dramatismos e sem ambiguidade. A solidariedade da sociedade civil não pode nunca substituir a responsabilidade primeira do Estado português. E é uma situação que não pode ser aceita como um novo normal. Eu sei que me repito, mas na verdade é a realidade que se repete. Os mesmos problemas com o mesmo tipo de ausências e de soluções. É tempo, e já vamos tarde, para políticas estruturais que atenuem as consequências do envelhecimento populacional.
1: António José Seguro, na abertura do Congresso da União das Misericórdias, a decorrer em Braga.
0: Onde o Presidente voltou a pedir convergência entre as várias forças políticas para resolver os problemas do país, por exemplo, no caso dos internamentos sociais. Os últimos dados apontam para cerca de 2.800 pessoas que continuam internadas nos hospitais sem motivo clínico, não têm para onde ir, estão ocupadas com estes internamentos cerca de 14% das camas dos hospitais. A Associação dos Administradores Hospitalares tem dito que o problema está a agravar-se e é cada vez mais difícil permitir a entrada de doentes que necessitam de tratamento. O Primeiro-Ministro garante que cumpriu todas as obrigações legais, no caso Spinum Viva, e que estão agora em causa apenas temas de natureza jurídica. O jornal Correio da Manhã conta hoje que Luís Montenegro entregou mais dois recursos no Tribunal Constitucional para tentar travar o acesso público à informação sobre a atividade e as contas da empresa. Informação que, no entendimento da entidade para a transparência, deve ser detalhada na declaração de rendimentos e interesses do chefe do governo. Numa nota enviada esta tarde à agência Lusa, o gabinete de Luís Montenegro rejeita estes dois recursos e volta a garantir que não existe qualquer incumprimento declarativo no âmbito deste caso. O gabinete acrescenta que o Primeiro-Ministro está apenas a exercer o direito de recorrer às instâncias competentes para esclarecer questões jurídicas levantadas pela entidade para a transparência. Um agente da PSP sofreu ferimentos ligeiros nos confrontos de ontem à porta do Parlamento. Depois da manifestação da CGTP, um grupo de pessoas tentou cortar o trânsito e, perante a intervenção das autoridades, foram incendiados caixotes do lixo e atiradas garrafas contra a polícia. Sérgio Soares, diretor do Gabinete de Imprensa e Relações Públicas da PSP, conta que um agente sofreu ferimentos.
3: Temos um polícia que, no decorrer da nossa intervenção, ficou ferido. É um ferido ligeiro, apenas com escoriações, e é o único registro ao nível de polícias que tenham sofrido ferimentos.
4: A nível de civis, não tem conhecimento?
3: Até ao momento, e da informação que disponho, não tenho conhecimento de quaisquer outras pessoas que tenham eventualmente sofrido ferimentos, isto sem prejuízo de, a posteriori, poder PSP vir a ter conhecimento de algum ferido, mas até ao momento não disponho dessa informação.
0: O porta-voz da PSP, entrevistado esta tarde pela jornalista Inês Martins, confirma também que as seis pessoas detidas vão amanhã a tribunal. Uma foi, entretanto, libertada, as restantes continuam em instalações da polícia.
3: Os cinco detidos que continuam ainda sob a nossa custódia, encontram-se na sala de retenção provisória do Comando Metropolitano de Lisboa. São quatro homens com idades compreendidas entre os 22 e os 34 anos e uma mulher de 26 anos, suspeitos da prática de crime de resistência e coação sobre funcionário. O sexto detido acabou por ser libertado e notificado ainda durante a noite de ontem, é suspeito da prática de crime de dano. Os seis detidos, tanto os cinco que permanecem ainda sob a nossa custódia, como o suspeito que foi notificado, comparecerão amanhã no Campos da Justiça, durante a manhã, para serem ouvidos pela autoridade judicial competente.
0: Vão amanhã a tribunal as seis pessoas detidas ontem junto ao Parlamento, depois da manifestação da CGTP. Pelo menos 150 moçambicanos afetados pela onda de violência contra imigrantes na África do Sul estão nesta altura em centros temporários no país, à espera de repatriamento. O Ministro da Saúde de Moçambique garantiu esta tarde que as autoridades continuam a acompanhar a situação dos moçambicanos perante os incidentes dos últimos dias na província sul-africana do Cabo Ocidental. Estão em curso operações de assistência humanitária e também de proteção consular. Até agora, cerca de 1,000 moçambicanos já deixaram a África do Sul, onde os casos de violência contra imigrantes são frequentes. Num dos períodos mais graves, em 2019, pelo menos 18 estrangeiros morreram, segundo dados da organização Human Rights Watch. Vladimir Putin garante esta tarde que a Rússia está disponível para fazer algumas cedências no âmbito de um eventual acordo de paz com a Ucrânia. Foi essa a mensagem que o presidente russo já terá transmitido a Donald Trump, depois de ter intensificado os ataques contra a Ucrânia nas últimas semanas. Moscovo espera agora que Kiev assuma também essa disponibilidade para negociar e para fazer algumas cedências. Nestas declarações esta tarde, Putin voltou a sugerir o nome do antigo chanceler alemão Gerhard Schröder para mediar as negociações com a Europa. Inês Martins.
4: Quem mais, senão Schröder, poderia atuar como um mediador? Perguntou Vladimir Putin. Em declarações à imprensa em São Petersburgo, o presidente russo apontou o nome do antigo chanceler alemão para mediar as negociações entre a Rússia e a Europa. Putin explicou que não tem qualquer laço de amizade com Schröder, mas descreveu-o como um estadista alemão com opiniões próprias e disposto a defendê-las. Esta tarde, Putin disse ainda que a Rússia está pronta para retomar o fornecimento de gás à Alemanha através do gasoduto Nord Stream, que ficou grave danificado em 2022. O presidente russo indicou que agora cabe à Alemanha dizer se quer ou não receber novamente gás russo. Nas mesmas declarações, Vladimir Putin disse que o presidente norte-americano pediu à Rússia para fazer algumas cedências para um acordo de paz com a Ucrânia. Putin garantiu que, do lado da Rússia, está pronto a fazer essas cedências, desde que a Ucrânia faça o mesmo.
0: Declarações de Vladimir Putin. O presidente russo voltou a pôr em cima da mesa o nome do antigo chanceler alemão Gerhard Schröder como possível negociador, mediador nas conversas entre a Rússia e a Europa. Schröder mantém laços estreitos com Vladimir Putin, integrando equipas de gestão de várias empresas estatais russas do setor energético, como a Gazprom. Ele fez parte do Conselho de Administração dessa gigante petrolífera. Nos últimos dias, a chefe da diplomacia da União Europeia já veio descartar o nome de Schröder como um possível mediador entre a Ucrânia e a Rússia, sublinhando que ele estaria sentado em ambos os lados da mesa. Portugal está muito forte, não é favorito, mas está, por certo, entre os candidatos à vitória no próximo Mundial de Futebol. Foi essa a ideia deixada esta tarde em conferência de imprensa pelo guarda-redes da seleção portuguesa, José Sá.
5: Não, Portugal está muito forte, somos candidatos, favoritos para mim foi quem já ganhou o Mundial, por isso acho que somos candidatos, estamos a trabalhar bem e como já disse antes, queremos ganhar todos os jogos para no fim sim poder levantar a taça.
0: José Sá em conferência de imprensa esta tarde, ainda antes do treino da seleção na cidade do futebol. Portugal está a preparar-se para o Mundial e tem dois jogos de treino previstos para os próximos dias. O primeiro é já no próximo sábado com o Chile e depois a 10 de junho, a 10 deste mês, com a Nigéria em Leiria. O Benfica confirma que o recandidato à presidência do Real Madrid, Florentino Pérez, quer contratar José José Mourinho. Num comunicado enviado hoje à Comissão do Mercado de Valores Mobiliários, o Benfica dá conta da firme intenção de Florentino Pérez de contar com o treinador português. Se o atual presidente do clube espanhol for reeleito nas eleições de domingo, o Real Madrid pagará 15 milhões de euros, o valor da cláusula de rescisão. Num vídeo divulgado nas últimas horas pela candidatura de Florentino Pérez, José Mourinho já aparece com a camisola do Real Madrid. O jornal Record conta que o técnico contactou, entretanto, o Benfica para explicar que as imagens foram geradas por inteligência artificial.
6: Nuno Rodrigues com as notícias às 7 na RTP Antena 1, simultâneo com a RTP Antena 1 Madeira, Açores e Mundo. 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Agora, Paulo Galvão, olhando para o trânsito, como estamos a circular a esta hora?
7: Esta hora estamos parados no Alentejo, no IC33, na zona de Grândola, com um acidente grave e com circulação interrompida nos dois sentidos. Este acidente, para quem vem da A2 para Sines, é entre a saída para Alcácer do Sol e a saída para a Comporta. Assim, em ambos os sentidos, os condutores devem desviar para Grândola para fugir ao trânsito muito demorado, com longas filas. No local está também um meio aéreo do INEM. Na região de Lisboa, mantemos o pesado despistado na A12, à chegada a Setúbal, junto à saída para a variante de Mitrena, carga espalhada na faixa de rodagem e estrada cortada. Cidade de Lisboa sem problemas, cidade do Porto com trânsito lento para quem vai de Matosinhos para o Porto na A28.
6: Certo, e ficamos então com estas indicações para quem está na estrada. Paulo, também para quem vai estar na estrada e encontra outras situações que não reportámos, nada como lembrar o número da linha verde.
7: Que podem ligar até às 8, é 821-0101, o número é grátis.
6: Até já. Até já. Estás de volta lá para as 7:30 para atualizar estas e outras informações. Chega a música com Miguel Araújo e Rui Veloso, fazer canções. Daqui a pouco há Benson Boone.
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E eles sabem fazê-las tão bem. Fazer canções. Miguel Araújo e Rui Veloso, na abertura de mais uma hora de emissão da RTP Antena 1. Mais música daqui a pouco com Lena D'Água e Carne Vegan, e ainda Mystical Magical de Benson Boone e Mary Froes, entre outros.

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0: Chama-se Evil Woman, Duran Duran na RTP Antena 1 neste feriado 4 de junho. Seguimos juntos até bem perto das 8 e agora olhando para a previsão do estado do tempo para amanhã, a semana fecha com nuvens e chuva fraca no Minho e Douro, litoral, vento a soprar forte no litoral oeste, sul do Cabo Raso, em especial durante a tarde nas terras altas, depois vento também no oeste da costa do Sotavento ao Algarvio durante a tarde, Madeira também com possibilidade de chuva fraca no início da manhã, vento a soprar forte nas zonas altas e extremos leste e oeste da Ilha da Madeira. Açores com chuva durante a manhã. Quanto às máximas, Porto 18 graus, Viana do Castelo 19, Guarda e Leiria 20, Sines e Sagres 21 graus, Braga, Vila Real e Viseu 22, Bragança e Lisboa 23, Santarém 24, Porto Alegre e Setúbal 25, Castelo Branco e Beja 28, Faro 30, nos arquipélagos Ponta Delgada com uma máxima prevista de 21 graus e o Funchal deverá amanhã chegar aos 25.
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0: Há música para ouvir daqui a pouco. Antes, voltamos ao Paulo Galvão e à informação no que diz respeito a trânsito, porque, Paulo, a tarde até foi relativamente calma numa grande maioria do país, mas onde parou, parou à séria. Primeiro com um problema com um caminhão na A12, agora com um problema mais grave no IC33.
2: É um acidente grave, não? À saída da A2 em direção a Sines. Este acidente é entre as duas saídas de Grândola. No local tem estado também um helicóptero do INEM. A alternativa é precisamente desviar para Grândola nos dois sentidos do IC33 ou IP8, se quisermos. Nesta zona, o trânsito está cortado e vai levar algum tempo a recompor-se devido a este acidente grave. Na região de Setúbal, como disseste, quem chega a Setúbal pela A12 não vai poder virar para a variante de Mitrena, porque há um despiste de um pesado já há algumas horas por resolver, com carga espalhada na faixa de rodagem. A cidade de Lisboa não tem problemas, a cidade do Porto também não.
0: Certo, e ficamos então com estas indicações para quem está na estrada, ressalvando e voltando a salientar que é necessário precaução, acima de tudo. Vamos lembrar o número da linha verde?
2: 821-0101, nacional e grátis, e até às 8.
0: E é precisamente aos 15 minutos para as 8 que regressas para atualizar estas informações. Até já.
2: Até já.

0: Miguel Araújo e os 4:30 e a saudade neste feriado 4 de junho, depois de Sétima Legião, para lembrarmos Glória. Daqui a pouco há Rolling Stone, Salvador Sobral e Amy Curl na Rádio que Liga Portugal.
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0: de junho. E agora o Paulo Galvão, que nos traz informações de trânsito, ainda com estas duas grandes notas a vermelho para quem está a regressar ou a circular neste final de tarde, à 12 e IC33.
1: Começamos pelo IC33, Alentejo, ainda sujeito a demora. No local tem estado um helicóptero do INEM neste acidente grave entre as duas saídas para Grândola, ou se quisermos, para quem vai da A2 para Sines, entre a saída para Alcácer do Sal e a saída para a Comporto. O trânsito mantém-se bastante condicionado. No final da A12, à chegada a Setúbal, esta tarde despistou-se um pesado junto à saída para a variante de Mitrena, com o trânsito cortado. A cidade de Lisboa, esta hora, tem trânsito regular. A cidade do Porto também com luz verde, apenas com algumas paragens para quem vem de Matosinhos para o Porto, junto ao nó da A4 na A28.
0: Certo, e ficamos então com estas indicações. Paulo, vamos lembrar o número da linha verde?
1: Até às 8, 800, 21, 01, 0.
0: Até já.
1: Até já.
0: E há mais música para ouvir até às notícias às 8. Amy Cole e Dire Straits.
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Os Dire Straits e Money for Nothing na reta final de mais uma hora de emissão na RTP Antena 1, depois de Amy Curl viu o encanto. Agora temos Miguel Araújo com elogio da preguiça e é assim que vamos até às notícias às 8.

0: 8 horas em Portugal Continental e na Madeira, são 7 nos Açores. Vamos conhecer os temas em destaque nesta edição, Nuno.
1: Frente a frente, Vladimir Zelensky propõe um encontro com Vladimir Putin, desafio lançado esta tarde, já depois do presidente russo ter dito que está disponível para fazer algumas cedências no âmbito de um eventual acordo de paz com a Ucrânia. Numa carta aberta dirigida a Putin, divulgada há minutos, Zelensky propõe um entendimento para acabar com a guerra. O presidente da República lamenta a falta de respostas do Estado para o problema dos internamentos sociais. António José Seguro pede entendimentos políticos para resolver os problemas e avisa que o envelhecimento do país é uma bomba relógio.
0: Ora, e quanto às temperaturas a esta hora, estão 16 graus no Porto, 18 em Coimbra, 19 em Lisboa e em Ponta Delgada, 21 no Funchal e 28 em Faro. As notícias às 8, a edição é de Nuno Rodrigues.
1: Tem ainda poucos minutos o desafio lançado pelo presidente da Ucrânia, depois de Vladimir Putin ter dito esta tarde que está disponível para fazer algumas cedências no âmbito de um eventual acordo de paz. Vladimir Zelensky divulgou há instantes uma carta aberta dirigida ao presidente russo, sugerindo um encontro cara a cara com Vladimir Putin, com o objetivo, claro, Inês Martins, de acabar com a guerra.
2: Zelensky propõe que seja definida uma data para um diálogo direto com Vladimir Putin e um diálogo com honestidade, dignidade e com garantias de que a guerra não voltará a acontecer. No texto, Zelensky sugere que tanto a Europa como os Estados Unidos devem ser incluídos nas negociações. O líder ucraniano garante ainda que o país está pronto para um

0: cessar fogo total durante todo o período das negociações. Zelensky escreve também que a Ucrânia está pronta para uma troca de prisioneiros de guerra. Numa longa carta, o presidente ucraniano diz que, caso Putin considere que não é tempo de um acordo de paz, a Ucrânia continuará a lutar. Ora, ainda esta tarde, em São Petersburgo, Vladimir Putin disse que não descartava a assinatura de um acordo de paz com o presidente ucraniano, apesar de não reconhecer Zelensky como um líder legítimo por ter permanecido presidente mesmo após o mandato. Putin disse aos jornalistas que, se houver tréguas, a Rússia assina o acordo de paz com representantes ucranianos legítimos, talvez mesmo com Zelensky.
1: Ideias deixadas esta tarde por Vladimir Putin. Boa tarde, Felipe Vasconcelos Romão, comentador de assuntos internacionais da Antena 1. Está em direto nesta edição às 8. Se não é inédita esta troca de ideias entre dois protagonistas centrais num conflito que se arrasta há mais de 4 anos, é pelo menos pouco habitual. Em que ponto, Felipe, é que ela nos deixa em relação a esta guerra?
2: Bem, boa noite. Em primeiro lugar, nós estamos perante mais um episódio desta aparente aproximação entre as partes. A guerra na Ucrânia já tem 4 anos, já ultrapassou os 4 anos. Estamos numa etapa clara de estagnação em que nenhuma das partes consegue avanços expressivos no conflito e em termos territoriais, e isso acaba por fazer com que se torne mais apelativo algum tipo de negociação em que, sobretudo, o ponto principal seja que nenhuma das partes perca a face. E esse parece ser o momento a que estamos a assistir. Não obstante, não existe neste momento uma mediação clara, e esse é o ponto principal. Portanto, não há aqui alguém que se interponha ou alguém que consiga aproximar duas partes que estão obviamente muito distantes. Os Estados Unidos já tentaram desempenhar esse papel, agora parecem mais distantes em função de estar concentrados no conflito no Médio Oriente, mas cada vez mais estamos perante uma guerra que já desgastou muito a Rússia em função de todo o investimento que fez do ponto de vista humano, do ponto de vista material, do ponto de vista económico nesta guerra, e uma Ucrânia que tem conseguido resistir, já teve em termos um maior empenho por parte dos Estados Unidos, e neste momento basicamente depende da Europa para essa resistência, mas que parece ter aprendido também a viver com a guerra. Portanto, neste quadro, é possível que, ao fim de tanto tempo, vão surgindo movimentações das duas partes em que cada uma vá sinalizando essa vontade de negociar e de a médio prazo acabar por pôr fim a este conflito.
1: Antes de conhecermos esta carta aberta dirigida a Vladimir Putin, uma carta de Vladimir Zelensky, o presidente russo tinha garantido já esta tarde que a Rússia está disponível para fazer algumas cedências no âmbito de um eventual acordo de paz. É uma coincidência esta troca de ideias ter surgido no mesmo dia, ou há aqui algum dado adicional?
2: Não, eu julgo que é natural que haja algum acolhimento. As duas partes, como é evidente, no limite, e numa situação que certamente para as duas estará distante da perfeição, começam a encarar a possibilidade, em função do desgaste provocado pelo conflito, estar com vontade de acabar com ele. Portanto, é natural que qualquer sinal que seja dado por cada uma delas seja aproveitado pela outra parte, para também sinalizar a vontade de terminar com o conflito. Agora, depois, quando passarmos à parte substantiva, evidentemente que aí naturalmente surgirão as grandes divergências que há, nomeadamente o facto de neste momento a Rússia ter na sua posse 20% de um território que legitimamente é da Ucrânia, e por outro lado a Ucrânia e por outro lado a própria Rússia não ter alcançado todos os objetivos, nem uma parte substantiva dos objetivos que se tinha proposto inicialmente quando em 2022 se lançou esta aventura militar. Portanto, ambas as partes têm vontade de começar a negociar, de começar a falar, mas naturalmente, quando começarem a surgir as questões substantivas, esse certamente será a grande dificuldade ou o grande entrave à chegada de um acordo. Agora, eu julgo que quer a Ucrânia, quer a Rússia, em função das circunstâncias em que se encontram, e do desgaste que tudo isto provocou, aproveitarão ou tentarão aproveitar qualquer sinal que seja dado pela outra parte para tentar desenvolver umas negociações que ponham fim a este conflito.
1: Vamos esperar para ver o que nos trazem os próximos dias, na sequência desta troca de ideias. Filipe, ainda numa outra frente, e para concluirmos a nossa conversa, nas declarações desta tarde, no Fórum Económico de São Petersburgo, Vladimir Putin falou também das conversas com a Europa, voltou a pôr em cima da mesa o nome do antigo chanceler alemão Gerhard Schröder para mediar as negociações, um nome que já foi rejeitado por Bruxelas. Schröder tem mantido ligações com Putin, tem integrado a gestão de gigantes russos ligados ao setor energético. É mais um episódio que, na prática, pouco acrescenta?
2: Eu julgo que pouco acrescentará, uma vez que Schröder não é um ator que seja credível para os europeus. E em qualquer negociação que surja e qualquer mediação que surja, terá de ser alguém que é considerado credível pelas duas partes. Pela Rússia, obviamente, ele é, uma vez que é um funcionário de uma empresa estatal russa, ou pelo menos é um avançado de uma empresa estatal russa há uma série de anos, mas evidentemente que para os europeus, incluindo para os alemães, a sua figura acaba por levantar suspeitas e desconfiança. Poderá, eventualmente, num contexto mais avançado, em que os europeus apresentem uma outra personalidade para cooperar com uma personalidade nomeada com a Rússia, mas em termos de um negociador que fosse uma figura imparcial para as duas partes, evidentemente Schröder é olhado com grande desconfiança pelo lado ucraniano e pela própria Europa atualmente, em função de todo este papel que tem desempenhado enquanto funcionário, ou pelo menos como avançado dos interesses russos.
1: Agradeço a análise do comentador da Antena 1 de Assuntos Internacionais nesta tarde, marcada pela troca de ideias entre os presidentes da Rússia e da Ucrânia, com Vladimir Zelensky a desafiar Vladimir Putin para um encontro cara a cara e Putin a dizer que a Rússia está disponível para fazer algumas cedências no âmbito de um eventual acordo de paz para a Ucrânia, no sentido de resolver um conflito que se arrasta há mais de 4 anos. O Presidente da República não entende a falta de respostas do Estado para resolver o problema dos internamentos sociais, pessoas que continuam internadas no hospital apenas por não terem para onde ir. No Congresso Nacional das Misericórdias, esta tarde em Braga, António José Seguro avisou que o envelhecimento do país, Ana Gonçalves, é uma espécie de bomba-relógio.
3: António José Seguro faz um retrato social que para o Presidente da República é preocupante.
4: O quarto retrato de residências séniores em Portugal acrescenta mais um dado preocupante. A falta de lares e o aumento do número de idosos, além da pressão sobre os preços, estão também a aumentar as listas de espera. Segundo o mesmo estudo, 70% das unidades estão totalmente ocupadas e com listas de espera. Agora, juntemos a estes dados o agravamento da questão demográfica, com o significativo envelhecimento da população. Somos dos países mais velhos da Europa. E a situação vai agravar-se nas próximas décadas.
3: É aquilo a que o Presidente da República chama a bomba-relógio.
4: O Dr. Manuel Lemos chama-lhe tsunami social. Eu tenho utilizado a imagem da bomba-relógio, mas ambos chamamos a atenção para os efeitos dramáticos das alterações demográficas no nosso país e para o aumento da pressão do envelhecimento sobre os setores da saúde e da segurança social.
3: Uma realidade que o Estado conhece há muito tempo e é a altura de assumir a sua responsabilidade.
4: E é aqui que tenho de ser direto, sem dramatismos e sem ambiguidade. A solidariedade da sociedade civil não pode nunca substituir a responsabilidade primeira do Estado português. E é uma situação que não pode ser aceita como um novo normal. Eu sei que me repito, mas na verdade é a realidade que se repete. Os mesmos problemas com o mesmo tipo de ausências e de soluções. É tempo, e já vamos tarde, para políticas estruturais que atenuem as consequências do envelhecimento populacional.
3: António José Seguro, na abertura do Congresso da União das Misericórdias, a decorrer em Braga.
1: Onde o Presidente voltou a pedir convergência entre as várias forças políticas para resolver os problemas do país, por exemplo, os internamentos sociais. Os últimos dados apontam para cerca de 2.800 pessoas que continuam internadas nos hospitais sem motivo clínico, não têm para onde ir, estão ocupadas com estes internamentos cerca de 14% das camas hospitalares.
5: Termina aqui esta edição com Nuno Rodrigues. 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Passam 12 minutos das 20. Olá, Paulo Galvão.
6: Olá, Jorge Afonso.
5: E o trânsito a esta hora?
6: Tem estado cortado já há mais de uma hora no IC33, na zona de Grândola, entre as duas saídas de Grândola, com um acidente grave, onde tem estado também um meio aéreo do INEM. O trânsito está a ser desviado. Quem puder deve seguir viagem diretamente para Grândola, devido a este acidente, para fugir às longas filas. Temos também, esta hora, um acidente para resolver, com um pesado que se despistou à chegada a Setúbal, na A12, junto à saída para a variante da Mitrena, com trânsito cortado. Cidade de Lisboa sem problemas, cidade do Porto apenas com trânsito lento de norte para sul na A28 para quem vem junto ao nó da A4 em direção à cidade do Porto. É tudo. Boa viagem para todos, um abraço para ti e até amanhã.
5: Bom descanso, até amanhã. Preparem mesa em nome de Rita Rock. Bom serão connosco.
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0: Ora viva, o meu nome é Rita Roque e reservei mesa para dois em nome de um convidado que é estupidamente acarinhado pelo público e de todas as idades. Bem-vindo, Toy.
1: Olá, Rita, muito obrigado pelo convite. E é sempre um privilégio vir aos microfones da Antena 1. Não é fácil, não é fácil. Obrigado.
0: Isto para mim vai ser uma confusão entre o tu e o você. Vou-me
1: já
0: aqui baralhado.
1: Tu, é que eu sou miúdo com 15 anos.
0: Pronto, exatamente. Não achas que és uma espécie de Rosa dos Ventos, em que vires-te para onde te virares, vais ter sempre um fã à espreita?
1: Isso é uma honra que isso aconteça, tem sido ao longo da minha vida. Para já dedicar a vida intensamente ao trabalho, àquilo que faço, a compor, a escrever, a cantar, a gravar, a produzir, e depois tentar sempre encontrar algo que possa ser contemporâneo. Portanto, não me deixar arrastar apenas por aquilo que se fazia nos anos 80 ou 90 e tentar sempre evoluir um bocadinho musicalmente e gravar duetos com uma malta mais jovem e perceber que os tempos são outros e gostar
0: e
1: das coisas novas,
0: né?
1: E adaptar-me e gostar das coisas novas, aprender a gostar do que é novo.
0: E esta coisa intergeracional, que no fundo é aquilo que estás a dizer, não acontece exatamente desde o início da tua carreira, não é?
1: Não, eu comecei, vamos lá ver, isto era uma história muito longa, mas vou abreviar. Eu vim para Portugal com 25 anos, vivi dos 17 aos 25 na Alemanha. E já gravava lá New Wave, Rock, Fado, Jazz, eu cantei muito Jobim, música popular brasileira. Cantei Fado, cantei tudo um bocadinho, gravei um disco de um single com uma banda chamada Prestige, uma banda de rock. Mas depois, quando vim para Portugal, a editora disse: não, tens de gravar este género, porque eu já escrevia músicas para outros cantores, nomeadamente para o Marco Paulo, para o José Alberto de Reis, depois comecei a escrever para o José Malhoa e para essa gente. Mas na altura disse: porque é que não gravas este género de música em vez de dares aos outros? E eu gravei um tema mais popular, mais música ligeira. Funcionou. Vendeu, as pessoas gostaram. Depois fui ao Festival da Canção, 1990, RTP, ganhei o prémio de interpretação e as coisas começaram a acontecer. E portanto, aqui em Portugal, uma pessoa canta uma coisa, sei lá, preta, põe-lhe o rótulo preto.
0: Pumba.
1: Põe uma canta cor-de-rosa, cor-de-rosa. Põe logo um de carimbo na testa. Pronto, este é cantor de música ligeira. E isso não é bem assim, porque nós ouvimos duetos, por exemplo, Julio Iglesias e Stevie Wonder, né? Coisas que aqui, infelizmente, não aconteceram muito. Agora já começam a acontecer, felizmente. E, portanto, no início foi logo rotulado de música ligeira. Pronto. E ficámos por ali. Ao longo do tempo eu fui gravando outros temas que não eram música ligeira, que eram música mais interventiva ou mais alternativa. Mas essas músicas ficavam sempre no caminho, porque, como já estava rotulado de música ligeira, as rádios passavam a música ligeira do Toy, as rádios que não passam música ligeira não passavam Toy porque não era música ligeira, e portanto aquelas músicas ficavam entaladas, passo o termo.
0: Ficavam ali em terra de ninguém, não é?
1: Exato,
0: pronto.
1: Exato. Até que faço um álbum no ano 2003, penso em 2004, que se chama É Só Sexo, que é de música alternativa, completamente alternativa, e é um álbum todo de intervenção. Porque o S.O. Sexo tinha a ver com o Tanos a Lixar. E as letras são muito, muito interventivas. Mas esse álbum não, como diz a editora, não vendeu, não funcionou. Porque não passou nas rádios normais, porque não era música ligeira, portanto não quiseram. E as que passam música alternativa também não quiseram, porque era o Toy. Pronto, a tal história.
0: Ninguém, não é?
1: Mas pronto, a partir desse momento eu começo a perder o medo ou o receio de fazer coisas diferentes. E comecei a cantar tudo aquilo que me apetecia. Eu vou para os concertos, canto Bob Marley, canto Joe Cocker, canto...
0: Quer dizer que já lá atrás era um destemido como és atualmente?
1: Eu sempre fui destemido. As pessoas talvez não entendessem no início, mas eu penso que alguns programas de televisão também ajudaram, nomeadamente o Taskmaster, a perceber o ser humano, a casa do Toy. Portanto, a maneira de estar na vida, a maneira de ser. Não sou melhor nem pior que os outros, sou uma pessoa normal, tenho este defeito de gostar de música. Mas...
0: Então, na verdade, esta coisa intergeracional também já lá está um bocadinho desde o início, exatamente por esse arrojo.
1: Começa a partir dos meus 35, 36 anos. As pessoas, os meus começam a gostar e começam a perceber que, para além das canções, há uma pessoa que eles gostam.
0: Mas o que é que a malta nova vê no Toy? O que é que o Toy tem que desperta...
1: Eu gosto muito desta geração. Posso dizer que tenho um filho com 42, outra com 33, outra com 23 e uma neta com 7. Portanto, eu tenho as gerações todas e uma mulher com 45. Eu tenho as gerações todas lá em casa. E comecei-me a habituar a lidar com todas as gerações. Os meus amigos vão desde dos amigos do meu pai dos 90, até os amigos do meu filho dos 40, até os amigos da minha filha dos 20. E sempre falando com eles e tentando... Eu sempre gostei muito de ler, de estar preparado... político-socialmente, uhum. para o universo em que vivemos, e sempre fui muito interessado em história. O meu pai também era um homem com carta de classe, mas que lia imenso, e era um homem muito culto. E nós líamos muitos livros e falávamos muito sobre política, sobre a sociedade, sobre as transformações da sociedade, etc. E penso que estas conversas com jovens são interessantes, porque ninguém nasce ensinado e, portanto, nós precisamos de ouvir, de conversar, de aprender.
0: E há essa atenção que davas sempre a todos
1: esses... Essa atenção que dou e também recebo, porque nós não ensinamos só, também aprendemos muito.
0: Porque os jovens têm muito... Não é por ser mais velho que não se aprende, não é?
1: Não, de forma nenhuma. E esta, eu acredito muito nestas novas gerações, que têm outras ferramentas que nós não tínhamos, que têm outras formas de ver a vida que nós não tínhamos. Falta-lhes provavelmente um bocadinho da história universal em relação às políticas, às sociedades, às economias. E penso que este é um bocadinho o equilíbrio, ou seja, nós damos aquilo que temos para dar e recebemos aquilo que eles têm para dar. Mas há uma grande cumplicidade. E isto também se alastra um bocadinho à maneira de estar na vida, à liberdade que eu me propus a mim próprio, de não ter medo das palavras e dizer as coisas. E eu penso que ser genuíno, não forjado, mas autêntico, também faz com que esta malta nova me curta muito, porque eles olham para mim e dizem: este gajo é genuíno.
0: Mas,
1: chego ao palco,
0: mas a verdade é que é curtir um cantor, porque é aquilo que tu és, um cantor, junto deste público que não é exatamente pelas tuas canções que gosta de ti. É pelo boneco que tu és, não é?
1: É por tudo, eu acho que é por tudo. Ainda ontem fiz um concerto para os estudantes e mediante as palavras que eu vou dizendo e as atitudes que vou tendo ao longo da minha vida, eles conhecem, sabem, as coisas tornam-se virais e eles gostam. E eles próprios fazem apelos enquanto público àquilo que eu disse que fiz. E eu invento canções na hora. E portanto torna-se.
0: Essa criatividade.
1: Torna-se muito fácil. E depois eles entendem, porque repara, o meu primeiro instrumento foi a bateria. Depois guitarra, depois teclas, baixo, enfim, não sou nenhum especialista a tocar instrumento nenhum. Mas toco todos os instrumentos com a necessidade que é proposta no momento. E os miúdos gostam destas coisas, gostam desta versatilidade e vêm muitos ter comigo. Por exemplo, eu vou-te dizer, numa semana eu cantei no Campo Pequeno com o Trivium, uma banda de heavy metal, e passado uma semana estava no Brasil, num trio elétrico, a cantar em Salvador da Bahia, música de Carnaval do Brasil. E portanto, eu acho que esta versatilidade também é importante
0: também
1: para o pessoal, porque todos aqueles que gostam de géneros musicais diferentes me curtem.
0: Mas Toy, não há bela sem senão, não é? Ou será que só temos este quadro super pink que eu estou aqui a pintar de amor e carinho?
1: Não,
0: tem
1: claro.
0: Haters, não é?
1: Com certeza que não. Depois temos os anticorpos, quer dizer, dizer coisas na televisão. Eu já dizia no tempo da Casa do Toy, estamos a falar em 2000, 2001, vá lá 2002, não posso precisar. Mas já defendia a liberalização das drogas leves e a liberalização da prostituição. Ou seja, que as coisas sejam atuais, que estejam à vista, que haja a liberdade e que sejam também, como é que ia dizer, fiscalizadas. Porque as coisas quando são escondidas dificilmente se fiscaliza. E quando as coisas são oficiais, as que nós conseguimos fiscalizar.
0: E portanto aquilo que estás a dizer é que fazer statements difíceis e duros também traz esse retorno, digamos
1: traz
0: assim,
1: o
0: mais
1: retorno
0: negativo,
1: de quem,
0: não é?
1: De quem está de acordo e traz o retorno das pessoas.
0: Está,
1: enfim, que não estão de acordo comigo, mas eu também eu aceito, porque...
0: Vives bem com a diferença.
1: Vivo, não, eu sou efetivamente um democrata, portanto... Pensem igual a mim, pensem diferente de mim, mas por amor de Deus,
0: pensem.
1: Porque penso logo existe, já dizia o filósofo. E portanto, pensar é importante. Eu acho que dizer coisas que as pessoas às vezes têm medo de dizer, não é para dizer que têm que estar todos de acordo comigo, não de forma nenhuma, mas faz pensar, e fazer pensar já é bom.
0: E tem a ver também com o tal arrojo de que falávamos há pouco. Já vamos falar mais da tua carreira, da tua vida, da tua ligação à terra e da política que te faz vibrar, mas para já, a pergunta que não quer calar, o que é que vamos jantar? É que já estamos aqui,
1: olha,
0: conversa com umas cerejas, mas
1: Eu sou muito gastronómico. Eu gosto desde cozinha gourmet até ao cozido à portuguesa e ao botelo e à cabidela e todas essas coisas. Eu adoro comer, portanto deve-se perceber, não é? Basta olhar para mim. O que é que vamos jantar? Não sei, eu propunha mais leve.
0: Muito
1: propunha
0: bem.
1: Um sushi bastante bastante original, ou seja, não
0: sem fusão.
1: Uhum. Portanto, um toro, que é a barriga de atum, que é o que eu mais gosto.
0: Uhum.
1: Um tártarozinho, por exemplo, de toro com um bocadinho de esturjão, de ova de esturjão em cima. Depois podia ser assim um sashimizinho, umas coisinhas
0: ferreiras,
1: um salmãozinho. Boa. Sim. Aquelas peças fritas
0: dispensamos
1: aqueles cremes todos também dispenso. sei lá, uns temakizinhos para começar, depois muito um torozinho, um sashimi e regado com um bom vinho branco, para não estar a dizer que é sempre comida, pode ser um bom vinho branco do Douro.
0: Muito bem, e este jantar também tem banda sonora e sentarmo-nos naquela mesa tem tudo a ver.
1: Sabes que essa canção é uma canção que eu gosto muito, porque me lembra o meu pai.
0: Nelson Gonçalves é o autor, sim.
1: Nelson Gonçalves, portanto, já não está entre nós. É uma canção muito antiga, já foi regravada por imensos cantores brasileiros. É uma canção que é uma homenagem ao pai. O meu pai tocava bandolim, e há uma parte da canção que ele diz, que ele fala do bandolim, etc. Portanto, eu às vezes começo a cantar essa canção para os amigos e não consigo acabá-la, porque...
0: Ficas emocionado.
1: Fico emocionado.
0: Vamos ouvir, então.
1: Lembro-me muito do meu pai.
0: A ver se ficas outra vez emocionado.
1: Fico sempre.
0: E com o coraçãozinho a bater. Vamos ouvir.
1: Sempre.

0: Oi, com quem é que nunca te sentarias à mesa?
1: Sei lá, com o Netanyahu, com Donald Trump.
0: Porquê que eu estava à espera desta resposta?
1: Não, porque é verdade, não me sentaria à mesa com pessoas, mas pronto, também não me sentaria à mesa com o Putin, também não me sentaria à mesa com o Zelensky, também não me sentaria. E todas as pessoas que estão... Que respiram guerra, eu não me sentaria à mesa com elas, porque eu acho que há sempre formas diplomáticas de resolver as coisas, e por muitos argumentos e razões que se tenham, e eu entendo que há razões e há pessoas que defendem porque o Hamas e o Hezbollah, ou em relação, por exemplo, a Israel, também entendo em relação à Rússia o acordo de Minsk, o nem mais uma polegada para leste da NATO que não cumpriu, e portanto eu percebo a argumentação, mas eu acho que toda e mais alguma argumentação nunca é motivo para fazer guerra onde se morrem crianças inocentes, e isso a mim choca-me imenso. Portanto, todas as pessoas que estão e que não se importam para resolver problemas, como eles dizem, e que matam crianças para resolver problemas, para mim não é a solução. Tem que haver uma solução diplomática, há sempre soluções.
0: Já vou pegar nessa deixa da política, mas antes quero-te perguntar o contrário. Com quem é que gostarias muito de te sentar à mesa?
1: Ora bem, eu gostava muito de voltar a sentar-me à mesa com os meus pais, que não é possível. Eu sei que isto pode parecer politicamente correto, mas esta é rigorosamente
0: verdade. Mas nós já sabemos que tu não és politicamente correto.
1: Isto é rigorosamente verdade. Eu gostava outra vez de juntar aquela noite de Natal onde estavam os meus pais, meus avós. Tenho muitas saudades. Gostava muito de voltar a sentar à mesa com eles, e de muitos deles que não conheceram a minha mulher atual, nem a minha neta, nem a minha filha mais nova. Gostava de que eles convivessem para...
0: És um homem de família.
1: Eu sou um homem de família, com certeza absoluta. Com muito pouco tempo, mas sempre muito presente.
0: Como é que geres aí essa rotina?
1: Muito presente.
0: Eu, por exemplo, maluca.
1: Vou cantar ao Porto, acabo de cantar, volto para casa.
0: Ou seja, voltas sempre à base.
1: Volto sempre à base, a não ser que...
0: Seja mesmo muito colado.
1: Imagina que tenho Porto e depois tenho Braga. Claro que fica a dormir no Porto, tenho Braga
0: a seguir. Mas tentas evitar ficar noites fora.
1: Evito ao máximo, tento vir dormir a casa porque no outro dia consigo almoçar com a família, e isso é importante, sempre que posso. Tenho neste momento muita dificuldade porque o meu filho também trabalha intensamente com o meu pai, é maluco com o meu pai, trabalha muito.
0: Quem sai aos seus?
1: Não é de Genebra. E então é muito difícil, a minha neta está todos os dias na escola e eu durante a semana, quando tenho algum tempo, não estou com ela porque está na escola. Fins de semana ela não está na escola, mas sou eu que não estou, porque fins de semana normalmente é quando mais trabalho. E portanto tenho aí alguma dificuldade, mas estou presente através de uma chamada, através de uma ligação, através de uma série de coisas e de situações que nós podemos estar presentes.
0: Vamos fechar este parênteses, porque já vamos voltar a falar de amores. Mas agora, voltando então à deixa, porquê que a política te faz vibrar tanto?
1: Eu vivi, ainda no tempo da outra senhora, até aos 11, 12 anos. Portanto, 25 de Abril dá-se em 74, eu tinha 11 anos. E perguntei nessa noite ao meu pai, que acordámos todos às 4 e tal da manhã, e eu perguntei, pai, o que é que está a passar? E ele respondeu-me, a partir de hoje vamos poder falar. Isso é muito bom, porque eu sou um falador. A partir de hoje vamos poder falar. A partir de hoje, provavelmente, o pai vai poder casar com a tua mãe. E eu vou explicar porquê. O meu pai era casado com outra senhora. Eu tenho um irmão com 80 anos, meu querido irmão, o meu irmão António José. E esse irmão nasceu do primeiro casamento do meu pai. Quando o meu pai se separou e vem para Setúbal e depois juntou-se com a minha mãe, eu e a minha irmã nem sequer podíamos ter o sobrenome. Eu sou António como o meu pai, a minha irmã Leonor como a minha mãe, porque não podíamos ter o Neves Ferrão, porque éramos filhos ilegítimos, porque o meu pai não era casado com a minha mãe. E depois do 25 de Abril de 64, meu pai pôde casar com a minha mãe. Eu fui ao casamento dos meus pais, tinha 13 anos quando eles casaram. E acabando a guerra colonial, muitos filhos, muitos amigos nossos que foram para a guerra e vieram, enfim, com problemas de saúde e outros até ficaram lá. E houve aqui uma série de circunstâncias que foram importantes no nosso 25 de Abril. Depois não foi tudo perfeito, claro que não. Houve ali uma fase muito conturbada, os primeiros 2-3 anos pós 25 de Abril. É muito difícil quando tu soltas alguém que teve numa jaula 48 anos, esse alguém vai cometer loucuras e vai fazer coisas que não são corretas, como é evidente. Mas depois encontras o equilíbrio. Eu penso que encontramos o equilíbrio e já vivemos numa democracia. Há muitas limalhas ainda, uhum. Há muita coisa para limar, mas vivemos felizmente numa democracia.
0: Mas é por causa do impacto que o 25 de Abril teve na tua vida que és...
1: Na minha vida, na vida dos meus pais, na vida dos meus irmãos.
0: Na vida de quem te rodeava e de quem te era próximo, que a política te faz vibrar assim.
1: Para que eu sou de Setúbal e tive muitos amigos presos pela PIDE e torturados, portanto, e felizmente isso acabou.
0: É inevitável que neste momento da vida que vivemos seja especialmente difícil para quem tem uma consciência social e política especialmente aturada?
1: Sim, é difícil porque as pessoas estão completamente extremistas, tornaram-se muito extremistas, quer dizer, quando as pessoas dizem, quando uma pessoa tem um discurso mais ou menos democrata ou liberal, é comuna. Quando a pessoa tem um discurso mais contra a imigração, etc., é fascista. Eu acho que nós temos que encontrar o ponto de equilíbrio. E encontrar um ponto de equilíbrio começa, acima de tudo, na sabedoria e na história. Quem não sabe história sujeita-se a repeti-la. E nós ouvimos hoje em dia discursos que já se ouviram entre 1935 e 1945, por aí. Já se ouviram esses discursos na Itália e na Alemanha. Portanto, discursos demasiado extremistas à direita, que são profundamente racistas. E, portanto, eu acho que só uma raça é a raça humana, não existe outra. Portanto, independentemente da cor da pele, da religião, da prática que cada um tem, respeitar sempre os outros para se fazer respeitar. E eu acho que esses extremos são maus. Também o extremismo às vezes, deixa-me lá ser um bocadinho também, falar um bocadinho da extrema esquerda. Às vezes aquela questão do as pessoas têm que ser todas por exemplo, o caso da homossexualidade, nós devemos respeitar e devemos perceber e devemos aceitar, mas não se pode obrigar ninguém a ser homossexual. Às vezes parece que há uma forte impulsividade para não, o meu filho tem 10 anos e é homem e ele quer ser mulher. Eu acho que aos 10 anos não se tem essa percepção completa, portanto, acho que tem que haver mais equilíbrio, é a minha modesta opinião.
0: Então, com tantos temas e com tantas coisas,
1: tanta coisa,
0: a que estado é que chegamos?
1: A que estado? Chegámos a um estado de uma social-democracia a roçar o liberalismo, que às vezes tem coisas boas e outras vezes tem coisas que me assustam.
0: Oh, Toy, é preciso aqui dizer que esta nossa conversa está para acontecer já há algum tempo. Por isso eu não embarquei em modas nem em manadas.
1: Sim, porque agora ultimamente só se fala
0: de
1: depois.
0: Desde os prémios
1: não tem nada a ver com isso. Não,
0: tem
1: não
0: sido sete cães a um osso.
1: Nada a ver com isso.
0: O que eu te pergunto é preciso dizer palavrões e falar alto para se fazer ouvir?
1: Infelizmente é, não foi sinceramente a intenção. Eu, a única coisa que eu queria dizer, e depois, enfim, depois exaltei-me um bocadinho, mas o que eu queria dizer era, os miúdos que ganharam, os bandidos que ganharam, e bem, o Festival RTP da Canção, têm todo o mérito e merecem ir representar Portugal na Eurovisão, portanto não é isso que está em causa. Só que há uma frase que eles escreveram e eu queria dizer que não deveriam ter dito. Porque eles disseram que nós, a cultura e a política, não se misturam.
0: E é esse o ponto de escolha.
1: Foi esse ponto, esse ponto. E aí...
0: Mas depois a pessoa ferve.
1: Porquê?
0: Não
1: porque
0: é?
1: Para dizer, olha, se a cultura e a política claro que se misturam, porque tivemos 48 anos a combater uma ditadura, grande maioria das vezes com canções, com teatro, com livros, etc. Portanto, a cultura e a política misturam-se, evidentemente que sim. E depois, a partir daí, vinha falar, obviamente, que a cultura se mistura, até porque a cultura tem sido importante em alguns estados que são ditatoriais. E, portanto, em ditaduras a cultura é muito importante, porque é uma forma de enaltecer o povo e de enaltecer as ideias e de enaltecer a liberdade. E depois, quando falei em povos ditadores, etc. Começou-me logo aqui a apitar na cabeça aquele senhor lá de Israel e o outro senhor lá dos Estados Unidos. E portanto aí a coisa.
0: Mas de uma maneira geral, é preciso às vezes falar-se assim mais grosso.
1: É, mas eu tenho pena
0: seja porque. Preciso, não
1: é, porque
0: ser,
1: se nós falamos mais mansinhos, não é? Ninguém toma nota, ninguém
0: toma
1: presta
0: conta.
1: Atenção. Mas ainda bem que aconteceu, porque assim ao menos tive a oportunidade de ir a canais de notícias e falar sobre isso.
0: E também expôs um bocadinho o teu pensamento, que és um homem que pensa muito, voltamos à cena
1: muito,
0: do pensar.
1: Muito. Penso e admito que possa estar errado em algumas coisas, até que me provem o contrário.
0: E por falar nisso, este género de manadas também de que falávamos, de que acontece uma coisa, vai toda a gente atrás daquela pessoa, irritam-te de alguma maneira?
1: Eu acho que são.
0: Ou lidas bem com isso?
1: Eu lido bem com isso. E são contingências dos tempos que correm. Hoje as redes sociais são o caixote do lixo de pessoas que não querem dar a cara e que querem discutir, querem sangue, querem ódio, querem.
0: E muitas vezes escondem por trás
1: querem
0: de
1: ofender,
0: perfis
1: querem
0: falsos,
1: ofender.
0: Não é?
1: Sim, querem ofender e pronto. E nós aceitamos ou não aceitamos, ou lemos ou respondemos. Eu posso dizer que houve um que eu achei muita piada, porque houve uma senhora que disse: porco nojento. E eu respondi, por acaso essa senhora respondi: desculpe lá, foi só nessa noite. Mas pronto.
0: Mas costumas
1: gosto
0: responder a comentar?
1: Algumas, sim, sarcasticamente, só. Não, e também não tenho tempo a ler tudo, como é evidente.
0: Para fecharmos aqui este capítulo da política e da sociedade, o teu plano para ser autarca está de pé?
1: Eu acho que é muito cedo. Eu gostava muito. Vamos lá ver, não gostava de deixar esta vida sem presidir à Câmara Municipal de Setúbal, que é a minha terra. E não é porque quem lá passasse não tivesse feito coisas bem feitas, e não é por isso. Só porque gostaria de deixar esse marco, não sei, eu acho que, como gosto muito da minha terra, era uma forma, era uma prova de amor, no fundo. Era um casamento por amor, gostava de fazer isso. Mas daqui a muito mais tarde, eu agora tenho planos muito vincados na minha cabeça para o 2027.
0: E
1: vou fazer dois grandes.
0: Alguma coisa?
1: Sim, vou fazer dois grandes concertos, em Lisboa e no Porto.
0: Boa.
1: Em grandes salas, das maiores. Não posso adiantar muito mais.
0: Isso é fácil.
1: Dão-me na cabeça. E pronto, e tenho esta vontade de estar sempre a evoluir e fazer coisas novas. E eu gravei agora uma série de duetos com os Caretos, com o Matias Damasio, com o Waze, com o Marley, com miúdos novos, portanto...
0: Lá está, voltamos ao início da conversa,
1: sim,
0: não é? Fervilham-te ideias.
1: Conceber
0: portanto
1: novos ritmos, novas harmonias e daí para a frente.
0: Ainda nos falta falar de muita coisa, duas essenciais, quer dizer, a carreira já falamos um bocadinho, mas o amor. Ou não seja, o Toy, um homem que apesar disto tudo é estupidamente apaixonado.
1: Sou completamente.
0: Por isso acho que calha muito bem esta outra escolha tua, Love of My Life.
1: Uma das canções mais bonitas que já se fizeram e de uma das melhores bandas de sempre, que tem realmente uma forma completamente diferente. É uma banda diferente, Queen é uma banda diferente, e esta versão que vamos ouvir é uma versão ao vivo, portanto é...
0: Ainda mais impactante.
1: É um tema... tenho muitas saudades do... Enfim, as pessoas deixaram-nos fisicamente, mas mantêm-se vivas. Mas tenho saudades de ver um concerto ao vivo dos Queen.

0: Roy, quem são os amores da tua vida? Material e imaterialmente falando.
1: Bem, os amores da minha vida primeiro são, obviamente, a minha família. A minha mulher, os meus filhos, a minha neta, a minha querida sogra, a minha irmã, o meu irmão. Eu e o meu irmão tenho menos ligação, porque idades diferentes, eu tenho uma vida muito complicada, mas gosto muito do meu irmão. Eu gosto muito dos meus irmãos, da minha família, dos meus amigos verdadeiros. E são alguns. Dizer que são muitos é complicado, porque eu um dia da minha vida divorciei-me e percebi que eram os meus amigos. Rapidamente, quando fiquei sem nada, percebi logo. Mas ao longo deste tempo também tenho feito mais amigos.
0: Mas tens tido alguns desapontamentos?
1: Não, eu não. As pessoas têm que me desapontar mesmo de cara a cara. Não é porque se diz ou porque alguém... Porque sabes, quando tens uma vida muito pública, tens muita gente conhecida. E às vezes tu estás com o Zé e o Miguel vem-te dizer que o André não sei o quê, que ouviu dizer que o Zé que só estava comigo por interesse, que não sei o quê, porque... Tu ouves isto todos os dias, eu sou todos os dias confrontado com estas situações, tudo o que me dizem uns sobre os outros entra por aqui e sai automaticamente. Já me esqueci. Porque as pessoas, para me desapontarem, têm que me desapontar à minha frente e têm que eu ver com os meus olhos e ouvir com os meus ouvidos. Portanto, isso tudo bem. Tenho pessoas que estão naquele início de amizade que pode solidificar ou não, depende. Mas eu gosto de gostar das pessoas.
0: Sim, gosto das pessoas. É que há esta moda de... Eu não gosto de pessoas.
1: Não, adoro pessoas. Adoro ter a casa cheia de gente. Adoro brincar, beber uns copos, cantar umas músicas. Ser apenas um ser humano igual aos outros.
0: E poder desfrutar. Festas, festarolas.
1: E gosto de desfrutar dessa situação, sim.
0: E materialmente falando?
1: Eu amo as minhas guitarras. Amo a minha música, amo os meus vinis que lá tenho antigos.
0: Oh, Toy, está a faltar a este mundo falar-se mais de amor, mas de amor de verdade, não só através de palavras produzidas em estúdio.
1: Falta muito. Em todos os meus concertos eu digo sempre e continuarei a dizer: o amor é o sentimento mais importante que existe acima da terra. Quando as pessoas pensarem mais em amor e menos em ódio, as coisas são completamente diferentes. O mundo melhora de certeza absoluta. Se as pessoas olharem para alguém que podem não gostar aparentemente, mesmo sem conhecer, porque às vezes tens aquele feeling, olhas para uma pessoa e não gosto desta pessoa e tal. E depois, às vezes, depois da conheceres, até achas que é uma pessoa excelente. Isso já me aconteceu, de mim para outros e de outros para mim. A gente diz, eu não gostava nada de ti, agora estive aqui a jantar contigo para falarmos não sei o quê, és um gajo espetacular, pronto. Pode acontecer, ou não, e pode ser o contrário. Agora, precisamos de partir do mesmo princípio, que é, estamos aqui por bem. E se estamos por bem, vamos pensar em amor. Nós podemos até... Eu tenho amigos que não concordam comigo, por exemplo, politicamente, ou... Olha, vê-se... O futebol é o melhor exemplo para estas coisas, que não sou do meu clube, eu sou do Vitória de Setúbal. E, portanto, quando se fala de futebol, eu digo assim, está tudo bem, mas eu consigo olhar para um jogo de futebol e se é penalti, seja a favor, seja contra, eu consigo ver. Não sou fanático. O problema...
0: Os extremismos levam ao fanatismo.
1: O extremismo leva ao fanatismo. E, portanto, o amor fica sempre em segundo plano. Se nós colocarmos o amor em primeiro plano, quem coloca o amor em primeiro plano não é fanático, com certeza.
0: E podia ser um antídoto para este estado, lá está, a que chegamos. Com as diferentes...
1: O estado de fanatismo. É verdade que chegamos a um estado de fanatismo. É que, de repente, toda a gente... quer dizer, põe-se tudo do lado esquerdo e do lado direito na política. Não é bem assim. As pessoas não têm que ser de esquerda ou de direita, têm que ser coerentes. Claro que nós pensámos na história de que o rei punha à sua direita a nobreza e à sua esquerda punha ao povo. Daí é que nasce a esquerda e a direita. E toda a vida se pensou que a esquerda, enfim, era a favor dos mais desfavorecidos e a direita era a favor dos ricos. E pode não ser exatamente assim. Hoje em dia as coisas são diferentes. O que é importante é nós conseguirmos curar as doenças que as pessoas têm. As doenças por falta de saúde, as doenças por falta de ensino, por falta de trabalho, por falta de ordenado, por falta de reforma. São essas coisas que nós precisamos. E isto tem que ser feito com amor. Tem que se pensar nas pessoas. Não se pode pensar nos números. E às vezes é difícil.
0: Vou beijar esta um sensual, cerveja no congelador, chamou António, estupidamente apaixonado. Tenho de dizer que esta, já se percebeu, é a minha preferida. São canções que não deve haver ninguém que não saiba cantar. És um homem de hits.
1: Pois, pelos vistos, quer dizer, a sociedade fala por si, quer dizer, as coisas acontecem. Eu, quando faço uma canção, não faço a canção a pensar que isto...
0: Era isso que eu ia perguntar, consegue-se antever o que vai ser um baita sucessaço?
1: Às vezes nós temos um feeling que sim, outras vezes achamos que sim e depois não vai ser nada. Outras vezes achamos que isto não vai dar e depois é.
0: Alguma destas aqui que eu falei era uma coisa que tu não davas nada
1: sensual.
0: Por
1: sensual. Até te vou contar a história. Eu gravei 10 temas, não, 11, num álbum chamado Eternamente Teu. Um álbum só, praticamente só baladas românticas. E fui apresentar à editora, eles ouviram e disseram: pá, tens aqui 11 músicas, faz 12, pelo menos 12, é uma conta redonda, está bem. Então saí dali, fui ao estúdio, fiz o sensual no instantinho e fui mostrar, pode ser esta, pode, então siga. Foi assim, foi feita em...
0: Só faltava dizer que foi feita num guardanapo ali, numa esquina de café.
1: Foi feita em menos de uma tarde. Já concluída, com arranjo, voz, tudo.
0: Mas isso acontece sempre? Ou o processo criativo pode ser rápido ou pode ser muito demoroso?
1: Depende, porque há duas formas de compor, ou é inspiração ou é transpiração. Inspiração é quando tu, no meio da noite, tens uma ideia e gravas para o telemóvel a ideia que tiveste, para no outro dia, assim que te levantares, ires ao piano e...
0: Isso é real, essa coisa da meio da noite. É que muita gente conta
1: pode
0: isso.
1: Pode ser, à meia-da-noite, pode ser, às vezes estou a conduzir e vem uma ideia.
0: E gravas.
1: E agora, antigamente tinha um gravadorzinho, agora temos os telemóveis que é mais fácil.
0: É mais fácil.
1: E portanto, isso acontece, isso é a chamada inspiração. Outra coisa é a transpiração, é quando, por exemplo, uma novela que a SIC tinha, que era o Amor Amor, para a qual eu fiz 40 canções, era ligavam de manhã, preciso de uma canção para hoje à tarde. E então eu fazia a maquete, ia para o estúdio e fazia a maquete, mandava a canção por mail. E eles gravavam portanto, só com lip syncs dos atores, e depois é que os atores iam gravar ao estúdio com a voz deles. E fiz muitas canções assim. Portanto, as pessoas diziam: epá, esta canção é para um tipo que é romântico, que é um cantor romântico. Eu fazia música romântica. Esta canção é para um grupo de baile que faz aqueles bailaricos, não sei o quê. Eu fazia. E coisas que foram um sucesso, por exemplo, quando me falaram. Uma das primeiras que escrevi para o Amor Amor eram duas rapariguinhas que cantavam naqueles conjuntos de baile da aldeia.
0: Sim.
1: E então eu fiz uma canção e ando a provar a minha mãe, se é que o meu pai deixa, que o meu pai deixa. Já perguntei à minha mãe, ela deixa também, ela deixa também. Portanto, uma canção mais ou menos
0: fácil.
1: Fácil e com um bocadinho de um picantezinho.
0: Um picantezinho, que também esse é um ingrediente necessário, não é? Para o sucesso.
1: Como o Manuel Maria Barbosa de Bocage escrevia muitas vezes, não é? Um grande poeta que só o conhecem pelas anedotas, enfim, tinham que ler bem a obra de Bocage, que é fantástica. Mas também a brejeirice. Portanto, ter ali um bocadinho de brejeirice. E fiz variadíssimas, depois fiz umas quizombas para um dueto, depois fiz 40. Assim. Não, olha, foi bom, foi na pandemia, deu jeito. Não, mas sempre a escrever, a compor muito.
0: Não te quero deixar ir embora sem falar de outro sucesso que te trouxe à ribalta noutra perspectiva. Estou a falar do Taskmaster, que tu mencionaste rapidamente no início da nossa conversa. A páginas tantas descobriu-se o Tó ainda mais divertido, ainda mais esperto, ainda mais entertainer, ainda mais
1: tudo. Maluco.
0: Mais maluco, mas espertíssimo, não é? Porque para descobrir aquelas charadas...
1: Tens que ter um raciocínio rápido, de facto. Foi um desafio. Eu, quando me disseram, queres fazer? Eu não sabia o que era. Mas isso é o quê? Ah, eu vou-te mandar o link para tu veres. Mandaram-me o link, eu abri o link. Aquilo era muito chato ao princípio, que era só conversa dos ingleses. Eu não quis saber do link. Olha, faço. E fui.
0: Olha, mas hoje em dia, o que é que achas que o Taskmaster tem que faz falta à televisão?
1: Faz, porque é divertido e junta a família. O Taskmaster é um programa que o avô, o pai, o filho, o neto podem estar todos no sofá a ver. A mãe, a tia, a avó, toda a gente pode ver. É um programa divertido. As pessoas divertem-se, esquecem-se dos problemas da vida enquanto estão ali a ver aquele programa de televisão. E ao mesmo tempo ficam... Como é que como é que conseguiu descobrir aquela charada? Porque aquilo são charadas, não é? E às vezes difíceis de concluir. E depois muito, mas muito bem apresentado pelo Marco e pelo Palmeirinha, que realmente é um formato que é cara deles.
0: Fizeste ali amigos?
1: Claro que fiz amigos. Uns que já conhecia, mas fiquei amicíssimo de uma série deles. O Candido Costa, do Marco, do Palmeirinho, sei lá, da Jéssica, uma série de gente da qual fiquei amigo, da Madalena, outra maluca. Mas saudável, muito saudável.
0: Tói,
1: muito bom, muito divertido.
0: Ficava aqui a falar contigo toda a noite. Mas temos de ir embora. E com uma canção tua, mas uma que não é das mais conhecidas. Estávamos a falar de Itch, não é o caso desta.
1: Quase desconhecida, porque é uma canção, curiosamente, se ouvis a letra, é de intervenção. Mas é uma intervenção que tem a ver com a minha área. A discriminação musical nasce numa altura em que nós cantamos, as pessoas gostam, mas o nosso maior meio, pelo menos na época, as rádios não têm aqueles critérios. Eu costumo dizer, o 25 de Abril nunca mais chega à rádio, porque é o único sítio onde há discriminação. É a playlist, é isto que está, não se pode passar outras músicas, só podem passar aquelas. Pá, isto é um bocadinho ridículo nos tempos que correm, mas pronto, isso eu não vou criticar, porque senão já sei que levo na cabeça, mas não deixa de ser ridículo.
0: Não de mim, que sou eu que estou aqui agora a comandar.
1: Mas não deixa de ser ridículo. Pá, é ridículo. Uma pessoa é agente musical, é, canta, escreve canções, e mais ridículo ainda é que eu ouço canções minhas, cantadas por outras pessoas, em rádios que não passam Toy. Mas passam as músicas do Toy sem saber que é ele, porque é só o autor e o compositor.
0: E portanto esta canção é uma crítica já lá atrás,
1: esta canção
0: não é?
1: É uma crítica já nos anos 90 à discriminação que se fazia à música de ligeira portuguesa.
0: E sabes que eu acho que resume também um bocadinho do que foi esta conversa. Porque andámos aqui assim numa entre crítica e amor, amor e crítica, o pensar.
1: É
0: verdade. Olha, foi um gosto receber-te. Um beijinho muito grande, foi mesmo um gosto muito grande.
1: Muito obrigado. Olha, um beijinho também, já agora vou aproveitar, dar um beijinho grande aos nossos ouvintes. E põe a mesa, meu amigo Agir. Um beijinho também para ele. Obrigado.
0: Queres fazer o genérico de fecho?
1: Já comemos. Agora vamos embora.
0: Obrigado.

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1: Volodymyr Zelensky reage às palavras de Putin, que diz que pode negociar a paz com a Ucrânia sem um cessar-fogo, e o presidente da Ucrânia desafia o homólogo russo para um encontro frente a frente, e o Kremlin também já respondeu que Zelensky pode ir quando quiser a Moscovo. Por cá, o alerta do presidente da República: o envelhecimento do país é uma espécie de bomba-relógio. António José Seguro, em Braga, diz que não entende a dificuldade do Estado em dar resposta aos internamentos sociais.
0: Edição a esta hora com Cláudia Almeida.
1: O presidente da Ucrânia sugere um encontro com Vladimir Putin depois de o presidente russo ter dito que está disponível para fazer algumas cedências no âmbito de um eventual acordo de paz. Zelensky então divulgou uma carta aberta nas últimas horas em que sugere ao homólogo russo um encontro frente a frente com o objetivo claro de se acabar com a guerra na Ucrânia. Inês Martins.
2: Zelensky propõe a Putin que seja definida uma data para um diálogo direto com honestidade e dignidade. Na carta aberta dirigida ao presidente russo, Zelensky sugere que tanto a Europa como os Estados Unidos devem ser incluídos nas negociações. O líder ucraniano garante ainda que o país está pronto para um cessar-fogo total durante todo o processo de negociações. Zelensky escreve também que a Ucrânia está igualmente pronta para uma troca de prisioneiros de guerra. Numa longa carta, o presidente ucraniano diz que caso Putin considere que não é tempo para um acordo de paz, a Ucrânia continuará a lutar. Ora, ainda esta tarde, em São Petersburgo, Vladimir Putin disse que não descartava a assinatura de um acordo de paz com o presidente ucraniano. Apesar de não reconhecer Zelensky como um líder legítimo, por ter permanecido presidente mesmo após o mandato, Putin disse aos jornalistas que, se houver tréguas, a Rússia assina um acordo de paz com representantes ucranianos legítimos, talvez até mesmo com Zelensky.
1: As respostas de Putin à margem do Fórum Económico de São Petersburgo. Os dois países têm intenção de acabar com a guerra, só é difícil dizer à custa do quê. O comentador de Assuntos Internacionais da Antena 1, Filipe Vasconcelos Romão, fala de uma guerra estagnada e sem mediadores que é difícil de manter.
3: Estamos numa etapa

0: etapa clara de estagnação em que nenhuma das partes consegue avanços expressivos no conflito e em termos territoriais, e isso acaba por fazer com que torne mais apelativo algum tipo de negociação em que, sobretudo, o ponto principal seja que nenhuma das partes perca a face. E esse parece ser o momento a que estamos a assistir. Não obstante, não existe neste momento uma mediação clara, e esse é o ponto principal. Portanto, não há aqui alguém que se interponha ou alguém que consiga aproximar duas partes que estão obviamente muito distantes. Os Estados Unidos já tentaram desempenhar esse papel, agora parecem mais distantes em função de estar concentrados no conflito no Médio Oriente.
1: Fica claro que tanto Rússia como Ucrânia querem a paz, mas as divergências continuam, refere ainda Filipe Vasconcelos Romão.
0: Começam a encarar a possibilidade, em função do desgaste provocado pelo conflito, estar com vontade de acabar com ele. Portanto, é natural que qualquer sinal que seja dado por cada uma delas seja aproveitado pela outra parte, justamente para também sinalizar a vontade de terminar com o conflito. Agora, depois, quando passarmos à parte substantiva, evidentemente que aí naturalmente surgirão as grandes divergências que há, nomeadamente o facto de neste momento a Rússia ter na sua posse 20% de um território que legitimamente é da Ucrânia e, por outro lado, a própria Rússia não ter alcançado todos os objetivos, nem grande parte, nem uma parte substantiva dos objetivos que se tinha proposto inicialmente.
1: O comentário de Filipe Vasconcelos Romão, em direto na Antena 1, na última hora. O Kremlin reagiu, entretanto, à carta do presidente ucraniano, afirmando que Zelensky pode ir, quando quiser, encontrar-se com Vladimir Putin em Moscovo. Na mensagem ao país esta noite, o presidente Zelensky reforça que este mês a Ucrânia deve receber o novo pacote de ajuda europeu, no valor de 90 mil milhões de euros.
2: Ativo. Estamos a trabalhar ativamente com o governo para garantir que a Ucrânia recebe este mês os fundos do pacote de apoio europeu no valor de 90 milhões de euros. Lutamos por este pacote, que já foi aprovado. Precisamos de começar a usar estes fundos já este verão para reforçar a nossa resiliência, para a defesa e para prestar assistência aos ucranianos. E isso vai acontecer.
1: Outras prioridades nesta altura do governo ucraniano: o processo de adesão à União Europeia, a defesa aérea do país e mais sanções contra a Rússia por parte dos parceiros do Ocidente. O Presidente da República não entende a falta de respostas do Estado para resolver o problema dos internamentos sociais. No Congresso Nacional das Misericórdias, em Braga, António José Seguro avisou que o envelhecimento do país é uma espécie de bomba-relógio. Ana Gonçalves.
3: António José Seguro faz um retrato social que para o Presidente da República é preocupante.
4: O quarto retrato de residências séniores em Portugal acrescenta mais um dado preocupante. A falta de lares e o aumento do número de idosos, além da pressão sobre os preços, estão também a aumentar as listas de espera. Segundo o mesmo estudo, 70% das unidades estão totalmente ocupadas e com listas de espera. Agora, juntemos a estes dados o agravamento da questão demográfica, com o significativo envelhecimento da população. Somos dos países mais velhos da Europa e a situação vai agravar-se nas próximas décadas.
3: É aquilo a que o Presidente da República chama a bomba-relógio.
4: O Dr. Manuel Lemos chama-lhe tsunami social. Eu tenho utilizado a imagem da bomba-relógio, mas ambos chamamos a atenção para os efeitos dramáticos das alterações demográficas no nosso país e para o aumento da pressão do envelhecimento sobre os setores da saúde e da segurança social.
3: Uma realidade que o Estado conhece há muito tempo e é a altura de assumir a sua responsabilidade.
4: E é aqui que tenho de ser direto, sem dramatismos e sem ambiguidade. A solidariedade da sociedade civil não pode nunca substituir a responsabilidade primeira do Estado português. E é uma situação que não pode ser aceita como um novo normal. Eu sei que me repito, mas na verdade é a realidade que se repete. Os mesmos problemas com o mesmo tipo de ausências e de soluções. É tempo, e já vamos tarde, para políticas estruturais que atenuem as consequências do envelhecimento populacional.
3: António José Seguro, na abertura do Congresso da União das Misericórdias, a decorrer em Braga.
1: O Presidente da República voltou a pedir convergência entre as várias forças políticas para resolver os problemas do país, nomeadamente o caso dos internamentos sociais. Sobre este fenómeno, os últimos dados apontam para cerca de 2.800 pessoas internadas nos hospitais públicos sem motivo clínico, porque não têm para onde ir. Estes casos ocupam cerca de 14% das camas hospitalares no SNS. A Associação dos Administradores Hospitalares diz que o problema tem vindo a agravar-se ao longo dos anos e está cada vez mais a impedir a entrada de doentes que necessitam de tratamento. O Tribunal da Relação anulou a decisão do Tribunal de Primeira Instância que absolveu a deputada Cristina Rodrigues, ex-deputada do PAN, da acusação de um apagão informático de e-mails quando ainda era deputada daquele partido e não tinha sido eleita pelo Chega, bancada onde agora está sentada. O Tribunal da Relação manda repetir o julgamento. O coletivo de juízes dá razão aos recursos, tanto do Ministério Público como do PAN, e anula a decisão do Tribunal que foi tomada em julho do ano passado. Na altura, o Tribunal de Lisboa entendeu que não ficaram provados dois crimes de dano e de acesso ilegítimo aos e-mails.
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Olá, bem-vindos a uma noite em forma de assim. Nesta hora vou conversar com Lara Seixo Rodrigues, responsável pela organização do UOL, a Covilhã Arte Urbana. É a 13ª edição, acontece entre os dias 11 e 21 de junho. O panfletário Pedro Tadeu propõe à esquina das 11, Paulo Tó e Greve Geral. Sempre se recomenda, se puder, não olhe, escute. O que se vê, o que se ouve. Catarina Branco.

0: Vozes do Livro de Músicas de Toco. Olá, Lara Saixo Rodrigues, boa noite.
1: Olá, boa noite. Obrigada pelo convite.
0: Eu é que agradeço. Está connosco a partir da Covilhã, estamos ligados pela internet. Já agora, como está por aí o ambiente?
1: Bastante fresquinho, por acaso.
0: E sente-se energia criativa? Claro.
1: Sim, já se começa a sentir. É que os primeiros dias de preparação, quando as pessoas começam a perceber que está a chegar a hora, que a cidade de certa maneira se começa a vestir, começa a haver assim um burburinho interessante.
0: A Lara é responsável pela programação do UOL, Covilhã Arte Urbana. Já vamos olhar o cartaz, as propostas desta edição. Mas para quem não conhece o conceito, Lara, quer contar como nasceu, que desejo foi este de criar um evento assim?
1: O UOL nasceu em 2011. Na verdade, surgiu como o resultado de duas paixões. Uma pela cidade da Covilhã, o seu património, a sua identidade. E depois uma paixão pela arte urbana partilhada com familiares. E que acompanhávamos muito o que se estava a passar lá por fora, principalmente, porque um festival de arte urbana em territórios de baixa densidade, com uma dimensão reduzida, não existia em Portugal e, na verdade, não existia qualquer festival de arte urbana em Portugal. E fomos seguindo, acompanhando, inspirando-nos e achámos que poderia ser algo interessante de propor aqui na nossa cidade. Uma cidade que, apesar de ter uma universidade, continuava um bocadinho à deriva, sem perceber muito bem qual é que seria o seu futuro, depois de uma história incrível relacionada com a indústria têxtil e de um enorme declínio após o 25 de Abril, a Revolução. Na verdade, continuava a tentar descobrir se era uma cidade bastante, e o centro histórico especificamente, era bastante abandonado, envelhecido, e achámos que, e a produção cultural também, a oferta cultural também não era muito forte, ou seja. E portanto achámos que um projeto deste tipo, de colocarmos arte e cultura na rua, acessível a todos, poderia promover a transformação que nós desejávamos ver acontecer na nossa cidade. E foi assim que nós desenhámos um projeto.
0: E foi uma aventura no início.
1: E foi uma aventura, imagino. Totalmente, exato.
0: Contornaram muitos obstáculos, Lara.
1: Muitos obstáculos, eu diria que era tão desconhecido na altura que na verdade nem havia obstáculos, havia um desconhecimento. Eu acho que quando as pessoas não percebem muito bem o que é que se está a fazer, às vezes até ajuda.
0: Sim, mas pôr em prática um projeto destes, imagino que não foi fácil.
1: Não foi fácil. Inclusive nós quando ainda estávamos à DG Artes, depois tivemos o apoio, só depois é que fomos aqui ao município pedir o apoio que era necessário, e as autorizações, obviamente, trabalhar no espaço público requer autorizações de todo o tipo, e eles foi um bocadinho, deixa lá os jovens fazerem esta coisa deles. E acho que nunca nós tínhamos, obviamente, tínhamos objetivos muito concretos, uma ambição de transformação, como eu dizia, da nossa cidade, e não só da nossa cidade, de todo este território. Para nós a cultura já tínhamos esta noção, obviamente hoje tenho a confirmação que é possível, mas na altura era mais uma expectativa de perceber que a arte e a cultura e a criação artística em espaço público eram enormes ferramentas de transformação social, cultural e económica, e que através de tudo isto nós estávamos a planear, fosse possível aspirar à coesão e à sustentabilidade e a uma descentralização da cultura, que era algo que nós ambicionávamos também que acontecesse.
0: Já agora dizer que o UOL quer dizer lã, o que tem tudo a ver com a região.
1: Sim. Tem dois significados. Tem esse, que é o próprio tributo do nome à identidade da nossa região, e também um trocadilho com a palavra parede, em inglês, wall.
0: Se não estivermos atentos, resvalamos para o wall.
1: Sim, claramente. Sim, mas não é habitual, não há problema.
0: Lara, mas é a 13ª edição da Covilhã Arte Urbana. No entanto, em 2026, o UOL celebra 15 anos de atuação.
1: Explica. Exatamente. Não foi nada linear esta caminhada, ou seja, nós fizemos essa primeira edição em 2011, depois não conseguimos, submetemos novamente uma candidatura à DG Artes, mas não tivemos o apoio. Apoiavam 10, nós ficámos em 11ª, depois entretanto houve ali um ano também que foi quando nós ficámos sem Ministério da Cultura, que também não houve os apoios pontuais, portanto também não pudemos concorrer, mas a verdade é que nós nunca deixámos de trabalhar. Eu na altura já estava no LX Factory, fui uma das primeiras residentes, e fomos propondo outros formatos, ou seja, nós fomos sendo convidados para muitos outros territórios, não só a nível nacional, mas também a nível internacional. E na verdade só voltámos à Covilhã em 2014, e depois não houve novamente em 2016, e portanto o nosso, a nossa caminhada na Covilhã e a história do festival aqui nunca foi nada linear, foi feita de muita resistência e de muita persistência, e daí este desencontro entre os anos e as edições que acontecem aqui na Covilhã.
0: Claro, desde o início a ideia foi criar uma programação multidisciplinar.
1: Na verdade, início não. Começámos somente com Moraes, e que depois convidávamos, obviamente, os artistas a virem até cá e a fazerem um.
0: Que é o principal bloco programático do festival.
1: Exatamente, continua a ser, até porque um dos objetivos iniciais, e que na altura era uma mera utopia, que era desta construção de um roteiro de arte na cidade que fosse capaz de promover a ocupação e a tal transformação que desejávamos, eram só 4 murais. Portanto, nós hoje temos mais de 60, temos mais de 65 peças entre murais e instalações de pequena dimensão, e portanto ambicionávamos.
0: É um belo cartão de visita.
1: É um enorme cartão de visita, porque é uma experiência completamente nova de visitação de uma cidade, de descobrir a história de uma cidade, e não só a história, o presente e também pensamentos de futuro. É isso que nós lançamos o desafio sempre aos artistas que vêm até cá, nacionais e internacionais, é que olhem para o nosso território, se deixem inspirar, seja pelo passado, pelo presente, pela identidade, e que nos deixem reflexões também de futuro. E portanto é muito interessante fazer este roteiro pela cidade, sempre a pé, quase todo ele é feito a pé, e que se vai descobrindo tudo isto, além de...
0: E as pessoas que se deixem surpreender.
1: Sim, eu acho que também aí nós temos uma sorte enorme da orografia.
0: Murais tão bonitos.
1: Em que se vão descobrindo os murais e se vão descobrindo os murais e os vizinhos dos murais.
0: E muitos contam histórias de pessoas mais velhas que entretanto as contaram e ficaram nos murais.
1: Sim, eu acho que é uma das belezas de trabalhar em espaço público, é que nós estamos sempre a receber e a colecionar informação que toda a gente nos vai dando, e a verdade é que eu trabalho aqui há 15 anos e quando faço visitas guiadas ainda há muita informação que as pessoas me vão passando e que me surpreende, que eu não sei, e há coisas que eu vou sempre apontando, que quero descobrir onde é que vêm essas histórias. E é essa a nossa proposta para as pessoas, que não só venham apreciar arte de qualidade, de grandes artistas, mas que também vão descobrindo a cidade de uma forma
0: diferente. A população tem, portanto, aderido ao UOL.
1: Muito, muito.
0: A população jovens, menos jovens, universitários.
1: Eu diria que o nosso público, na verdade, sempre foram os menos jovens.
0: Sim.
1: Sim, e daí também
0: já,
1: foi...
0: Já percebeu porquê?
1: Na verdade, eu não tenho uma resposta fechada. Foi para mim uma descoberta também desde a primeira edição, que nós, sendo a Covilhã uma cidade universitária, eu esperava que este fosse o nosso público, até porque estávamos a propor algo urbano, não é? Cultura urbana, para jovens. E a verdade, não só como pretexto ou como justificação do que eu vou comentar, mas que foi, na verdade, o nosso público foram sempre os mais idosos, que nos acompanhavam a toda a hora. E principalmente pelas perguntas que nos faziam sobre os artistas, sobre as técnicas, sobre o que estávamos a colocar na parede. E depois fui percebendo que isto acontecia em outros locais, e foi daí que surgiu um projeto também que lançámos, que foi o Lata 65, o workshop de arte urbana para idosos, que já tem 13 anos, salvo erro, e que já fizemos um bocadinho por todo o mundo, e que nasce dessa constatação de que realmente a arte urbana tem este potencial,
0: a arte como instrumento de transformação,
1: enorme,
0: não é?
1: E de enorme naturalidade para comunicar com as pessoas e para dialogar com as pessoas e para colocar as pessoas também em contacto acessível com a arte contemporânea.
0: E nesta altura, o festival é o mais antigo de arte urbana em Portugal.
1: Sim.
0: E um dos mais antigos do mundo.
1: Um dos mais antigos do mundo, é verdade. Acho que seremos para aí o terceiro ou quarto mais antigo neste momento.
0: A Lara é covilhanense.
1: Sim.
0: Então o sucesso deste festival ainda sabe melhor, Lara.
1: Sim.
0: Digo eu.
1: Não, o sucesso sabe muito bem, eu diria que mais do que o sucesso sabe muito bem o apoio que nós recebemos das pessoas, da comunidade, dos nossos parceiros. E este projeto é tão duro de se fazer, porque estamos a trabalhar no interior, estamos a trabalhar em cultura já por si só, ainda mais no interior, onde não há grandes apoios, onde não há muito interesse também em apoiar iniciativas daqui, portanto tudo se monta com muito, muito esforço, com um enorme amor à camisola, com uma equipa diminuta que é incansável, e portanto sabe muito bem percebermos o apoio, o envolvimento das pessoas, que há sempre uma mão para ajudar quando falta alguma coisa. E sim, enche-nos o coração e dá-nos força para continuar.
0: Claro. E é bom saber que ao longo destes anos o roteiro de intervenções no espaço público cresceu. E cresceu bem. Vamos olhar o cartaz, Lara, da edição deste ano, Covilhã Arte Urbana, de 11 a 21 de junho. Vamos começar pela música. Mantém-se a aposta no talento alternativo nacional.
1: Sim. É curioso porque se eu digo que o nosso público é os menos jovens.
0: Parece quase um paradoxo.
1: Exatamente. Mas a verdade é que nós gostamos muito destas misturas e na verdade é quando nós fazemos os nossos concertos.
0: É bom agarrar assim desafios, Lara.
1: Nós sabemos que vamos ter todo o tipo de público e as pessoas confiam muito naquilo que nós apresentamos. E isso também é super interessante. Obviamente nós vamos ter, nós já há uns anos começámos a fazer residências artísticas também, porque a construção do mural e das instalações todas, tudo isto são residências, na verdade. Também é essa a proposta que nós fazemos aos artistas, é que venham até cá e que criem estando cá. E decidimos também, o primeiro artista que nós tivemos foi o Noiserve, e por isso é que também ele volta neste ano de celebração das 15 anos.
0: O Homem Orquestra.
1: O Homem Orquestra. Na altura ele veio só vai só fazer um concerto e neste ano nós queríamos que ele viesse fazer uma residência artística e propusemos-lhe trabalhar com o Conservatório de Música da Covilhã e que ele aceitou de imediato e está a ser um processo muito interessante, até porque é muito difícil, é muito curioso, e eu vou partilhar aqui uma coisa que aconteceu no outro dia. Eu acho que toda a gente sabe que o Noiserve é um autodidata, ele não trabalha com pautas, não escreve pautas da sua música, e foi muito engraçado o primeiro ensaio que aconteceu aqui na Covilhã, numa escola profissional de música, um conservatório também com uma escola profissional, e foi muito curioso, os professores, ele estava a tocar ao piano e a comentar o que estava a acontecer, e as pessoas viravam-se para mim e diziam: mas como é que ele toca piano se ele não sabe ler pautas?
0: Era só o que faltava.
1: E foi muito engraçado, é muito engraçado também colocar estes dois universos, né? estas duas formas absolutamente diferentes de fazer música, de tocar música e de interpretar música,
0: eu até posso dizer que grandes guitarristas e na área do fado, da guitarra portuguesa,
1: sim,
0: que tocaram com grandes orquestras internacionais, a grande parte dos guitarristas, que eram com uma técnica absolutamente maravilhosa, não sabiam ler uma pauta de música.
1: É verdade.
0: De resto, a própria baixista do David Bowie, a Gail Ann Dorsey, uma baixista fabulosa, não sabe ler uma pauta de música.
1: Sim, isso é super interessante.
0: Não é por aí.
1: Não, nada a ver, exatamente. E está a ser muito interessante este diálogo, como está a ser feito. E é interessante focar na questão da guitarra portuguesa, porque é um dos mini concertos. Muda aqui só ligeiramente na programação. Nós já começámos há 3 anos a fazer estes mini concertos que acontecem durante a semana junto dos murais que estão em execução. É uma forma de trazermos as pessoas até ao centro histórico, acompanharem os trabalhos que estão a ser feitos e damos palco a talento local. E um dos concertos é precisamente também outro desafio que nós lançámos, em que vamos ter a guitarra portuguesa e o vibrofone. Portanto, é um projeto que está a ser montado para ser apresentado, o entrelaço com o Hugo Ramos e o João Semente. E o Hugo Ramos é uma dessas situações em que ele não lê pautas, não trabalha com pautas, é professor de guitarra portuguesa também no conservatório e não trabalha com pautas, e é muito interessante essas realidades.
0: E a guitarra portuguesa convive muito bem com outros instrumentos.
1: Muito bem.
0: Agora, em relação ao Noiserve, o Homem Orquestra, que tem esse trabalho com o Conservatório de Música da Covilhã, que também está envolvido nesta residência, depois há um concerto que vai ser dado
1: Sim, exatamente, no Teatro Municipal da Covilhã, mesmo ali já no fim do festival, vai ser apresentada esta residência em que existem 5 ou 6 temas, creio que são 6 temas, que do Noise Earth, que estão a ser interpretados e transformados pelo Conservatório e com os alunos, e que serão apresentados dentro do concerto, que obviamente também terá outras peças, outros temas do Noise Earth, mas vai haver um destaque especial para este e que traz sonoridades também muito diferentes.
0: Verdade. Depois, eu sei que há um concerto que vai acontecer junto ao mural comemorativo dos 100 anos do Orfeão da Covilhã.
1: Exatamente.
0: Que fica em frente à sede do Orfeão.
1: Exatamente, é mesmo. O Orfeão é uma instituição da nossa cidade. Já fizemos alguns murais a prestar tributo, a homenagear instituições da nossa cidade, e obviamente o Orfeão, que faz anos, 100 anos este ano, para nós fazia todo o sentido, até porque eu estudei no conservatório, porque o Orfeão depois criou o conservatório e daqui também se criou a EPAB e a Escola Profissional de Artes da Beira Interior, e muita gente passou por ali, e tem sido muito interessante também passar toda esta informação aos artistas que vão fazer o mural, porque estamos a descobrir também muitas facetas do conservatório que não conhecíamos, o teatro, a ópera, o cineclube, que é fantástico, e um dos mini concertos é precisamente à porta, que é onde vai ficar o mural do Orfeão.
0: Já sei que é música eletroacústica improvisada.
1: Uhum,
0: Emma Ferreira e Marco Pereira.
1: Sim.
0: Mantém-se, portanto, os mini-concertos, Lara.
1: Exatamente. Os mini-concertos de sonoridades sempre diferentes. É muito curioso que a própria Emma Ferreira estudou no conservatório. Nós, quando a convidámos, nem sequer sabíamos este acaso. E é muito interessante que quando nós pensamos em Orfeão, também pensamos em música mais clássica, não é? Instrumentos mais clássicos. E aquilo que nós propusemos foi algo bem diferente, trazer sintetizadores e controladores MIDI que depois trabalham.
0: Experimentem, não é?
1: É.
0: Façam um laboratório.
1: Isto, olha, e daqui também chegamos aqui, e é isto que nós também gostamos de apresentar, estes cruzamentos, estes
0: claro.
1: Universos que à partida parece que não se cruzam e podem se cruzar completamente.
0: Sem dúvida. Outros mini concertos vão acontecer, há muita informação também na internet. O principal bloco programático do festival continua, portanto, a ser a criação de pinturas murais e instalações Sim. artísticas. Constitui, portanto, o roteiro da arte urbana, o UOL, que é marca importante. Quem vai assinar os murais? Ou já assinou?
1: Na verdade já tivemos um, sim, tivemos os canadianos Nazarimba, que estavam numa espécie de digressão, a fazer uma residência, uma tour, e que passaram por Berlim e por Milão, e depois vieram aqui também fazer um mural, aqui é o nosso roteiro. Durante o festival vamos ter os portugueses Ruído, que vão fazer
0: projeto
1: o...
0: Ruído.
1: Exatamente. Que vão fazer o tributo ao Orfeão aos 100 anos do Orfeão da Covilhã. Teremos a Mariana Miserável, que vai fazer 10 pequenos painéis de azulejos, que pegou em tudo o que são os dialetos locais da Covilhã, que são muito curiosos. E depois teremos o Telhas, que nos chega de Itália, que tem como inspiração todo o universo vegetal da nossa região, e em particular também de uma escola que estabelece aqui a relação com o edifício. E depois descemos pela primeira vez à parte baixa da cidade com o trabalho do Ben Johnston da África do Sul, que irá fazer uma pena gigantesca, uma parede gigantesca com uma mensagem que sai do fado da Amália ao Covilhã Cidade Neve. Portanto, estou a revelar isto pela primeira vez, nem quase ninguém sabe.
0: Até porque a Amália tem origens aí mesmo ao lado.
1: Sim, tem mesmo aqui ao lado. E este fado, que é um hino da nossa cidade.
0: Claro.
1: E portanto, tem versos tão bonitos que é difícil às vezes escolher, e acho que o que se escolheu para deixar de mensagem é muito bonito.
0: Tudo de acesso livre ao público,
1: tudo.
0: Lara?
1: Tudo. Não há nada que seja, que tenha um encâmbio, um fee. É mesmo tudo o acesso. Queremos que as pessoas realmente te usufruam do espaço público, que reivindiquem a ocupação do espaço público, e que desfrutem das propostas.
0: Quanto às instalações artísticas, sei que já vem dos Estados Unidos um senhor chamado Adam Yekutieli.
1: Sim.
0: Uhum. Que nesta altura reside em Israel, Palestina.
1: Sim.
0: Vem também um espanhol.
1: Sim, o Otávio Serra.
0: Otávio Serra.
1: Na verdade, eles dois já vêm segunda-feira, vêm até antes do festival. O Adam, como dizias, está em Israel, Palestina e vem. Esperemos que cá chegue, na verdade. Porque está a ser bastante intensa a preparação toda com ele, pelas circunstâncias que todos conhecemos e que para nós fazia todo o sentido. O desafio é exatamente o mesmo, ele trazer toda a sua vivência, a sua história de vida, aquilo que está a passar e a visão dele sobre o mundo que está a passar, e que estabeleça um paralelo com a nossa região, com o nosso território. E é uma pessoa que tem um trabalho incrível, que acompanhamos há muito, que tem um humanismo incrível, e é precisamente por ele que ele vem cá e que assumimos que ele teria que vir. E estamos muito expectantes com o trabalho,
0: claro,
1: dele.
0: Bom, o festival é multidisciplinar. Uhum. Há outras propostas, cinema, exposições.
1: Sim, uma residência de literatura.
0: Encontros.
1: Também, as ações artísticas comunitárias que estão a envolver imensa gente.
0: E já estão a preparar a próxima edição? Já vão apresentá-la, imagino eu.
1: Próxima não. Sim, depois ainda estamos bastante ocupados com esta. Como dizia, as ações comunitárias, por exemplo, das artistas comunitárias, já começámos há 2 meses, uma delas. Estamos a tomar bastante tempo, até porque não. Porque crescem sempre, ou seja, nós ambicionamos uma dimensão e de repente aquilo já está a triplicar e temos coisas a chegar-nos de fora de Portugal. Não só temos montões de coisas espalhadas por Portugal que estamos agora a receber, os contributos para construirmos esta super manta que irá cobrir uma casa, que é um projeto que chama-se A Nossa Casa, e na verdade já vamos com mais, eu diria, com mais de 400, 500 pessoas envolvidas a produzir material para fazer esta manta. De todos os pontos do país, já perdemos a conta, estamos a receber material fora do país, e está a ser, é sempre muito interessante perceber o envolvimento das pessoas.
0: A edição deste ano não vai ter a fábrica UOL?
1: Infelizmente não, era aquilo que nós ambicionávamos para as celebrações destes 15 anos, a entrada na fábrica mais emblemática que nós temos na Covilhã, a nova penteação, fica. Esperemos que fique para o futuro, ou seja, já há muita coisa pensada para aquele espaço, infelizmente não conseguimos concretizar nesta edição, mas esperemos que seja possível,
0: claro,
1: no futuro.
0: O OLC Covilhã Arte Urbana, de 11 a 21 de junho, portanto já estamos em contagem decrescente, Lara.
1: Uhum.
0: O que espera da edição deste ano? Que o festival traga o mundo à Covilhã?
1: Sim.
0: Estou a citá-la.
1: Sim. Espero que traga o mundo. É isso que, na verdade, tem acontecido. Chegam-nos pessoas de todo o mundo, literalmente, que nós não nem sabemos muito bem como é que vêm aqui parar. Obviamente nós trazemos artistas um pouco de todo o mundo e que trazem muito mundo até,
0: claro,
1: cá. Para viver também o nosso mundo, porque este território é mesmo muito rico, e muitas vezes nós não valorizamos assim tanto, e quando recebemos os artistas eles conseguem perceber a singularidade dele, e portanto também nos levam de volta para o mundo. E eu acho que o mundo, quando nós conseguimos alargar os nossos horizontes, a nossa visão, a nossa observação e a escuta, que conseguimos gerar proximidade. Eu acho que,
0: claro,
1: o projeto, toda a programação foi muito pensada a tentar promover, convocar esta aproximação, a esta partilha, a trocas, para lutar contra os mundos que estamos a viver neste momento.
0: Estranhos,
1: de enorme polarização, de individualidade, e é isso que nós queremos, desta forma, com estas ferramentas, poder lutar contra isso.
0: Mas o engraçado de tudo isto, Lara, o festival depois termina a 21, mas ficam os sinais, ficam os murais. Não é? O festival não desaparece.
1: Eu gosto muito de dizer que é a memória. E os murais são os nossos gatilhos para a memória permanentemente. E eu acho que não só nós que vivemos cá, e quem vive cá e quem vive junto aos murais, mas também quem visita, e que não é necessário fazer a visita guiada. Há todo um sistema de recursos de para as pessoas a fazerem a sua visita, mas aquele do feedback que nós recebemos muito nas nossas redes é que as pessoas vão começando o circuito e depois às tantas já está um vizinho a contar a história e o que é que se passou ali e qual é que é o mural que tem que ir ver a seguir e que foi pintado por esta pessoa e que passou-se esta coisa curiosa. E portanto é sempre estes gatilhos permanentes.
0: Como é, Lara? Como fazem a seleção das paredes para os murais? Como é que é feita essa seleção?
1: O normal, eu costumo dizer, eu costumo usar esta expressão, que é uma pescadinha de rabo na boca. Às vezes nós queremos muito trazer um artista e procuramos a parede que lhe é indicada para ele, seja a estética, a volumetria que ele gosta de trabalhar, a forma. Às vezes nós temos uma parede que queremos muito trabalhar, ou temos um tema que queremos muito trabalhar e trazemos o artista, escolhemos, e é um processo de curadoria da equipa curatorial, e escolhemos o artista, desafiamos o artista a vir até cá. Confesso que na Covilhã, onde nós costumamos trabalhar, no centro histórico da cidade, já há poucas paredes. E portanto, obviamente, nós queremos manter um circuito muito rico.
0: Mas há sempre forma de contornar as janelas.
1: Há sempre forma, e por exemplo, eu acho que o projeto da Mariana este ano vem muito daí, que nós desafiámos a Mariana, a miserável, a vir fazer um painel de azulejos, e às tantas percebemos, olha, em vez de fazermos um painel, vamos fazer 10 pequenos painéis. E portanto é uma forma de alimentarmos o circuito, de chegarmos a mais gente, porque as pessoas querem sempre algo nas suas casas, e desta forma também colmatamos essa falta já de paredes que já começa a existir.
0: 13ª edição do Covilhã Arte Urbana. Vão continuar depois as comemorações a celebrar estes 15 anos de atuação?
1: Nós esperamos que sim, esperamos que sim. Como dizia, tivemos um enorme corte. Obviamente é um abalo na nossa motivação, eu diria dedicação, mas não, a dedicação está toda cá, se calhar mais do que nunca. Mas como dizia, são as pessoas com que nós nos cruzamos, são os nossos parceiros de longa data e os de pouca data, que nos alimentam e que nos puxam para continuarmos. E portanto, tal como tem sido sempre o festival, é ano a ano, nós nunca sabemos se vai haver uma próxima edição e portanto tentamos sempre dar o máximo para que seja a melhor edição de sempre, e é nisso que nós estamos neste momento concentrados, que esta seja a melhor, seja a última ou não.
0: Muito bem, vou terminar este nosso encontro com o Noiserf, acompanhado de A Garota Não. Bom. Um dia como tantos outros. Lara Seixo Rodrigues, bom festival, que o festival
1: muito
0: traga
1: obrigado.
0: O mundo à Covilhã. Obrigado por ter estado connosco. Abraço para a Covilhã e à volta.
1: Muito obrigada. Boa noite.

música nova do norueguês Sondre Lerche. Ainda fica por aqui a banda norte-americana Vetiver. Double é a proposta. Uma noite em forma de assim. Já volto para a segunda parte. Até já.

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1: 49 pessoas morreram à sede no deserto no Níger. Foram duas sobreviventes que alertaram as autoridades. O presidente dos Estados Unidos já reagiu aos desenvolvimentos, à carta aberta entre Zelensky e Putin. Donald Trump diz que seria ótimo se os líderes da Ucrânia e da Rússia se reunissem para discutir o fim da guerra.
0: A Cláudia Almeida na edição a esta hora.
1: Quarenta e nove pessoas morreram à sede no deserto, no Níger. Foram dois sobreviventes que alertaram as autoridades. Camila Vidal.
2: Mais de 50 pessoas seguiam num camião que avariou no meio do deserto, numa zona de fronteira entre a Argélia, o Níger e o Mali. Seriam cidadãos do Níger que regressavam de um festival no Mali de celebração do fim do Ramadão. De acordo com as autoridades locais, só dois passageiros sobreviveram. Os restantes morreram à sede. Foram esses dois sobreviventes que alertaram as autoridades depois de andarem mais de 50 quilómetros a pé. Quando se tentou levar ajuda para o local onde o camião avariou, encontraram-se 49 pessoas já sem vida. A falta de água e as altas temperaturas impediram que sobrevivessem. As vítimas foram, entretanto, enterradas em valas comuns. Mas a história não acaba aqui. Já no regresso do local da tragédia, as autoridades encontraram um segundo camião com mais de 60 pessoas no interior, que estavam há já 3 dias no deserto devido a uma falha na bateria do veículo. Neste caso, ainda foi possível ajudar. As mortes à sede no deserto naquela região do globo não são novidade. Em 2013, um caso que chocou o mundo, mais de 90 pessoas morreram, metade delas crianças, quando tentavam chegar à Argélia. Foram abandonadas no deserto pela rede de tráfico de pessoas que lhes prometeu a viagem.
1: Esta é uma zona da rota de imigração ilegal para a Europa. De acordo com a organização não-governamental Alarm from Sahara, foram mais de 34 mil os migrantes expulsos o ano passado da Argélia para o vizinho Níger. Em 2019, o Níger ocupava o último lugar no Índice de Desenvolvimento Humano da ONU. O presidente dos Estados Unidos já reagiu. Donald Trump diz que seria ótimo se os líderes da Ucrânia e da Rússia se reunissem para discutir o fim da guerra. Zelensky escreve a Putin uma carta aberta sobre o que os ucranianos pensam atualmente do presidente russo, também sobre o que os russos agora pensam da invasão russa da Ucrânia. Nesta carta aberta também sugere Zelensky ao homólogo russo um encontro frente a frente com o objetivo claro de se acabar com a guerra na Ucrânia. Inês Martins.
3: Zelensky propõe a Putin que seja definida uma data para um diálogo direto, com honestidade e dignidade. Na carta aberta dirigida ao presidente russo,

0: Zelensky sugere que tanto a Europa como os Estados Unidos devem ser incluídos nas negociações. O líder ucraniano garante ainda que o país está pronto para um cessar-fogo total durante todo o processo de negociações. Zelensky escreve também que a Ucrânia está igualmente pronta para uma troca de prisioneiros de guerra. Numa longa carta, o presidente ucraniano diz que caso Putin considere que não é tempo para um acordo de paz, a Ucrânia continuará a lutar. Ora, ainda esta tarde, em São Petersburgo, Vladimir Putin disse que não descartava a assinatura de um acordo de paz com o presidente ucraniano. Apesar de não reconhecer Zelensky como um líder legítimo, por ter permanecido presidente mesmo após o mandato, Putin disse aos jornalistas que, se houver tréguas, a Rússia assina um acordo de paz com representantes ucranianos legítimos, talvez até mesmo com Zelensky.
1: E no texto desta carta aberta, Volodymyr Zelensky refere também que Putin passou quase metade dos 26 anos que já leva no poder na Rússia a travar uma guerra contra a Ucrânia. À margem do Fórum Económico de São Petersburgo, em conferência de imprensa esta tarde, o presidente Vladimir Putin disse que não é preciso um cessar-fogo para haver negociações de paz com a Ucrânia. O comentador Filipe Vasconcelos Romão assinala que os dois países têm intenção de acabar com a guerra, só é difícil dizer à custa do quê, numa altura em que se vive uma guerra sem mediadores, que é difícil de manter.
2: Estamos numa etapa clara de estagnação em que nenhuma das partes consegue avanços expressivos no conflito e em termos territoriais, e isso acaba por fazer com que torne mais apelativo algum tipo de negociação em que, sobretudo, o ponto principal seja a que nenhuma das partes perca a face. E esse parece ser o momento a que estamos a assistir. Não obstante, não existe neste momento uma mediação clara, e esse é o ponto principal. Portanto, não há aqui alguém que se interponha ou alguém que consiga aproximar duas partes que estão, obviamente, muito distantes. Os Estados Unidos já tentaram desempenhar esse papel, agora parecem mais distantes em função de estar concentrados no conflito no Médio Oriente.
1: E para o comentador da Antena 1 fica claro que tanto a Rússia como a Ucrânia querem a paz, mas as divergências mantêm-se.
2: Começam a encarar a possibilidade, em função do desgaste provocado pelo conflito, estar com vontade de acabar com ele. Portanto, é natural que qualquer sinal que seja dado por cada uma delas seja aproveitado pela outra parte, justamente para também sinalizar a vontade de terminar com o conflito. Agora, depois, quando passarmos à parte substantiva, evidentemente que aí naturalmente surgirão as grandes divergências que há, nomeadamente o facto de neste momento a Rússia ter na sua posse 20% de um território que legitimamente é da Ucrânia e, por outro lado, a própria Rússia não ter alcançado todos os objetivos, nem grande parte, nem uma parte substantiva dos objetivos que se tinha proposto inicialmente.
1: O comentador de Assuntos Internacionais da Antena 1, Filipe Vasconcelos Romão. Na mensagem ao país desta noite, o presidente da Ucrânia refere outros temas centrais na agenda ucraniana nesta altura e afirma que este mês a Ucrânia deve receber o novo pacote de ajuda europeu no valor de 90 mil milhões de euros.
3: Estamos a trabalhar ativamente com o governo para garantir que a Ucrânia recebe este mês os fundos do pacote de apoio europeu no valor de 90 milhões de euros. Lutámos por este pacote, que já foi aprovado. Precisamos de começar a usar estes fundos já este verão para reforçar a nossa resiliência, para a defesa e para prestar assistência aos ucranianos. E isso vai acontecer.
1: Também prioritário nesta altura para o governo ucraniano, o processo de adesão à União Europeia, a defesa aérea do país e mais sanções contra a Rússia por parte dos parceiros do Ocidente. A Associação dos Ucranianos em Portugal apela ao Primeiro-Ministro que se retire da circulação oficial nos vários formatos a referência a uma moeda numismática que leva o título multiculturalismo e que, entre oito nomes de países que se inscrevem na imagem, está o nome da Rússia. Perante a atual situação de agressão russa na Ucrânia, esta associação questiona a inclusão e a aprovação por parte do governo português, questionando que tipo de multiculturalismo russo o governo de Portugal pretende promover. Esta moeda, com o valor de 5 euros, integra a série Cria a Moeda, está à venda desde 2 de junho. O presidente da República não entende a falta de respostas do Estado para resolver o problema dos internamentos sociais. No Congresso Nacional das Misericórdias em Braga, António José Seguro avisou que o envelhecimento do país é uma espécie de bomba-relógio. Ana Gonçalves.
4: António José Seguro faz um retrato social que para o Presidente da República é preocupante.
5: O quarto retrato de residências séniores em Portugal acrescenta mais um dado preocupante. A falta de lares e o aumento do número de idosos, além da pressão sobre os preços, estão também a aumentar as listas de espera. Segundo o mesmo estudo, 70% das unidades estão totalmente ocupadas e com listas de espera. Agora, juntemos a estes dados o agravamento da questão demográfica, com o significativo envelhecimento da população. Somos dos países mais velhos da Europa e a situação vai agravar-se nas próximas décadas.
4: É aquilo a que o Presidente da República chama a bomba relógio.
5: O Dr. Manuel Lemos chama-lhe tsunami social. Eu tenho utilizado a imagem da bomba relógio, mas ambos chamamos a atenção para os efeitos dramáticos das alterações demográficas no nosso país e para o aumento da pressão do envelhecimento sobre os setores da saúde e da segurança social.
4: Uma realidade que o Estado conhece há muito tempo e é a altura de assumir a sua responsabilidade.
5: E é aqui que tenho de ser direto, sem dramatismos e sem ambiguidade. A solidariedade da sociedade civil não pode nunca substituir a responsabilidade primeira do Estado português. E é uma situação que não pode ser aceita como um novo normal. Eu sei que me repito, mas na verdade é a realidade que se repete. Os mesmos problemas com o mesmo tipo de ausências e de soluções. É tempo, e já vamos tarde, para políticas estruturais que atenuem as consequências do envelhecimento populacional.
4: António José Seguro, na abertura do Congresso da União das Misericórdias, a decorrer em Braga.
1: Internamentos sociais, o tema central da comunicação do Presidente da República neste Congresso Nacional das Misericórdias.
6: Foi edição às 10 da noite com Cláudia Almeida. 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Aproveito o que resta desta quinta-feira.
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Uma noite em forma de assim. Segunda hora, a receber vozes que sempre vêm aqui olhar de outro modo à noite e cantá-la também. E há panfletos. Pedro Tadeu propõe Paulo Tó e greve geral. Encontro por volta das 10 para as 11. O que se vê, o que se ouve.

Clown, na expressão da holandesa Lara Lewis. Antes passou a Chiara Tivello. E casam agora Norah Jones e John Legend.

resistiram ao dueto em Rio de Maio, Jane Morhaime e Ivan Lins. Flora Martínez.

0: Viana, Flora Martínez. A velha guarda em ação, Al Jarreau e Smokey Robinson.
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0: 9 minutos e há panfletos. Em dueto, Viviana Belbray e Garrett Blake.

0: 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E na vez mais próxima do fim, Linda Ronstadt a formar par com Aaron Neville. 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
2: Paulo Tó e greve geral. Em julho de 1917, a cidade de São Paulo enfrentava um cenário de alta inflação e escassez de alimentos decorrente da Primeira Guerra Mundial, o que gerou uma disparidade entre o aumento salarial de 71% e a elevação do custo de vida, pois a inflação subiu 189% nesse período, mais de 2,5 vezes do valor da subida salarial. O movimento operário, influenciado por ideais anarquistas e socialistas de imigrantes espanhóis e italianos, reagiu contra a carestia e também contra as jornadas de trabalho de até 13 horas, bem como o emprego massivo de mão de obra infantil. No dia 9 de julho de 1917, um confronto diante da fábrica Mariângela resultou no assassinato de José Martínez, um jovem sapateiro anarquista espanhol que foi baleado por uma carga de cavalaria da polícia. Este episódio é o eixo central da canção Greve Geral, de Paulo Tó, que narra o facto com os versos: mataram Zé Martínez na Rua Sobral, associando a morte à escalada do conflito, quando diz: essa porra ficou grave, grave, é greve, é greve, é greve geral. O velório e o funeral de Martínez, realizados em 11 de julho, transformaram-se numa manifestação que reuniu milhares de pessoas e atravessou o centro da cidade de São Paulo até ao cemitério do Araçá. A letra da música descreve a movimentação da massa popular ao citar: carregando a multidão na rua Caetano Pinto, local onde se situava a residência da família do operário e de onde partiu o cortejo. A morte do trabalhador serviu como catalisador para que cerca de 70 mil operários aderissem à greve, paralisando fábricas, transportes e o comércio. A narrativa de Paulo Tó evoca a tensão urbana desse período ao mencionar sangue na calçada, o povo em pânico no chão e a resposta popular contra a repressão policial. A cada bomba plantada, brotam mil pedras na mão, diz a canção. Durante a insurreição, barricadas foram erguidas nos bairros de Brás, Moca e Lapa, enquanto armazéns eram saqueados para combater a fome da população. A canção reflete essa paralisação ao descrever o ato de secando o portão da fábrica, embargando o caminhão. Um comitê de defesa proletária apresentou um memorando com 11 reivindicações, incluindo a libertação de presos, o direito da associação sindical, a proibição do trabalho infantil para menores de 14 anos e a implementação da jornada de 8 horas. A greve foi dura, mas o movimento operário alcançou a vitória quando os patrões concederam aumentos salariais e o governo aceitou libertar os operários detidos. Paulo Tó encerra a sua composição, lançada no álbum Galope, de 2021, reafirmando a legitimidade política da luta sangrenta de 1917 com estes versos: viva a sabotagem e viva a subversão. Sou um cidadão sensato e assim sensato eu também mato e morro. É greve de novo, é greve.

0: Uma noite em forma de assim.
1: O programa de hoje teve cuidados técnicos de João Carrasco e Fábio Ribeiro. Produção de Cristina Condinho. Na próxima hora, o que é um clássico? Em busca do tempo perdido, de Marcel Proust.

0: 23 horas 22 nos Açores.
1: 49 pessoas morreram à sede no deserto do Níger. A notícia está a ser dada esta quinta-feira. Foram dois sobreviventes que alertaram as autoridades. O presidente dos Estados Unidos já reagiu. Donald Trump diz que seria ótimo se os líderes da Ucrânia e da Rússia se reunissem para discutir o fim da guerra.
0: Edição a esta hora com Cláudia Almeida.
1: Morreram à sede no deserto, no Níger, 49 pessoas e foram dois sobreviventes que alertaram as autoridades. Camila Vidal.
2: Mais de 50 pessoas seguiam num caminhão que avariou no meio do deserto, numa zona de fronteira entre a Argélia, o Níger e o Mali. Seriam cidadãos do Níger que regressavam do Mali. De acordo com as autoridades locais, só dois passageiros sobreviveram. Os restantes morreram à sede e foram esses dois sobreviventes que alertaram as autoridades depois de andarem mais de 50 quilómetros a pé pelo deserto. Quando se tentou levar ajuda para o local onde o caminhão avariou, encontraram-se 49 pessoas sem vida. A falta de água e as altas temperaturas impediram que sobrevivessem. As vítimas foram enterradas em valas comuns. É o que explica o governo regional de Agadez nas redes sociais, responsável pela operação. A publicação no Facebook vem acompanhada de imagens dos corpos sem vida na areia e do cemitério improvisado no deserto. Mas a história não acaba aqui. Já no regresso do local da tragédia, as autoridades encontraram um segundo caminhão com mais de 60 pessoas no interior. Acreditam que vinham do mesmo local, no Mali, e estavam há já 3 dias no deserto devido a uma falha na bateria do veículo. Neste caso, ainda foi possível ajudar e evitar o pior.
1: Esta tragédia a acontecer numa zona da rota mais mortífera da imigração ilegal de África com destino à Europa via Líbia. O presidente dos Estados Unidos já reagiu à possibilidade de um encontro entre Zelensky e Putin, dizendo Donald Trump que seria ótimo se concretizassem esse encontro. Zelensky escreveu uma carta aberta a Putin sobre o que os ucranianos pensam atualmente sobre o presidente russo, também sobre o que os russos agora pensam da invasão russa da Ucrânia. Nesta carta aberta também sugere ao homólogo russo um encontro frente a frente com o objetivo claro de se acabar com a guerra. Inês Martins.
3: Zelensky propõe a Putin que seja definida uma data para um diálogo direto com honestidade e dignidade. Na carta aberta dirigida ao presidente russo, Zelensky sugere que tanto a Europa como os Estados Unidos devem ser incluídos nas negociações. O líder ucraniano garante ainda que o país está pronto para um cessar-fogo total durante todo o processo de negociações. Zelensky escreve também que a Ucrânia está igualmente pronta para uma troca de prisioneiros de guerra. Numa longa carta, o presidente ucraniano diz que caso Putin considere que não é tempo para um acordo de paz, a Ucrânia continuará a lutar. Ora, ainda esta tarde, em São Petersburgo, Vladimir Putin disse que não descartava a assinatura de um acordo de paz com o presidente ucraniano. Apesar de não reconhecer Zelensky como um líder legítimo, por ter permanecido presidente mesmo após o mandato, Putin disse aos jornalistas que, se houver tréguas, a Rússia assina um acordo de paz com representantes ucranianos legítimos, talvez até mesmo com Zelensky.
1: Foi depois dessa conferência de imprensa à margem do Fórum Económico de São Petersburgo que Zelensky divulgou a carta aberta ao presidente russo, em que refere também que Putin passou quase metade dos 26 anos que já leva no poder na Rússia a travar uma guerra contra a

0: Ucrânia. O comentador Filipe Vasconcelos Romão assinala que os dois países têm intenção de acabar com a guerra, só que é difícil dizer à custa do quê.
1: Estamos numa etapa clara de estagnação em que nenhuma das partes consegue avanços expressivos no conflito e em termos territoriais, e isso acaba por fazer com que torne mais apelativo algum tipo de negociação em que, sobretudo, o ponto principal seja a que nenhuma das partes perca a face. E esse parece ser o momento a que estamos a assistir. Não obstante, não existe neste momento uma mediação clara, e esse é o ponto principal. Portanto, não há aqui alguém que se interponha ou alguém que consiga aproximar duas partes que estão obviamente muito distantes. Os Estados Unidos já tentaram desempenhar esse papel, agora parecem mais distantes em função de estar concentrados no conflito no Médio Oriente.
0: O comentador de assuntos internacionais da Antena 1, Filipe Vasconcelos Romão, a considerar que fica claro que tanto Rússia como Ucrânia querem a paz, mas as divergências mantêm-se. Na mensagem ao país desta noite, o presidente Volodymyr Zelensky refere outros temas centrais da agenda ucraniana por estes dias. Afirma que este mês a Ucrânia deve receber o novo pacote de ajuda europeu no valor de 90 mil milhões de euros.
2: Estamos a trabalhar ativamente com o governo para garantir que a Ucrânia recebe este mês os fundos do pacote de apoio europeu no valor de 90 milhões de euros. Lutamos por este pacote, que já foi aprovado. Precisamos de começar a usar estes fundos já este verão para reforçar a nossa resiliência, para a defesa e para prestar assistência aos ucranianos. E isso vai acontecer.
0: Outras prioridades nesta altura do governo ucraniano são o processo de adesão à União Europeia, a defesa aérea do país e mais sanções contra a Rússia por parte dos parceiros do Ocidente. Esta sexta-feira, em Montenegro, os chefes de Estado e de Governo da União Europeia vão reunir-se com os homólogos dos seis países dos Balcãs Ocidentais, que têm precisamente a perspectiva de adesão à União Europeia. Uma cimeira extraordinária para mostrar que Bruxelas não se está a afastar destes países.
3: É uma espécie de operação de charme. A União Europeia quer mostrar aos países dos Balcãs Ocidentais que não se esqueceu deles, apesar da maior proximidade com a Ucrânia. E aí esta presença em Montenegro não é estranho. O reconhecimento de que há outros atores com interesses e presença crescente na região, como a Rússia e, em certa parte, a China. A mensagem segue também para Moscovo. A União Europeia não está a afastar-se dos Balcãs Ocidentais e tudo vai fazer para que integrem a União Europeia num processo de adesão baseado no mérito, mas que pode ser apoiado e incentivado pelos 27. O presidente do Conselho Europeu considera o alargamento a estes países essencial para garantir que o Bloco passe a ser um ator geopolítico determinante. Aliás, António Costa começou no início desta semana um périplo pelas capitais destes países para conversas bilaterais e incentivos às reformas necessárias. A União Europeia e os países dos Balcãs Ocidentais têm alinhado o discurso e nas ações sobre a política externa e de segurança de forma a que se possam fazer ouvir a uma só voz. É certo que a Sérvia mantém ainda algumas divergências. Belgrado não aplica as sanções decididas pela União contra Moscovo, mas as parcerias e diálogos na defesa e segurança são já uma realidade com a Albânia, a Macedónia do Norte e com o Montenegro. De notar ainda que na Bósnia decorre uma missão de estabilização com rotação entre Estados-membros da União Europeia, na qual Portugal já participou, mas onde não está agora integrado. E no Kosovo decorre uma missão com um cariz mais securitário e de apoio ao sistema judicial, na qual Portugal participa neste momento com o militar da GNR.
0: O primeiro-ministro português presente nesta cimeira no Montenegro, cimeira da União Europeia com os representantes dos Balcãs Ocidentais. O Tribunal da Relação anulou a decisão do Tribunal de Primeira Instância que absolveu Cristina Rodrigues, ex-deputada do PAN, da acusação de um apagão informático de correio eletrónico quando Cristina Rodrigues ainda era deputada do PAN e não tinha sido eleita pelo Chega. O Tribunal da Relação manda repetir o julgamento. O coletivo de juízes dá razão aos recursos do Ministério Público e também do PAN e anula a decisão de julho do ano passado do Tribunal.
4: Foi a edição às 11 da noite com Cláudia Almeida. 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

0: Um rapaz está deitado na cama sem conseguir dormir, enquanto no andar de baixo a casa continua acordada. Há visitas, ouvem-se vozes, passos no corredor, copos caem sobre a mesa. Ele espera que a mãe suba para lhe dar um beijo de boa noite e à medida que o tempo passa, aquela espera transforma-se numa experiência quase insuportável. O que para os adultos é apenas o prolongamento banal de uma noite, torna-se para aquela criança uma pequena catástrofe íntima. Marcel Proust abre assim Em Busca do Tempo Perdido. É a partir desta cena de infância e depois, por milhares de páginas, a regressar ao mesmo território. Aquilo que o tempo altera, aquilo que apaga e aquilo que permanece escondido dentro de nós muito depois de tudo parecer terminado. Pelo caminho, há salões aristocráticos, amores obsessivos, ciúmes, ambição social, memória, doença, desejo de pertença. Mas há, sobretudo, uma atenção radical às pequenas coisas. Uma hesitação numa frase, uma mudança de tom, uma sensação física capaz de fazer regressar subitamente um passado inteiro. Publicado entre 1913 e 1927, ao longo de 7 volumes, Em Busca do Tempo Perdido acompanha a formação de um narrador desde a infância até à descoberta da escrita. Pelo meio passam algumas das personagens mais marcantes da literatura moderna: Swann, Odette, Albertine, o Barão de Charlus, a Duquesa de Guermantes, figuras observadas por Proust com uma precisão quase cruel, atento às fragilidades, às máscaras sociais e às formas subtis de humilhação e desejo. Bem-vindos a O Que É um Clássico. Hoje falamos de um livro que transformou profundamente o romance moderno e a maneira de escrever sobre a consciência, a memória e o tempo. Para esta conversa, tenho comigo a escritora Luísa Costa Gomes e o escritor, também tradutor, João Pedro Vala. Olá.
1: Olá.
0: Pergunto à Luísa. Luísa, o que é um clássico?
1: Ah, isso não sei.
0: João Pedro, o que é um clássico?
2: Também tenho dificuldades em responder a essa pergunta. Eu acho que são livros a que nós voltamos várias vezes e que perduram durante mais do que uma geração. E...
1: Quer dizer, não, o que eu não sei é se um clássico é um clássico porque nós o lemos ou se nós o lemos porque é um clássico. E, portanto, essa circularidade é difícil. E, sobretudo, são epocais, são culturais, mas são referências, obviamente. Eu acho que, para mim, o que é importante na recherche não é ser um clássico, é ser um grande livro. Não é só um livro grande, como é, de facto, um grande livro.
0: Quando é que se deu o teu primeiro encontro com Proust?
1: Eu, curiosamente, estava convencida de que não tinha lido, o livro todo. Mas não é verdade. Li, sim, senhor. Fui lendo ao longo da vida. O meu primeiro contacto, se pá, aos 15 anos. E depois fui lendo, não por ordem, fui lendo ao acaso. Mas e sempre com sentimentos um pouco ambivalentes.
0: Uhum.
1: Ou melhor, polivalente na sua ambivalência. Ou seja, é um livro que é como é um sítio para onde nós nos mudamos, não é? Quando queremos, de facto, estar completamente disponíveis para ele. É um sítio onde nós vamos viver. E como todos os sítios muito intensamente belos, eu diria mesmo que a escrita do Proust tem momentos de sublime, são razoavelmente irrespiráveis. Os clássicos são sempre um bocadinho irrespiráveis, não é? Porque têm aquela canga. Mas é preciso retirar essa canga e ter essa relação completamente íntima, não é? E amiga com esses livros. Eu tive há muitos anos, bem há 30 ou 40, quando chegamos a uma certa idade, tudo se passou há 30 anos ou há 40 anos.
0: É o tempo e as suas medidas.
1: E tive uma conversa com um amigo meu, o João Sousa Montar, que ficava completamente incrédulo quando lhe diziam que havia traduções da Recherche. E ele dizia-me, completamente impossível traduzir a Recherche. E eu, na altura, jovem e ignorante, e no entanto, de facto, começando a minha batalha da vida toda pela tradução literária, pugnava por uma, claro, dando de barato, que não é exatamente a mesma coisa, mas ele dizia: "Longtemps je me suis couché de bonheur."
0: A primeira
1: não,
0: frase.
1: Não está em tradução.
0: Sim.
1: Não é possível traduzir isto. E realmente, muito tempo, deitei-me cedo. Não é, aliás, nós dizemos vou ler a recherche, não dizemos vou ler o à procura.
0: Sim.
1: Não é? Realmente, longtemps je me suis couché de bonne heure, tem todo um ritmo, uma prosódia, uma cadência que, de certa maneira, plasma toda aquela subjetividade e toda aquela experiência daquela noite, ou daquelas noites, visto que é uma noite que evoca, sim, todas as outras noites, há um momento maravilhoso. Bom, o princípio da recherche é, de facto.
0: Sim,
1: é um dos grandes momentos para mim. É como se fosse o princípio da história de uma subjetividade.
0: E quando é que acaba esse princípio? Quando falas o princípio da recherche,
1: O recherche são para aí umas 15, 20 páginas com aquela batida, não é? Aquela atmosfera extraordinária de porosidade, não é? Entre a consciência. Não, as pessoas dizem entre o sono e a vigília. É de facto entre o sono e o sono. A rêverie, não é? Que aquilo é, no fundo, para mim, the ultimate, lá está, outra palavra que não se consegue traduzir. Rêverie. Nós em português reverie diríamos, reverie em português é devaneio, por amor de Deus, não tem nada a ver. Diríamos sonolência, é uma palavra absolutamente idiota. Mas de facto há nessa primeira parte uma espécie de... Nós embarcamos no livro. Para mim é uma coisa qualquer de flutuação, de vamos a boiar naquela consciência porosa, não é? Aquela porosidade entre o sonho e o sonho.
0: Como se nós, leitores, também fôssemos levados para aquele nível.
1: Completamente. É um livro extraordinário
0: nível.
1: Sedutor, e é essa a fonte da ambivalência também, não é? Que nos seduz, que nos leva embarcados naquela extraordinária... Não é uma exploração, mas é uma revisitação de coisas que se chamam umas às outras. E é uma... É de facto, para mim, um momento... Ou seja, eu quando começo a ler a recherche, já sei que vou lá ficar dentro.
0: Sim.
1: Durante um tempo, pelo menos.
0: João Pedro, o teu encontro com este livro?
2: Foi um bocadinho diferente da Luísa Costa Gomes. Eu comecei a ler porque estava à procura de um tema para a minha tese de mestrado, porque eu não vinha de literatura, então caí ali um bocadinho de paraquedas. E a certa altura o meu orientador, que por acaso é filho do tradutor de Busca do Tempo Perdido,
0: Miguel Tati,
2: disse-me, ok, agora não o quero ver durante uns tempos. Aquilo na altura até foi uma reunião que nós tivemos no Carnaval, e ele disse-me, agora venha depois da Páscoa, porque me fez uma quaresma intensa e quero que leia isto tudo. Portanto, a minha experiência foi de um mergulho quase em apneia.
0: Uhum.
2: No Em Busca do Tempo Perdido, pelo menos a primeira vez que eu li o livro, em que eu tive 40 dias a ler aquilo completamente sequencial, e de facto esta ideia de que é preciso entrar e não sair dali,
0: sim.
2: Hipnotiza, acho que é uma descrição muito boa, porque de facto eu já ouvi muitas pessoas a dizerem que começaram a ler e não conseguiram, mas aquilo é um livro que é tão diferente e tão parecido com a nossa vida que requer alguma boa vontade de início para que consigamos de facto mergulhar naquilo, porque depois já não conseguimos largar. Mas as primeiras 15 páginas são de facto o desafio fundamental, porque se conseguirmos superar aquilo, depois é muito mais difícil não acabar o livro do que acabá-lo, porque
0: Como é que acordaste desses 40 dias?
2: Já não me lembro, já foi também há algum tempo, mas eu a minha experiência com o Proust foi de um maravilhamento constante. Ou seja, seria de esperar que porque eu trabalhei, eu fiz o mestrado e o doutoramento, portanto, seria normal que houvesse algum cansaço. Mas eu lembro-me de acabar o doutoramento e ter de ler as páginas finais, e eu pensei, isto já não vou aguentar. E aquilo é de facto sempre espantoso. Estão sempre a acontecer coisas que não lembram ao diabo, de uma perfeição, de cada palavra estar no sítio certo.
0: A Luísa falou da dificuldade da tradução, tu és tradutor também. Como é que tu te confrontas com isso? Leste-o em português?
2: Li em português e li os certos que eram os mais relevantes, li em francês, depois até traduzi um artigo que ele escreveu para o Figaro, que é um artigo muito pouco conhecido, que se chama Sentimentos Filiais de um Parricida, traduziu. E é de facto uma experiência que requer muito, muito tempo, porque nós temos primeiro de perceber o tom para conseguir traduzir aquilo. Eu não consigo. Deve ter sido um trabalho que marcou a vida inteira do Peter Taman, traduzir uma coisa tão monumental.
1: Não foi nada a vida inteira, ele traduziu.
2: Não, ele traduziu isso.
0: Deve ter marcado.
2: Não,
0: sim.
2: Traduziu marcado.
1: Muito bom. Sem dúvida nenhuma, mas ele é um tradutor extraordinário.
2: Extraordinário.
1: Mas sabes que eu quando estive a pensar nisto, a questão da tradução, mais do que da tradução, da intradutibilidade, é de facto na nossa cultura um momento. Há um momento, ali nos anos 80, porque havia pouca tradução, havia poucos tradutores dos originais, não é? E curiosamente eu acho que hoje essa questão já não se põe. E fiquei a pensar, mas porquê que já não se põe hoje a questão da tradutibilidade? Não só porque as coisas estão traduzidas, como eu acho que a própria imaginação literária e a linguagem sofreram um empobrecimento e uma redução, e até uma homogeneização, porque aquilo que nós temos ali aqui na Recherche não é só uma cultura que acabou, não é? Um estilo de vida, vamos dizer assim, que acabou, enfim, ele ainda por cima atravessa a guerra, enfim, é o fim, de facto, de um pouco como a montanha mágica, é o fim de um momento civilizacional. Mas hoje nós não pomos sequer esse problema, porque a tradução transformou-se até numa coisa mecânica. Isto que o João Pedro está a dizer de já não vou aguentar e ler as coisas para ter lido é ao mesmo tempo uma coisa terrível, não é? Quer dizer, é uma injustiça que se faz ao livro, de certa maneira.
2: Uma espécie de cultura performance.
1: Não, é uma coisa, quer dizer, o Proust nós abrimos o livro, lemos um bocado, lemos o que conseguirmos ler, não é? E depois vamos à nossa vida e depois voltamos lá. Eu tinha, aliás, como disse, a ideia de que não tinha lido, porque não li do princípio ao fim. E sobretudo a história escapa-me completamente, porque nunca me interessa nada a história.
0: Que enredo.
1: Nada, o enredo nunca me interessa nada, nem nunca percebi. Aliás, de uma das vezes que comecei a reler O Alombre de Jeune Fionfort, que é o segundo, fiquei espantadíssima com o racê que aquilo é, não é? A certa altura, extraordinário, nunca tinha dado por isto.
0: Tu leste em francês?
1: Sim, sim, sim.
0: Como?
2: A propósito destes clássicos, eu acho que de facto, como já estava a sugerir, e é um conceito um bocadinho obsoleto e desnecessário, porque a ideia de clássico sugere que são livros que devem ser abordados com uma solenidade.
0: Sim. Bom,
2: mas a verdade é que aquilo está completamente colado à nossa vida. E a personagem do Proust, do Marcel, não é?
0: Sim.
2: A personagem, o alter ego dele, é uma personagem que não tem nada de reverenciável, não tem nada de altivo. É uma personagem.
1: Não, pelo contrário, uma personagem extraordinariamente
0: frágil.
1: Sim, frágil e não muito simpático.
0: Sim.
1: Não muito simpático.
0: Ou seja, o herói não é um herói, está longe de ser.
2: Não da nossa simpatia, nem que o ponhamos num pedestal.
1: Não, mas, mas eu acho que não tem a ver com isso. Quer dizer, aquilo que me encanta no livro, em primeiro lugar, é a capacidade que ele tem de transformar tudo em imaginação literária. E, portanto, há no livro que é aquilo que torna um livro ou um autor pioneiro, é desbravar terreno, é trazer para a literatura o pormenor, mas o pormenor literário, aquele que no fundo exprime uma subjetividade, ou seja, aquilo que está no princípio, e que é um princípio, porque tu disseste que ele está à espera da mãe. E o que acontece é mais do que isso, é que ele adormece, acaba por adormecer sem querer, não é? Com a situação da espera da mãe, e a grande conquista dele é quando acorda dizer, finalmente, consegui adormecer sem o beijo da minha mãe. Isto é todo um programa de vida. Sim. Não é? Porque aquilo que está naquelas, enfim, em todo o livro, mas mais nas primeiras páginas, é entrar nesse mundo em que a consciência e o inconsciente estão quase colados, que é, no fundo, a fonte da subjetividade, e que se passa nesse momento em que não se está... Pensa-se que se está a dormir, mas afinal está-se acordado, e pensa-se que se está acordado e afinal está-se a dormir.
0: Sim, que sabe isso,
1: é, no fundo, a grande metáfora do que é, não é a nossa vida. Sim, é a nossa vida no sentido da nossa experiência, da nossa vivência, dos fenómenos que nos rodeiam, não é? Ou seja, no fundo, da constituição de uma memória.
0: Sim. Vocês falam dessa diferente experiência que cada um teve na leitura da Recherche. Quando se fala da Recherche, e eu estava a fazer o exercício também com o João Pedro, tentar perceber quantas pessoas terão de facto lido a Recherche.
1: Isso não é importante.
0: Sim, não é uma questão de ser importante. É esta resistência
1: quantas
0: à partida.
1: Quantas pessoas terão lido tudo, ou quantas pessoas terão lido um bocadinho?
0: Não, terão lido a Recherche.
1: Ouvido
0: falar, certamente falaram, até porque ela, como disse o João Pedro, estas obras têm aquela capacidade de fazerem parte da nossa vida.
1: Sim.
0: Mesmo que nós nunca tenhamos,
1: sim,
0: chegado lá. A história da Madeleine, ou a história do chá, não é? Toda a gente tem uma imagem, criou uma imagem, mesmo que não tenha lido,
1: sim,
0: o livro, não é?
1: Não, e sobretudo ficou aquela ideia de que Proust é a memória.
0: Sim.
1: Embora, quer dizer, não quer dizer nada.
0: Sim.
1: Não é?
0: Proust também é o fluxo da consciência, é uma coisa que se diz e que terá aberto,
1: sim,
0: caminho aos, sim, modernistas de alguma maneira.
1: Sim, também tem muito a ver com os existencialistas, também tem muito a ver, quer dizer, no fundo está dentro da cultura, embora não saísse de casa, não é?
0: Sim.
1: A não ser à noite.
2: Acho que o Proust, mais do que um livro sobre a memória, é um livro sobre uma adulteração tranquilizadora da memória, porque o que nós vemos no final é uma constante revisitação do passado para o tornar um sítio encantador, porque ele está a morrer. Isso é muito relevante. E acho que a Elisa estava a falar.
1: Mas não sei se... Não quero ser... não quero disputar, mas eu não sei se ele é... Se é assim tão encantador. O passado, ele pensa que é encantador.
2: Exato.
1: Mas aquilo que, por exemplo, logo no princípio nós lemos é uma criança completamente apavorada a revisitar, ou seja, no homem, todos os 4, 5 que esteve sozinho.
2: Sim,
1: à espera da mãe, à espera do beijo da mãe. Ainda por cima, o beijo da mãe é um beijo, curiosamente, um beijo dado mais tarde, não é? Que é um título extraordinário. Em que ele quer mais um beijo, mas tem medo de pedir esse beijo, não é? Tem medo de fazer zangar a mãe. Portanto, é toda uma realidade que é terrível.
2: Não, mas o que eu estava a dizer é que é uma adulteração, ou seja, nós temos mil e não sei quantas páginas.
1: Mas há memória que não seja adulterada, João Pedro?
2: Não, mas ele está a mostrar-nos esse mecanismo, nesse sentido.
1: Sim.
2: Que é, nós temos um início que é completamente desesperado. Ele está completamente desesperado porque ele precisa da mãe. E quando nós chegamos ao final, ele vai recordar esse momento, ou vai recordar o passado, não através da Madalena, mas através de umas outras epifanias,
1: sim,
2: que tem, e o passado de repente transforma-se numa coisa doce. Só que nós tivemos acesso a esta evolução do passado, ou seja, no princípio o passado é uma coisa monstruosa e assustadora, em que ele está sozinho e não consegue dormir, e depois, quando chegamos ao final, o passado já não é exatamente isso, é uma coisa encantadora. E as pessoas pensam, de facto, nós só conseguimos compreender o passado quando estamos mais velhos. Mas não é nada disso, é eu estou a morrer, eu tenho medo da morte, e portanto eu preciso de algum sítio onde me agarrar. E então eu recordo o passado como um sítio que nunca foi. E nós temos acesso a isso porque nós vimos-lo a descrever inicialmente esta tragédia.
1: O que eu vejo é uma criança
2: apavorada,
1: exilada na noite, exilada da mãe, exilada da avó. Aliás, a avó é uma...
2: Mas não é esse personagem que se recorda disto no final. No final, quando ele vai ao balde de teto, àquela festa, ele tropeça no chão e aquilo te recorda um passado que nunca existiu. Só que os críticos literários normalmente dizem, não, mas ele agora percebeu o que é que era o passado. Eu não sei muito bem o que é perceber o que é o passado, porque, então como é que eu,
1: sim,
2: não percebi? O passado foi feliz, eu é que não percebi na altura. Então, mas eu não estava feliz, o passado não é feliz. Eu acho que
0: isso também nos leva à ideia de muitas vezes achamos que só lemos um livro quando o compreendemos. O que é isto de compreender um livro, não é? Quando algum de vocês sente que compreendeu a Recherche?
1: Não só a Recherche, como de livro nenhum, nem os meus. Exato. Acho que é uma coisa extremamente redutora estar a querer compreender, ou seja, fazer o resumé, não é, do livro, porque o livro é um... Eu acho que um livro é para viver. É para se viver com ele, é para se viver. Agora, por exemplo, estive a reler toda a Lighthouse da Virginia Woolf, que é um livro absolutamente extraordinário.
0: É um dos nossos clássicos.
1: É, completamente. E é um livro em que é uma refagem, que vais que fui lá buscar imensas coisas, e isso para os escritores é uma relação também, uma relação quase de plundering, não é? De saque, vou levar isto, vou levar aquilo, e depois a gente esquece, não é? Por exemplo, da Recherche, eu tenho imensa coisa da Recherche, as imagens que me ficaram da Recherche estão muitas no Cláudio Constantino, e eu não me lembrava. Aquela imagem da casa, dos passeios noturnos com a janela iluminada, enfim, o próprio estaria a pensar provavelmente no Gogol, não é, que tem aquele logo nas almas mortas. Não é uma ideia muito original, mas é uma ideia simbólica de uma força, não é, uma noite de campo em que nada mexe. Ele tem muitas imagens dessas, do viajante que chega, não é, ou que parte sozinho e que vem com a maleta no escuro e que aparece completamente. Sim, há sempre... A memória é um exílio. Né? Tudo aquilo é dito por essa criança que é obrigada a deitar-se cedo. Ou seja, a não fazer parte do mundo dos adultos. Porque a memória é paradoxal. Ou seja, naquilo que ela dá, tira. Portanto, é no ato de dar que ela tira aquilo que dá. A ideia é que quando existe uma memória, mesmo que ela seja reparadora, redentora, ou que seja reparadora no sentido de não reviver as coisas como elas foram, mas conseguir fazer a compensação e a atualização delas, não se pode esquecer de que essas coisas morreram. Uhum. Não existem. Portanto, só existe memória do que já morreu.
2: Sim.
1: Não é?
2: Sim.
1: Portanto, então... não é só porque aquela ideia do vivem na nossa memória, é uma coisa um bocadinho cor-de-rosa, não é? Porque tu, não, mas já morreu, mas vive na nossa memória. Não vive. Quer dizer, tem uma vivência fantasmática, é um fantasma. Sim. Uma coisa que não tem corpo e pouco espírito.
0: Mas você dizia, João Pedro?
2: Não, eu estava a dizer que a nossa compreensão de um livro nem sequer é crescente e gradual e progressiva. Ou seja, eu já li duas vezes de uma ponta à outra e eu não sinto que, se eu fosse ler desta terceira vez, eu fosse perceber...
0: Era agora.
2: Com certeza, na primeira também apreendi coisas que tem um impacto muito mais imediato que eu não consigo já ver, porque a minha visão já está para o lado. Ou seja, a literatura não é um caminho progressivo até uma sabedoria qualquer, é uma constante revisitação de ideias que estão por definição erradas. E há bocado estava a falar desta coisa da mãe, do processo.
1: E se fores ler daqui a 20 anos, sim, és outra pessoa.
2: Exatamente. Mas a propósito disso também, eu acho que uma das coisas muito curiosas é pensar, é ler o que o Proust escreveu sem ser Ou Em Busca do Tempo Perdido,
0: sim,
2: o Santeio, o Prazer da Penichura, o Prazer dos Dias, etc. E o que nós compreendemos é que a vida inteira dele, não só literário, mas vida mesmo, é toda...
1: Vida mesmo não existe, mas...
2: sim, toda a vida, no sentido... Sim, é feita toda em ordem à criação de uma coisa que ele não sabe muito bem o que é e que depois percebe que é O Em Busca do Tempo Perdido. Ou seja, o Jean Santeio é um romance incompleto, o Conto de Saint-Beuve, são tudo coisas que ele depois vai reciclar e transformar. E, portanto, isto é tudo construído... para se tentar chegar a esta coisa muito mais clara, que cima está cheio de equívocos, porque no final eles já se pararam, há pessoas que morrem e voltam a viver, etc. Mas isso não interessa. Mas, e o que é curioso é que parece-me que o momento decisivo para esta transformação de uma obra sempre fragmentária, diletante, que não chegaria hoje, ninguém saberia que era o posto, em Busca do Tempo Perdido, é curiosamente o momento em que a mãe morre e em que ele se liberta disso. Porque a mãe dele morre, ele está 2 anos sem escrever sequer cartas. E de repente... escreve este texto que eu estava a falar no início, Sentimentos Filiais, um parecido, e a seguir avança para O Em Busca do Tempo Perdido. E eu acho que isso não é uma coincidência, ou seja, é um momento em que ele percebe ok, a partir de agora eu estou sozinho. E eu já não sou o filho da minha mãe, eu já não sou o filho do meu pai, que era uma pessoa muito relevante na vida dele, sou eu. E essa, eu acho que esse momento é absolutamente decisivo, e não é por acaso que o livro começa com esta tentativa de uma dependência que é libertada em relação à figura da mãe.
0: Sim, a mãe aqui é uma figura central. Tu debruçaste, sim, tu debruçaste sobre os personagens ou as personagens deste Recherche. O que é que te fez ir para essa aventura? Descrever cada uma delas. Quantas são?
2: Não descrevi.
0: Sim, assim, mas tens ideia de quantas são?
2: São, não sei, eu já sabia, eu sou muito bom a decorar números, são muitos. Há uma página que tem essas todas, são milhares.
0: Sim.
2: Depois há aqueles personagens que aparecem, etc.
0: Figurantes.
2: Sim, mas sim, eu acho que.
0: Como é que fizeste a seleção? E como é que...
2: As personagens que eu fui escolhendo foram personagens... Ou seja, eu quando eu me propus a fazer uma tese de doutoramento, eu queria que fosse uma coisa fragmentária para captar precisamente a ideia de que não é possível haver uma teoria unificadora à volta de um livro, porque um livro não é um objeto estável e fixo. E então eu queria... olhar de uma perspectiva fragmentária, mas que apontasse toda numa vaga direção comum, para começar a tentar daí perceber, porque o que eu percebi enquanto académico, por assim dizer, é que as teorias acerca do Proust eram todas muito fechadas em si mesmo. Tínhamos as teorias do Proust que vinham dos estudos judaicos, dos estudos homossexuais, da filosofia sobre o tempo, de questões formais, da literatura, e todos estes ramos não comunicavam entre si. E eu parecia-me que todos estes aspectos que existem no Proust existem exatamente pelo mesmo motivo e estão a descrever exatamente o mesmo mecanismo, que é precisamente um mecanismo de exclusão. Eu queria estar nesta festa e esta festa não a autoriza, seja porque esta festa é dos aristocratas e eu sou burguês, seja porque esta festa é dos cristãos e eu sou judeu, seja porque esta festa é dos heterossexuais e eu sou homossexual, seja porque esta festa é dos meus pais e eu tenho que me deitar. E portanto há sempre este momento, e essa festa é a vida, eu quero aceder e não consigo, portanto vou forjar uma outra coisa, que é a literatura, onde aí sim eu entro e aí sim eu sou o protagonista, e aí é tudo ordenado à minha volta, mesmo que eu esteja sempre a pessoa excluída.
0: E as personagens? Têm interesse por elas?
2: E as personagens têm um interesse por elas e por serem representativas. Por exemplo, a Casa de Guerra Manta é uma representação de uma aristocracia que não fala sobre si mesma, que acha que não existe esta coisa da aristocracia, mas que sempre que é chamada a tomar uma decisão é exatamente na decisão de renovação do mundo aristocrático. É aquela ideia do espírito Guermantes que se fala. O Barão de Chaveluza é isso, sobre a aristocracia e sobre a homossexualidade. Por exemplo, como é que se chama? O grande amigo do Marcelo.
1: Reinaldo Hahn. O amante do Reinaldo Hahn.
2: Não, dentro do romance. O amigo judeu, que é uma imitação do Marcelo em criança, agora não estou lembrando o nome dele. Pronto, são tudo reproduções deste esquema de uma exclusão. Eu uso as personagens para ser uma maneira mais visual de falar destes temas todos.
0: Sim, a dificuldade de se falar da Recherche também tem a ver com tentar perceber, quando se tenta perceber, é memória, é ficção, é filosofia, é ensaio, é arte, é o quê? É um híbrido, que livro é este? Parece contemplar todos os géneros no género que é o literário, não é?
1: É um romance, Isabel.
0: O romance é isso tudo, sim. O romance é isso tudo, sim.
1: Tudo cabe dentro do romance. Não é todos os géneros, enfim, é um romance da autobiografia ficcional. Sim, não tem isso.
2: Não tem. Com ideias, é como uma peça de roupa com etiqueta em inglês.
1: Mas tem, e muitas.
2: Não
1: são trabalhadas, é ele que é assim. As coisas são ele, ou seja, a vivência e a experiência que ele tem da vida é uma experiência estética. Toda a nossa experiência é estética, é baseada numa sensibilidade.
2: Certo, mas...
1: E essa sensibilidade, num livro, é literária.
2: Sim, mas eu acho que o que o Proust está a dizer quando diz isso é o meu objetivo.
1: Sim, não é programa.
2: Não é sistemático.
1: Não é
2: convencer acerca de nenhuma ideia. As ideias estão aqui porque fazem parte de uma coisa maior, que é um tratamento estético da vida, onde entra os...
1: E é curioso também, enfim, do ponto de vista histórico, perceber como aquilo que para nós era literatura, não é? O Gogol, o Dostoiévski, maiormente o Proust, que era o tratamento do pormenor significativo, não é? Que hoje se transformou numa no pormenor puro e simples, não é? Saí, fui beber um café, custou 3 euros, etc.
0: E depois aquilo não volta a ter implicação nenhuma mais nada.
1: Não é? A concretização literária que tem que ser trabalhada do ponto de vista de uma subjetividade interessante, não é? E que possa ser significativa. O Proust, quer dizer, tem frases, são umas atrás das outras, e a atmosfera que ele consegue criar vem do longtemps je me suis couché, de bonheur, esta cadência crepuscular, não é? Do exílio, da melancolia, do estar longe da mãe. Não sei se é uma coisa assim tão de exclusão, de estar longe da vida. Sim, houve nele, assim como no Hans Castor, na Montanha Mágica, não é? Eu, são livros que têm, para mim, curiosamente, um grande paralelismo, porque o Castor, que quer estar doente, para não ter que lidar com o mundo, acaba por ir para a guerra. E isso parece-me outra coisa que os clássicos têm, é que são permanentemente atuais.
0: Sim. A atualidade
1: daqui a 3 séculos continuam completamente atuais.
2: Eu acho que o fenómeno de exclusão é omnipresente e absolutamente central. Sim. Por exemplo, não há ninguém que escreva tão bem sobre flores como Proust, que não os podia cheirar, e é precisamente porque ele não os pode cheirar que ele descreve os espinheiros na Páscoa, na igreja, de uma maneira absolutamente sublime. Porquê? Porque eu só queria estar mais próximo deles e não posso, e portanto fantasio acerca disso. E é uma espécie de, a partir de uma derrota, tentar construir uma vitória literária que parte desta exclusão, acho eu.
0: E é curioso também estar aqui, vocês estarem, nunca me foi tão fácil estar a fazer de moderadora, quanto a moderar nada, vocês estão a conversar, isso é extraordinário. E a Luísa começou por falar da intradutibilidade, e vocês, um leu o livro em francês, outro leu o livro na tradução para português, e parecem estar a conversar.
1: Não, mas eu já lia.
0: Sim, mas
1: a tradução do Pedro Taman.
0: O que eu queria, não me estragues esta coisa que eu
3: tenho. Sim, sim,
0: que é o facto de ser possível, e isto põe em causa essa, é traduzível ou não. Um leu em português, outro leu em francês, a primeira experiência tua foi em francês, e consegue-se falar do mesmo livro. Logo, há aqui uma capacidade de tradutor, sim, aqui do, claro, nomeadamente o Pedro Taman.
2: Mais próximo mesmo, não é?
0: Sim, sim. De nos dar o sublime de Proust.
1: Mas com um tradutor sublime.
0: Isso.
1: Atenção, aquilo que eu estou a dizer, sempre pugnei pela tradução, não é? Não,
0: sim, sim, eu sei.
1: Coisas são intrusivas.
0: Estou a falar da experiência curiosa de...
1: O que eu estou a dizer é que o tradutor tem que ser um escritor.
0: Sim.
1: Porque o chatbot provavelmente vai fazer uma...
0: Lê lá o início.
1: Vai fazer uma tradução que é uma coisa mecânica.
0: Sim.
1: E a tradução, como tu muito bem sabes, João Pedro, que é... A cada momento nós temos que decidir, com tudo aquilo que somos e tudo aquilo que temos, como é que vamos dar aquilo em português. E dar aquilo em português não é ser, como dizia o Borges, infiel. Não é? A criação é sempre infiel, mas é o melhor serviço, muitas vezes, que tu fazes a um texto, é traduzi-lo mal. Ou seja, é traduzi-lo à tua maneira, é verter. Não é?
2: Fazer... E dar sempre o que é que se está a perder em cada momento.
1: Mas dando alguma coisa em troca.
2: Não, claro,
1: ou seja,
2: claro.
1: Dando uma coisa muito bem escrita em português. Eu ouvi partes da tradução do Pedro Taman que são maravilhosas em português, estão muitíssimo bem escritas. Agora, o que há é uma escola de tradução que é paranoicamente fiel,
0: literal.
1: Por exemplo, em relação ao Kafka, as traduções, algumas traduções de Kafka que são absolutamente ininteligíveis, porque há uma insegurança de quem traduz em relação, lá está, há uma certa subserviência do tradutor em relação ao texto original, em que nós temos que ouvir o texto original no texto de destino. Não, não temos que o ouvir. É outro texto. Porque sendo outro texto, os problemas ficam resolvidos.
0: Sim. Queres ler esse início?
1: Senhor, quero, com certeza.
0: Já que não tens francês, vamos ver o sublime da tradução em português.
1: Durante muito tempo fui para a cama cedo. Por vezes, mal apagava a vela, os olhos fechavam-se-me tão depressa que não tinha tempo de pensar. Vou adormecer. E meia hora depois era acordado pela ideia de que era tempo de conciliar o sono. Queria poisar o volume que julgava ter nas mãos e superar a chama de luz. Dormira e não parara de refletir sobre o que acabara de ler, mas tais reflexões haviam tomado um aspecto um tanto especial. Parecia-me que era de mim mesmo que a obra falava. Uma igreja, um quarteto, a rivalidade entre Francisco I e Carlos V. Esta crença sobrevivia alguns segundos ao despertar. Não me chocava a razão, mas pesava-me nos olhos como escamas e impedia-os de verificar que a palmatória já não estava acesa. Depois começava a tornar-se-me ininteligível, tal como após a metempsicose, os pensamentos de uma existência anterior. O assunto do livro soltava-se de mim e ficava livre de me adaptar ou não a ele. Logo recuperava a vista e ficava muito admirado em encontrar em meu redor uma obscuridade doce e repousante para os olhos, mas talvez ainda mais para o espírito, ao qual se revelava como coisa sem causa, incompreensível, como coisa verdadeiramente obscura. Ah, isto é um... é qualquer coisa.
0: Sim.
1: Mas lá está. Muito bem escrito. A palmatória é uma palavra maravilhosa.
0: A Luísa falava, João Pedro, a Luísa falava da atualidade dos clássicos, neste caso a atualidade da Recherche. João Pedro, talvez seja difícil convencer alguém a ler a Recherche agora. São 7 volumes, 1000 e muitas páginas. Parece ir contra este tempo, mas no entanto isto são fragmentos, não é? E isso parece ir.
1: Tenho a impressão que são mais de 10 mil, não?
0: São milhares de páginas.
1: Mas quem é que vai obrigar alguém a ler?
0: Convencer.
1: Convencer? Sim. Não. Isto é só para quem gosta.
2: É evidente que a nossa maneira de pensar está muito, como dizem, fragmentada. Muito curta no sentido. Tem que ser rápido. Mas eu também acho que isso pode ter sido exacerbado nos últimos anos, mas acho que a experiência da humanidade é muito maior do que todas as contingências temporais. Ou seja, o maravilhamento que nós temos, que alguém teve quando leu o Proust, quando acabou de sair, e que não foram, os contemporâneos foram muito relutantes em relação ao Proust, porque aquilo era chocante, esta maneira de escrever, este fogo, etc.
1: E os temas,
2: exatamente. Mas as dificuldades que alguém em 1913, quando sai o primeiro volume, sentiu ao ler o Proust, não serão muito diferentes das que sentirá hoje um jovem ao pegar nisto. A questão é vencer esta barreira. Pronto, é natural que se calhar as pessoas vão ler e muitas delas vão desistir, mas isto é um processo gradual. Eu não fui ler o Proust aos 13 anos quando estava a começar a descobrir a literatura. Isto é um processo, mas eu acho mesmo importante que nós também nunca caiamos na tentação de achar sempre que estes são os finais dos tempos e que as pessoas agora já não conseguem ler nada. Não é verdade.
0: São fragmentos, podem-se ler dessa maneira, como a Luísa disse, não é necessário ir do princípio ao fim. Sim, seguinte.
2: Acho que é mais uma experiência mais rica ler isto de uma ponta à outra. Mas há uma parte que eu queria dizer, que é a propósito também disto e de outra coisa que a Luísa estava a dizer antes, que é, há um episódio que eu acho que é um dos episódios mais centrais do romance, que é uma altura em que há uma rapariga, que é a menina Vantei, que o pai dela era um organista. Era um organista mais ou menos desconhecido como ré, na altura da morte dele, depois as coisas mudam. E ela está muito triste porque ela é lésbica, tem uma namorada, e ela sente que de alguma maneira a tristeza que causou ao pai por ser lésbica e pelo pai perceber isso, teria sido a causa da morte do pai. A tristeza, pronto, dos tempos em que, isto é em 1913, etc. Um bocadinho antes até. E o que ela vai fazer a seguir é muito interessante, porque ela, o que ela faz é, ela vai começar a fazer encenações sadomasoquistas em que ela e a namorada humilham a fotografia do pai, cospem a fotografia do pai, tratam-lhe como esse velho macaco, e depois têm relações sexuais à frente da fotografia do pai. Isto, além de ter... ser bastante chocante para a altura, o Russo faz um comentário sobre isso que é extraordinário, que é: isto era reflexo da bondade da menina Vantei, porque ela era tão casta e tão boa, que achava que a maldade seria um sítio para onde ela poderia migrar. Ou seja, que ela estava a fazer todas estas encenações para se transferir para uma personalidade que era completamente diferente da dela e aí deixar de sentir a dor pela morte do pai. E esta ideia nós forjamos outros mundos e que esses mundos seriam tão agradáveis de migrar, podermos migrar para eles, é também, em certo sentido, o que nos leva à literatura, ou seja, construir mundos que não são exatamente reais, mas que nós tentamos solidificar o mais possível para que possamos migrar para eles. E eu acho que quando o Proust está a falar sobre isto, está a falar também sobre a sua experiência de escrever O Em Busca do Tempo Perdido, criar um mundo onde ele se pudesse refugiar de todas as agressões que nós sentimos. Isso também, se calhar, é uma coisa que pode atrair as pessoas que estão... contemporâneos, ou seja, nós sentimos-nos sempre tão agredidos, um mundo tão difícil, tão polarizado, tantos queridos, que se calhar era bom migrar para aqui durante 2000 e tal páginas.
0: João Pedro Valla, Luísa Costa Gomes, muito obrigada por esta conversa. Ficamos com Famous Blue Raincoat, num tom mais ou menos próximo do Proust.

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1: Esta sexta-feira, escolas e instituições particulares de solidariedade social podem estar encerradas, total ou parcialmente. Há uma greve convocada para mais respeito e melhores condições para os trabalhadores não docentes. Em Braga, no Congresso das Misericórdias, o Presidente da República destacou o papel dos imigrantes no cuidado dos idosos em Portugal. Donald Trump já reagiu, diz que seria ótimo se os líderes da Ucrânia e da Rússia se reunissem para discutir o fim da guerra na Ucrânia.
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1: Esta sexta-feira, escolas e instituições particulares de solidariedade social podem estar encerradas total ou parcialmente. A FENISAP, a Federação Nacional de Sindicatos Independentes da Administração Pública, marcou esta paralisação, antes mesmo da greve geral convocada pela CGTP, para exigir mais respeito e melhores condições de trabalho para quem trabalha, para os trabalhadores não docentes. O presidente da Federação, Mário Rui, lamenta na Antena 1 a precariedade de muitos destes funcionários essenciais nos estabelecimentos de ensino e fala de uma urgência específica.
2: A devolução da carreira do técnico auxiliar de educação aos trabalhadores, que já lhes foi retirada em 2009 com a criação das carreiras gerais. Neste momento temos trabalhadores que lidam diretamente com crianças com necessidades especiais, onde uma destas crianças absorve na totalidade aquele trabalhador, onde está em causa também, neste caso, o pedido do subsídio de risco para estes trabalhadores. No caso das IPSS, é uma luta que já vem de trás, que é o cumprimento integral do acordo coletivo de trabalho, nomeadamente na correção das tabelas salariais e na aplicação também do subsídio de risco.
1: Refere a FENISAP que há escolas que não vão abrir, outras abrem apenas de manhã por não terem o serviço da cantina disponível. A Federação Nacional de Sindicatos Independentes da Administração Pública representa cerca de 10 mil trabalhadores. Já pediu várias reuniões ao governo, exigindo tratamento em pé de igualdade com as duas centrais sindicais. Os mais velhos em Portugal, no centro do discurso do Presidente da República, que esta quinta-feira participou no Congresso Nacional das Misericórdias em Braga. António José Seguro não entende a falta de respostas do Estado para resolver o problema dos internamentos sociais e avisa que o envelhecimento do país é uma espécie de bomba-relógio. A reportagem de Ana Gonçalves.
3: António José Seguro faz um retrato social que para o Presidente da República é preocupante.
4: O quarto retrato de residências séniores em Portugal acrescenta mais um dado preocupante. A falta de lares e o aumento do número de idosos, além da pressão sobre os preços, estão também a aumentar as listas de espera. Segundo o mesmo estudo, 70% das unidades estão totalmente ocupadas e com listas de espera. Agora, juntemos a estes dados o agravamento da questão demográfica, com o significativo envelhecimento da população. Somos dos países mais velhos da Europa e a situação vai agravar-se nas próximas décadas.
3: É aquilo a que o Presidente da República chama a bomba-relógio.
4: O Dr. Manuel Lemos chama-lhe tsunami social. Eu tenho utilizado a imagem da bomba-relógio, mas ambos chamamos a atenção para os efeitos dramáticos das alterações demográficas no nosso país e para o aumento da pressão do envelhecimento sobre os setores da saúde e da segurança social.
3: Uma realidade que o Estado conhece há muito tempo e é a altura de assumir a sua responsabilidade.
4: E é aqui que tenho de ser direto, sem dramatismos e sem ambiguidade. A solidariedade da sociedade civil não pode nunca substituir a responsabilidade primeira do Estado português. E é uma situação que não pode ser aceita como um novo normal. Eu sei que me repito, mas na verdade é a realidade que se repete. Os mesmos problemas com o mesmo tipo de ausências e de soluções. É tempo, e já vamos tarde, para políticas estruturais que atenuem as consequências do envelhecimento populacional.
3: António José Seguro, na abertura do Congresso da União das Misericórdias, a decorrer em Braga.
1: Onde o Presidente da República assinalou também que são...

0: pessoas imigrantes quem trata dos idosos em muitas localidades portuguesas.
1: A pressão agrava-se igualmente pela falta de mão de obra. É bom que muita gente repare que em muitas localidades quem trata dos nossos idosos são imigrantes. Li uma entrevista do Dr. Manuel de Lemos, onde refere, e cito, no Alentejo, todas as misericórdias têm 6 a 7 nacionalidades diferentes. São elas e eles, muitas das vezes em silêncio, sustentam o que seria um colapso social sem a sua presença. São estas pessoas, nacionais e imigrantes, a quem devemos também uma palavra de agradecimento e reconhecimento pelo seu trabalho, muitas das vezes pouco reconhecido socialmente.
0: António José Seguro em Braga, no Congresso Nacional das Misericórdias, e o Presidente da República já está quase a partir para o Luxemburgo, onde assinala este fim de semana o arranque das comemorações do 10 de junho, que vão passar também pelos Açores. Uma visita oficial muito aguardada pelos imigrantes portugueses desde que Seguro tomou posse e a que se junta também o Primeiro-Ministro no sábado. Custódio Portásio, conselheiro da comunidade portuguesa no Luxemburgo, espera que a visita oficial do Presidente da República sirva para encurtar distâncias.
2: Acredito que venha com essa vontade de quebrar distâncias, não ser formal na relação que terá os portugueses cá fora, porque nós já estamos geograficamente longe de Portugal, não queremos estar emocionalmente longe de quem nos representa no mais alto cargo na nação. Portanto, a expectativa é que tenhamos um presidente próximo, pessoas estão muito curiosas, querem conhecê-lo, querem estar com ele.
0: E uma das reivindicações dos portugueses no Luxemburgo durante esta visita oficial de António José Seguro é a necessidade de se avançar para um modelo de voto eletrónico à distância para os imigrantes, assinala também a Antena 1 Custódio Portásio.
2: Não tanto o voto por correspondência, que poderia ou não ser alargado também à eleição do Presidente da República, mas sobretudo a reivindicação do voto digital à distância. Essa é uma batalha histórica nas nossas comunidades. Portanto, essa é uma reivindicação constante, junto dos nossos governantes, seja de membros do governo, seja o anterior Presidente, conhecia pelos encontros regulares que tínhamos com ele, e este Presidente também já está sensibilizado, é preciso não esquecer que em campanha visitou Luxemburgo e outros países, e no Luxemburgo, no encontro que teve com os conselheiros, esse foi um dos temas que abordámos. Portanto, está sensibilizado, vamos lembrar que agora, no exercício da sua função, não nos vamos esquecer dessa reivindicação.
0: Custódio Portásio, conselheiro da comunidade portuguesa no Luxemburgo, com as expectativas para esta visita de Estado do chefe do presidente português, António José Seguro, a que se vai juntar também o primeiro-ministro Luís Montenegro, no sábado. O presidente dos Estados Unidos já reagiu à possibilidade de um encontro entre Zelensky e Putin, dizendo que seria ótimo se concretizassem esse encontro.
3: I think it would be great if they met. They should get it done.
0: Zelensky escreveu uma carta aberta a Vladimir Putin, convocando precisamente para um encontro frente a frente para se pôr fim à guerra na Ucrânia. Sobre o que os ucranianos pensam atualmente sobre o presidente russo, refere também o que os russos agora pensam da invasão russa da Ucrânia. Nesta carta aberta, o presidente Volodymyr Zelensky também sugere ao homólogo russo esse encontro frente a frente, e no texto refere ainda que Putin passou quase metade dos 26 anos que já leva no poder na Rússia a travar uma guerra contra a Ucrânia. À margem do Fórum Económico de São Petersburgo, em conferência de imprensa na tarde desta quinta-feira, o presidente russo Vladimir Putin disse que não é preciso um cessar-fogo para haver negociações de paz. O comentador Filipe Vasconcelos Romão assinala que os dois países têm intenção de acabar com a guerra, só é difícil dizer à custa do quê, numa altura em que se vive uma guerra sem mediadores, que é difícil de manter.
4: Estamos numa etapa clara de estagnação em que nenhuma das partes consegue avanços expressivos no conflito e em termos territoriais, e isso acaba por fazer com que torne mais apelativo algum tipo de negociação em que, sobretudo, o ponto principal seja a que nenhuma das partes perca a face. E esse parece ser o momento a que estamos a assistir. Não obstante, não existe neste momento uma mediação clara, e esse é o ponto principal. Portanto, não há aqui alguém que se interponha ou alguém que consiga aproximar duas partes que estão obviamente muito distantes. Os Estados Unidos já tentaram desempenhar esse papel, agora parecem mais distantes em função de estar concentrados no conflito no Médio Oriente.
0: O comentador de Assuntos Internacionais da Antena 1, Filipe Vasconcelos Romão, para quem fica claro que tanto Rússia como Ucrânia querem a paz, mas as divergências mantêm-se. Esta sexta-feira em Montenegro, os chefes de Estado e de Governo da União Europeia reúnem-se com os homólogos dos 6 países dos Balcãs Ocidentais que têm perspectivas de adesão à União Europeia. Uma cimeira extraordinária para mostrar que Bruxelas não se está a afastar desses países e o Montenegro paralisou para receber esta cimeira. A reportagem da enviada da Antena 1, Andréa Neves.
5: Nesta quinta-feira foi quase impossível circular na região de Kotor e Tivat. Estradas cortadas, táxis e autocarros impedidos de circular, carros particulares parados. Aliás, toda a região parou depois do meio-dia desta quinta-feira e estará parada durante toda esta sexta-feira. As escolas fecharam, os funcionários foram dispensados do trabalho e dos serviços públicos não essenciais. À zona da cimeira era quase impossível chegar, só a pé e com constantes barreiras e pontos de segurança onde era necessário mostrar identificação e argumentar uma razão para avançar mais uns 100 metros. Até à próxima barreira.
6: Percebemos, mas é complicado para as pessoas do Montenegro porque tudo está fechado, as pessoas não podem ir trabalhar e as crianças nem puderam ir à escola.
5: Maria estudou diplomacia, mas trabalha em turismo. Acredita que a entrada na União Europeia pode ser uma hipótese para os mais jovens para conhecer outros países e outras realidades.
6: Muitos querem fazer parte da União Europeia, mas era importante que o governo percebesse porque não devem aceitar apenas as leis da União Europeia, ditarem aquilo que devemos fazer. Seria bom que o governo aproveitasse os bons exemplos, por exemplo, as escolas, ou a visão de que podemos sair do Montenegro e de que podemos encontrar um bom emprego facilmente, sem precisar de ligações, de pai ou de mãe influentes, porque muita gente termina a universidade e não consegue arranjar um bom emprego aqui. Por tudo isto, acho que vai ser bom para os mais novos.
5: Mas porque a cidade parou, Maria fica nestes dias sem os funcionários do hotel. É ela e a família quem praticamente está a tratar de tudo e a dizer aos hóspedes que não se podem ausentar porque não podem passar pelas estradas em redor.
0: A reportagem da enviada da Antena 1, Andréa Neves, em Montenegro. O país marca, nesta altura, os 20 anos de independência. Tem-se perto de 625 mil habitantes. Para esta cimeira extraordinária da União Europeia, há tropas de elite envolvidas, 1.500 polícias de 4 regiões do país, vigilância aérea e marítima e também, como ouvimos, revistas rigorosas. É o primeiro-ministro português que chefia a delegação de Portugal a esta cimeira extraordinária na área no Montenegro.
7: Foi a edição da meia-noite com Cláudia Almeida. 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Já a seguir, Nuno Galopim, 33 rotações por minuto.
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12: Olá, sejam bem-vindos hoje a 33 rotações por minuto. Vamos ouvir Sou, o álbum que Peter Gabriel lançou em 1986.

Estamos hoje a 33 rotações por minuto a ouvir Soul, ou seja, o quinto álbum de estúdio de Peter Gabriel, ou o sexto, se quisermos contar com a banda sonora de Birdie. E este foi também o primeiro com um título, já que os quatro primeiros álbuns de Peter Gabriel a solo, lançados entre 1977 e 1982, tinham na verdade Peter Gabriel como título, mas que acabaram até por ser reconhecidos por detalhes das fotografias das respectivas capas. Ora, vamos então vê-los um por um. O primeiro, de 1977, esse ficou conhecido como Car, porque na imagem da capa víamos um carro. O segundo passou de ser designado como Scratch, o terceiro como Melt e o quarto como Security. Pois, em 1986, finalmente houve um título na capa de um álbum de Peter Gabriel, mas apenas com duas letras. Estamos, por isso, a ouvir o álbum Soul.

Estamos hoje a 33 rotações por minuto a ouvir o álbum So, de Peter Gabriel, e já ouvimos duas canções do seu alinhamento, a primeira das quais um dueto que fez história com Kate Bush, ou seja, Don't Give Up, e este que acabámos de ouvir era Red Rain. Agora vamos recuar até 1982, e há aquele que, na sequência da discografia de Peter Gabriel, corresponde ao seu álbum anterior, isto não olhando, uma vez mais, como referi há pouco, nem para Birdie, nem como o álbum ao vivo que entretanto foi também editado. Ora, este foi um disco, Security, de 1982, um disco que abria caminhos que seriam determinantes no futuro da música de Peter Gabriel, nomeadamente um interesse cada vez maior pelas músicas do mundo. Ora, este já a seguir é Kiss of Life, deste Peter Gabriel 4, ou, uma vez mais, Security.

Estávamos aqui com Peter Gabriel no seu álbum de 1982. E se Peter Gabriel abriu caminhos de curiosidade pelas músicas do mundo por estas alturas, um caminho que de resto teve, entre várias consequências, a criação da editora Real World um pouco mais à frente, na verdade a história de Soul deve muito também ao bom trabalho que Peter Gabriel desenvolveu, entretanto, ao lado do canadiano Daniel Lanois, um parceiro fundamental na criação da banda sonora de um título que já aqui referimos hoje, ou seja, Birdie, um álbum que de resto chegou a disco em 1985. Na verdade, nomes como, por exemplo, os de Bill Laswell ou de Nile Rodgers tinham até passado pela mente de Peter Gabriel ao pensar o que poderia ser o principal colaborador de trabalho no novo disco. Mas foi de facto o trabalho para o cinema que então o juntou a Daniel Lanois, e os trabalhos em estúdio, esses começaram em fevereiro de 1985, revelando desde logo a canção We Do What We're Told. Tinham começado bem, de facto. E a trabalhar, mas sem pressa e com enorme interesse no detalhe, Peter Gabriel, Daniel Lanois e também o guitarrista David Rounds, não esquecendo a presença em estúdio também de uma máquina de ritmos, foram focando atenções numa mão cheia de novas canções em sessões que duraram perto de 6 meses. E quando finalmente, em abril de 1986, chegou a hora de lançar um primeiro single, a opção, essa acabou por fazer nascer um verdadeiro clássico, que foi então acompanhado por um teledisco histórico que recorria a técnicas de animação stop motion. Este é Sledgehammer.

foi o single de apresentação de Soul, o clássico Sledgehammer, mas voltemos às sessões de gravação. Ora, as canções que estavam a nascer, essas eram elaboradas nas formas e nos sons, mas de certa forma mais acessíveis do que aquelas que Peter Gabriel tinha gravado nos quatro discos anteriores. E estas sessões levaram a estúdio nomes como, por exemplo, Manu Katché, Tony Levin, o ex-police Stuart Copeland, os próprios Nile Rodgers e Bill Laswell, que já aqui referimos, Kate Bush, que já ouvimos, ou então, e também ainda os vamos escutar, Yusu Nadur e Laurie Anderson.

Esta foi uma parceria de Peter Gabriel com Laurie Anderson, This is the Picture, Excellent Birds. Ora, vamos escutar agora algumas versões de canções que aqui nasceram. Canções, naturalmente, do alinhamento de Soul, mas que depois chegaram a outras vozes. E começamos com Big Time, foi o terceiro single extraído de Soul, e aqui vamos ouvir Big Time, mas numa versão assinada por Randy Newman.

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Estamos agora a evocar o díptico Scratch My Back e I'll Scratch Yours, onde encontrávamos esta leitura de Randy Newman para Big Time. Ora, falamos precisamente de dois álbuns, respectivamente editados em 2010 e 2013. No primeiro, Peter Gabriel gravava versões de nomes como, por exemplo, David Bowie, Paul Simon, os Arcade Fire, os Radiohead ou os Elbow. E no segundo, no qual estava já o Big Time que ouvíamos há pouco, os Elbow apresentavam uma versão para este Mercy Street.

Estamos a lembrar canções do primeiro dos álbuns de Peter Gabriel com um título com apenas duas letras. Títulos como, por exemplo, e mais tarde aconteceram Us, em 1992, ou Up, em 2002. Mas mais importante do que este pequeno detalhe no título de Soul, este álbum, de 1986, aprofundou o relacionamento de Peter Gabriel com músicos de outras geografias. E esta foi, como já referimos há pouco, uma ligação que, se por um lado iria estar pouco depois na base da criação da editora Real World, por outro definiria até colaborações futuras, como por exemplo a canção que hoje fecha este encontro a 33 rotações por minuto. Vamos ouvir Shaking the Tree, uma parceria com Yusu Nudur, de resto um dos parceiros de Soul, naturalmente aqui ao lado de Peter Gabriel. Para todos então, boa noite e até de hoje, 8 dias.